0: Na sequência aí, bicho, lembrei de DJ Strong. Eu cansei de gravar lá na IP Gravações, bicho.
1: É?
0: Pô, chegava lá, essa era a sequência, hein, Renato?
1: Fita era de
0: Renato?
1: Madeira, de pedra.
0: Oi?
1: A fita era de pedra.
0: Pô, Renato, chegou a gravar lá na IP Gravações algumas coisas? Ou não?
2: Gravei, gravei.
0: Chegou lá? Pô, mano. Quem que te atendia lá? Quem te atendia lá?
2: Quem me atendia sempre era do Luiz, cara.
0: Era o Luiz, né?
2: Era do Luiz.
0: O Luiz, ele me atendia, mas era pouco.
2: Eu chegava cedo.
0: Chegava cedo?
2: Era. O Luiz abriu o estúdio. Quando
0: cara...
2: quando não era, o Luiz era o final da concita aqui.
0: Cara...
2: já abriu e limpava.
0: Já abriu e limpava, né? Rapaz, eu vou te falar uma coisa. Só mudar aqui a gente.
1: Naquele tempo não existia o Mica, tá?
2: Não existia.
0: Ah, agora, ó, estamos na live, tá bom, gente? Estamos na live, facebook.com/programa escrito oficial e no diariofmkp.com.br. Cara, sabia que o Luiz só me atendeu uma única vez? Quem me atendia lá eram os meninos que trabalhavam com ele lá, o Bambarra, não era?
2: Era o Bambarra, o Pastor.
0: O Pastor me atendeu algumas vezes lá.
1: Luiz era estrela naquela época, ele não falava com o pobre.
0: Não fala, não. Não, ele sempre falou bem comigo, falou muito bem comigo. Mas não, ele pouco me atendia.
2: Cheguei a ser atendido pelo Luiz.
0: É.
2: Pelo Pastor.
0: Porra, bacana. Época boa, né, bicho? Chegava lá, gravava boa, e ficava ansioso pra pegar minha fita, pra ouvir em casa, porque não tinha carro, né? Ouvia em casa, pô. Quem tinha carro era outra história, né?
2: Pra fazer inveja.
0: Ei, e depois chegou os CDs, né? Ei, cara, tem vários CDs da Pioneer, aquele dourado. Você tem?
1: Ainda tem? Lembro.
0: Tu tem, Renaldo? Tem CDs?
2: Cara, eu tinha, perdi todos os meus CDs.
0: Ainda tem, Renaldo?
1: Então, tudo morfento, mas.
0: Tem, né? Tem
1: aquelas marcas, sabe?
0: Relíquia,
1: ainda
0: né?
1: Tem uns três ainda.
0: Relíquiazinha boa, né? Tocou muito Denon na arena, não tocou?
1: Muito.
0: Denonzão. Bacana demais. Bom, galera, esse é o clima. Momento retrô aqui do programa Esquenta. Hoje eu Esquenta Clássico até uma da manhã. A gente vai nessas vertentes, vai nessa pegada bem legal pra você que tá ligado com a gente. Diz, Reinaldo, então, quarta-feira tem a volta do futebol lá no Boteco da Arena, né,
2: volta
0: bicho?
2: Volta na quarta lá no Boteco da Arena.
0: Tem uma promoção do cervejão, né, cara? Cara,
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0: Tá vendo? Tá vendo, Strong? Eu tô por dentro, bicho. O cara me
1: parece bem. Até que você entende de bebida, falando assim.
0: Então, vambora. Então, é a noite toda de futebol, é?
2: Sim.
0: Uhum.
2: Então? Nós temos lá três telões.
0: Uhum, bacana.
2: Passando lá, jogos simultâneos lá, ao vivo e tudo.
0: Legal, legal.
2: Entendeu?
0: Na quinta tem
2: uma promoção
0: da e na quinta tem o que lá no boteco?
2: Na quinta a gente tem um pagode, cara.
0: Pagodão,
2: pagode,
0: né?
2: Muito bom.
0: Bacana. E na sexta-feira?
2: Sexta-feira é o Flash, é o boteco.
0: Você comanda a pista.
2: Eu, Marlon Júnior.
0: Ah, Marlon, residente
2: e
0: também?
2: Sim, os convidados.
0: Pô, também. Legal. E no Sabadão é Modão?
2: Sabadão, Modão. Pra quem curte sertanejo aí, universitário, Modão, é no sábado.
0: Bruno Ferreira vai lá na semana que vem.
2: Já conversei com ele.
0: Você conversou, ele vai?
2: Falou que vai.
0: Pô, Bruno, vai lá, bicho, dá uma passadinha lá.
2: Bruno
0: pô.
2: Agro?
0: Não, é o Bruno Ferreira.
2: Ah, o
0: não
2: Bruno
0: é, Ferreira. Não é o nosso Bruno não, aqui da rádio. Falar,
2: o Bruno Pezão.
0: É, o Bruno Pezão é?
2: É.
0: Ah, então tá bom. Bruno Pezão. Fico imaginando o pé desse cidadão. Olha, mandar um abração aqui pro Augusto, pro Nelton, pro Nilton Tavares, tá ligado com a gente. Meu amigo Pierre, grande Pierre. Abraço pra você, meu queridão. Curtindo com a família. É isso aí, PR. Lei seca, hein? Não pode beber, PR. Um abraço pra você, meu querido. Meu amigo, cadê por aqui? Silvio Motoboy do Multiverso. Opa, Silvio, legal, bacana. Tá em Macapá hoje? Pô, isso aí, Silvio. Um abraço. Obrigado pela moral, obrigado pela carona. Obrigado por estar ligado aqui com a gente. Adriana 1 lá de Santana também já mandou alô pra ele. Bom. 9:09, o programa tá meio fora do horário aí, hein, DJ? DJ, quem quiser comprar ingresso agora, como é que faz lá da sua festa, 32
1: anos? 32
0: anos,
1: 98103-8103.
0: Chama o homem.
1: Mensagem agora,
0: chama o homem. Próxima pista que você vai estar tocando?
1: Já sou eu agora.
0: Não, aqui você vai tocar lá? Tudo que a gente for rolar aqui, você vai rolar, vou tocar aqui vai tocar lá.
1: Tocar lá também, o Reinaldo vai estar participando com a gente.
0: Reinaldo, vai?
1: Conversar contigo, Reinaldo, né? Vai?

0: Cara, eu já ia falar. Quem quiser ir, tem que antecipar o ingresso, cara.
1: E tá, e quem quiser te contratar na Dada, tem agenda?
0: Tem.
1: Fala fora, boy, então. Se acerte aí!
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2: Rapaziada, eu tô de volta em 9 e 14.
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2: Aqui as mixagens continuam com ele, do DJ Strong, aqui na programação da seu 90.9. Dá o play, DJ. Bora, DJ, me conta aí, me conta.
4: Essa música é muito boa, mano. Essa aqui é o Razer.
2: Olá, Mu. Opa, tocou muito aonde essa?

0: aí. Não.
1: Então como estão antes aí, DJ?
2: Isso é flagra, né?
0: Isso é flagra, isso é velho, flagra, mano. Né? É velho.
1: Eu não tocava nessa época?
2: Não, ainda não.
1: Ainda não.
2: Ainda não, ainda. Ainda só era ouvinte ainda, só um admirador da música, da noite, dos DJs e tudo. E, mas assim, eu acompanhei muita história do Erasmo, né? Tem a I Did Respect também, que é um grande sucesso dele. Música boa, vocês estão aqui com a gente.
1: Hoje é o Esquenta Classic, só as clássicas, pelo menos até 1 da manhã. DJ Strong em ação, dia 7 de novembro, 32 anos.

0: eleições, né? Amanhã é dia, hein? Amanhã é dia de você sair cedo, cara. Você gosta de voltar cedo ou de tarde, DJ Strong?
1: Eu gosto de ir logo de manhã bem cedo.
0: Gosto de se livrar.
1: É, já me livro, depois fico passeando.
0: Olhando a movimentação, olhando, né? Reinaldo, e aí, Reinaldo? Você gosta de sair mais cedo, de tarde?
2: Oi?
0: Você gosta de voltar mais cedo, mais
2: cara,
0: tarde?
2: Cara, eu só funciono depois do meio-dia.
0: Então só vai voltar tarde?
2: Só no finalzinho da tarde.
0: Também. Eu vou voltar amanhã, vou
2: até
0: sair.
2: Até 17, né?
0: É. Pois eu voto no... Aqui no Nossa Vida do Costa, cara.
2: É?
0: Sai lá do Zerão e voltar aqui no Nossa Vida do Costa. Aí eu saio, a galera de casa volta, bora todo mundo no Zerão. Depois eu mostro, depois eu almoço, vim voltar. Pronto.
1: É.
0: Acabou.
1: Pode dar meio-dia, né?
0: É, por aí. Olha, meu amigo Nery Boy, tá ligado com a gente? Grande Nery Boy, tá aqui na live. O Márcio Farias também tá ligado com a gente. O Naldo Mendes também tá ligado. O Anderson Amorim também tá ouvindo. Rosinete Rocha lá na Ilha Rasa. Essa galera também tá acompanhando a gente pela live. Um abraço pra todos vocês. Muito, mas muito obrigado mesmo. facebook.com/ Programa Esquenta Oficial. E também no site diariofmacapá.com.br também. Aliás, desculpa. No site diariofmacapá.com.br. Lá você pode acompanhar a gente em áudio e vídeo. Beleza? Pura? Ô, Strong! Setlist vai rolar lá no dia 7. No dia 7 de novembro, lá, DJ. Sabadão, no Detroit, hein, Strong? Strong ali concentrado, ó.
1: Não entendi, né, Tino?
0: Deve ser uma fofoca, né?
1: É problema. É bom dos grandes isso aqui.
0: Então, ó, bora resolver o problema de cada vez. Me conta, como é que faz pra comprar em... Como é que faz? Ainda tem camarotes. Já foram embora, né?
1: Os camarotes já foram esgotados, né, Tino? Só tem mesas, como agora eu mostrei o mapa,
0: sim,
1: né?
0: Sim, pô, não tem quase nada.
1: Então, meu irmão, você que ainda não comprou seu ingresso,

0: sua mesa. Corre, corre, porque vai esgotar, com certeza vai esgotar as mesas, vai esgotar os ingressos individuais para você participar dessa festa que com certeza vai ser um grande sucesso.
1: Reinaldo já tá fechado, né?
0: Reinaldo fechadíssimo, vai estar
1: como fazendo warm-up. Como diz uma galera, é bacana fazer esse network, né?
2: Contrato assinado. Contrato assinado já.
1: Já teve entrada? Teve entrada? 10% é do valor do cachê a entrada, é? Ei, Strong, é bom ter esses network, né?
0: Claro, com certeza.
1: Já fechou ao vivo aqui, bicho.
0: Fechou ao vivo, não tem como dizer não.
1: Ah, olha, eu quero minha comissão, hein? Acordei, né, Tiro? Acordou uma hora dessa? Quem acordou aqui, hein, cara? Meu amigo Juca da Telefonia. Juca, um abraço pra você, cara. Brigadaço pela... Ô, Juca, o programa hoje tá do jeito que você gosta até uma da manhã. Deve estar num trampo aí, né, curtindo a gente. O Vladimir também tá curtindo a gente. Reinaldo me venenou ontem. Eita, nós. Tá venenando o Baratão, Reinaldo? O Baratão tava ontem Baratão, lá. Baratão,
2: não escuta.
1: Tava no boteco, tava ontem?
2: Tava no boteco.
1: Pô, prestigiando. Foi mesmo, foi?
2: Sim, pô, chegou cedo.
1: Pô, bacana. Você e o Marlon, né, cara?
2: Sim, é doido. Sim, isso.
1: Pô, bacana. Bom, galera, rapidinho, vamos na Põe Cultura, volto já com o DJ Reinaldex em ação na próxima pista.
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1: De volta, rapaziada, e agora 22 minutinhos faltando para as 10 aqui na sua 90.9.
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0: Cerveja a partir de quanto lá, DJ?
1: Cara, a cerveja... A gente faz a promoção na quarta, né?
0: Sim.
1: Da Mistel, que tá R$9,90.
0: Certo.
1: Galera que quiser tomar uma cerveja gelada, promoção...
0: Na quarta, que é a promoção da cevada.
1: Da Mistel, isso. Boa.
0: E na sexta é pop rock, você e Marlon
1: Júnior. Pop rock, flash, tudo.
0: Boa. Essa toca lá?
1: Com certeza.
0: Já que você já assinou o contrato com o Stronger, você também vai tocar lá no dia 7.
1: Também vai.

0: diria que só toca história. Ó, é uma das atrações. Na verdade, é a única atração, né, da tua festa de 32 anos, né, Strong? No dia 7, ou teremos mais alguma coisa?
1: Vamos ter surpresas. Vamos ter surpresas. Vamos ter atrações surpresas também ali, que é um negócio bem diferenciado.
0: Não, bem pode, diferenciado. Não pode dar.
1: Não pode. Mas vai ter muitas surpresas na noite. Beleza. Isso é bacana. Mas o Reinaldo já tá confirmado conosco.
0: Poderia ter falado, Reinaldo?
1: Poderia sim. Beleza. O Reinaldo é um cara da gente. É nosso.
2: Tô pronto. Já tô sabendo dar surpresa, mas
1: não confio em.
2: Mas eu não vou falar.
1: Pra isso. Pra iniciar, o Reinaldo, eu confio plenamente nele. Um cara que tem um feeling muito bom. Sabe conduzir ali a festa de forma profissional mesmo e vai dar um show lá.
0: Como é que faz pra comprar camarote? Ou... Camarote tem mais mesa? Mesas.
1: 98103-8103. Pode mandar mensagem agora e já comprar sua mesa, comprar seu ingresso individual, porque vai embora. Vai acabar, meu irmão.
0: Reinaldo, lá no Boteco da Arena, paga pra entrar? Como é que é a história lá?
2: Dia de banda, paga o cover.
0: Só o cover. Né? Então, tipo, na quarta-feira eu quero assistir o jogo, aproveitar a promoção da Amstel de boa.
2: Entrada liberada.
0: Bacana. Na sexta-feira, puxa, você toca lá com o Marlon Júnior.
2: Sexta-feira, eu e Marlon Júnior, Boteco 80-90.
0: Não paga pra entrar. Boa, legal. Então chegue cedo, né? Pra curtir, eu vejo, viu umas imagens, bem bacana lá,
2: né? Bacana.
0: Né,
2: espaço bem
0: legal, né? E bem localizado, né?
2: Bem
0: porque
2: localizado.
0: Porque você pode estacionar tanto pela Ubaldo Figueira, não é isso?
2: É o Ubaldo também, Figueira,
0: ali, Rua da
2: Dimpos.
0: Tem as laterais ali, né?
2: Também, isso, exatamente. Bom,
0: eu sei disso porque eu sempre tô por ali durante a semana fazendo o Estúdio 2 lá da Web Flash.
2: Sim,
0: um pouquinho lá no outro quarteirão, então eu sei onde é que é mais ou menos.
2: Mas
0: aí.
2: Um pouquinho
0: então,
2: lá na frente.
0: É bem localizado ali, foi recentemente meter um asfalto, né? Tá bem bacana, bem legal.
2: Exatamente. Boa,
0: tá bacana.
2: Bem bacana.
0: 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E todos os dias de 11 da manhã até meia-noite, 2 minutos faltando para as 10, vou no apoio cultural e volto já.
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3: Rapaziada, 10 e 2 aqui no 90.9.
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3: Vambora, DJ Strong! Você já tem a cara, essa música me cheira a nostalgia pura, me cheira a pista cheia.
6: Até me arrepio tudinho.
3: Me relembra a Boate Arena.
6: Me arrepio.
3: Tá bom, hein, cara? Tá certo ou tá errado?
6: Certíssimo.
3: Era gritaria na época da arena lá, né?
6: Sim.
3: Hoje tem uns da gritaria, DJ?
6: Com certeza. Isso aí não pode faltar nunca.
3: Nunca, né?
6: Não pode faltar nunca.
3: E não vai faltar no dia 7?
6: Não vai faltar, não. Isso aí é pista.
3: Uma balada retrô, essa aí também é boa, né, DJ?
6: Não pode faltar.
3: Não pode?
6: Não.
3: Essa tem que tocar.
6: Jamais.
3: Tá bom.
6: Esse é o tipo de música, né, Tino, que no refrão você pode cortar o médio ou baixar um pouquinho e o povo canta.
3: Tá pronto.
6: Canta mesmo.
3: Quem tá agora em casa ou no carro ou sei lá onde ouvindo a gente, vai cantar.
6: Vai cantar. É, não pode beber agora mais, tá?
3: 10 e 4, hein? Vambora!

0: De criou. Márcio Neri! Um abraço. Conhece o Márcio Neri lá
1: meu
0: da
1: Noru? Meu amigo Márcio Neri.
0: É meu amigo também. Você é teu amigo ou meu amigo?
1: Tô pronto, é nosso amigo.
0: Gente, ele. Da melhor qualidade, o Márcio.
1: Ele é. Ele é rico também, é nosso amigo.
0: Ele é rico?
1: É.
0: Corre igual Fabão?
1: É.
0: Rapaz, o povo da antiga, tudo rico, né?
1: Tudo, graças a Deus.
0: Tudo trabalhando, né, velho?
1: É, verdade. Cara,
0: trabalhador é isso, merece.
1: Uma empresa aí muito boa, por sinal, e...
0: Nauru é top, hein, velho?
1: É.
0: Nauru é top, é alto padrão.
1: Primeira qualidade, papai.
0: Abraço, Márcio! Meu queridão, sempre que ouve a gente, sempre que pode, tá sempre ligado aqui com a gente. Valeu, Márcio. Obrigado pela moral de sempre. Olha, meu amigo! Esse aqui é gente nossa, hein? Ei, Léo! Saudade, velho. Meu amigo Léo, homem forte lá da Center Kennedy, manda soltar, manda aprender. Ei, Léo, um abraço pra você, meu irmão. Tá sozinho hoje? Tá de boa aí, cara? Tá com a família? Manda nome aí, pô. Um abraço, meu amigo Léo. Saudade, hein, bicho? Grande Léo, grande amigão que eu tenho lá na Center Kennedy. Manda soltar, manda aprender, velho.
1: Ele é um abraço, Léo. Pra gente
0: lá. Na hora, meu irmão. Na hora. O cara manda lá, bicho. Ele e toda a família. Léo, um abraço. Família Center Kennedy, 40ão, hein? 40 anos. Um abraço, Leozão. Obrigado. Saudade de você, meu brother. Mas o Nero disse que... Ele disse que ama a gente, tá vendo?
1: É, a gente ama também. A gente voa demais.
0: Valeu, Márcio. Um abraço, meu queridão. Obrigado pela moral de sempre aqui. Deixa eu dar um pulo aqui no WhatsApp aqui do programa. Rapidinho, manda um abraço aqui pro Caetano, pro Rubens, pro Francinaldo, pro Elielton, pro Vasconcelo, pro Rubens César, também tá ligado com a gente. Léo Pereira também tá vendo o programa. Vou mandar um alô pro taxista Sandro. Tá ligado? Valeu, Sandro. Abraço pra você, cara. Obrigado pelo disso. Motorista Sandro também, tá chegando na cidade, acompanhando a gente. Obrigado, Sandro. Ele disse que vem na estrada acompanhando através da sua Starlink pelo aplicativo. Aí sim, valeu, Sandro. Abraço, bom trabalho pra você, meu irmão. Cuidado na estrada, se você já estiver chegando aqui. Vem na boa, vem na paz. Galera trabalhando demais, todo mundo se organizando. E ó, eu tava falando com o Strong aqui sobre a festa dele, dia 7. Como é que conseguiram botar no sabadão, hein, cara? Porque criou-se um hábito, Reinaldo. Vocês que são da cena retrô, de só fazer festa na sexta, retrô.
1: Na sexta, é verdade.
0: Mas no, pode criar
1: não um hábito. Não existe novo, uma né? regra.
0: É, porque criou o hábito, não foi?
2: Sim.
0: É, mas sábado é o melhor dia da semana.
2: É, Neto, mas sabia que tem muita gente que pede uma festa retrô no sábado?
0: Ó, é melhor,
1: muita
0: cara.
1: Gente, é verdade. É,
2: tem muita gente que pede, porque assim, quem sai na sexta tem que trabalhar no sábado, né?
0: Sim.
2: Uma boa parte das uma pessoas parte. Que gostam da cena retrô, né?
0: Uhum.
2: Então, eles pedem muito, né, no sábado.
1: Exatamente, é o que a gente mais ouve. Poxa, poderia ser no sábado, porque quando é na sexta-feira, aí no sábado a gente tem que trabalhar e tudinho. E no sábado é bacana, que no domingo a gente amanhece dormindo ali, descansando e tal, com a família, só recordando. Às vezes já emenda, já vai pro terreno, já começa a tomar uma, já contrata o Reinaldo pra tocar. E assim
0: sai,
1: vai.
0: Já sai pra fazer o after, né?
1: O after.
0: Pra quem não sabe, ô meu queridão, minha queridona, mais de 40 anos, que eu me encaixo nessa resenha. Criaram antes tem a pré-balada, né?
1: Pré-balada.
0: Me conta, Strong, Reinaldo.
1: A pré-balada, né? Isso, Reinaldo?
0: Aí tem a gig, a balada. Sim,
1: exatamente.
0: E inventaram o after. São pros inimigos do fim.
1: Inimigos do fim, exatamente.
0: São pros inimigos do fim, que não quer nunca, né? Que
1: não
0: acabe a festa,
1: nunca.
0: Né? Como é que faz pra contratar? Como é que faz pra fechar aí... Mesa, Strong, pro sábado, dia 7 de novembro.
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0: Camarote
1: tá esgotando.
0: Tem mais, né, cara?
1: Camarote já não tem mais. E ingressos individuais ainda do primeiro lote. Com certeza, acredito que até quarta-feira.
0: Já viram, né?
1: Esse primeiro lote aí já vai embora.
0: Olha, manda um abração aqui pro Gilson, pro Tigrão. Tigrão, George, Xixa, Nildo, Pica-Pau e Jardel. Estamos em Santana ligado no programa. Valeu, meu queridão. Abraço pra todos vocês aí, sempre curtindo aqui o programa Esquenta. Deixa eu ver se mais alguns abraços aqui, só pra vencer logo aqui. Manda um abraço. Olha, meu amigo Bruno Pereira, manda alô. Aí, Bruno, tudo bem, cara? Tem que ter mais balada retrô aos sábados. Pô, legal. Chegou aí, cara? Chegou? Pega lá pra nós. Nossa, tá aí já.
1: Ai, ai beleza. Que sim, mano. Tu é doido, minha barriga tá encostando na costa.
0: Ei, Bruno, um abraço pra você, queridão.
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0: Márcia Carão, pra minha amiga Lília Regina também, né, componendo a gente pela live. Meu amigão, cara, lá da Amazonas Importados, meu amigo Elivan. Fala, Elivan! Um abraço pra você, meu queridão! Acabei de ver, cara, é muita mensagem aqui. Às vezes eu vou passando despercebido aqui. Peço perdão pra você que tá me mandando mensagem. Eu não consegui ler seu nome, mas calma que eu vou ler a qualquer momento, hein? É muita mensagem. Ei, DJ, me deu vontade de sair daqui pra ir pro Detroit já, bicho. Mas não, é só dia 7, né?
1: Não, é só dia 7. Para, te acaba.
0: Pensei que já era hoje, pô. Pensei que já ia emendar. Cara, que dia bom. Eu gosto do sábado, velho.
1: Porque é queimar largada, né?
0: Porque, na verdade...

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1: De volta, galera do bem, 10h32 aqui pela sua 90.9 Diário FM. Vamos juntos, hein?
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1: Bora, que hoje é uma noite muito especial, cara. Pra você que tá ligado aqui na programação da Diário FM, então, com dois astros, dois monstros. Tá sendo retrô aqui no Estado da Mapá. DJ Strong, DJ Reinaldo, DJ Reinaldo, DJ Strong. Agora tem DJ Reinaldo em ação. DJ, conta aí, DJ Reinaldo. Bora pra mais uma. Essa é bala, hein? Essa é bala.
5: Essa é bala, cara. Sonic, musicaço.
1: Ó, o que você quer falar, Strong?
6: Pedindo música dele aqui.
1: É pra ele tocar, é?
6: Não, pra ele me passar, que eu quero a música do Kimo, Beautiful Lie, original, entendeu? A galera tá com remix, eu quero original.

0: é uma clássica, velho.
1: É, cara, essa música, eu admito pra ti, fazia tempo que eu não ouvia.
0: Cara,
1: ela.
0: Muita nostalgia, cara. Muita viagem.
2: Ragatanga, né?
0: Destravou, cara. Destravou a memória, bicho. Tá louco, cara. Saiu o quê? 1900 o quê, Reinaldo?
3: Cara, acho que esse já é 97, né, Strong?
0: 97, 98, 97, né, Strong?
3: É, por aí.
1: 97.
0: Cara, clássica, 97, né, cara? Sim. Clássica, nossa.
3: Musicaço.
0: Eu nem vou falar foi... tantas coisas que eu lembrei aqui pra, enfim, porque não vai dar mais.
2: Foi um dos últimos Eurodance, assim, que foram lançados,
3: sim,
2: né?
3: Exatamente.
2: Eurodance? Mais é. Feeling, sim.
0: Pra mim, isso é um
3: Euro, é.
0: Um Euro.
3: BPM dela, 132.
0: É,
3: ué?
0: É. Assim. Eu pensei que era uma pegada mais dense, mas... Ah, aí, cara, bacana,
2: ela,
0: não sabe
2: ela,
0: não.
2: Ela lembra muito o Newton, né? Sky High.
0: Sim, casa até bem, né? Na virada e tudo mais. Ó, galera, eu outro dia eu tava conversando com o Strong, eu falo muito com o Reinaldo e a galera por aqui, cara. É, que festa retrô tem que ser isso. Tem que ser as músicas que tocaram na época, as versões que tocaram na época, as batidas que foram da mesma música da época. Porque sempre você vai destravando, né, cara? Você vai lembrando de coisas, vai lembrando, enfim, da época que você viveu e curtiu. Cara, balada retrô, na minha opinião, tá? Eu não sou DJ, mas eu acho que é isso, cara. Porque hoje em dia tem muito mashup, tem muitas versões, né? Tem muitos produtores que pegam músicas antigas e fazem versões mais atualizadas, as famosas F5, que eu acho que dá pra tocar. Tipo assim, eu toco muito de manhã da diária essas versões. Porque a galera mais nova, que não curtiu, relembra e tal. Mas numa balada retrô, eu acho que tem que ser os originais. Se eu estiver falando besteira, pelo amor de Deus, vocês que são os doutrinadores, pode me corrigir.
2: Pode começar você, depois eu bato, tá?
3: É, Neto, o nome já diz, né, cara? Balada retrô.
0: Mas tem que ser as versões da época.
3: Tem que ser as versões da época. Cara, nada assim que... Alguns remixes, né? Nada que perca a essência da música original, né? Mas, assim, a pessoa que vai numa festa retrô, ela quer escutar a música da época, né? É, o flash, na verdade. Porque tudo se enquadra no flash. Strong.
2: Eu concordo. Eu concordo, né? Eu tenho duas visões a respeito disso. Festa retrô é pra eu tocar música retrô.
0: Justo.
2: Se você é DJ e você toca remake, você toca mashup, bootleg, sai fora da cena. Porque não é pra ti tá tocando balada retrô com música atualizada. Porque o cara que tá ali, meu irmão, é 1990. Ele tinha 15 anos, 16, 17 anos, entendeu? Ele viveu aquela música ali. Eu comecei a me entender ouvindo Michael Jackson, cara. E quando eu escuto o Michael Jackson hoje, eu lembro do tempo que eu era criança, entendeu? Na frente da televisão, MTV ali, aquela televisão de tubo, né? Tubo de imagem. Cara, então a gente cria essa nostalgia, a gente volta no tempo. Eu cresci ouvindo Queen, tá entendendo? Então, meu irmão, tu tem que ouvir original. Ah, tá. Vai tocar remake, bootleg, eu toco também. Mas eu toco numa festa específica, eu toco no happy hour, eu toco num aniversário, eu toco num evento particular ou qualquer outro dia que não seja uma festa retrô. Beleza. Mas, meu irmão, balada retrô tem que ser música retrô. E às vezes tem pessoas que estão ali embaixo e que tem assim, uma intimidade com a gente, tem uma certa abertura, chegam comigo e dizem assim: olha, eu vou te mandar um bocado de música aqui pra te tocar lá. Eu vou ouvir tudo remake. Eu disse: meu querido.
0: Não dá, né?
2: Eu não vou tocar, lamento muito, porque é uma festa realmente pra relembrar. As músicas que fizeram sucesso, que fizeram parte da tua história.
0: Eu acho que é por aí, cara. Eu acho que é por aí. Enfim, eu pouco saio, né? Mas eu imagino que a balada retrô tem que ser essas músicas. Olha, o Reinaldo tocou agora, vocês estão... A gente tá fazendo um programa só com versões de originais da época. A gente vai lembrando cada coisa. Essa pista do Reinaldo teve umas três músicas que fazia tempo que eu não ouvia.
2: Que eu não ouvia também.
0: Então, assim, você já lembra de coisas bacanas.
2: Sim.
0: Pô, é isso.
3: Olha, já remete coisas boas, né, cara?
0: Totalmente.
2: E eu tenho um ponto muito importante. Hoje, se falando da atualidade, parabéns pros DJs que estão produzindo, né, o remake. Que estão fazendo com excelência, com qualidade, não estão deixando a desejar absolutamente nada para os DJs da música eletrônica, porque eles estão fazendo um trabalho maravilhoso, muito bom. E eu toco, eu compro os packs e toco, valorizo.
0: Eu toco também,
2: de manhã. O Duga, cara, o Duga é um grande produtor do nosso estado, o cara fez cada remake aí que eu toco. Tá entendendo? Eu digo assim, cara, parabéns. Tu precisa lançar isso aí pra você começar a transformar isso numa mercadoria, né? Monetizar, estourar aí, ganhar internet. Então, parabéns.

0: Parabéns, mas balada retrô tem que ser original.
1: Bom, então eu não falei besteira, né? Graças a Deus, pensei que tinha falado uma besteira na frente desses dois caras que são referência também aqui da cena retrô. Ó, rapidinho, apoio cultural, Cléo Silva, um grande abraço, obrigado pela audiência. Valeu, Rubens, valeu, Francinaldo, valeu, Valquíria, valeu, Márcia, valeu, Hermano, Júlio, Juliana e Valquíria, que estão aqui também na live acompanhando a gente. Sexta-feira você toca isso aí, então, lá na Arena, né, cara? Boteco da Arena, né,
2: DJ? Toca, com certeza. Eu e o Marlon Júnior, sexta-feira, é o Boteco 8090.
1: Boa, bacana. Só as doutrinadas.
2: Só isso, exatamente.
1: Mandar um abraço pra quem tá de plantão, ligado com a gente, pediu pra não mandar o alô. Aliás, pediu pra não falar o nome, tá de plantão, ligado com a gente. Um abraço pra você que tá de plantão. Olha,
2: não pode falar.
1: O Nenê, tá, lembra do Nenê?
2: Lembro.
1: Tá ligado, mandou uma lista do vestibular aqui, olha. Tá o Nenê, tá a Isadora, tá o Celso, tá o Magno, tá a Renata, tá a Dona Maria, que é sogra do Ney. Opa, Dona Maria! A gente dá melhor qualidade, o Ney, tá vendo? Mande um abraço pro Ney quando você encontrar. Só o Netinho mandou um abraço, falou muito bem de você, Ney, na rádio. Pode dizer. Um abraço aí pro meu amigo Renaldex.
2: Nenê, abraço, mandou. Nenê.
1: Valeu, Nenê, um abraço.
2: Toda a turma aí.
1: A Laura e toda a galerinha, obrigado pela moral de sempre aí, curtindo nosso programa. Rapidinho, apoio cultural, hein? Pode ser, Strong.
2: Bora,
1: tô vendeu, já vendeu duas mesas. O que você vendeu ainda agora aqui? Só a galera que tá ligada na rádio.
2: Verdade, rapaz. O pessoal que tá escutando o programa, né? O Esquenta. Já compraram duas mesas,
1: olha. Já? Opa!
3: Audiência boa.
1: Fechinha!
3: A
1: fechinha vai bombar, hein?
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2: Esquenta. Olha lá, porque dia 7 tem 32 anos de festa no DJ Strong, hein? Mais uma.
5: Essa aí é arena puro.
2: Uou!
5: Propaganda, meu irmão. Pimentinha.
2: Ok, agora.

0: 42 anos de festa do DJ Strong. Ele disse que vai tocar de tudo e mais um pouco. É isso, DJ?
1: Verdade, Netinho. Tudo
0: você
1: mais.
0: Tá gravando,
1: um pouco.
0: Era?
1: Tô gravando.
0: Ó, oh, bicho,
1: eu
0: me concentrei.
1: Aprendi um negócio aqui agora que eu achei legal. Tô te filmando e tô me vendo também.
0: Opa! Celular de rico é outro nível, cara.
1: Eu também, né, mano?
0: Padrão. DJ, me conta, cara.
1: Bora.
0: Camarotes não tem mais. O que é que ainda tem ainda pra sua festa?
1: Camarotes esgotados, últimas mesas. Últimas mesas você pode adquirir no 98103-8103. Ingressos individuais do primeiro lote ainda, Netinho. Do primeiro lote. 32 anos de festa, um novo capítulo de uma história que já dura 32 anos de muita festa, de sucesso, de momentos inesquecíveis. Vamos estar tocando grandes clássicos, principalmente da década de 90 e anos 2000, né, Tini? Uma festa sensacional.
0: Pô, legal. Tá aí, festão dos bons. Papo de festa gigante, dia 7 de novembro, no Detroit. DJ Renato aqui do seu lado, vai fazer o quê? O aquecimento, esquenta?
1: O warm-up.
0: Warm-up,
1: é. Warm-up. Vai entregar pronta a pista. Vai entregar pronta a pista. O cara
0: conhece,
1: que tem, né, responsabilidade.
0: Aí conhece, né, cara?
1: Conhece muito.
0: De tudo mais um pouco,
1: né? Um DJ extremamente profissional, já falei isso várias vezes, não somente na frente dele, não por trás não, dele, mas pela frente.
0: Pra ele. Mas olha, falando sério, o Strong sempre fala muito bem do Reinaldo, né, bicho? Reinaldo, eu escuto muito. Eu escuto só coisas boas do Reinaldo, né? Na cena retrô e eu fico feliz, né, que no decorrer dos anos o Reinaldo X foi se aperfeiçoando, né? E sempre brinco, de jeito que só toca história.
1: Só toca história, é verdade.
0: E toca história de verdade, né, pô?
1: Verdade.
0: Isso que é bacana, né, bicho?
1: Verdade. Ele tem um feeling, ele tem uma visão, assim, surpreendente. Eu falei isso pra você mais cedo, que o Reinaldo, ele sempre surpreende a gente na pista de dança com algo que ninguém esperava ali, né? Eu não esperava. E aí o povo escuta, começa a reagir, e isso é muito bacana. Isso é muito bom pra um DJ. Sempre surpreende na
0: virada. Se especializou na cena retrô, né?
1: Isso é bom.
0: Boa,
1: isso
0: legal. É legal. Bom, tem telefone pra contato da festa?
1: 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Pode mandar mensagem agora ainda que o plantão vai até meia-noite.
0: Legal. E olha, Reinaldo X vai falar toda sexta-feira, né, Reinaldo? Tá residente lá, né? 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
0: É grande, né?
2: É grande.
0: É padrão, eu não bebo, velho.
2: Padrão,
0: então me explica,
2: é padrão,
0: pô.
2: Eu sei.
0: Eu tô te confundindo todo aqui. Garrafa padrão.
2: Garrafa padrão de 600ml.
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2: só long neck.
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2: Exatamente.
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2: Isso.
0: Pô, legal. 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
0: Boa, garoto, vambora.
2: Neto,
0: diga.
2: Manda um abraço aqui pro meu amigo João Lucas, cara, tá escutando lá no Jari, Laranjal do Jari.
0: Fala, grande João! Abraço. Nito Alves tá na live aqui. Nito Alves, boa noite pra você, Nilton. Curta é o máximo aí esse sabadão, que não tem mais nada aberto, né? Não pode vender mais bebida, não, aí, DJ Strong?
1: Não, já foi.
0: Fechou, já fechou, só amanhã.
1: Só amanhã, depois das 18.
0: Depois das 5 da tarde.
2: Não, aberto seis, tá, seis, né? Só tarde. Não pode venda de bebida alcoólica.
0: É. Mas se vai estar aberto, Reinaldo?
2: Não, eu digo assim, o comércio deve estar aberto, né? Só não pode vender bebida alcoólica.
1: Mas se tiver aberto, é perigoso.
0: É perigoso, é melhor deixar fechado. É melhor não abrir o comércio. Segura o comércio aí, hein?

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0: curtir e soltando pra meia-noite. Prepara aí que o DJ Renaldo vai entrar em ação mais uma pista, hein?
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0: gente começa a invadir a madrugada de domingo 4 de outubro. Pra você que tá ligado com a gente, mais uma pista aí mixada pelo DJ Renalvex. O DJ que só toca história, mandando bem demais. Mais um, hein, DJ? Sax lindo, hein, dessa versão, dessa
1: linda
0: música.
1: Linda essa track aí, cara, essa canção, essa música.
0: Só nostalgia, né, cara?
1: Verdade, cara. Esquenta clássicos, né?
0: Esquenta clássicos, só com as clássicas. Fala, Strong, o que você quer falar?
2: É que o celular tava pitando aqui.
0: Tá pitando?
2: O cara tava assoviando só.
0: Assoviando. Tá? Olha, Strong. Deixa eu mandar um abraço aqui pra galera do Hipersom. Ligado aqui no programa Esquenta, lá no Abacate da Pedreira. Curtindo só as balas.
1: Pô, bacana.
0: Alô, rapaziada do Hipersom. Um abraço pra todos vocês. Obrigado pela audiência sempre aqui do programa Esquenta. 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
0: Boa, tá aí. DJ Reinaldo, DJ que só toca história, tá com a gente. Ó, seguinte, informação que eu recebi. Sabe quem tá ouvindo a gente?
1: Quem?
0: O diretor Marlio, bicho.
1: Marlio,
0: de olho.
1: Grande abraço aí, Marlio.
0: Só de olho. Amanhã, a partir das 4 da tarde, desde as 5 da manhã vai começar aí as informações, né, das eleições. Sei que vai ser, olha, o Strong vai sair cedo pra votar, ele vai votar de manhã. Então, Strong, já vai na sintonia 90.9, já fica por dentro de todas as informações, o que tá rolando na cidade, a partir das 5 da manhã, daqui a pouquinho já, hein? Daqui a pouquinho já. 5 da manhã, todas as informações aqui pela Diária FM. E a partir das 4 da tarde, aí você também vai poder sintonizar no canal 15.1. Que a TV Marco Zero, Record News, Macapá, então, e também em áudio e vídeo no canal 15.1, além das nossas plataformas todas, né?
1: Simultâneo.
0: Simultâneo, YouTube, Facebook, no aplicativo, né? A rádio de várias plataformas para você acompanhar a gente. Então, na TV, a partir de 15, aliás, a partir

0: no canal 15.1. Beleza pura? Reinaldo, tem... Reinaldo, por que? Não entendi a pergunta, precisa perguntar aqui. Reinaldo, tem algum bar aberto agora? Não tem, né?
1: Cara, bar aberto.
0: Não tem. Por que não? Não, não, eu não entendi porque é pergunta.
1: É porque eu não sou assim tão frequentador de bar, né? Mas eu acho que não, agora não.
0: É. Ah, não, calma. Desculpa. Agora, estão afirmando, Reinaldo agora tem bar e nem fala nada.
1: Ah, tá, entendi.
0: Empresário, né?
2: É, só ele que tá ganhando dinheiro agora.
0: Entendi.
2: O bolso, os Pix chega tão voando, mano.
0: Daqui a pouco, Strong, daqui a pouco eu vou fazer uma cena na sexta lá, né, pai?
1: Sim. Strong vai.
2: Bora. Dentro da parada.
1: Vai fechar aí.
0: Vai fechar. Vai Strong.
1: Mas o contrato que a gente vai assinar daqui a pouco.
0: É troca de minuta. Você passa daqui, ele passa lá, né?
2: Sim, pronto. Pronto, tá
0: até porque ele vai fazer o warm-up no dia 7?
2: Vai fazer o warm-up pra gente no dia 7 lá no Detroit, né?
1: Na pista.
2: Então pronto, tá tudo lindo, né?
0: Pronto.
1: Fechou.
0: Tudo fechado. Perdeu mesa já agora durante o programa. Camarote não tem mais, só tem mesas, né?
2: Camarote não tem mais, só temos mesas e poucas mesas. Poucas mesas. Aqui durante o programa, né? Vendemos duas mesinhas.
0: Ah, já foi, né?
2: Já foi, pai. Já
1: e olha,
2: foi.
1: Ainda falta um mês, né? Pra festa.
2: Falta um mês pra festa.
1: Já tá esgotando tudo.
2: Cara, vai esgotar com certeza, vai ser um grande sucesso. 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
0: Vai ter pista pra galera dançar?
2: Sim, o Detroit tem um espaço muito bom. A gente sempre trabalha com a capacidade abaixo, né, da capacidade do Detroit.
0: Lotação máxima, se for fazer gosto,
2: Detroit. Se for fazer gosto, 600 pessoas, 650 pessoas.
0: Você vai trabalhar quantas pessoas nessa
2: 500
0: festa?
2: 500 pessoas.
0: Ah, então vai ter um espaço legal pessoas. Pra caramba.
2: Até pra manter a qualidade do atendimento.
1: Deixar
2: confortável, não correr o risco de esquentar, ter uma boa área de circulação, porque é um espaço que tem, né, que tem muitas mesas. Então é necessário ter uma boa área de circulação. Lembrando que é palco 360, viu, Netinho?
0: Você no meio?
2: No meio do Detroit.
0: Pô, legal. Gostei. Negócio
2: diferenciado.
0: Gostei. Pô, já devagar você vai falando
1: já
0: as coisas.
1: Já contou a surpresa, ó.
2: Uma delas.
1: Não entra no do Netinho,
2: cara. Ele vai só, né? Vai só beliscando quando vê, mano. Já foi tudo.
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2: Olha, ele vai estar comemorando 32 anos de festa. Dia 7 de novembro no Detroit. DJ Strong, vamos lá para mais uma cena, meu DJ.
4: Vamos lá, essa aí fez um grande sucesso. Muito sucesso, essa música é da Dido, Dido, alguns dizem Dido, outros dizem Dido.
5: Dido, Dido.
4: É, mas assim, essa música é bonita, bonita demais. Teve também a participação do Eminem, né, na versão original. Sim. Dela. Tocou muito, toquei bastante anos 2000 ali na arena.
2: Então vamos curtir mais uma clássica. 7 de novembro, hein? A balada começa a partir de que horas?
4: 21 horas.
2: Cedo.
4: Bacana. Cedo já pode chegar lá pelo Detroit, já vai encontrar o Reinaldo por lá. E logo a gente entra na pista aí pra começar a tocar.
2: Boa, chegue cedo pra aproveitar ao máximo a sua noite, curtir grandes clássicos. Tenho certeza absoluta que será uma grande noite no Detroit. 32 anos de festa aí do DJ Strong, hein? Até 1 da manhã, tá valendo Esquenta Classic.
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0: só balada. Madrugada de domingo. DJ Strong. Mais uma pista aqui no Esquenta. Aquilo que ele vai estar rolando na sua festa dia 7 de novembro. Ei, DJ. Qual microfone você tá? Você tá
1: aqui,
0: nesse...
1: agora.
0: Aí, beleza. Ao vivo, ao vivo. DJ, como é que faz pra montar uma festa dessa, bicho? Eu digo o playlist, o set list.
1: Cara, a gente estuda muito, viu? A gente estuda muito, vai ouvindo aos poucos as músicas. Tem muita música que a gente já sabe que vai tocar, né? Porque elas não podem faltar, né? Tipo, Neo, Better Life, Kenny Giovanna, Kenny B. É, puxando aqui pros anos 2000, Banda G, né, Malina, são músicas que elas têm que tocarem, né, tem que tocar, né, elas têm que tocar, porque elas fazem parte, assim, de uma época onde que a música fazia sucesso 2-3 anos, né, Chinho, você sabe disso.
0: Entendi.
1: 2-3 anos, então elas têm que tocar, mas a variação nós começamos a estudar, vamos escutando devagar ali, com calma, será que essa aqui vai legal, aí eu gosto de pedir opiniões. Né, tem alguns amigos meus que eu sempre chamo com ele, converso um pouquinho. Você é uma pessoa disso, sabe disso. Chamo, converso, explico a história e tal, tarará, tarará. E aí eles chegam e dão o feedback deles. E aí eu vou montando devagar. Eu gosto de trabalhar assim. Gosto de começar nos anos 90 e vou subindo.
0: Fazendo a retrospectiva, né?
1: Exatamente. Vou subindo aos poucos, toco 2-3 músicas de 1991. 2-3 músicas. 92, 93 e assim vai. Até chegar ali nos anos 2010, por aí, 2011, né, que foi assim, onde, eu acredito que foi onde quando a música parou.
0: Então pronto.
1: A gente vai estudando bastante, assim.
0: Então pronto. Mas, que? Sem músicas pra tocar?
1: Sem músicas.
0: Por aí?
1: Sem músicas, até porque eu gosto de deixá-la tocar.
0: Entendi.
1: Né, tocar do início, fazer o arpejo ali, entrar o refrão, a intro, o refrão, o drop, e aí voltar e depois finalizar ela. Eu gosto, bacana, de deixar tocar a música.
0: Isso é legal,
1: mesmo.
0: isso é legal. Ó, então você tá ouvindo, quer ir pra festa, o Strong vai trazer informações aí. Mesas, camarote, tem mais? Mesas, ainda tem, né?
1: Mesas ainda temos. Temos mesas.
0: Dá pra escolher ainda essas mesas?
1: Dá, sim. Dá. Pô, a hora que você mandar mensagem no WhatsApp pro 98103-8103, a gente já vai disponibilizar pra você o mapa, né? Pra você já escolher a sua mesa, a melhor posição que você quer ficar na festa. 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Você pode chegar lá, um garçom vai lhe acompanhar até a sua mesa, ali da recepção, e você vai curtir uma grande festa no dia 7 de novembro lá no Detroit. Pô, 32 anos de festa, né, Tim?
0: Bacana, bacana. Bora mandar contato, né, pra quem tá ligado com a gente, né?
1: 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Amanhã, a partir das 10 da manhã, você já pode mandar uma mensagem lá, pode chamar no WhatsApp, obter melhores informações. Ainda estamos no primeiro lote de ingresso, mas com certeza essa semana já vai pro segundo lote, um novo valor, porque essa festa vai ser um grande sucesso.
0: Pô, falou e disse, meu DJ, vambora! Tem mais Esquenta pela frente. Muito obrigado pela audiência, todo mundo que tá acompanhando a gente pela live, pra você que tá acompanhando na frequência 90.9. Muito obrigado mesmo. Olha aí, cara, meu amigo Jaza. Fala, Jaza! Tá aqui. Rapaz, ele tá tomando... Reinaldo, é um açaí isso aqui, né, bicho? Um açaizinho, né, cara? Olha aí, na madrugada. Na madrugada.
1: Meia-noite e meia.
0: É açaizinho, né? Jaza, me diz, que negócio é esse que você tá comendo aqui? É um peixe? É um... É o quê? Me conta. Que é curioso, hein? Eu sei que o açaí aqui...
2: É um empanado, né?
0: Empanado, hein? Nossa.

0: madrugada, deve estar atacando a geladeira, meu amigo Jaza.
1: Farinha de ralo.
0: Farinha de ralo, né? Farinha boa, né? Meu amigo, olha quem tá ligado, bicho. Tu vai mandar alô pra ele, manda alô pra ele, vai. Tu que vai mandar, tu vai mandar alô pra ele, vai. Teu locutor, me ajuda. Me ajuda.
1: Cara, André Mello, ó. Cara, quase que eu não enxergo.
2: André, vai pegar meu óculos emprestado.
1: DJ André Mello.
0: André Mello e Thaís. André Mello e Thaís, pô. Thaís, André Mello, abraça aí. Valeu, valeu, Thaís.
1: Não enxergo.
2: André tá Netinho, de folga hoje. Eu vou pegar o beco.
0: Vai com Deus.
2: Vou que eu vou bem ali na praça agora.
0: Vai lá, aproveite.
2: Meu amigo Júnior tá lá me esperando com um hamburgão.
0: Aí rema, hein, velho. Aí rema. Ó, Tequitos, porra. Saí com Tequitos. Boa, meu irmão. Valeu, Jaza. Abraço pra você, meu querido. DJ Rodrigo Lima, também um grande abraço. Valeu pela moral. Vambora, que tem mais Esquenta.
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0: Conta, a última pista chegando agora.
1: Chegando a última pista aí, continuar com 90, cara, 90. Começando com Blackwood.

0: 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Bora lá, DJ!
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0: coração, 90.9 de FM, DJ Reinaldo, valeu, brother!
1: Valeu! Até a próxima!
0: É isso aí, domingão, 4 de outubro, já era.
1: Já estamos lá, madrugada de domingo.
0: Já madrugada de domingo, indo embora. Até a próxima, né, DJ?
1: Até a próxima.
0: Quando não sabemos.
1: A próxima lei seca.
0: Meu amigo Jaza, qualquer coisa, chama nós, hein? Que a gente faz esse freela aí pra você, pô. Ele tava vendo aqui que eu tava filmando, né? Videomaker. Pô, me chama aí pra firma aí, a empresa aí do meu amigo Jaza. Rapaz, além do Jaza, meu amigo Edinaldo tá tomando açaí. O Henrique também tá tomando açaí. A galera da madruga, hein, cara? Do açaí, velho, ó. Bora. Vai também dar uma remada agora?
1: Não, tomei mais cedo o açaí.
0: Uma ripada, alguma coisa
1: açaí
0: agora?
1: Vou.
0: Jantar?
1: Com certeza.
0: Algum lugar?
1: Vou ver o que ainda tem aberto.
0: Pra jantar.
1: Pra jantar.
0: Bebida não, né?
1: Bebida não.
0: Lei seca. Bacana. Reinaldo, valeu,
1: tá?
0: DJ.
1: Valeu.
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0: Muito bem, e durante a semana, no Mania da Diária, a gente traz muitas informações aí do Boteco da Arena. Gente, um abraço pra todo mundo, valeu, tchau!
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0: 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E a hora certa. 1:02.
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6: Cadê minha tropa da balada? Vamos nessa, o upgrade tá chegando. É no clima, é no ritmo. E aí, turma, vamos nessa? Baladinha tá on, aqui é Rodrigo Campos dentro do seu radinho. Hoje eu vou tocar várias, hein? Vai ter Dua Lipa, Alok, David Guetta.

0: Guetta, Hitton, Walking Away. Já volto com Chris Lake, a Loki Medusa, Crazy e muito mais. Vai ter Sanduíche House Mafia, hein? Não, tô brincando, é Swedish House Mafia, né? Segura!
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3: 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E a hora certa. 1:27.
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0: 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E a hora certa. 1:29.
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3: Estamos de volta, Upgrade, no seu radinho. Bora, turma. Chris Lake chegando.

0: Loud Luxury Body, o esquenta da baladinha, né? Teve Mooney, Iman Beck e muito mais. Já volto com Ray. Where is my husband?
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3: 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E a hora certa. 1h55.
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0: 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E a hora certa, 1h57.
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2: Estamos de volta com o Upgrade. Na meiuca do Upgrade, é o esquenta da baladinha. Agora tem Where Is My Husband.

0: Calvin Harris e Dua Lipa, One Kiss. Já já volto com a saideira. Vai ter Umph Zed, vai ter Cat Dealers, Fisher e muito mais.
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2: 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E a hora certa. 2:22.
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0: Boss, Somebody to Love pra fechar o upgrade. Teve The Fish House, Chesto, Alok, Dennis, Mojo, Fisher. É o Pescador. I'm losing it. Sou Rodrigo Campos, tô indo nessa. Juízo na balada, hein? Semana que vem eu volto com mais. Beijo, gente.
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3: 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E a hora certa. 2:48.
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0: 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E a hora certa. 2h50.
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2: Vou ativar a sua nostalgia. E aí, minha turma, aqui é Rodrigo Campos. Já tô dentro do seu radinho, bora lá começar os trabalhos, curtir o nosso Time Machine naquele modelão que você gosta e que você ama, no clima e no ritmo, é assim que eu falo, né? No clima e no ritmo sempre. Bora pra 2006 com Black Eyed Peas, lançaram Pump It, que foi o quarto single do álbum Monkey Business, escrito pelo will.i.am. Pump It alcançou a impressionante marca do top 10 da Billboard mundial. Tá no ar o Time Machine. 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

viajando, hein? Estamos em 1997 agora. Kid Abelha lançou Te Amo Pra Sempre, tornando-se um verdadeiro fenômeno do pop rock nacional ao liderar as paradas das rádios de todo o país, hein? Lá em 97, a princesa do povo, a Lady Diana, a Lady Di, né? Parou o mundo após partir por conta de um acidente de carro em Paris. Bora curtir Kid Abelha.

Rony Machine, gente, viajando. Em 2010, Rihanna lançou Rude Boy. Come on, Rude Boy. Ficou por 5 semanas consecutivas no primeiro lugar da Billboard Hot 100. E a gente curte aqui no Time Machine.

0: Esse é o Time Machine, viajando ano 2000. Cidade Negra lançou Johnny Be Good, que foi o single principal do álbum Enquanto o Mundo Dorme, escrita por Chuck Berry. Em 2000, o Brasil comemorava 500 anos do descobrimento do nosso país.
1: Quanta coisa, hein?
0: Bora curtir.

0: Esse é o Time Machine viajando, né, gente? Ó, segura aí que eu já volto, vou te levar direto pros anos 80, hein? Fica aí que eu já venho!
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1: 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E a hora certa. 3:17. 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
1: 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E a hora certa, 3:18.
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0: E aí, turma, aqui é Rodrigo Campos dentro do seu radinho. Bora continuar a viagem em 1985 agora. Simple Minds lançou a Live and Kicking e estourou no Reino Unido na época. É um hit, né? Sem sombra de dúvidas. O mundo acompanhava o histórico concerto beneficente Live Aid em 85 em prol da conscientização e tratamento da AIDS. 85 Live Aid foi demais, hein? Bora curtir Simple Minds no Time Machine.

1990, hein? EMF lançou Unbelievable, que foi o single de estreia da banda. Bom, em 90, a queda do Muro de Berlim marcou a unificação da Alemanha. Simbora curtir EMF! Oh!

Bora lá curtir In The End? Foi o quarto single do revolucionário álbum de estreia Hybrid Theory, de ninguém menos, ninguém mais, ninguém menos que Linkin Park. Gente, que alcançou a marca histórica de segundo lugar nas paradas da Billboard Mundial de 2001. Simbora curtir Linkin Park!

0: Fechando o Time Machine desta semana. Eita, Bee Gees, Stay Alive. Eu ativei sua nostalgia hoje, hein? Teve The Past Mode, Gang 90, Telefone, Ave. Sensacional. Turma, sou Rodrigo Campos, tô indo nessa. Semana que vem eu volto com mais Time Machine. Fechado? Beijo, juízo.
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0: 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E a hora certa. 3h44.
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0: 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E a hora certa. 3h47.
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0: Domingão, vocês vão embora. Aqui é Rodrigo Campos e tô chegando dentro do seu radinho. Bora curtir o Top Tunes? Nesse domingão de preguiça, hoje é domingo, pé de cachimbo. Bora lá, vai ter Alex Warren, gente. Vou tocar Péricles e seu Jorge. Billy Eilish. E eu tô começando, hein? Tunes. Natanz é vaqueiro.
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0: som da Simone Mendes aqui no nosso Top Tunes. Direitos iguais, gosto demais dessa música. Bora lá, peão todo tatuado chegando, hein?
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0: Pericles e seu Jorge Boca Louca. Gente, cantor Pericles lançou o seu novo álbum de estúdio, o Camuflagem, trazendo 12 faixas que misturam músicas inéditas e releituras, além de contar com participações especiais de peso. Peso pesado da música brasileira. Ney Matogrosso, JP, Zeca Pagodinho e Ana Castela.
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0: Birds of a Feather, já volto com o Henrique e Juliano. Toptones.
1: 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E a hora certa. 4:12.
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0: 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E a hora certa.
1: 4:27.
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E a hora certa. 5 horas. 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
1: Bom dia, Macapá, bom dia, Amapá, bom dia, Brasil. Tá começando Cidade Viva deste sábado 3 de outubro de 2026. É o mês 10, já na reta final do ano de 2026. Depois vem novembro, vem dezembro, o ano termina. É, esse mês de outubro tem Círio de Nazaré, amanhã tem eleições gerais, onde vamos escolher presidente da República, deputados federais, 8, 2 senadores, 24 deputados estaduais e o governador do estado do Amapá. Eleição amanhã, vote cedo e amanhã você vai acompanhar para e passo, tudo, cobertura completa e geral das eleições que acontecem em todo o país. Então amanhã na Diário FM, ligue logo cedo, tem Elson Summer, logo depois vem J. Ney e eu vou ficar com você aí de meio-dia até umas 4h30 mais ou menos. Depois vem na Marcha da Apuração, toda a equipe de jornalismo, de repórteres, estarão aqui nos estúdios para acompanhar a apuração das eleições. Então se ligue na Diário FM na 90.9. Obrigado pelo carinho da sua audiência. Mande a sua mensagem no 991 18 3311. Bom dia aí para Valde Santana acompanhando o programa.

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Hoje tem seleção brasileira, 11 da manhã, salvo o melhor juiz, 11 da manhã, Brasil e Índia. Brasil e Índia, Brasil jogou na última quarta-feira, salvo o melhor juiz, e venceu da Austrália por 4-2 de virada. O primeiro foi um igual. E hoje joga 11 da manhã contra a seleção da Índia. Termina aí esse período da data FIFA. Termina aí e volta as atenções para o Campeonato Brasileiro, Copa do Brasil, Libertadores e Sul-América. Expectativa total, até porque também amanhã é dia de eleição e alguns jogadores vão votar também, enfim. Mande a sua mensagem aí no 991-1833-11. Meu amigo Del Moraes, bom dia, por onde anda, Del Moraes? Aquele abraço. Aí, professor Rigor, bom dia. 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

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Sem parar, tocando as primeiras músicas do programa de hoje, uma sequência boa para você, um super sábado, véspera da eleição geral no Brasil. Toca pra gente aí, o Alisson. Um bom dia, Macapá, bom dia, Amapá, bom dia, Brasil. Sim.

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Opa, 5:13, 5:13. Alô, meu Amapá, alô, meu Brasil, a partir de agora estamos chegando, começando para valer a programação oficial aqui do Sistema Diário de Comunicação nesse dia importantíssimo para a democracia brasileira. Hoje, dia 4 de outubro de 2026, é o dia do primeiro turno das eleições no Amapá e no Brasil. E a partir de agora eu te faço companhia aqui direto dos estúdios principais da Coriolano Jucá 456 no centro de Macapá. Meu parceiro Joca Narita já por aqui também nos botões, o nosso sonoplasta oficial. O nosso Domingo Livre, edição especial desse domingo de eleição ou de eleições. E a partir de agora a gente passa a trazer para você todas as informações, todos os detalhes e o show de cobertura que o Sistema Diário de Comunicação estará te apresentando durante todo o dia até a finalização, lá por volta das 6, 7 horas da noite. Então eu te convido, inclusive você podendo participar através de mensagem de texto 981024043, 981024043. E nesse domingo tão importante, nesse domingo tão especial aqui para o nosso Amapá, em que os eleitores estarão escolhendo aí 24 deputados estaduais, 8 deputados federais, 2 senadores e poderão votar também para a escolha do presidente da República. Volto a dizer, primeiro turno hoje das eleições e o Sistema Diário de Comunicação apresenta para você um show de cobertura. De agora até às 8 da manhã, eu e o Joca estaremos aqui passando todos os detalhes aí, trazendo algumas informações.

Ações. Daqui a pouco tem a participação também da nossa equipe que está escalado para esse dia, esse domingo tão especial. A partir das 8 da manhã chega o JNEI, Sua Excelência Domingo, também com a participação de todos os profissionais aqui da casa. A partir do meio-dia, Olívio Fernandes, até por volta de 4 da tarde, vai estar também aqui na nossa bancada oficial, aqui no nosso estúdio principal. E em seguida, a partir das 4 da tarde, aí sim começa a marcha da apuração, a nossa tradicional marcha da apuração. Elson Samer, os repórteres, Elson Samer, Rodrigo Silva, Ellen Costa e Olívio Fernandes estarão em diversos pontos de Macapá e outras cidades também, trazendo informações e detalhes desse dia, desse primeiro turno das eleições no Brasil. Teremos também, claro, a nossa diretora de jornalismo, Zilana Mello, que estará na nossa bancada a partir das 4 da tarde, na nossa marcha da apuração, mas é claro que também estará por aqui monitorando absolutamente tudo, todas as informações em tempo real também no portal diariodoamapá.com.br, através do jornal Diário do Amapá. Enfim, todo o sistema diário de comunicação. E o detalhe importante também, hein, gente? A partir das 4 da tarde, a partir das 16 horas, vamos estar ao vivo também com sinal liberado e gerado para a TV Equatorial, a TV Marco Zero, exatamente. A TV Marco Zero, que a partir das 4 da tarde, a partir das 16 horas, também estará em cadeia com o sistema diário de comunicação e você vai poder nos assistir através do canal 15.1. Então, muito importante sua participação, vem com a gente, 981-02-4043. Olha, quem já tá acompanhando aqui a nossa programação, já mandando sua mensagem aqui, meu amigo Paulo Wendel, o mago do futsal, tá assistindo, tá acompanhando a nossa programação, já acordado bem cedinho, 5 horas e 17 minutos, certamente vai estar saindo agora para fazer aquela tradicional caminhada, né? Vai fazer aquele longão aí, aquela corrida bacana nesse início de domingo e já tá acompanhando a nossa programação. Valeu, Mago! Abraço pra você aí, tudo de bom. Domingo especial pra votar sempre com muita responsabilidade. E olha, daqui a pouquinho também tem a participação do nosso repórter Heraldo Almeida. Sabe da onde? Direto do Tribunal Regional Eleitoral. O Heraldo Almeida, que traz sempre as informações da zerésima. Daqui a pouco eu vou estar explicando para você de maneira bem detalhada o que é a zerésima e esse trabalho que o Sistema Diário de Comunicação faz questão também de acompanhar sempre nessas primeiras horas das eleições. E falando em informações, vamos de notícia! Porque, ó, é o seguinte, os promotores eleitorais participaram do sorteio de urnas para auditoria na votação eletrônica. Os promotores eleitorais Laércio Mendes e Fábia Nilce Souza participaram ontem, sábado, dia 3, no Tribunal Regional Eleitoral do Amapá, da audiência pública para o sorteio das urnas eletrônicas que passarão pelos testes de integridade durante as eleições gerais. Os membros do Ministério Público Eleitoral, MPE, também acompanharam a solenidade conduzida pelo presidente da Comissão de Auditoria, desembargador Romeu Araújo. Na abertura, o presidente do TRE Amapá, desembargador Carmo Antônio de Souza, explicou que as etapas e a finalidade do procedimento de auditoria. O sorteio foi realizado com o auxílio de 11 urnas de lona, sendo uma para cada zona eleitoral existente no estado. Dentro delas estavam os números correspondentes às sessões eleitorais que foram sorteadas para definir quais urnas eletrônicas serão submetidas ao teste. A audiência pública contou com a presença de entidades fiscalizadoras, representantes de partidos políticos e coligações, além de profissionais de imprensa e integrantes da comissão de auditoria. Portanto, os servidores do Ministério Público integram também a equipe de auditagem das urnas eletrônicas.

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3: São 5 horas e 23 minutos, 5 e 23. Voltamos em direto aqui dos estúdios principais do Sistema Diário de Comunicação. No clima das eleições 2026, o primeiro turno das eleições no Brasil, que acontecem hoje, nesse dia 4 de outubro. E aqui no Amapá, eleitores terão quase 300 opções de candidato nas urnas. As informações chegando a toda hora e a todo momento é o Sistema Diário de Comunicação da cobertura das eleições. O Amapá tem 553.916 eleitores aptos a votar nas eleições gerais deste domingo 4, segundo dados da Justiça Eleitoral. E atenção para algumas informações importantes, hein? A votação, ela será realizada das 8 da manhã até as 17. Portanto, a partir das 8 da manhã, você já poderá realizar a sua votação. E das 8 às 17 horas em todas as zonas eleitorais do estado. Para participar, atenção, outro recado importante: o eleitor deve apresentar documento oficial com foto ou utilizar o aplicativo e-título. É importante que você leve um documento com foto, documento oficial com foto. Nem é preciso, nem é tão preciso você levar o seu título de eleitor. Você tendo o seu aplicativo e-título e apresentando um documento com foto, que é obrigatório, você poderá votar. E esses eleitores, eles vão escolher entre 290 candidatos que disputam cargo de governador, de senador, deputado,

0: E quase 200 para deputado estadual. Para governador são 5 candidatos para apenas uma vaga. Para senador são 9 candidatos para 2 vagas. Para deputado federal são cerca de 88 candidatos para apenas 8 vagas. E para deputado estadual são quase 188 candidatos para 24 vagas. Eu falo agora há pouco do horário de votação. Começa a partir das 8 da manhã e vai até as 17 horas. O documento oficial com foto ou o e-título são os documentos necessários para que você possa votar. Documento oficial com foto ou o e-título. E atenção, hein? Proibido celular, é proibido dentro da cabine de votação. Essas informações eu tenho certeza que você sabe, também leva com responsabilidade. E o Sistema Diário de Comunicação vai estar trazendo também uma série de informações, são várias informações que chegam a toda hora e a todo momento. E para esse domingo de eleições, transporte público em Macapá será gratuito no primeiro turno das eleições. Os moradores de Macapá terão transporte público gratuito neste domingo, dia 4, dia do primeiro turno das eleições gerais de 2026. A medida foi confirmada pelo decreto de número 7.298/2026 da Prefeitura de Macapá para garantir que a população consiga se deslocar até os locais de votação. A gratuidade valerá durante todo o dia nos ônibus do sistema municipal. Caso haja segundo turno, em 25 de outubro, a tarifa zero também será aplicada no dia do pleito. O benefício vale para todas as linhas da capital em circulação no domingo. Qualquer pessoa poderá embarcar gratuitamente sem a necessidade de apresentar título de eleitor, comprovante de votação ou documento oficial informando o local. Tá bom? Só isso aqui é importante. Qualquer pessoa poderá embarcar gratuitamente sem a necessidade de apresentar título de eleitor ou comprovante de votação, documento informando o local do voto. Segundo a norma, a frota e os horários das linhas de ônibus deverão operar com a mesma frequência de um dia útil para atender a demanda de passageiros. A Companhia de Trânsito e Transporte de Macapá, CETEMAC, será responsável por planejar, regulamentar e fiscalizar os serviços. Se houver a necessidade, a Prefeitura poderá criar linhas especiais para atender regiões afastadas da cidade e utilizar veículos oficiais da frota municipal. Além disso, a operação deve garantir acessibilidade para pessoas com deficiência ou mobilidade reduzida. A regra estabelece ainda que o transporte gratuito não pode ser usado para fazer propaganda ou promoção de candidatos, partidos, federações ou coligações políticas. Aí tem a orientação também ao eleitor. O Tribunal Regional Eleitoral do Amapá orienta que os eleitores consultem o local de votação com antecedência e planejem o deslocamento para evitar atrasos. Portanto, hoje, em especial, nesse domingo, dia 4 de outubro, dia do primeiro turno das eleições gerais, o transporte público em Macapá será gratuito. Os moradores de Macapá, portanto, terão aí o transporte público gratuito durante todo o dia. Então é importante que você possa ficar sabendo, ficar atento a essa gratuidade que valerá durante todo o dia do sistema municipal de transporte. E caso haja o segundo turno, no dia 25 de outubro, também será aplicado a tarifa zero durante o pleito. São 5 horas e 29 minutos, 5 e 29. Vamos ao nosso apoio cultural e daqui a pouco a gente volta com outras informações, já aguardando a primeira intervenção, a primeira participação de Geraldo Almeida, direto do Tribunal Regional Eleitoral, nesse domingo especial, dia do primeiro turno das eleições gerais, primeiro turno em Macapá, aliás, no Amapá e em todo o Brasil, e o Sistema Diário de Comunicação, desde bem cedinho, já coladinho junto com você. Rapidinho, não sai daí.
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0: 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E a hora certa.
1: 5 horas e 36 minutos, 5 e 36. Nesse clima, nesse embalo, domingo especial, 4 de outubro, dia do primeiro turno das eleições gerais no Brasil. E é claro que o Sistema Diário de Comunicação, desde bem cedinho, trazendo todas as informações e todos os detalhes, coladinho com a informação, para te deixar sempre muito bem atualizado. E nós teremos durante o dia todo a participação de diversos profissionais que fazem parte aqui do Sistema Diário de Comunicação, trazendo um verdadeiro show de cobertura. É o caso do nosso Heraldo Almeida, nosso querido Heraldo Almeida, que sempre traz informações direto do Tribunal Regional Eleitoral da tradicional Zerésima. E eu explico para você que a Zerésima é o relatório oficial que comprova que a urna eletrônica ainda não recebeu nenhum voto, ou seja, que ela está zerada, emitido em cada sessão eleitoral antes do início da votação. O documento atesta publicamente que nenhum candidato possui votos registrados no sistema antes da chegada do primeiro eleitor. A impressão é testemunhada por mesários e pode ser acompanhada por fiscais partidários. Para garantir o acesso público à informação, uma cópia do resultado do relatório deve ser afixada em um local visível da sessão eleitoral, permitindo a conferência por qualquer cidadão. E é baseado nessas informações que o repórter Heraldo Almeida traz os primeiros detalhes já pelas ruas e avenidas de Macapá e de qualquer ponto na nossa capital. Alô, Heraldo Almeida, bom dia para você, bom trabalho e boa cobertura para todos nós, Heraldo.
0: Heraldo Almeida.
2: Bom dia, Nelson Summer, bom dia, Joca, bom dia, ouvintes da Diário FM. Estamos aí para mais essa missão, mais uma eleição no Brasil, e aqui no Amapá não é diferente. Exatamente isso que você falou da Zerésima, né? Que é daqui a pouco. E detalhe, é o dia todo durante o processo de votação que a equipe do TRE vai ficar fazendo esse exercício, todo momento, fazendo a votação, simulação para conferir a veracidade da urna, ou seja, como você já explicou, a Zerésima, ela pontua que não tem voto antes do início da votação. Então, muito bom dia, estamos começando o nosso trabalho, nós já estamos seguindo para o TRE, o Tribunal Regional Eleitoral, a sede principal dessas orientações das eleições, né? E a gente já parabeniza toda a nossa equipe. Boa sorte, bom trabalho a todos nós, na coordenação da Zildana Mello. E lá nós vamos passar todas as informações numéricas para os nossos queridos ouvintes e acompanhar passo a passo o que acontece por lá. O processo da Zerésima para conferir que não consta nenhum voto antes das 8 da manhã, ela acontece bem antes das 8 horas. A equipe já fica à porta. E lá, Elson Sambes e ouvintes, esse processo ele é acompanhado por várias pessoas ligadas ao processo eleitoral. Advogados, Ministério Público Estadual Federal, representantes de partidos, de candidatos, também autoridades do governo federal, do governo estadual, estarão acompanhando para de perto ficar o dia todo, até 5 da tarde, vendo o que acontece por lá. Cidade

0: acordando agora, né, tranquilamente, a nossa ida até para o TRE. Não existe mais a suspensão, aquela manifestação foi proibida pelo Tribunal Superior Eleitoral, onde antigamente jogavam aqueles famosos santinhos na cidade, ficava toda suja a cidade, não tem mais cartazes nos portes, os muros, as bandeiras, nas árvores, isso aí não tem mais. Nesse momento, inclusive, a gente registra, não tem nenhuma propaganda visual desse trajeto que a gente está fazendo aqui até o TRE. Ontem o desembargador Marcos de Pimenta, que é o presidente da comissão de propaganda eleitoral, ele falava, né, que nenhuma problemática no tribunal com relação a isso. Todos os partidos, os candidatos, eles seguiram as orientações das regras, das leis, para poder não ter problema para prejudicar nenhum candidato, seja ele ao governo, do Estado, seja a deputado federal, estadual e também ao Senado Federal. Então, tranquilamente, estamos abrindo o serviço. Já já eu volto a te chamar lá no TRE, que é lá que vai acontecer todas as informações oficiais. E a gente aqui mandar um abraço da equipe do TRE, que nos recepciona a cada eleição, sobretudo a equipe de comunicação, que sempre nos dá todo o trabalho. A Diária FM, você sabe, nós sabemos todos aqui, que é a primeira que chega e a última que sai, né?
1: Exatamente.
0: Estamos nessa missão. Estamos nessa missão para passar as informações para os nossos queridos ouvintes, que a partir de agora estamos
1: acompanhando.
0: Diga, querido.
1: Então quer dizer que nesse trajeto certamente da sua casa até o TRE, você tem notado aí que as ruas não estão sujas, né? Existia muito antigamente isso, que as escolas, os locais de votação amaneciam completamente sujo, onde os candidatos, né, despejavam todos os seus materiais, mas isso foi proibido e a expectativa é que esse ano não teremos esses locais completamente sujos, né?
0: É porque senão vai sobrar pro candidato, né? O candidato que tiver o santinho lá cidade. E o doutor Marcos de Pimenta ontem falava sobre isso, né? Que claro que a equipe de fiscalização do TRE, a comissão que ele preside, está atenta a isso, mas ele disse que até ontem, né, até o momento que ele nos passava a informação já no final da tarde, não tem isso. Inclusive nesse caminho aqui, nesse trajeto que eu estou seguindo para o TRE, nós não estamos registrando nenhum material de candidato nas ruas. E também aqueles Wind Banner, também que ficavam espalhados aí, propaganda.
1: Nessas eleições, exatamente, nessas eleições tinham muitos, né?
0: Muitos, e agora não pode mais. O momento de divulgar daquelas propagandas visuais com bandeiras pelas ruas, sobretudo o Wind Banner, não tem mais. Esse trajeto aqui está bem tranquilo, não temos informações. E também, outro detalhe, né? Nós vamos repassar daqui a pouquinho para o nosso ouvinte, que houveram muitas mudanças.
1: Isso, exatamente.
0: De escola, de locais de votação. Exemplo, Mazimedo Costa, onde eu voto, Mazimedo Costa, como está em reforma, né? O colégio está pronto, mas ainda não foi entregue de volta à população. As
1: sessões,
0: isso, elas mudaram para a Escola Barão do Rio Branco, isso, da 23ª à 33ª sessão, todas funcionarão lá na Escola Barão do Rio Branco, aí próximo à Praça Barão do Centro da cidade. Por exemplo, Edgar Lino da Silva, aqui no Laguinho, também como está em reforma, as sessões passaram lá pro colégio, a escola Benedito. São Benedito, também no Laguinho. E assim a gente vai informando as sessões também para os ouvintes, porque hoje, com certeza absoluta, muita gente vai ligar para a nossa equipe perguntando sobre essas informações. E agora eu voltava aqui e tal, e agora eu volto aonde? A gente vai ter lá as informações para repassar. Então, Elson Sami, tranquilidade, nenhum momento de registro com relação as irregularidades de divulgação pelas ruas, de jogar isso aqui.

0: não pode mais, e fizerem isso, não estão descumprindo as leis, isso pode dar problema para a candidatura do candidato que tiver no Santinho. Tá certo? Então, nossa primeira participação, já eu te chamo já do TRE para as informações. Então, Heraldo Almeida, Diário FM nas eleições 2026.
1: Valeu, Heraldo. Obrigado pelas informações. Heraldo Almeida já se deslocando até o Tribunal Regional Eleitoral do Amapá para acompanhar lá a zerésima. Momento importante também desse primeiro turno das eleições aqui no nosso estado. E a gente trazendo todos os detalhes e todas as informações. A zerésima, que é o relatório oficial que realmente comprova que a urna eletrônica ainda não recebeu nenhum voto. Então esse momento é importante. O Sistema Diário de Comunicação, tradicionalmente com o nosso Heraldo Almeida, sempre está presente direto lá do TRE Amapá. 5 horas e 46 minutos, 5 e 46. Olha, eu falei agora há pouco aqui também sobre o número de eleitores que estão aptos para a eleição desse primeiro turno aqui no Amapá. O Amapá tem 553.916 eleitores aptos a votar nas eleições gerais deste domingo, segundo dados da Justiça Eleitoral. A votação, que começa a partir das 8 da manhã, vai até as 17 horas em todas as zonas eleitorais do estado. E para participar, o eleitor deve apresentar documento oficial com foto ou utilizar o aplicativo e-título. Esses eleitores vão escolher entre 290 candidatos que disputam os cargos de governador, senador, deputado federal e deputado estadual. São 5 nomes concorrendo ao governo do estado, 9 para o Senado, cerca de 90 candidatos a deputado federal e quase 200 para deputado estadual. Portanto, a partir das 8 da manhã, começa as eleições do primeiro turno, as eleições gerais no nosso país. E você vai participando com a gente, 5 horas e 48 minutos, 5 e 48, 981-02-4043. Nós queremos a sua participação. Manda sua mensagem de texto para o 981-02-4043. Minha amiga Bruna Souza já está nos acompanhando, meu amigo Marcondes também. E Marcondes tá acordado desde bem cedinho, né, Marcondes? Um abraço, obrigado aí pela audiência. Ah, ele tá dizendo que é motorista por aplicativo, então começa a rodar cedo também. Valeu, Marcondes, obrigado pela audiência. Olha só, o Heraldo Almeida falou agora há pouco sobre as mudanças nas diversas sessões eleitorais, nas diversos locais de votação, e daqui a pouco a gente passa aí a mudança do local de votação. Da segunda zona eleitoral, da 14ª zona eleitoral, da 10ª zona eleitoral e também da 6ª zona eleitoral, que fica no município de Santana. O Sistema Diário de Comunicação preparou aqui. Nós temos já todas as informações dessas mudanças. Então, ouvinte, fique atento, fique ligado para você ficar por dentro aí das mudanças dos locais de votação. Como disse também, como informou o Heraldo Almeida, é porque muitas escolas, né, estão passando por reformas, e aí, justamente para não atrapalhar o processo eleitoral, algumas mudanças tiveram que acontecer. Mas às 5 horas e 49 minutos, vamos de música aí, Joca. Prepara uma música aí pra gente daqui a pouco voltar trazendo muito mais informações. É o Sistema Diário Eleições 2026.

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1: São 5 horas e 58 minutos, 5 e 58. Hora certa para você que está acompanhando a programação aqui no Sistema Diário de Comunicação Especial pela 90.9 na cobertura das eleições 2026. Hoje, primeiro turno em todo o Brasil. E o Sistema Diário de Comunicação preparou uma grande, uma super cobertura para você que sempre sintoniza, para você que está sempre ligado, coladinho com todas as informações e atualizações desse dia especial. A nossa equipe de jornalismo já toda presente e, é claro, para levar para você o melhor das informações desse primeiro turno. Elson Summer, Aldo Almeida, Rodrigo Silva, Ellen Costa, Olívio Fernandes, sob comando da nossa diretora de jornalismo, Zilana Melo, e demais equipes aqui pelos estúdios, nos botões, Joca Narita, o Alisson Brito, Elielson, qual o sobrenome do... Ah, o Elielson Lacerda, né? Sobre também a supervisão, sobre a supervisão do nosso diretor financeiro aqui, Rafael, e o nosso diretor Márlio, e é claro, na direção geral do jornalista Luiz Melo. A gente traz todas as informações e todos os detalhes para você que nos acompanha desde bem cedinho, hein? Desde as 5 da manhã já estamos no ar, trazendo todas as informações. Temos também o apoio do nosso repórter cinematográfico, o Joelso Palheta. Tem também o mago das lives, Fabrício Ferrari, também, que vai estar logo mais aqui numa grande cobertura a partir das 4 da tarde. Eu volto a lembrar você, a partir das 4 da tarde, a partir das 16 horas, o Sistema Diário de Comunicação também, em mais uma vez parceria com a TV Marco Zero, vai estar transmitindo. Você vai poder assistir aí através da TV aberta, canal 15.1, também a partir das 4 da tarde, aqui na 90.9 no rádio e na TV, o canal 15.1 TV Marco Zero. A partir das 4 da tarde começa a nossa marcha da apuração.

0: E um abraço todo especial, portanto, a todos os profissionais do Sistema Diário de Comunicação. Ah, o comandante Anderson também vai estar junto com a gente. Tem outros colegas que chegam para reforçar também a nossa equipe e para nós podermos levar a maior e melhor cobertura das eleições aqui no Amapá. 5 horas, não, já são 6 horas e 1 minuto, 6 e 1. Meu amigo Evandro, grande Evandro, Evandro Cuduro, lá do Formigueiro, tá acompanhando já aqui a nossa programação. Alô, Evandro! Eu acho que ele tá nessa caminhada, pela manhã, logo bem cedinho, sempre caminhando, sempre em busca aí da boa forma, da saúde. Né, Evandro? Obrigado pela audiência, tá sempre ligado e acompanhando a nossa programação. Obrigado mais uma vez a você que tá mandando sua mensagem também através do 981024043. Isso! Olha, bom dia, meu coração, sou daqui do Distrito do Coração, já estou te ouvindo. Um ótimo domingo a todos nós. É a Morena Costa. Alô, Morena! É o Son Sam, é isso mesmo. Obrigado, viu, Morena, pela audiência. Meu amigo Tiago Leal também. Rapaz, o Tiago Leal tá nos dando carona, hein? Já tá vindo do município de Porto Grande, já chegando aqui em Macapá. Ou ele tá voltando, tá saindo aqui de Macapá, indo para Porto Grande. Alô, Tiago Leal, obrigado pela sua audiência. E a Morena Costa aqui tá dizendo que ela tá acompanhando direto do Distrito do Carvão. Falei coração, mas é Distrito do Carvão, acredito que seja ali próximo de Mazagão. Obrigado, Morena, pela audiência. Meu amigo Herbert também acompanhando aqui a nossa programação. Agora há pouco já tivemos a participação do Heraldo Almeida falando um pouquinho da sua ida, né, da sua residência até o Tribunal Regional Eleitoral aqui do Amapá. Muita tranquilidade, graças a Deus, e é assim que a gente espera que possa permanecer durante todo o dia. E olha, atenção eleitor e eleitora, você já sabe onde vai votar para não correr o risco de chegar ao local errado no dia da eleição. Consulte o seu local de votação pelo autoatendimento eleitoral do TRE ou pelo aplicativo e-título. Daqui a pouco, na volta do nosso apoio cultural, eu trago todas as informações e a lista completa das mudanças dos locais de votação. As escolas antigas e as escolas que recebem novas sessões. Eu trago daqui a pouco essa informação para os nossos ouvintes e para você também, eleitor, é claro. 6 horas e 3 minutos. Daqui a pouco eu volto com mais informações. É rapidinho, não sai daí.
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2: 6:12, 6:12. Estamos de volta aqui direto dos estúdios principais do Sistema Diário de Comunicação. Nesse dia 4 de outubro de 2026, dia do primeiro turno das eleições gerais no Brasil. E o Sistema Diário de Comunicação trazendo todos os detalhes e todas as informações. O nosso show de jornalismo que começou desde as 5 da manhã e vai até pelo menos às 18, 19 horas com a nossa marcha da apuração. Olha, a nossa programação começou às 5 horas da manhã. Elson Sampto aqui com Joca Narita, meu parceiro, meu amigo, e a gente trazendo todas as informações para você. Daqui a pouquinho, a partir das 8 da manhã, como acontece na nossa programação tradicionalmente, Sua Excelência o Domingo com o nosso querido J. Ney, toda a sua equipe, a partir das 8 da manhã, mas com a participação também da equipe de jornalismo do Sistema Diário de Comunicação, Rodrigo Silva, Elson Summer, Ellen Costa, Heraldo Almeida e o nosso Olívio Fernandes, a toda hora e a todo instante, trazendo informações e atualizações desse dia mais do que esperado aqui, em especial no nosso Amapá. E depois, a partir do meio-dia, vem o Olívio Fernandes, também com a participação de todos os profissionais aqui da casa, até as 16h, comandando a nossa programação. Porque a partir das 16h, sob a coordenação da nossa diretora de jornalismo, Zilana Mello, e a condução do nosso querido amigo Rodrigo Silva, teremos a marcha da apuração. Zilana Mello, Rodrigo Silva, professor Célio Alício e outros especialistas também nessa grande dinâmica que o Sistema Diário de Comunicação prepara para te deixar bem informado. Né, aquela história tradicional que acontece, o pessoal coloca o rádio, a caixa de som na frente da casa, fica na expectativa, vai para apuração a cada atualização, a cada momento e a cada instante. Então, a partir das 16h, a nossa equipe na marcha da apuração. Em cadeia, mais uma vez, também com a TV Marco Zero, canal 15.1, a partir das 16h. Mas a nossa programação é o dia inteirinho para você. 6:14, tem pedido, tem solicitação musical também aqui na nossa programação. Alô, Elson Summer, você toca para mim, por favor, Zezé de Camargo, Flores em Vida. Desde já, muitíssimo obrigado. É a Morena Costa quem tá pedindo aqui, fazendo a solicitação. Meu amigo Aldemano, olha o seu Aldemano do Pastel também acompanhando a nossa programação. Meu amigo Luan Silva, aquele abraço. Então, para você que pediu, solicitou, Zezé de Camargo e Luciano, Flores em Vida. 6:15, você tá aqui na 90.9, você tá na Diário.

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1: 6:23, 6:23, em plena lua de mel, o som do Reginaldo Rossi, o eterno Reginaldo Rossi, na nossa programação especial desse domingo 4 de outubro. As eleições, hein? A partir das 8 da manhã, as sessões já estarão abertas, funcionando, e você, eleitor, se antecipe. Afinal de contas, essa eleição, as eleições gerais desse primeiro turno, 2026, você terá aí, você tem que votar, são 5 candidatos diferentes. Você vota para deputado federal, você vota para deputado estadual, você vota para senador, você vota para governador e vota para presidente. São 5 votos, então é importante você chegar cedo, é importante você se preparar, não deixar para a última hora. A gente sempre costuma dizer que o brasileiro sempre deixa para a última hora, mas nessas eleições, nesse primeiro turno, é importante que você possa se organizar aí e poder ir um pouco mais cedo, chegar cedo nas sessões eleitorais para que você possa votar de maneira bem tranquila. E agora, Joca, muda a trilha aí, são 6:24. Eu preciso passar essa informação que é importantíssima. É sobre as mudanças dos locais de votação. Algumas escolas que tiveram aí mudanças, então atenção, eleitor, mudança de local de votação. Eu vou começar informando aqui as mudanças da segunda zona eleitoral. Atenção, os eleitores que antes votavam na Escola Municipal de Ensino Fundamental Eunice Picanço, agora passam a votar. Todas as sessões foram transferidas para a EMF Roraima, ou seja, a Escola Municipal de Ensino Fundamental Roraima, que fica localizado na rua Ildemar Maia, 2549, no Buritizal. Portanto, os eleitores que antes votavam na Escola Eunice Picanço, todas as sessões foram transferidas para a Escola Roraima, que fica na rua Ildemar Maia, 2549, no Buritizal. Mudanças também na segunda zona eleitoral. Os eleitores que antes votavam no SESC, agora todas as sessões foram transferidas de forma definitiva para a Escola Estadual Raimunda Virgulino, que fica na rua Jardim das Oliveiras, 837, nas Pedrinhas. Você que votava no SESC, você eleitor que votava antes no SESC, a mudança aqui do local, agora vota na Escola Estadual Raimunda Virgulino, no bairro das Pedrinhas. Tem também mudanças no SENAC. Os eleitores que antes votavam, tinha sessão que era no SENAC, agora passam a votar na Escola Professor Guita, Professora Guita. As sessões que foram transferidas em definitivo, atenção, hein? Não.

0: A sessão 821 e a sessão 909 foram transferidas em definitivo para a Escola de Ensino Fundamental Professora Guita. Sessão 368, sessão 821 e 909. Tem também mudança da Casa da Cidadania. Quem antes votava na Casa da Cidadania, agora passa a votar na Escola Estadual Dr. Quaraci Nunes, que fica na Avenida Mendonça Júnior, 141, no centro. Demais sessões transferidas definitivamente. Ou seja, você, eleitor, que antes ia até a Casa da Cidadania para votar, deve votar na Escola Dr. Quaraci Nunes. Tem mais mudanças, hein? Eleitores da Escola Estadual Maria Angélica Pereira Góes agora votam também na Escola Professor Guit. Na verdade, apenas a sessão de número 838. Apenas a sessão de número 838, que antes era na Escola Estadual Maria Angélica Ferreira Góes, agora fica localizado na Escola Professor, na Escola Professor Guit, na Avenida Antônio Coelho de Carvalho. Outras mudanças: a Escola Municipal de Ensino Fundamental Raimundo Alencar. Todas as sessões foram transferidas para a Escola Municipal de Ensino Fundamental Caetano Dias Tomás, que fica na Rua do Matadouro, número 112, na Fazendinha. Todas as sessões de antes, para você que votava na Escola Raimundo Alencar, agora passa a votar na Escola Caetano Dias Tomás, no bairro da Fazendinha. Tem também mudança aqui na Escola Estadual Cecília Pinto. Na Escola Estadual Cecília Pinto, passam a votar na Escola Estadual Lauro Chaves, na Avenida dos Tembés 300, no bairro do Muca. Atenção para as sessões transferidas para a Escola Lauro Chaves. 331, todas para a Escola Lauro Chaves, as sessões são 431, atenção, ó, tô repetindo, tá, gente? 431, 432, 433, 434, 436, 514, 552, 572, 583, 599, 954, 955, 956, 957 e a sessão 959. Portanto, você, eleitor, que antes tinha sessão na Escola Cecília Pinto, agora passa a votar na Escola Lauro Chaves nas sessões que eu acabei de citar. As demais sessões funcionarão normalmente na Escola Cecília Pinto. Outras mudanças também da segunda zona eleitoral. As escolas que ficam na zona sul de Macapá. A Escola Estadual Professora Benigna Moreira de Souza. As mudanças das sessões para a Escola Mário Quirino. As sessões 463, 466, 476, 504, 526 e também a sessão 576 foram transferidos para a Escola Mário Quirino. Eleitores da Escola Professora Benigna Moreira de Souza agora votam. Algumas sessões foram transferidas para a Escola Mário Quirino e outras sessões que foram transferidas para a Escola Estadual Irineu da Gama, como as sessões 442, 452, 485, 494, 508 e a sessão 549. E atenção aos eleitores da Escola Municipal de Ensino Fundamental Professora Neuzona, essa escola que eu conheço, fica lá no bairro Universidade. Atenção, todas as sessões foram transferidas para a Unifap, a Universidade Federal do Amapá, que é o maior colégio eleitoral da Zona Sul de Macapá. Portanto, atenção, eleitores que antes votavam na Escola Professora Neuzona, no bairro Universidade, todas as sessões foram transferidas para a Unifap. Então, daqui a pouquinho, eu trago também as mudanças da 14ª Zona Eleitoral, da 10ª Zona Eleitoral e também da 6ª Zona Eleitoral do município de Santana. É o Sistema Diário de Comunicação nas eleições 2026. São 6 horas e 31 minutos. Vamos ao apoio cultural e daqui a pouco a gente volta com muito mais informações e atualizações.
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1: E olha, atenção, 6 horas e 36 minutos, 6h36. Continuamos aqui na nossa cobertura, o Sistema Diário de Comunicação, trazendo todas as informações e todos os detalhes desse primeiro turno das eleições gerais. E agora, direto do Tribunal Regional Eleitoral, volta de novo Heraldo Almeida, trazendo atualizações e informações. Alô, Heraldo!
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4: Olha, muito bem, mais uma vez, bom dia a todos que nos acompanham. Desde cedinho já estamos nas ruas, avenidas de Macapá, na cobertura das eleições de 2026, agora na sede do TRE, né? E aqui ao lado do desembargador Marconi Pimenta, que é presidente da Comissão de Fiscalização das Propagandas Eleitorais, né? Desde cedo ele já está visitando os locais, as ruas, para saber se está existindo irregularidades ou se já está tudo tranquilo. Mas ele acaba de me informar que, para surpresa dele, né, já tem notificação, tem flagrante. Bom dia, doutor Marconi Pimenta. É mais uma eleição, bom trabalho para vocês. Obrigado por receber a Diário FM. Então, de acordo com o seu trabalho, o senhor já começou cedo, já começou a identificar as situações na cidade. Doutor, bom dia. Diário FM.
5: Bom dia, pessoal da Diário. Realmente, a gente está a madrugada toda na rua, né? Agora, mais precisamente, às 3 da manhã, a gente já começou a identificar algumas escolas com derramamento de santinhos. Isso é uma prática ilícita, porque não se pode mais fazer propaganda num dia das eleições. O que é que ocorreu? Ocorreu que em cada uma dessas escolas, a gente faz um termo de constatação de cada um dos candidatos beneficiados. O que é que isso gera? Gera um processo. Qual é a consequência desse processo? Uma multa, com certeza. Além da multa, se houver muito abuso e muita repetição, são várias escolas em Macapá, passaremos por todas. Certamente, se houver essa repetição e esse abuso, o candidato pode sofrer até uma AIG, uma AIME, por abuso de poder político, abuso de poder econômico, é propaganda irregular, é uma agressão à norma, à legislação eleitoral. Então, a gente está fazendo o processo de todas essas evidências e mandando para o Ministério Público Eleitoral, que certamente vai entrar com o processo. Mas, além disso, a gente está orientando os coordenadores das escolas para pegarem os serviços gerais de cada escola e varrer na frente. Ou seja, são dois trabalhos: jogar, ser processado, multado e certamente cassado seu registro, e além disso a escola vai varrer e vai limpar. No começo da madrugada, a gente mesmo do eleitoral fizemos isso, varremos pelo menos as escolas da FAB, a gente fez na FAB toda, mas agora em relação às outras escolas a gente vai tentar pedir para os coordenadores das escolas varrerem, mandar varrer e tirar aquele lixo ali da frente da escola.
4: O senhor não pode informar, me passar essa informação, o senhor não pode informar quais os candidatos, né, que foram, tiveram os santinhos flagrados nos locais que o senhor acaba de citar. O senhor não pode citar, mas foram mais de um ou dois, né?
5: Muitos, dezenas de candidatos, mas muita incidência por exemplo, uma deputada. Ela foi flagrada em pelo menos 5 escolas. Em cada uma dessas, a gente fez um termo de constatação, ou seja, ela vai pegar um processo por cada uma dessas escolas. A gente até contou quantos santinhos tinham. No mínimo 500. Pega o bolo e joga. Aquilo ali, a gente fez a constatação, filmamos, preservamos a cadeia de custódia toda. Está tudo dentro do processo. Não é uma boa tática, porque é uma agressão ao eleitor. Qual é o eleitor que vai votar em candidato que fica ferindo a legislação eleitoral?
4: O senhor falou que dá multa, né? Mas se for muito... muito...

0: Pode dar em cassação caso o candidato ou a candidata venha a ser eleito?
1: Pode, porque a propaganda eleitoral é paga com dinheiro público, fundo eleitoral. E é uma prática irregular que causa o desequilíbrio em relação ao candidato que não descumpriu a lei. Então, o que é que a lei imagina para esse candidato? É que ele abusou. E o abuso do poder político ou econômico, ele dá a cassação. Isso aí vai depender da interpretação do Ministério Público Federal, que pode manejar as representações que ele entender necessárias, e o juiz, o TRE, à época, pode condenar.
0: É, só para a gente encerrar esse primeiro momento com o senhor, inclusive no final da tarde a gente vai fazer uma avaliação da sua comissão. No geral, durante a divulgação da propaganda eleitoral dos candidatos, teve a normalidade ou foi tudo tranquilo?
1: No geral, tudo tranquilo, os candidatos realmente fizeram uma boa festa, uma boa propaganda, se comportaram dentro do esperado, alguns abusos, mas eles foram contidos, os abusos foram registrados como ilegalidade, irão surgir os processos devidos, mas os candidatos estão de parabéns, trabalharam bem, espero que eles alcancem os objetivos que eles pretenderam durante todo esse período eleitoral, e quem ganha com tudo isso é o eleitor, não é? Que vai ter a certeza em quem votar, porque foram bem informados, a propaganda não saiu muito dos limites da lei, um ou outro que falha, mas essas falhas a gente tenta corrigir. Ah,
0: só mais uma, para a gente encerrar. Hoje, por exemplo, como é da sua comissão, hoje, o dia da votação, o que pode e o que não pode dentro da escola, do local de votação e dentro da sessão? Pode divulgar?
1: Por exemplo, derramamento de santinho, não pode. Eu pegar um santinho daquele e entregar para o eleitor, isso é crime. A pessoa é presa em flagrante delito. Isso é boca de urna, não pode. Ah, doutor, isso é bobagem. Não sou eu que tenho que dizer que é bobagem ou não, é a lei. E a gente, como do sistema da justiça, a gente cumpre a lei. A gente vai prender em flagrante e levar para a sede da Polícia Federal.
0: Tá certo. Muito obrigado ao doutor Marconi Pimenta, que é presidente da Comissão de Fiscalização das Propagandas, nos passando essas informações. Muito obrigado. Bom trabalho para o senhor hoje. Tá? Bom trabalho. E diretamente do TRE, Heraldo Almeida, Diário FM, eleições 2023.
2: Muito bem, obrigado, Heraldo, pelas informações, trazendo aí, portanto, o bate-papo, a entrevista com o doutor Marconi Pimenta, falando justamente sobre essa questão, essa prática que já acontece há muito tempo, infelizmente, alguns candidatos durante a madrugada, os famosos sujões, né, vão lá para frente das escolas, os colégios eleitorais, e acabam aí sujando, despejando seu material, seu santinho, mas, como bem dito aí, pelo doutor Marconi Pimenta, é uma prática ilícita, proibida, e o candidato estará respondendo por conta dessas situações. 6:44, 6:44, a gente segue. Ô Jô, abre o microfone aqui, porque já estamos recebendo nosso querido amigo jornalista Olívio Fernandes também, que estará junto com a gente nessa grande cobertura. Daqui a pouco vamos estar pelas ruas e avenidas trazendo todos os detalhes, as informações, entrevistando os principais candidatos ao governo do estado e também ao Senado. E o Olívio Fernandes, a partir do meio-dia, também terá a responsabilidade de comandar a programação aqui da 90.9. Olívio Fernandes, bom dia para você, seja bem-vindo. Tudo pronto aí, tudo certo, tudo preparado para mais uma eleição?
3: Tudo tranquilo.
2: Mais uma grande cobertura do Sistema Diário de Comunicação, Olívio Fernandes, e a expectativa é sempre a melhor possível.
3: Melhor,
2: né?
3: Possível. Bom dia, Elson Sami, bom dia, Joca. Olha, você desde cedo já dando as informações, o Geraldo Almeida acordou cedo, também já está nas ruas, já é importante essa informação do Dr. Marconi Pimenta aí, essa orientação. Mas esse banho de audiência aí da Rádio Diário FM que começa com você aí, daqui a pouco tem J. Ney, Sua Excelência Domingo, e depois eu assumo o estúdio aqui até na apuração. E a gente vai estar nas ruas acompanhando aí todo o par e passo. Eu estou passando por aqui, o Heraldo estava falando do TRE, Elson, olha, o pessoal, os motoristas, evite porque tá fechado o trânsito.
2: Já tá bloqueado,
3: tá,
2: né?
3: Bloqueado, interditado. É Padre Júlio, ali entre Hamilton Silva e Leopoldo Machado. E Mendonça Júnior também entre Hamilton e Leopoldo Machado. O pessoal da Citabá que tá lá, tá interditado lá.
2: Geralmente o perímetro ali onde fica a Casa da Cidadania.
3: Isso.
2: E o prédio do

0: TRE, exatamente. Então tá interditado lá, evite passar por lá. Aí, tipo assim, tem algumas dúvidas, por exemplo, de que horas, até que horas podem votar nessas eleições. É, o primeiro turno acontece agora, né? Com regras específicas para o encerramento das sessões e para eleitores que ainda estiverem na fila. Como é que acontece? É, todo o Brasil vai às urnas para decidir quem será o presidente da República e governador de seus respectivos estados. No entanto, há um horário limitado para votar. As urnas estarão abertas das 8 às 17 horas nas eleições, tanto no primeiro turno quanto no eventual segundo turno, que seria dia 25 de outubro. Então, o horário de votação é unificado em todo o país pelo horário de Brasília. Nos estados, com fuso horário diferente, porém, a votação começa e termina em horários diferentes no relógio local. Então, você, ainda agora eu estava te ouvindo aí, você fez uma informação precisa sobre as mudanças de sessões, e você tem que ficar atento, porque de repente você sai da sua casa às 16 horas, por exemplo. Aí chega o tradicional sessão que você vota, e não é lá.
1: Exatamente.
0: Até você pegar transporte ou ir, meu amigo.
1: É, você... era o que a gente estava falando, o próprio TRE, o Olívio Fernandes, orientou justamente sobre isso, né? Essa questão das mudanças dos locais de votação, o TRE orientando as pessoas, a gente acrescenta que é o seguinte: essa eleição são 5 candidatos.
0: 5
1: candidatos.
0: Então
1: é um pouco mais demorado
0: com
1: ali.
0: Com certeza.
1: A pessoas votação, tem dificuldade. Pessoas têm dificuldade, né?
0: É, verdade.
1: Exatamente. Tem algumas pessoas que são rápidas, mas outras têm dificuldade, então precisa chegar um pouco mais cedo, precisa se preparar e ir para não ter nenhum tipo de surpresa. Ou, se de repente tiver surpresa, mas indo cedo, dá para
0: resolve,
1: chegar
0: exatamente. Local, olha, né? Encerramento está previsto para as 17 horas, também pelo horário de Brasília. E você, as primeiras sessões que serão liberadas logo o calendário, como é que dá o nome lá, né? Da votação lá.
1: No momento que sai. É chamado de o resultado de boca de urna.
0: A gente já vai mandar para cá, para a Rádio Diário FM, e depois já começa tudo aí... a rapidez, né? Olha, mais de 158 milhões de brasileiros podem ir às urnas hoje. 158 milhões de brasileiros poderão ir às urnas hoje. Então, a movimentação da cidade toda. E olha, a Diário FM está com certeza aqui dando um show de audiência. Você com uma seleção muito boa. O Joca também. Joca vai voltar daqui. Vou ter o café da manhã daqui a pouco.
1: Vai, aquele cafezinho gostoso.
0: Mas eu quero agradecer aí a audiência do nosso... Rapaz, você sabe que a gente tem uma audiência. De sábado a gente tem um programa aqui que tem uma audiência muito grande. Domingo você...
1: Bacana, legal.
0: Os taxistas, os motores de aplicativos. Todo mundo está ouvindo a gente.
1: Tava comentando exatamente isso com o Joca. O sistema diário de comunicação é uma verdadeira potência. Olha, a gente recebendo mensagens de todos os cantos. Agora há pouco eu falei da Fernanda Marcela, ela tá lá em Santana, mas tá nos ouvindo. O seu Aldemano, a Morena Costa, que já pediu, inclusive, música, a gente atendeu ela. Nosso amigo Luan, o Evandro Cuduro,
0: rapaz. Ah, lá do lá. Com cabo.
1: É isso.
0: Lá do Formigueiro,
1: Thiago Leal. E agora há pouco aí também mandou mensagem aqui, ouvindo, acompanhando a nossa programação, a minha amiga Lohane Mendes.
0: Opa.
1: É minha colega de cerimonial, mas também grande artista.
0: Olha, o Kennedy de taxista, cantora. Tá ouvindo a gente. Kennedy taxista ele.
1: Isso, obrigado aí aos nossos amigos taxistas, aos mototaxistas também, tem muito que vão aí com a sua.
0: Muitas pessoas vão pra igreja agora.
1: O motorista por aplicativo.
0: O pessoal vai pra igreja, depois vai votar. E Elson, olha, quantos votos são necessários para um candidato ganhar no primeiro turno? Você sabe, tem noção? Você sabe? Pois é. A regra varia conforme o cargo em disputa e leva em conta apenas os votos válidos registrados pela Justiça Eleitoral. Então é o seguinte, nessas eleições para presidente e governador, o candidato precisa ter mais da metade dos votos válidos para ser eleito já no primeiro turno. Isso significa que não existe um número fixo de votos necessário para vencer. A quantidade muda de acordo com o total de votos válidos registrados em cada eleição. Os votos válidos são aqueles dados aos candidatos. Votos brancos e nulos não entram nessa conta. Então, você calcula e de repente aqui ninguém sabe. Tem dois candidatos que estão acirrados, né, na disputa e a gente não tem, pelo menos até a priori, se vai ter segundo turno ou não. Mas essa é a regra bem clara. Então, pessoal de Santana, um abraço também para Santana. Rapaz, ontem eu passei, pela primeira vez eu passei lá, você faz a matéria lá naquela... Como é aquela rodovia que liga do Mar Abaixo, Zona Oeste para
1: a
0: Zona Norte? Eu não sei como é que dá o nome.
1: É ambiental, né?
0: Mas está muito bom. Eu passei ontem, eu fui lá, saí do Mar Abaixo ontem. Aí peguei ali perto da sede do Liberato ali. Aí fui lá, rapaz, que negócio bonito, cara. Você não tira 5 minutos... já está lá. Aquilo, eu passei por lá ontem, fui fazer uma visita para um amigo meu, aí passei

0: por lá. É. E aí, o Joca? O Joca tá fazendo uma seleção boa? O Joca tá te tratando bem?
1: É a travessia ambiental.
0: Travessia ambiental, isso, pois é. Exatamente. Tá muito bonito aí no Marabá. Passei por lá ontem.
1: É uma grande mudança. Como eu falo sempre, falei no Água esses dias, você está confirmando, né? São, em média, 3 minutos. Você antes levava vários minutos do Marabaixo para o Infraero, ou Infraero para o Marabaixo, Zona Oeste para a Zona Norte, e hoje são cerca de 3 minutos.
0: 3 minutos, você ambiental. Já sai lá na Ilha Mirim, lá no Infraero. Lá.
1: Exatamente.
0: Que legal, que maravilha. E o Joca, como é que está o campeonato? Voltou, o Brasil ganhou ontem, né, Joca? Foi ontem de 4-2.
1: Joca tá de boa.
0: O Flamengo fez 3 gols. O time do Flamengo fez 3 gols, foi? Foi, Joca?
1: Que dia, Joca?
0: Foi o Samuel Nino fez 2 e o Pedro fez 1. Então, o Flamengo 3. Só o Flamengo fez 3.
1: Olha ali o Fernandes, são 6:52. Amém. Minutos. 6:52.
2: Desde
1: é a do Joca.
2: Olha. Desde 1970. Seleção indiana não enfrenta uma campeã do mundo. Desde 1970. E o placar foi tão pequeno.
0: E o goleiro
2: dele? Que até o sub-16 do Brasil goleava aquela situação.
1: Foi mexer, cara, olha, ficou linda do Joca logo. Meu amigo Rodrigo Silva, tá dizendo que já tá na área, tá acompanhando. Daqui a pouco tem a participação também do Rodrigo Silva, Ellen Costa, Olívio Fernandes, Elson Samer, toda a nossa equipe, pelas ruas e avenidas de Macapá, de Macapá e os demais municípios também. Vamos estar trazendo informações e atualizações a toda hora e a todo instante. Olha, uma outra informação. Deixa eu continuar aqui, Olívio Fernandes, rapidinho. Você pode ficar aqui com a gente também. Certo. Já chegou aqui para tomar o cafezinho. Daqui a pouquinho, aquele cafezinho reforçado, porque eu preciso passar os demais locais que sofreram mudanças, os locais de votação que também sofreram mudança. Agora há pouco eu falei da segunda zona eleitoral, que na maioria são as escolas da Zona Sul. Eu falo agora aqui das mudanças da 14ª zona eleitoral e a mudança no local de votação. E olha, atenção, você que antes votava na Escola Estadual de Ensino Fundamental, professora Helenise Valmira Dia dos Santos, agora passa a votar no Centro Educacional e Irmã Carmela Bonassi, que fica na Avenida 18ª, lá do Marabaixo. Valeu, Rodrigo Silva, um abraço para você, meu parceiro, meu amigo. Boa cobertura para todos nós. Então, só atualizando, hein? Mandando informações aqui da 14ª Zona Eleitoral e as mudanças nos locais de votação. Para você que antes votava na escola professora Helenise Valmira, agora passa a votar no Centro Educacional Irmã Carmela. Todas as sessões foram transferidas. Assim também como acontece na Escola Municipal de Ensino Fundamental Luísa Costa da Silva, os eleitores agora passam a votar na Escola Municipal Goiás, que fica na Rua São Francisco de Assis, Vila do Coração. Todas as sessões foram transferidas para lá. E quem antes votava na Escola Estadual Edgar Lino, agora passa a votar na Escola Estadual São Benedito, na Rua General Rondon, 419B, lá no Laguinho. Todas as sessões foram transferidas temporariamente. O Heraldo Almeida, inclusive, trouxe essa informação e a gente confirma aqui. Para quem votava na Escola Estadual Azevedo Costa, que é uma escola que está passando por reforma, Olívio Fernandes, os eleitores passam a votar lá na Escola Barão do Rio Branco, na Avenida Fábio, no centro de Macapá. Todas as sessões foram transferidas temporariamente. Portanto, você que votava na Escola Azevedo Costa, que é uma escola bastante tradicional, também votará na Escola Tradicional Barão do Rio Branco. E é como acontece também na Escola de Ensino Fundamental José Duarte de Azevedo, na Escola Municipal de Ensino Fundamental José Duarte de Azevedo, passa a votar na APAI Macapá, que fica na Avenida Paraíba, 168B, no Pacoval. Todas as sessões foram transferidas também temporariamente para lá. Então você que votava na Escola José Duarte de Azevedo, agora vota na escola na APAI Macapá, ali na Avenida Paraíba, no Pacoval. E quem votava na Escola Estadual José de Anchieta, passa a votar na Escola Estadual Antônio João, na Rua Ildemar Maia, 674, no Santa Rita. Também todas as sessões foram transferidas temporariamente. Tá bom, gente? Você que votava na Escola José de Anchieta, agora passa a votar na Escola Antônio João, que fica na Ildemar Maia, no Santa Rita. E olha, o novo endereço também, uma informação importante. A Escola Municipal de Ensino Fundamental Meu Pé de Laranja Lima, ele está funcionando em novo endereço, tá, gente? Na Avenida Mendonça Júnior, número 2838, entre as ruas Marcelo Cândia e Paraná.

0: lá no bairro Santa Rita. Atenção, você que é eleitor, você que vota na escola Meu Pé de Laranja Lima, a escola está funcionando em novo endereço, na Avenida Mendonça Júnior, 2838, entre as ruas Marcelo Cândia e Paraná, no bairro Santa Rita. Isso aqui são as mudanças, portanto, da 14ª Zona Eleitoral. E daqui a pouco eu trago também as atualizações da 10ª Zona Eleitoral e da 6ª Zona Eleitoral, em especial lá do município de Santana. 6:56, 6:56. Vamos ao nosso apoio cultural e na volta a gente traz mais informações.
1: Música,
0: ah, vai de música?
1: É.
0: Então pronto, o Olívio pediu.
1: O Mário Melo tá querendo uma música.
0: Ah, então pronto, o diretor já tá
1: por aqui. O diretor chegou aqui pedindo Mário música, Mello.
0: Rapaz. É, tá, a partir de agora ele fica aqui sentado observando e falando. Você tem que prestar atenção no que tu fala, viu, Assunção? Viu, Olívio Fernandes?
1: Pois é.
0: Se não, é na hora, mano. Corta o microfone. 6:57, vamos de música.
1: Opa, assim também, não. Meu Deus, fosse puxado do fundo do baú essa aí. Arma de Vingança.

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1: 7:07, 7:07, o nosso Domingo Livre especial desse dia 4 de outubro no clima das eleições gerais em todo o Brasil. E é claro, a cobertura completa do Sistema Diário de Comunicação aqui no nosso Amapá. E olha, a gente continua trazendo as informações das atualizações e as mudanças de local de votação. E agora a gente destaca a 10ª zona eleitoral que também tiveram mudanças, mas em especial algumas sessões. Atenção, você que votava na Escola Estadual Ana Claudina Picanço, teve mudanças em duas sessões. A sessão de número 376 e 456 agora estará localizado no prédio anexo da escola Ana Cláudia Picanço, que fica na Vila do Carmo do Macacuari, na mesma comunidade. Apenas mudança nessas duas sessões, tá? Você que votava na Escola Estadual Ana Cláudia Picanço, em especial nas sessões 376 e 456, as sessões elas foram transferidas para o prédio anexo da Escola Ana Cláudia Picanço, que fica na Vila do Carmo do Macacuari, na mesma comunidade. E atenção, você que votava na creche municipal Pingo de Gente, agora as mudanças aqui nas sessões 416, 430 e 458. Essas sessões foram transferidas para a Escola Municipal Príncipe Davi, na Rua José Dantas Dias, no município de Cotias do Araguari. Atenção, você que votava antes na creche municipal Pingo de Gente, lá em Cotias do Araguari, as sessões 416, 430 e 458 foram transferidas para a Escola Municipal Príncipe Davi, na Rua José Dantas Dias, também no município de Cotias do Araguari. E atenção, Escola Municipal Jardim Felicidade, as sessões de número 80, 81, 82, 83, 84 e 85 foram transferidas para a Igreja Santa Cruz, que fica localizado na Rua Vereador Júlio Maria Pinto Pereira, 629, aqui em Macapá, tá? No Jardim Felicidade. Portanto, essas informações, olha, as escolas, os eleitores que votavam na Escola Municipal Jardim Felicidade nas sessões 80, 81, 82, 83, 84 e 85, agora passam a ter as sessões ali na Igreja Santa Cruz, lá no Jardim Felicidade. Tem mais mudanças também. A Escola Municipal, eleitores que votavam na Escola Municipal Jardim Felicidade, com as sessões de número 115, 130, 298, 330 e 357, passam a votar no prédio anexo da Escola Jardim Felicidade, que fica na Travessa do Horto 1621, próximo ao Horto Municipal. E os eleitores que votavam na Escola Estadual Rivanda Nazaré, passam a votar agora na Escola Estadual Maria Miriam dos Santos, que fica na Avenida Glicério de Souza Figueiredo. As sessões que sofreram alterações...

0: 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Portanto, as sessões aí da Escola Rivanda Nazaré sofreram alterações e agora passam a funcionar na Escola Estadual Maria Miriam. E aí, Olívio Fernandes, a gente volta novamente para aquela situação.
1: Vamos com o Heraldo Almeida.
0: A gente informando aqui. Mas antes, vamos lá, direto do Tribunal Regional Eleitoral com o Heraldo Almeida, que traz novas informações e atualizações. Fala aí, Heraldo!
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4: Olha, muito bem, Sami, de volta do TRE. A expectativa agora fica para a sessão que inicia às 7h30 da Zerésima, né? E os coordenadores de partido, os representantes da OAB, Ministério Público Estadual Federal, já estão sendo chamados para se posicionarem e acompanhar de perto isso, distribuindo profissionais para acompanhar até o final da eleição, até as 5 da tarde, só encerrando com a apuração, com o boletim. Durante todo o dia vai acontecer isso, para poder conferir, ir às urnas. Não tem votação antes do início, antes das 8 da manhã. Enquanto isso, a gente informa por aqui, de acordo com as informações repassado agora do kit da comunicação, em 2026, neste ano, 577.534 eleitores estão aptos a votar no estado do Amapá, neste dia 4 de outubro. E de acordo com essas informações, no Amapá, neste ano de 2026, 577.534 mil eleitores estão aptos a votar de acordo com as últimas eleições gerais no ano de 2022. No ano de 2022, foram 550.687. Em 2026, 577.534, tá? E locais de votação 370, sessões eleitorais 1914, urnas eletrônicas em todo o estado 2345 e mesários convidados pela Justiça Eleitoral 7372. De acordo com cada município, e Macapá é o maior colégio eleitoral em todas as zonas, segunda, décima e décima quarta, 321.591 aptos a votar. Zona Sul, com 135.852, bairro da Zona Norte, 92.873 eleitores aptos, e na décima quarta zona, bairro da Zona Oeste, da Pé do Bailique, 92.866, tá? E a Santana, que é o maior colégio eleitoral, aptos a votar 86.030 eleitores. Mazagão, 22.254. Município de Amapá, 7.561 aptos a votar na eleição de hoje. Calçoene, 8.928. Cotias, 6.311. Ferreira Gomes, 7.893, Itaubal, 8.884 eleitores aptos a votar hoje, Laranjal do Jari, 28.236, Oiapoque, 24.262, Pedra Branca do Rapari, 9.956, Porto Grande, 15.567, Tracuúba, 4.031 eleitores aptos a votar hoje. Serra do Navio, 4.128. Tartarugalzinho, 11.470. e vitória do Jair, com

0: 13.432 eleitores aptos a votar hoje, nesse dia 4 de outubro. Direto do TRE, Heraldo Almeida, Diário FM, eleições 2026.
1: Muito bem, Heraldo, obrigado pelas informações. Daqui a pouco ele volta trazendo aí justamente as informações e atualizações da Zerésima, né, o sistema diário de comunicação com, e tradicionalmente com o Heraldo Almeida, né?
2: Já está no café da manhã lá, tem o pessoal da imprensa.
1: Já tomou aquele café da manhã especial lá e vai estar trazendo também as informações.
2: Exato. Daqui a pouco eu voto no Doris Tirpirova. Eu quero logo votar cedo para poder liberar, para poder ficar trabalhando.
1: Ah, você vota cedo, né?
2: Voto no Doris Tirde. Você falou ainda agora do Parece do Curtir da Araguari, uma escola pingo de gente. Aí, Joca, eu estou pensando aqui, no meu puxando aqui meu disquete. Aí, qual a diferença de pingo de gente para Egito pequeno? Qual a diferença? Pingo de gente para Egito pequeno. Aliás, tu tem que te candidatar lá em Vazagão, viu, Elson? Vai pegar bastante voto na tua comunidade lá.
1: Olha, o Heraldo Almeida, ele trouxe informações e ele mandou para a gente também aqui o kit de imprensa, o kit que o Tribunal Regional Eleitoral preparou com todas as informações para todos os profissionais de imprensa. E ele trazendo justamente os números em cada município, né? Os candidatos, os números de eleitores em cada município. A gente sabe, claro, que o Macapá, a nossa capital, é onde
2: é a maior concentração,
1: né? A maior concentração de eleitores, certamente, seguido ali do município de Santana. E aí o Heraldo Almeida trouxe algumas informações importantíssimas. E esse kit também aqui, ele traz algumas informações, fala sobre o perfil do eleitorado, canais de denúncias e logísticas, o seu voto, o quanto ele é importante. Durante a nossa programação, a gente vai estar trazendo essas informações, tá bom? A Zerésima, que é o relatório emitido pela urna eletrônica antes do início da votação, que comprova que não existe nenhum voto registrado no equipamento, ou seja, atesta que naquela urna eletrônica havia zero voto antes de começar a votação. Daí o nome do relatório. Após a impressão, os presentes devem assinar o documento, incluindo o presidente da mesa receptora, os mesários e os fiscais de partidos políticos que estarão presentes nesse momento. E agora há pouco a gente já trazendo aí esse detalhe e essa informação. Olha, o perfil do eleitorado, o Amapá, ele chega às eleições gerais de 2026 com 577.534 pessoas aptas a votar, segundo o cadastro eleitoral. Em comparação com o levantamento utilizado nas eleições municipais de 2024, quando o estado contabilizava 571.248 eleitores, houve um acréscimo de 6.286 novos alistamentos, o que representa um crescimento de aproximadamente 1,10% do eleitorado amapaense, meu caro Olívio. Olha, Fernandes.
2: Elson, que horas o TSE espera informar sobre o segundo turno das eleições presidenciais, por exemplo? Nessas eleições mais eletrizantes e previsíveis da história da cúpula do país, a cúpula do Tribunal Superior Eleitoral espera anunciar até às 20 horas e 30 minutos deste domingo, portanto, se vai ou não haver segundo turno e quais os candidatos. Então, 20, 30 dias, a gente vai estar acompanhando, além da notícia aqui local do Amapá, a gente vai estar acompanhando também na notícia nacional aqui os nossos repórteres, porque, como você falou, daqui a pouco o JNEI também, a gente vai estar eletrizante aí o programa do JNEI também, porque às 16h a bancada já chega aqui no estúdio, já para no clima da apuração, logicamente, de encerramento. E, gente, você está ligado na Diário FM, desde cedo o Elson Sam está informando as mudanças das escolas. Algumas escolas, várias escolas mudaram as sessões. É bom você ficar atento, chegue cedo para confirmar e checar se não houve mudança na sua sessão eleitoral, para que você não possa perder seu voto. É importante você exercer sua cidadania e votar consciente. Voto não tem preço, tem consequências.
1: Olha, um outro ponto importante também aqui: os menores eleitorados do estado do Amapá estão no município de Pracuúba, com apenas 4.031 eleitores, e Serra do Navio, com 4.128 eleitores.
2: Eu pensei que fosse tal mal.
1: Pois é, o Tribunal Regional Eleitoral traz aqui essa informação, que Pracuúba, com 4.031 eleitores, e Serra do Navio, com apenas 4.128 eleitores. O eleitorado por gênero, também as informações aqui direto do Tribunal Regional Eleitoral. As mulheres continuam sendo, sim, maioria, viu, Olívio Fernandes? São 296.729 mulheres que

0: representa 51% do eleitorado feminino. Já os homens são 280.804 eleitores, representando 49% do eleitorado. As mulheres, elas seguem como a maioria entre o eleitorado amapaense, representam 51% dos eleitores aptos a votar em 2026, totalizando 296.729 eleitoras. Perfil por gênero que traz aí a apresentação, essas informações e esses dados repassados pelo Tribunal Regional Eleitoral. E a gente
1: eu
0: segue.
1: Tô vendo aqui, Elcio Sami. Olha só, você vê, a véspera da eleição tem uma notícia aqui. Olha, Tribunal Superior Eleitoral barra candidatura de Deltan Dallagnol ao Senado, véspera da eleição. Olha só, foi a notícia recente agora, fresquinha. O ministro Floriano de Azevedo Marques considerou que o ex-procurador fraudou a lei ao pedir exoneração em 2021 para evitar inelegibilidade. O ministro Floriano de Azevedo Marques do Tribunal Superior Eleitoral indeferiu ontem, sábado, o registro de candidatura de Deltan Dallagnol ao Senado pelo Paraná. A decisão foi tomada de forma monocrática, ou seja, de forma individual, pelo magistrado e ainda será submetido ao colegiado da corte.
0: Muito bem, então são as informações que você acompanha aqui no Sistema Diário de Comunicação a toda hora e a todo momento.
1: Diretora Zilana Melo na área, diretor Mário Melo na área, já vão servir o cafezinho. O pessoal chegou cedo mesmo.
0: Coisa boa, organização, meu amigo.
1: Essa aqui empresa,
0: é padrão, amigo.
1: É padrão.
0: Pagamento em dia, graças a Deus.
1: Padrão de qualidade.
0: Saiu um pagamento que é dia 27, não foi?
1: Exatamente.
0: Tu pegou teu dinheiro?
1: Tá tudo lindo.
0: Já estourou teu dinheiro?
1: Tá tudo lindo.
0: Eu tô é baludo, Oliveira. Vamos lá, 7:23, 7:23, a gente segue aqui direto do Sistema Diário de Comunicação, nosso estúdio principal, daqui a pouquinho com a participação também dos demais colegas profissionais aqui do sistema, que estarão nessa grande cobertura: Ellen Costa, Rodrigo Silva, Olívio Fernandes, Elson Summer. E a partir das 16h, eu te convido também, hein, a sintonizar a 90.9, a nossa marcha da apuração, sob comando a responsabilidade da nossa diretora de jornalismo, Zilana Melo, Rodrigo Silva, professor Célia Lício. E o detalhe, em cadeia mais uma vez na parceria com a TV Marco Zero, canal 15.1. Vamos estar ao vivo em TV aberta a partir das 16h também. Você vai poder acompanhar a marcha da apuração. E aqui, tradicionalmente, na 90.9. Bora de música, Joca! 7:24. Obrigado a você pelo seu carinho, pela sua audiência. Tá nos acompanhando? 981-02-4043. 981-02-4043. Dona Sinara Ramos, aquele abraço especial. A Mila também está nos acompanhando. Quem mais aqui, ó? Um abraço todo especial. Já vou voltar. Beijo pra vocês. E Olívio, 10 horas da hora certa aí, cabra bom. É a Lilian Regina, tá nos acompanhando. Toca a música aí, Joca!

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5: 7:32, 7:32 no clima. No clima das eleições 2026. O Sistema Diário de Comunicação trazendo todas as informações, todas as atualizações em cima da notícia. E direto do Tribunal Regional Eleitoral, volta novamente Heraldo Almeida com novas informações. Alô, Heraldo.
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6: Olha, muito bem, de volta do TRE, agora para conversar com o juiz auxiliar de auditoria, Diego Moura. Bom dia, doutor, bom trabalho hoje, o dia vai ser longo, obrigado por atender a gente. Sobre a auditoria, né? O senhor é responsável, que vai acontecer, na verdade, lá no colégio aqui, Coraci Nunes. Como vai acontecer esse procedimento lá, doutor? Bom dia.
7: Bom dia a todos, bom dia aos telespectadores. A partir das 8 horas saímos na escola Coraci Nunes, em que vai ser coletada, né, a biometria para aquelas pessoas que queiram participar do teste de integridade, de autenticidade das urnas. Aqui no PNTRE vai acontecer a emissão de zerésimo, tá, antes da votação, e na escola Coraci Nunes é o teste da biometria.
6: Já vai acontecer, vamos dizer assim, valendo logo na mão.
7: Isso, valendo. Né, eleitores que depois de votarem, quiserem participar do teste, para verificar se a coleta está correta e se o voto está correto, é só participar.
6: Esse é um procedimento novo.
7: É um procedimento que já tem um certo tempo, mas que agora padronizou.
6: Sim.
7: De forma a ter todo um fluxograma, né, de atendimento que diferencia da emissão do zerésimo.
6: Sim. Na eleição passada, eu acompanhava aqui, esse procedimento, ele serviu como um teste, hoje é mais efetivo agora?
7: É um teste piloto, né? Agora são duas sessões da escola Coraci Nunes que servirão para esse, na verdade, não é mais teste, né? Para essa efetividade do sistema de autenticidade.
6: Isso o senhor vai acompanhar durante todo o dia de hoje, em todas as sessões, em todo o estado?
7: Não, acompanharei nessa escola.
6: Nessa escola somente?
7: É um projeto nessa escola. Com duas sessões o dia inteiro, né? De 8 às 5 da tarde.
6: E depois de conferir a biometria, deu tudo ok? Qual é o procedimento seguinte?
7: Primeiro o eleitor vota, depois
6: ele vota normal, né? Valendo,
7: é, e voluntariamente ele participa desse teste nas urnas.
6: Ok, então, muito obrigado. Obrigado, bom trabalho para o senhor.
7: Bom trabalho a todos, antes da eleição.
6: Ok. Então tá aí mais uma contribuição. E a gente conversava ainda há pouco com o doutor Marconi Pimenta, ele falava sobre essa questão que no Amapá, o procedimento, esses procedimentos, todos eles estão bem à frente de alguns outros estados, pela iniciativa do próprio TRE aqui. Nós estamos aqui no plenário do Pleno, daqui a pouco vai acontecer a primeira sessão permanente da eleição 2026, né? Vai ser com transmissão, inclusive, pela página do TRE, e a gente vai acompanhar daqui a pouquinho o procedimento da sessão da zerésima. Isso antes de tudo. Muita gente lá embaixo para acompanhar, porque eles precisam ver de perto, e isso nunca deu errado aqui, não vai ser nessa eleição, nunca teve problema. Todos os boletins expedidos, eles vêm com 000. Não tem nenhuma alteração com relação a isso, tá bom? Então, mais uma vez, do TRE, Heraldo Almeida, Diário FM, eleições 2026.
5: Obrigado, Heraldo Almeida, pelas informações a toda hora e a todo instante, direto do Tribunal Regional Eleitoral, atualizando todas as informações, já nessa expectativa também da zerésima, uma apresentação lá da urna que mostra que realmente está zerado, que nenhum voto ali foi colocado, computado, e o Heraldo sempre em cima da notícia, trazendo todas as informações. E olha, ainda falando sobre as eleições de 2026 aqui no nosso Amapá, em 2026 serão 57.534

eleitores no Amapá que estão aptos a comparecer às urnas nesse dia 4 de outubro, data do primeiro turno das eleições, para escolher os representantes políticos para os cargos de deputado estadual, federal, senador, governador e presidente da República. Ao longo de dois anos, o TRE Amapá vem preparando a logística para a realização das eleições de 2026. O processo eleitoral envolve um expressivo número de pessoas, veículos e equipamentos ordenados em um planejamento extenso e cauteloso, para que no dia do pleito todos os cidadãos e cidadãs possam exercer com dignidade o direito ao voto. E olha, gente, você sabia que em 4 de outubro de 2026 será realizado o segundo pleito eleitoral do ano pela Justiça Eleitoral do Amapá? Isso porque o primeiro foi em 12 de abril, com a realização da eleição suplementar de Oiapoque. E nesta data, os eleitores e eleitoras foram às urnas para escolher o novo prefeito e vice-prefeito daquele município. E olha, o TRE também agradece mais uma vez a parceria dos principais veículos de comunicação. O TRE, inclusive, aqui colocando no kit de informações o agradecimento especial a todos os veículos de comunicação que fazem a divulgação séria e correta durante o período eleitoral. 7:38, 7:38, a gente segue com a nossa programação. O Joca, mandaram mensagem aqui para o 981024043. Vamos já atender aqui o pedido da ouvinte. Summer, pode tocar mais uma música, por favor. O nome da música é Ciganinha. Estão pedindo aqui. Bora ver se a gente tem aí, ô Joca. Ciganinha é o nome da música. Fala, eu sou o Summer, já ligado aqui, pegando carona na 90.9, acompanhando todas as informações. O Thiago continua nos acompanhando. Valeu, Thiago. Obrigado, Thiago Leal, lá do município de Porto Grande, acompanhando também a nossa programação. Meu amigo Igor, aquele abraço especial. Marconi, motorista por aplicativo, também ouvindo a 90.9. Tudo certo aí, Joca? Já temos a música? 7:39. Aqui você pediu, a gente toca.

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1: 7:44, 7:44 desse dia 4 de outubro de 2026. Dia do primeiro turno das eleições gerais no Brasil e a gente, claro, aqui direto do Sistema Diário de Comunicação, trazendo todas as informações. E tem Heraldo Almeida de volta do Tribunal Regional Eleitoral com novas informações. Alô, Heraldo!
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2: Opa, agora falar um pouquinho mais baixo aqui, que nós estamos exatamente na sala onde vai acontecer o teste do planeta, a auditoria. Né? O caso Herésia não vai confirmar a legalidade, para não ter problema de ter voto dentro de um boletim antes de acontecer a partir das 8 da manhã. Nós estamos aqui ao lado do desembargador Bruno Araújo, ele é presidente da Comissão de Auditoria da Votação Eletrônica, e explicando para a gente esse procedimento que é tão importante e vai acontecer daqui a alguns minutos. Bom dia, obrigado por o senhor nos receber, a Diário FM aqui desde cedo. Bom trabalho para o senhor, sei que vai ser longo, hoje é a missão para todos. E é uma honra estar aqui mais uma vez nessa cobertura das eleições. Bom dia, Diário FM, doutor.
3: Bom dia, é um prazer estar falando com a equipe da Diário. E a auditoria da urna eletrônica, ela tem por finalidade demonstrar para todos aquilo que a Justiça Eleitoral tem a certeza, e todo o Brasil já tem a certeza também, do funcionamento da urna eletrônica representando a vontade do eleitor. Aqui o que, que foi feito? Os partidos políticos e coligações preencheram urnas, cédulas de papel que estão em uma urna, e essa urna foi lacrada. Hoje, nesse ambiente, essa urna vai ser aberta, esse voto vai ser digitado, e em seguida vai ser digitado em uma urna eletrônica. Esse ambiente, ele é controlado e todo fio

0: somado. No final, aqueles votos de papel vai se refletir a mesma quantidade que foi digitada no computador e vai ser o resultado que vai estar na urna eletrônica. Iniciando toda a urna eletrônica, assim, aqui nesse ambiente, como nas sessões eleitorais, sempre emitida a zerésima. A zerésima, o que que é? Uma relação que sai da urna mostrando que todos os candidatos estão com zero votos. E a partir daí, a eleição tem início. Ao final, é sair do boletim daquela sessão eleitoral, onde vai saber quantos votos aquele candidato teve naquela sessão. A mesma coisa acontece aqui. A única diferença é que no momento em que o eleitor está na cabina de votação, é somente ele e nada pode ser filmado. E aqui essa votação, não vou dizer simulada, é uma eleição, é uma votação de auditoria. O teclado da urna eletrônica, ele é filmado para que nós possamos confirmar se aquele voto de papel que foi dado é o mesmo que entrou na urna eletrônica. Isso é uma forma de demonstrar no Brasil inteiro a transparência da urna eletrônica. É esse processo aqui de auditoria, ele é aberto à população, então aqueles eleitores que após o voto quiserem comparecer aqui no TRE para acompanhar e ver...
1: Porque o dia todo vai acontecer, vai ficar...
0: O dia todo, até às 5 da tarde, como se fosse simulando uma eleição, tal como acontece nas escolas, né? A cidade está bem tranquila, eu vim agora de casa para cá, vi que a cidade está tranquila. É importante que o eleitor leve a sua cola, porque nós estamos falando de uma eleição com um número elevado de candidatos e de cargos. Então, o eleitor levando a sua cola, ele vai seguir a ordem de votação, vai digitar com tranquilidade e assim nós vamos evitar a formação de filas ao longo do dia, né?
1: Doutor, essas urnas, quantas urnas tem aqui? Essas urnas, elas foram sorteadas a estar aqui?
0: As urnas foram sorteadas, ontem eu fui buscar a urna no Oiapoque, do sorteio de lá, que nós temos urnas de todas as sessões eleitorais do Estado, né? E então, aqui vai começar a votação, que vai representar, porque todas, cada uma de uma zona eleitoral. Justamente porque a integridade que tem que ter uma urna de Macapá é a mesma que tem que ter de Ferreira Gomes, do Oiapoque, Laranjal, do Ari, de todas as zonas eleitorais. Então, aqui nós temos a representação de todo o estado, das zonas eleitorais do estado do Amapá. O estado do Amapá tem hoje 577.534 eleitores aptos. E é em nome desses eleitores que a Justiça Eleitoral trabalha. E um número curioso é que nós temos aqui no estado do Amapá, 51% do eleitorado é do sexo feminino. O que nós vamos mostrar é um interesse maior das eleitoras para a participação no processo eleitoral e a força da mulher também na definição de um resultado eleitoral no estado.
1: Doutor, aqui nessa sessão, nessa auditoria, podem participar representantes do partido, da OAB, do Ministério Público. Quem está aqui para poder acompanhar?
0: Sim, essa auditoria, ela é acompanhada pelos partidos políticos, pelas coligações, OAB, Defensoria Pública, e a nossa auditoria está sendo também auditada aqui em tempo real, que nós temos aqui representantes do Tribunal de Contas da União, que é quem está fazendo a auditoria externa de tudo que está se passando aqui. É mais uma forma de mostrar a lisura, a transparência e a seriedade do trabalho que se faz e, acima de tudo, a segurança da União Eletrônica.
1: Já estão chamando o senhor, muito obrigado.
0: Agora,
1: bom trabalho.
0: Bom trabalho também.
1: Obrigado, então. A importância está sendo chamado nesse... Obrigado, doutor. Sendo chamado nesse momento, doutor Romero Araújo. Doutor Romero Araújo é presidente da Comissão de Auditoria de Votação Eletrônica, que a partir desse momento, e a Diário FM registrando aqui com exclusividade, vai começar a votação, como ele mesmo falou, de simulação do que vai acontecer a partir das 8 da manhã na votação em todo o estado da Amapá. Então, mais um registro aqui da DFM, Heraldo Almeida, TRE, nas eleições 2026.
2: Muito obrigado, Heraldo, pelas informações direto do Tribunal Regional Eleitoral. São 7:51, 7:51. Olha, nós recebemos aqui através das assessorias os dois principais candidatos ao governo do estado em relação ao horário de votação. Agenda aqui do candidato Dr. Furlan, que deve votar por volta de 8h30 desse domingo na Escola Estadual Professora Raimunda Virgulino, que fica localizado na Rua Jardim das Oliveiras, ali na Vila das Oliveiras, no bairro das Pedrinhas. Portanto, o candidato do

0: PSD aqui, o doutor Furlan volta às 8h30, segundo a agenda e informações aqui da assessoria de comunicação na escola Raimunda Virgulino, no bairro das Pedrinhas. E o candidato do União Brasil, Clécio Luiz, candidato à reeleição, volta de 9h30 da manhã na escola estadual Antônio João. Foi o que foi repassado aqui, perdão, as informações repassadas aqui pelas assessorias dos dois candidatos. Portanto, o candidato Clécio Luiz do União Brasil volta por volta de 9h30 na escola estadual Antônio João, enquanto o candidato do PSD, doutor Furlan, volta na escola Raimunda Virgulino por volta de 8h30 deste domingo. Vamos seguindo, 7h52, 7h52, toca mais uma música aí, o Joca Narita. Daqui a pouquinho tem J. Ney chegando com toda a sua equipe. Sua Excelência, o domingo e a continuação da programação, show de informações do Sistema Diário de Comunicação nas eleições 2026.
1: E a gente, fala, depois do café da manhã, tá chegando o José de J. Ney, Picanço e Silva. Sua Excelência, domingo, no mesmo ritmo, no mesmo dinamismo, e eu vou votar agora, para depois já ficar liberado para as ruas e avenidas, nas ruas e com as ruas.
0: Muito bem. Valeu, Olívio Fernandes. Um abraço para você. Meu querido, meu querido Olívio Fernandes, passando por aqui, trazendo sua contribuição. Minha amiga Ellen Costa também. Nosso querido Rodrigo Silva, daqui a pouquinho nosso time todo vai estar nas ruas e avenidas de Macapá trazendo as informações. Já estamos, na verdade, com o nosso Heraldo Almeida desde as 5 da manhã junto comigo. Já tem J. Ney, Sua Excelência, o domingo. Solta o som aí!

Rapá, nesse dia mais que especial, nesse dia 4 de outubro, o Sistema Diário de Comunicação, desde as 5 da manhã estamos aqui, já te informando, te deixando bem informado, atualizando todas as informações, inclusive fazer o convite para você, para que você possa também passar agora mesmo no diariodoamapá.com.br, informações atualizadas. Inclusive agora há pouco o Heraldo Almeida já falou direto do Tribunal Regional Eleitoral, conversou com o desembargador Marconi.

0: Pimenta e a matéria já está no nosso portal. Fiscalização eleitoral identifica derramamento de santins em escolas de Macapá. O desembargador Marconi Pimenta, presidente da Comissão de Fiscalização das propagandas eleitorais no Amapá, revelou que a fiscalização está nas ruas desde a madrugada para coibir práticas ilícitas. Segundo Marconi Pimenta, por volta das 3 horas da manhã deste domingo, já havia sido identificadas diversas escolas com derramamento de santinhos. Isso é uma prática ilícita, porque não se pode mais fazer propaganda no dia das eleições, explicou, ressaltando que foram lavrados termos de constatação para candidato beneficiado.
1: Não vote em candidato que suja a cidade.
0: Exatamente. Olha, votar em candidato, não votar em candidato que suja a cidade. Já estou aqui, inclusive, com o nosso querido Jotanei, que a partir de agora passa a comandar nesse esquenta das eleições, a nossa marcha da apuração, que começa logo mais, mas também, a partir de agora, até o meio-dia, tem Jotanei, Sua Excelência, o domingo. No portal diariodoamapá.com.br você tem muito mais informações e detalhes. Olha, já são 8 horas e 3 minutos. Isso quer dizer, Jotanei, que a partir de agora, oficialmente, já está aberto, já está valendo também. Começou para valer em todo o Brasil as eleições 2026. Alô, Jotanei, bom dia!
2: Oi, bom dia, Elson. Um grande abraço. Um prazer enorme estar ao seu lado. Estou aqui na Diário 90.9, a emissora da eleição 2026. Uma emissora que colocou seus microfones à disposição de todos os candidatos que foram convidados para vir aqui, para dizer, para falar de suas propostas, hein? Quem é candidato tem que falar, tem que dizer, tem que comparecer nas emissoras de rádio quando convidados. Lamentar profundamente que o país tem uma eleição conturbada, difícil, enfim, mas esperamos que tudo aqui, nós, da Diário 90.9, estamos aqui praticamente desde as 4 horas da madrugada. Começamos tudo nesse esquenta a partir das 5 horas com os nossos colegas, dentre eles o Elson Summer, enfim, para a gente aclarar, contar tudo, entrevistar as autoridades constituídas da Justiça do Amapá, o Tribunal Regional Eleitoral do Amapá, através do desembargador Carmo Antônio e os demais juízes e desembargadores lá empenhados em realizar um pleito limpo, um pleito moderno, um pleito seguro.
0: Ô, Jotanei, a partir de agora, você passa a comandar aí a programação, como acontece todos os domingos, tradicionalmente, Sua Excelência, o domingo, e a gente vai estar também reforçando o time do Sistema Diário de Comunicação das ruas e avenidas, também, trazendo todos os detalhes, todas as informações pro ouvinte aí que está nos acompanhando.
2: E já tem os repórteres.
0: Um abraço, Ney, para você.
2: Convocados, olha só, os repórteres convocados, hein? Já eu vou passar o nome deles em ritmo de manchete aqui no programa. Agora a abertura do Sua Excelência domingo. Vai lá, galera.
3: 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E a hora certa. 8:06. 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

0: Escapar. 4 de outubro de 2026 é o esquenta da eleição 2026 do jornalismo da Diário 90.9, comandado pela colega radialista Zilana Mello. Mas os membros da diretoria da Diário 90.9, o nosso capitão-maior colega radialista Luiz Mello, Marlio Mello, Luciana Mello, a família toda empenhada em aclarar essa eleição, hein? A mostrar aos nossos ouvintes todos os detalhes, tudo o que vai acontecer. Aliás, já está acontecendo. Já estamos falando desde as 5 horas da manhã.
1: Eu vou indo com o programa Bom Dia Dinheiro, Sua Excelência, o domingo. Alô, Jota,
0: programa hoje no seu roteiro musical é uma homenagem ao Ciro de Nazaré 2026, hein? Vamos tocar o melhor do samba paraense, o melhor das músicas paraenses. Um clima de festa e alegria nesse domingo de democracia no Brasil, Amapá no meio, hein?
1: Muito obrigado.
0: 8 horas, 8 minutos em Macapá, hein? Esse é o meu samba Iá, hein? Foi a minha querida amiga Valneide que contou um pouco da minha história e a inteligência artificial fez esse samba aí. Levanta aí, vai, galera.

0: movimentação aqui no programa Sua Excelência Domingo, hein? Dos nossos repórteres nas ruas, avenidas de Macapá, nos locais de votação, hein? Uma festa da democracia da Diário 90.9. Com a palavra ao colega Heraldo Almeida, direto do prédio sede do Tribunal Regional Eleitoral, em frente ao velho Glicerão, hein? Fala aí, Heraldo!
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3: Olha, muito bem, Jota Ney.
0: Bom dia, Heraldo.
3: Bom dia pra você, bom trabalho. Já
0: obrigado.
3: Mais uma vez.
0: Pra você também.
3: Aqui no Tribunal Regional Eleitoral, a corte acaba de encerrar a sessão de abertura antes do início da votação. Né? O desembargador Carmo Antônio já conversando com os seus pares, e a gente vai, estamos ao vivo, né? A imprensa toda aqui, para que ele possa nos informar, daquele bom dia, né, tradicional, que nas eleições diário registra, e também algumas informações de ordem de processos que ele possa nos informar aqui, só aguardar.
0: Certo, é o ritual, né?
3: Esse ritual
0: é da eleição,
3: sempre,
0: né?
3: Esse ritual acontece sempre Estamos ao vivo. Só para a gente. Jotanei, você só segue aí, mas me segura na linha. Só para a gente.
0: Pois não.
3: Para a gente aguardar aqui, né, o desembargador. Que só pediu um momento para que ele possa estar.
0: Senão vai continuar aberto para você aí, amigo.
3: Hein? Tá bom, tá ok. Fica me aguardando aí.
0: Joca, põe uma tradicional aí para chamar a relação dos nossos repórteres que serão nas ruas de Macapá, hein?

0: já estão atuando desde as 5 horas da manhã. Rodrigo Silva, Olívio Fernandes, Elson Summer, Heraldo Almeida e a companheira Ellen Costa, hein? Nas ruas, nas avenidas de Macapá, no prédio do Tribunal Regional Eleitoral, como é o caso do colega Heraldo Almeida, hein, que aguarda para falar com o presidente desse grande momento democrático do Brasil, o Amapá, no meio, desembarcador Carlos Montanha. Vai! Minutos em Macapá, hein? Homenagem aos paraenses radicados em Macapá, no Amapá, pelo Círio de Nazaré, hein? Joca, em ritmo de samba enredo, hein? Heraldo Almeida, fala aí, garoto.
1: Heraldo Almeida.
0: É, vai.
2: Olha, muito bem, Jotanei, de volta vai. Agora. É. É pra gente... Doutor, bom dia, bom trabalho.
0: Transmito meu bom dia ao desembarcador.
2: Ele vai, já você vai falar com ele.
0: Só opa, gente... que bom, que prazer, hein?
2: Eu também estava pedindo para permitir o senhor um bom dia bem, que está assumindo agora a programação. Eu estou bom trabalho hoje, obrigado por o senhor receber agora aqui, não é mais imaginação, é uma honra falar com o senhor. É, no geral, chegou o grande dia, no geral, tudo certo. Bom dia, Diário FM, o senhor está falando para todo o Brasil.
3: Bom dia, é um prazer estar nesse momento, falando na Diário. Jotanei, que está aí nos estúdios, quer dizer que é um prazer.
0: Bom
3: falar
0: dia, desembargador, um grande abraço.
3: Mas também para todos e todas que estão nos ouvindo, nós acabamos de abrir essa sessão permanente, ela é aberta às 8 horas pontualmente, em que nós declaramos abertas as eleições no estado do Amapá, e na sequência nós estaremos aqui permanentemente aguardando qualquer solução que o tribunal tenha que dar. Mas eu tenho convicção de que serão eleições muito tranquilas. E creio que logo depois das 20 horas, se não houver nenhuma intercorrência, acreditamos que não tenha, nós já teremos a proclamação do resultado. Não, são só informações genéricas mesmo. Nós falamos sobre a quantidade de eleitores, né, que são um pouco mais de 577 mil em todo o estado do Amapá, que estão aptos para votar. Nós sabemos que há abstenção, mas 577.543 estão aptos a votar. Também falamos o percentual, 51% de mulheres e 49% de homens. E esse ano... uma proporção muito grande de mulheres, basicamente 50%, mais de 40% das candidatas são mulheres. Isso é extremamente importante quando nós buscamos a igualdade entre os gêneros no momento da escolha das nossas candidatas e nossos candidatos.
2: A sua agenda hoje vai ser longa, daqui a pouco o senhor segue o Baibic, alguma agenda específica lá?
3: É o seguinte, lá nós temos um projeto de ecoeleição, em que nós buscaremos fazer eleições sem interferência no meio ambiente. Então, diversas medidas foram tomadas, inclusive com a não utilização de papel, compensação do gás carbônico. A nossa finalidade é exatamente fazer com que a justiça eleitoral seja um exemplo para a preservação do arquipélago do Bailey.
2: Doutor, nesse momento que inicia... iniciou há poucos minutos, sobre o estado do Amapá. Qual é a mensagem do deputado Carlos Antônio, que esteve aqui na Eleitoral do Amapá, para toda a nossa população?
3: Primeiro, que cada um e que cada uma exerça o seu direito de voto. Eu sempre digo que nós hoje, na atualidade, conseguimos com tanta dificuldade o direito de votar, né? Vocês se lembram muito bem, houve uma época na nossa história que só pessoas que tinham patrimônio acima de tanto é que podiam votar. Outra coisa, as mulheres conseguiram o direito de votar em 1932. Então, eu penso que foi um direito conquistado com muito sacrifício, muitas pessoas tiveram que sacrificar, muitas morreram, para que nós pudéssemos exercer o direito de voto. Eu penso que nós não podemos deixar de exercer. Outra coisa muito importante é que a urna eletrônica iguala todas as pessoas do Brasil, né? Todos os votos têm o mesmo valor, desde o presidente da República até o mais humilde pessoa. Hoje o seu voto tem o mesmo valor. Então, é extremamente importante exercer essa cidadania e esse direito democrático de votar para a gente poder escolher. E outro ponto relevante é que quando você se abstém de votar, você permite que outras pessoas escolham os nossos dirigentes, os nossos legisladores. E eu penso que essa não é a melhor conduta que nós devamos ter. Então, por isso, eu convido cada eleitor, cada eleitora do Estado do Amapá, que compareça às urnas e escolha aquele candidato ou aquela candidata que mais se adeque àquilo que ele entenda que será o melhor para o Estado do Amapá e para o Brasil.
2: Muito obrigado, o senhor recebia diário, mais uma eleição, bom trabalho do senhor. E a gente, a qualquer momento, retorna para o senhor fazer a avaliação, manhã, tarde, no geral, tá bom?
3: Muito obrigado, eu que agradeço a oportunidade e desejando um bom dia a todas e todos que estão nos ouvindo.
2: Certo. Muito obrigado aí, doutor Carlos Antônio, que é presidente do Tribunal do TRE Amapá, né, dando seu bom dia, daqui a pouco no site do Bahia. Estou aqui com a juíza Helena Santuária, é do Laguinho, né? Nosso parceiro aqui. Tudo bem, doutora?
1: Bom dia. Tudo bem, bom dia.
0: Mais uma missão, Moreno, né, da cidade. Bom dia para ela.
2: Uma missão que também faz parte desse processo de legalidade, de deixar as coisas tudo claras para que a gente possa ter uma eleição normal.
1: Bom dia,
2: Diário Fé.
1: Bom dia. Eu
2: falei no estúdio.
1: Um abraço, eu também. Muito bom.
0: Ô, querida, bom dia.
1: Eu sou o juiz eleitoral então, da 14ª zona, né? Cuja jurisdição abrange o Bailique. E hoje também a gente está coordenando um projeto inédito na justiça brasileira, que é a conciliação eleitoral e a gestão de conflitos. Antes que qualquer intercorrência eleitoral torne-se um processo, a gente está atuando no pré-processual para tentar resolver essas intercorrências e que isso não se torne um processo, e assim a gente consegue ter uma eleição mais calma, uma eleição mais amigável, né? Num clima mais harmônico entre os participantes.
2: Durante o processo, a senhora teve algum problema? Você teve uma de registro nessa questão?
1: Não, até agora tudo está correndo bem, graças a Deus, né? A parte logística estrutural da eleição também, às 6h31 da manhã, nenhuma urna estava aqui no eleitoral, todas já estavam na mão dos coordenadores, então a Justiça Eleitoral trabalha muito, intensamente, né, muitas estratégias para que o dia da eleição seja um dia de democracia sem qualquer problema, sem qualquer intercorrência. Se houver, a gente tem plano A, plano B, plano C.
2: E a sua mensagem hoje para todos a aprovar?
1: Bem, o voto ele tem que ser transparente, igual, e a gente sabe que são muitos candidatos, né, e que a votação é um pouco demorada, principalmente para as pessoas idosas e para todos nós, porque são vários, né, começa com os deputados federais, né, então era bom que o eleitor lá na sua casa fizesse sua colinha, sabendo que o celular não pode ser levado para a cabine de votação, então não adianta colocar essa colinha no celular, que vai ficar na mesa do mesário. Leva sua colinha para a votação ser um pouco mais rápida, todo mundo chegar em casa, mais tranquilo, esperando o resultado.
2: Tá certo. Obrigado, bom trabalho, senhora.
1: Muito obrigada.
2: É importante a doutora Elaine Cantuária. Então, Jotamei, essa informação daqui, o plenário, repito, reuniu. Obrigado. Informações gerais.
0: Sim.
2: O desembargador Carmo Antônio segue até o Bailique para o projeto e depois retorna para Macapá e a partir das 11 da manhã ele vem para o prédio para fazer ao meio-dia a primeira avaliação da manhã das eleições aqui no estado do Amapá. Então, do TRE, Heraldo Almeida, Diário FM nas eleições 2026.
0: É, tá legal. Agora vamos tentar contato com a colega Helen Costa, ela está no Centro Integrado de Comando e Controle, com o Tenente Coronel Eliabe Marques. Helen, querida, cadê você, hein? Segura aí, vai.
4: Bom dia, você.
0: Oi, bom dia, querida.
4: Bom dia. Bom dia a todos que estão aí na escuta da Diário FM. Eu já estou aqui no CIODES, onde está funcionando o Centro de Controle. O Centro Integrado, na verdade, de Controle nessas eleições 2026. Como você falou, eu estou com o Tenente Coronel Eliabe, ele que é o ponto focal desta eleição, desta data de hoje, nesse domingo, 4 de outubro, e vai falar para a gente sobre o policiamento, como que está funcionando. Policiamento esse, na verdade, que já está na ativa desde quarta-feira. Bom dia, Tenente Coronel.
0: Bom dia para ele também.
5: Bom dia, Jotamei, é um prazer
0: falar com você. Bom dia, amigo. Grande abraço, bom trabalho.
5: Diário aqui no

0: no CIOD, justamente onde está sendo montado o Centro Integrado de Comando e Controle Estadual, onde nós temos aqui diversos atores que estão participando da eleição. E a Polícia Militar é um desses atores importantes para esse momento democrático, né, o momento máximo, o ápice da democracia, justamente onde a comunidade vai fazer sua escolha para os seus representantes. E a Polícia Militar, ela trabalha justamente apoiando a Justiça Eleitoral, o TRE, onde nós temos aí 534 policiais destinados justamente para o trabalho da segurança dos locais de votação e os locais e a segurança da urna. E fora isso, nós temos também mais de 600 policiais que eles estarão sendo empregados, né, na segurança, no serviço extra remunerado em todo o estado do Amapá.
1: Isso totaliza um número de mais de 1.200 homens, Tenente Coronel.
0: Precisamente 1.211 policiais, né? Onde nós estaremos empregados do Oiapoque, Alanjal do Jari, áreas rurais, ribeirinhas, áreas quilombola, áreas indígenas e a capital região metropolitana.
1: Como eu disse, EJ, esse trabalho começou a ser desenvolvido desde quarta-feira. Quando o efetivo começou a ser distribuído, começaram a seguir para os municípios mais distantes, para as localidades mais distantes. E a gente fala um pouquinho, Coronel, sobre esse cuidado, né? Por enquanto, os portões abriram agora há pouco, nenhuma intercorrência até agora, nem de quarta-feira. Por enquanto, está tudo dentro da normalidade e assim espera que siga.
0: Exatamente, né? A polícia Militar, através da sua diretoria de operações, ela fez um planejamento robusto justamente para proporcionar esse momento, né, para que haja tranquilidade dos 369 locais de votação, né, nós temos segurança, nós temos policiais justamente proporcionando esse momento. Fora isso, nós startamos na sexta-feira e no sábado a operação Enfrentamento ao Crime Organizado justamente para dar uma saturada em algumas áreas onde nós temos algo de conhecimento, né, que poderia haver alguma coação por parte do crime organizado em relação aos eleitores. Então nós nos colocamos, né, nós fizemos um planejamento justamente para fazer essa saturação, fazer essa intensificação desse policiamento. E a Polícia Militar, ela está nas ruas durante o dia de hoje, né, toda a eleição e o pós-eleição.
1: Ok, obrigado, Tenente Coronel. Olha, Jota, quem está aqui também dentro do CIODES é o comandante-geral da Polícia Militar, o Coronel Alan, Coronel Márcio Alan, ele que também fala para a gente um pouquinho, comandante, sobre esse policiamento, e a gente destaca aqui os cuidados, né? O eleitor que for votar, ele tem que saber o que ele pode, o que ele não pode fazer, e as pessoas que vão ficar também ao redor das escolas.
2: Bom dia, Coronel.
3: Exatamente.
2: Grande abraço.
3: Bom dia, Jota. É como o Eliabe estava falando agora há pouco, né? Nós da Polícia Militar dispensamos um número considerável de policiais para garantir ao eleitor que ele possa exercer seu direito ao voto de forma segura, né? Que ele possa, ninguém interfira nessa decisão dele. Então, assim, a gente colocou o nosso maior efetivo, disponibilizando tanto um policiamento exclusivo para as eleições, para as escolas, também como uma operação de combate ao crime organizado. Mas o cidadão, o eleitor tem também algumas obrigações, né, de não tá fazendo propaganda eleitoral em frente aos locais de votação, né, também a questão da bebida alcoólica, também que não pode estar consumindo bebida alcoólica nesse período. Então a gente tem que, em conjunto, trabalhar para que essas eleições sejam uma eleição segura e justa.
1: O senhor falou em trabalhar de forma conjunta, é o que está acontecendo, inclusive, nesse centro integrado aqui dentro dos CODES, né? Que vocês estão com todas as forças aqui dentro, daqui qualquer anormalidade, vocês estão distribuídos também.
3: Exatamente, o processo eleitoral, ele finaliza agora, o primeiro turno agora no domingo, mas o trabalho vem sendo feito há muito tempo já, né? Todos os órgãos envolvidos nesse processo já têm reunido e planejado essa segurança para o dia de hoje. E hoje nós estamos reunidos aqui no CIODES, todas as forças de segurança, tanto estadual quanto federal e municipal, para que a gente possa conversar de maneira mais clara e tomar as melhores decisões juntos. Então, assim, a gente segurar ao eleitor que ele vai ter uma eleição segura e que ele, ao final, ele pode ali conferir o resultado das eleições, né, junto com seus amigos, familiares, de maneira muito tranquila.
1: Jota, olha, então é dessa forma que está funcionando. Ótimo. O trabalho das polícias,
2: segurança, né?
1: Das forças de segurança. Ô, Jota.
2: Sim, estou ouvindo você.
1: Então, é dessa forma que, que estão trabalhando as forças de segurança, né, já estão nas ruas e, como eu disse, desde quarta-feira esse efetivo já começou a ser distribuído, já estão nos municípios, para que a eleição, a votação, a democracia aconteça aí.

0: de forma tranquila. A gente vai seguir acompanhando o trabalho das forças de segurança, daqui a pouquinho passando pelas escolas, passando pelos bairros da nossa capital e também do município de Santana.
1: Pô, legal. Ellen Costa, do Jornalismo da Diário 90.9, na cobertura da eleição, da votação desse domingo, direto do Centro Integrado de Comando de Controle. Ela conversou com o comandante-geral da polícia.

Bom dia, um grande abraço, hein? Nossa homenagem aos paraenses radicados em Macapá. Salve o Círio de Nazaré, hein? É dona Baratinha. Não, esse é o Samba Top. 8:28, Sua Excelência, o domingo atípico hoje, com a cobertura da eleição 2026. Por enquanto, o tempo de votação, logo depois, a marcha da apuração, com todo o jornalismo da Diário 90.9 atuando com muita competência e agilidade. Dominguinho do Estácio, hein? Pra marcar o Círio de Nazaré 2026, hein? Festa do Círio de Nazaré, da Estácio de Sá, do Carnaval Carioca de 1975, hein?

Que beleza, hein? Samba e eleição. Samba e Diário 90.9, hein? Samba e Sua Excelência o domingo, hein?

Já estão nas ruas e avenidas de Macapá Rodrigo Silva, Olívio Fernandes, Elson Summer, Heraldo Almeida e Ellen Costa. A eleição desse ano passa, tá passando pela Diário 90.9. É, e o rendeiro, hein? Já já tem as delícias do Pará com Pinduca aqui no Sua Excelência. Que beleza, hein?

da Estácio de Sá, ela não ganhou o campeonato nesse ano de 1975. Ficou em décimo lugar com a festa do Círio de Nazaré. Dominguinho do Estácio não está mais entre nós, hein? Com esses detalhes, eu vou pro Apoio Cultural e já já te volto, hein?

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1: Dona Baratinha foi rebolar dentro do salão para se mostrar.
2: Legal, é Alberto Mota e seu conjunto em Dona Baratinha, hein? Animou vários bailes sociais aqui na época do Território Federal do Amapá. De Belém do Pará, hein? Direto pro meio do mundo, hein? Pro domingo de eleição na Diário 90.9. Elson Sami, é o repórter que tem intimidade com a sua cidade, hein? Já já vai falar aqui no Sua Excelência. Ô domingo, bom dia pra você, boa votação, hein? Obrigado você, no radinho do seu carro, girando pelas ruas, avenidas de Macapá, se dirigindo pra sua sessão eleitoral e ligado aqui na Diário 90.9. Vai o Pinduca, Joca, vai ou vai? De novo, homenagem aos paraenses radicados aqui, hein? Delícias do Pará, hein? Na festa do Sua Excelência, domingo, da Diário da Eleição em Pinduca.

Tá legal? Nossa homenagem aos paraenses radicados aqui em Macapá, hein? Nesse domingo ensolarado, dia de eleição em Macapá, hein? Nossos repórteres 90.9, hein? Nas ruas e avenidas de Macapá, nas zonas norte, sul, leste e oeste da cidade, nos locais de votação, nossos repórteres 90.9, hein? Nas sessões eleitorais, hein? Onde votarão os candidatos, hein? No prédio do Tribunal Regional Eleitoral, nosso companheiro Heraldo Almeida já falou de lá, direto do Tribunal Regional Eleitoral, com o presidente dessa eleição, o desembargador Carmo Antônio. 8:42 em Macapá. Segue nossa homenagem, hein, Joca? É aos paraenses radicados aqui, o Ciro de Nazaré desse ano, hein? Orquestra do Alberto Mota e seu conjunto, hein? Repito, animou vários bailes sociais aqui em Macapá, na época do território, hein? Ou mais, hein? O nome desse samba aí, vai.

bem? Alberto Motta e seu conjunto. É o Sua Excelência, o domingo é 53 anos no ar, no esquenta da Diário na eleição desse ano, hein? É, falar na eleição, olha, pedir contribuição dos eleitores, da população, todo mundo que vai votar, todo mundo tem seu candidato, respeitar o resultado das eleições. Nada de violência. Eu falei aqui no começo desse programa de que o país vive uma eleição muito tensa, com prenúncio de muita violência. A democracia é respeitar o direito de quem ganhou, respeitar o direito de quem perdeu. Enfim, é essa a nossa mensagem. A mensagem do jornalismo da Diário 90.9, desse programa Sua Excelência, o domingo também. Nada de exageros, respeito acima de tudo, nada de violência, hein? A democracia é isso, é bonita quando bem praticada, hein? Mais 46 minutos em Macapá. Um grande abraço para você aí nas ruas e avenidas de Macapá. Os repórteres do jornalismo da Diário 90.9: Rodrigo Silva, Olívio Fernandes, Elson Summer, Heraldo Almeida e Ellen Costa. Hein? Mais homenagem ao Ciro de Nazaré. Nessa festa que é o Sua Excelência domingo, a festa da democracia, a festa do Amapá, a festa do Brasil, hein? No meio do Pitu, sabe quem? É Dona Onete, hein? É direto do Vero Peso, hein? Aqui pro meio.

Swim. Dona Onete, professora da rede pública de educação do estado do Pará, no meio do Pitiú, hein? É uma figura eminente da música popular paraense. Nossa homenagem aos paraenses radicados aqui em Macapá, hein? 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

0: Nesse tempo agora, nossos repórteres, o jornalismo da Diário, vive o tempo de votação, hein? E logo depois tem a marcha da apuração, hein? Tudo você vai acompanhar aqui pela Diário 90.9, hein? É, não sei não, hein? Mas essa aqui não vale pra mim. Xande de Pilares, hein? Um dos melhores sambistas hoje no Brasil. Segundo ele, mulher é, não manda em homem. O que é isso, hein?
1: Mas na realidade,
0: samba comigo, hein?
1: Prefiro ser chamado de vagabundo do que chamar uma mulher de vagabunda.
0: Tá entre os sambas mais rodados hoje no Brasil, hein? Claro, na Diário também, no Suíça.
1: Mulher de vagabunda não é legal porque não foi dessa maneira que eu fui criado.
0: É, agora todo mundo, vamos nessa.
1: Eu tenho uma maneira melhor.
0: É, vamos lá.
1: 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Agora que eu não vou.
0: Que beleza, hein? Ao vivo é melhor, hein?
1: Sereno, hein? E não volto pra cá. Mulher não manda em homem.

0: ao vivo é melhor, hein? Xandes de Pilares, no Sua Excelência, um domingo, hein? Saudação dos nossos anunciantes por uma bela eleição, hein? Oba, vai! Todo mundo! Todo mundo!
1: Deixa eu beber em paz!
0: Que legal!
1: 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Deixa eu beber em paz! Muita calma nessa hora!
0: É agora!
1: 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Ô mulher!
0: Sua Excelência, o domingo, a festa da democracia na Diário, hein?
1: Todo mundo pro Butiquim, porque a gente tá se mandando.
0: Feliz votação pra todo mundo. 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
1: Deixa eu beber, tchau, tchau. Deixa eu beber, pai.
0: Que beleza, hein?
1: Deixa eu beber, Luiz.
0: Parabéns ao Supermercado Santa Lúcia. 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Lá tem conversa, tem negócio, hein? 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

8h56, hein? Tem chamadinha, tem joca, hein? Que legal, que beleza, hein? Mulher não manda em homem. Não, lá em casa eu falo fino. Quem manda lá é a primeira dama, dona Vilma. Vai ter movimento de nossos repórteres, ruas e avenidas de

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1: Olívio Fernandes. Olívio Fernandes.
2: Oi. Oi, Jotanei. Bom dia. Bom dia, Jotanei. Bom dia.
3: Bom dia, meu amigo Olívio Fernandes, repórter.
2: Pois é, Jotanei.
3: Que tem intimidade com a cidade, hein? Vamos lá, garoto.
2: Com certeza. Eu estou aqui na Zona Sul de Macapá, em frente à Escola Estadual Professor Lineu da Gama Paz, onde muitos eleitores aqui já votando cedo, já estamos de 8 horas e 57 minutos. E o trânsito tranquilo por aqui, falar com o taxista. Bom dia, meu irmão. Taxista trabalhando aí. Qual é seu nome? Ele está com vergonha de falar. Ele está dizendo que está realmente pegando muitas corridas. E olha, aqui, aparentemente, tudo tranquilo. Trânsito intenso aqui em frente à escola Irineu da Gama Paz.
3: Irineu é na zona sul, é, homem?
2: Zona sul de Macapá, Irineu da Gama Paz.
3: Sim, sim.
2: Zona sul de Macapá. Tudo bem, amigo? Já voltou já?
4: Já, graças a Deus. Já voltou.
2: Beleza. Como é seu nome?
4: José Rodrigues.
2: Quantos anos, Zé Rodrigues?
4: 66.
2: 66, tá bem de saúde, já voltou, tranquilo. Dá um abraço pro JNEI lá no estúdio.
4: JNEI, um abraço pra ti e um bom dia, mano.
3: Ô, meu amigo, pra você e pra sua família.
2: Beleza, meu irmão.
3: Valeu.
2: Olha, então já exercendo o seu direito aqui de cidadão, votando na escola Irineu da Gama Paz. Tranquilo, aqui o movimento na escola, policiamento aqui também reforçado, o pessoal só mantendo a paz. Muitas sessões funcionam por aqui, viu, JNEI?
3: Sim.
2: Então a escola, tudo bem? Bem, bom dia. Já voltou já?
4: Ainda não
2: voltou. O cidadão está aqui, mas tudo sob controle aqui. Pessoal do Tribunal Regional Eleitoral, estamos ao vivo na Diário FM. Está tudo tranquilo, as eleições até esse momento. Bom dia, é o programa de JNEI lá na Diário FM.
4: Bom dia. Nós estamos
2: falando seu nome?
4: Júnior.
2: Tá, Júnior, tá trabalhando hoje no tribunal, né, TRE. Então, como é que tá até esse momento aqui no Irineu da Gama Paz?
4: Tudo tranquilo até agora, começamos no horário, as urnas estão em funcionamento. E aí nós estamos no trabalho de orientação do eleitor para a sessão e aí fazer a sua votação.
2: E aí é lotado, né?
4: Aqui então, nós temos mais de 5 mil eleitores aqui na escola Irineu.
2: Oi, Ney, diga.
3: É o seu Samer, pode interagir com você, hein?
2: Tá certo, só para encerrar aqui, então tudo começou 8 horas e encerra às 17.
4: Certo. Encerra às 17,
2: tá bom? Certo, obrigado, bom trabalho para vocês aí.
3: Legal,
2: obrigado.
3: Que bom.
2: Tá certo. Ô Elson Sami, por onde você anda? Aqui do Irineu da Gama Paz, a gente...
3: Fala, Elson Sami, vamos lá, garoto! Oi, Elson! Alô, Elson! Elson, manda ver, garoto. Oi, Elson. Alô, Elson, cadê você? Cadê você? Vamos lá, garoto. Ruas, avenidas de Macapá, vai. Alô, Elson. 9 horas em Macapá, hein? Alô, Elson Summer, cadê você? Então, daqui um pouquinho mais, né, Joca, hein? Ruas Avenidas de Macapá, bom dia! Um grande abraço, hein? 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Segura. Estamos segurando aqui. Elson, cadê? Bom dia, um grande abraço, hein? Nossa homenagem ao Ciro de Nazaré 2026, hein? Ela é amazonense, hein? Nazaré Pereira, mas se deu bem em Belém do Pará, hein? Toca aí, vai, garoto. Homenagem ao Ciro de Nazaré, hein? É a homenagem antecipada da Diário e do Sui Silêncio Domingo, hein? Clássico da música paraíso, Luá Luá, hein?

0: garoto, vamos lá, hein?
1: Oi, Jotanei, bom dia para você, bom dia para todos que estão nos acompanhando. Nesse momento aqui, a chegada do candidato ao governo pelo PSD, doutor Fulan, já falando com a imprensa amapaense, vamos ouvi-lo.
2: Pesquisas há mais de um ano mostram que a gente vence essa eleição no primeiro turno e hoje aqui para confirmar. Fizemos uma campanha linda, uma campanha ao lado do povo, uma campanha propositiva, mostrando que hoje nós temos dois modelos de gestão, uma decisão a ser tomada. Um modelo que está aí há 36 anos, denominado Turma do Atraso, que não resolveu o problema

0: da população e o nosso, que durante 5 anos e 2 meses transformou o Macapá. Então, estou muito feliz, a expectativa é de vitória no primeiro turno.
1: O que você acha que reflete esses números das pesquisas?
0: O trabalho, eu acho que nós, durante 5 anos e 2 meses, mostramos para a população que você pode entregar obras fora do período eleitoral, que você pode estar ao lado da população, que você dá o resultado todo dia para a população, e não apenas no período eleitoral, aparece pedindo e fazendo promessas. Então, há mais de um ano nós temos números consolidados que nos dão vitória no primeiro turno, e hoje essa vitória vai se confirmar.
2: Tá certo. Aqui, portanto, as palavras do candidato ao governo pelo PSD, doutor Fulan, nesse momento chegando aqui na escola Raimunda Virgulino, que fica na Zona Sul de Macapá, mais especialmente aqui na Letrinha, JLEI, e a gente acompanhando o sistema diário de comunicação, fazendo toda essa cobertura. O candidato agora vai estar se deslocando aqui para a sua sessão de votação e a gente continua nessa cobertura pelas ruas e avenidas de Macapá. Elson Summer, Sistema Diário de Comunicação, eleições 2026. Tá, eu volto já.
3: Obrigado, Elson Summer. É nas ruas e avenidas de Macapá. Vamos com apoio, né, Joca? Já a gente volta com Sua Excelência Domingo. Hein?

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0: de volta ao Sua Excelência. Ó domingo, saudação ao parceiro ouvinte do nosso programa, cantor e compositor Ivo Casimiro, um grande abraço. Pira com tu, hein? Um dos sucessos da lavra dele. Bom dia, boa votação, amigo. Bom dia, Tarciso Franco.
1: Bom dia pra você, Jota. Bom dia aos nossos milhares de ouvintes. Estamos aqui com a permissão divina, começo de uma nova semana, um domingo diferente.
0: É, atípico,
1: que a nação,
0: né,
1: vai conhecer os novos
0: dirigentes
1: que assumirão cargos importantes no país, o Amapá no meio. E a Diário FM, já desde 5 horas da manhã, acompanhando de perto um sistema voltado para deixar todo mundo
0: em ruas e avenidas de Macapá.
1: Exatamente, de tudo que está rolando já neste pleito concorridíssimo, seu Jota Ney.
0: É, sem dúvida.
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0: É, aliás, é no jornal de papel que a notícia fica. Diário 90.9 já está nos supermercados de Macapá. Já está nos restaurantes da cidade de Macapá,

0: já está nas bancas e com jornaleiros e vai pro ar aqui e agora as manchetes, hein? Vai!
1: É hora de você conferir as principais manchetes do Jornal Diário do Amapá, compromisso com a notícia, hoje, domingo e amanhã, segunda-feira. Até 10 de outubro, municípios terão melhorias nos serviços de energia. Recital. Poetas Azuis celebram 15 anos com espetáculo poético. Varejo. Havan inaugura mega loja na capital, Macapá. Furlan tem 53% e Clécio 47% na última quest, antes das urnas. Para o Senado, Raíssa tem 30%. Randolph, Lucas e Acácio disputam por um ponto. Tudo isso e muito mais você lê no Jornal Diário do Amapá, compromisso com a notícia, hoje, domingo e amanhã, segunda-feira. Tem a coluna Front, a mais lida do jornalismo amapaense, assinada pelo superintendente jornalista Luiz Melo.
0: É, tá legal, hein? É, já aqui, Carlesse, Rogério e Bruna Vitória. Olha, é, domingo passado não foi possível a gente fazer prêmios de domingo. É, em função do oficial da Polícia Militar, é, do assassinato, a execução dele, e com um laço parentesco com a Bruna Vitória. Aí não foi possível, ela não teve condição emocional, é, para se realizar o prêmio de domingo. Hoje nós vamos fazer de maneira rápida, você vai ligar para ela e depois de 10 ou 20 minutos que ela apanhar todos os... o nome de todas as pessoas que vão ligar para cá.
1: Faremos o sorteio, né?
0: É, faremos o sorteio, hein? Bom dia, Carlesse, hein? Grande abraço, meu filho. Bom dia, tudo bem? Tudo legal? Camisa bonita? Fernandinho. É, não tem mais a camisa do Fernandinho? Tem ainda?
2: Tem sim. Procura aí nas lojas aí de Macapá que você encontra. Nas grandes lojas.
0: Era o Fernandinho, não era?
2: Ou você faz o seguinte: internet.
0: É.
2: Vai na internet que você encontra.
0: Procura o Fernandinho.
2: Tudo. Por exemplo, uma camisa dessa aqui da Cavaleira, você não encontra por aí mais. Não tem. Aí você só encontra na internet.
0: Na internet.
2: Aí você faz as suas. Como você faz? Você compra aqueles sapatinhos diferenciados aí seus. Mocassins italianos de grande qualidade.
0: Eu tô com deles.
2: É verdade.
0: É até legal.
2: Olha, Jotanei, bom dia pra você, bom dia aos ouvintes aqui do Sua Excelência Domingo.
0: Uma eleição sem violência, a gente pede aqui, né?
2: 4 de outubro, Jotanei. Vá, vote, confie, acredite no seu candidato, né? Acredite nas propostas, vá pela sua consciência, faça essa análise profunda de quem será o seu representante.
0: Respeite o resultado.
2: Sim, tanto na Assembleia Legislativa, como na Câmara dos Deputados Federais, como no Senado Federal, como na Presidência da República, né? E aqui, como no Governo do Estado. Então, é uma eleição realmente muito tranquila até agora, os primeiros momentos aí. A Rádio Diário 90.9.
0: Desde as 5 horas.
2: Desde as 5 horas fazendo essa transmissão, vendo quais são os principais colégios eleitorais onde tem aquela maior concentração de eleitores aqui no estado do Amapá. Até agora, né, os nossos repórteres estão de plantão aí para ver se existe alguma anomalia, né, nessa votação. Mas a gente espera que não. Olha aí, quem é que tá aí? Rodrigo Silva, Olívio Fernandes, Elson Summer, Heraldo Almeida e Ellen Costa. Tá todo mundo circulando pelas ruas e avenidas da cidade de Macapá. E nos principais colégios eleitorais aqui, tanto da zona da primeira zona eleitoral como da segunda zona eleitoral, de norte a sul, de leste a oeste, a Diário está sempre perto de você.
0: Tá legal. Esse é Carlesse Rogério. Bruna Vitória, bom dia, Bruna. Abre o microfone aqui da Bruna. Bruna, tudo bem?
3: Bom dia, Jotanei. Bom dia a todos da bancada, nossos ouvintes. Hoje vai ser bem corrido, né? Bem
0: verdade.
3: Rápido. Já vamos liberar logo?
0: Vamos liberar logo, Joca. Tem toda a razão a Bruna, hein? Vamos lá. Você vai pro microfone, hein? Você vai pro telefone.
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0: Olha, o que é que tem hoje como prêmios de domingo? Fique atento, ouvido no rádio aí. Manda ver, Bruna, vai lá.
3: Vamos lá. No primeiro bloco, uma cesta básica de alimentos, oferecimento da Pneumoclínica Ruth Lai Silva. No segundo prêmio, 10 pintinhos caipira franceses da Vipruma, oferecimento Shopping Rural. No terceiro prêmio, uma cesta básica de alimentos, oferecimento Supermercado Santa Lúcia.
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3: 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No quarto prêmio, uma

0: Caixa de frango, oferecimento Nutriama Maracá, economia de verdade todo dia. No quinto prêmio, uma caixa de água sanitária Sucena, 12 unidades, oferecimento produtos da Sucena. No sexto prêmio, uma cesta básica de alimentos, oferecimento Supermercado Santa Lúcia. No sétimo prêmio, uma caixa de frango, oferecimento Nutriama Maracá. No oitavo prêmio, também uma caixa de frango, oferecimento Nutriama Maracá. E no nono prêmio, uma cesta básica de alimentos, oferecimento Pneumoclínica Ruth Lai Silva. Você pode ligar para participar no 984263261. Repetindo, 984263261.
1: Tá legal, essa é Bruna Vitória de Prêmios de Domingo, hein? Sabe quem aqui no programa Sua Excelência Domingo? Leco Oliveira, sambista da nova geração. Ó, sem você não dá. Pô, sem você não dá. Que samba é esse, hein? Vai. Que beleza, hein?

0: que é isso, Joca? É tradicional.
1: É o chamado dedo nervoso.
0: Ah, o dedo nervoso, é?
1: É. Né, Joca Narista? É. Tá nervoso, Joca? Agora que tá começando a eleição, rapaz. Dá uma segurada aí.
0: É, Ítalo Bruno? Tava tocando Leco, Leco com K, Leco de Vere.
1: É.
0: Sem você, como diz o Jorge Ben, não dá. Olha aí, que beleza, vai. É agora.
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0: Eita, por esse samba aí tu não esperava, viu? Vai.
1: Esse aí eu não esperava, viu? É. Afinal, você é o cidadão do samba, né?
0: É, obrigado. Esse é Ítalo Bruno, é da nova geração do rádio. Todo mundo, vai! O tempo é muito
2: precioso. Isso tem cara de domingo, né, Joca?
0: É, tem cara de domingo. Domingo lindo, uma manhã maravilhosa, ensolarada, de eleição na Diário 90.9. E nossa equipe convocada nas ruas, avenidas das sessões eleitorais, hein? Rodrigo Silva, Olívio Fernandes, Elson Summer, Heraldo Almeida e Ellen Costa, hein? Aqui no jornalismo, a nossa diretora-geral, Zilena Melo, Mário Melo, Ítalo Bruno.
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1: Clássico da música paraense. Homenagem do Sua Excelência e da Diário ao Ciro de Nazaré desse ano. Sabe quem? Esse cara morreu aqui em Macapá, hein? Ted Maxim! Eita, que legal! Salve a padroeira da Amazônia, hein? Nossa Senhora de Nazaré. Que roteiro musical é esse, hein?

0: Clássico da música paraense. Fala, Tarciso.
1: Olha, Jota, vamos dar um giro nos principais veículos de comunicação no Brasil que falam sobre a eleição aqui no Amapá. Por exemplo, Agência Brasil. Amapá vai às urnas neste domingo. Mais de 577 mil eleitores estão aptos a votar no Amapá. O estado escolhe governador, dois senadores, deputados federais e deputados estaduais. Ainda na Agência Brasil, disputa pelo governo tem cinco candidatos: Clécio Luiz, Dr. Furlan, Carlos Clay, Jairo Palheta e Marcos Reateg disputam o governo do Amapá. Aqui tem Folha, aliás, Gazeta do Povo. Levantamento divulgado no sábado, última quest aponta disputa pelo governo do Amapá. No sábado, portanto, mostra que Dr. Furlan tem 53% dos votos válidos contra 47% de Clécio Luiz. A pesquisa ouviu 1.800 eleitores e tem margem de erro de 2 pontos percentuais. Tem também aqui uma fonte de notícia nacional, J Jornalismo. O eleitor amapaense terá que escolher dois nomes para o Senado. Entre os candidatos estão Randolfo Rodrigues, Lucas Barreto, Acácio Favasco, Raíssa Furlan e Aline Serrão. E tem mais, né, Carlécio? A candidata, a juíza Jô, também vai disputar.
2: Aqui no Sistema Diário.
1: Exatamente.
2: Que entrevista.
1: Olha, o portal UOL, UOL Notícias. A apuração começa às 17 horas no horário de Brasília. A divulgação dos resultados da votação ocorre a partir das 5 horas da tarde no horário de Brasília, com dados atualizados durante a apuração.
0: Tá legal.
1: Tem também aqui na Folha de São Paulo para fechar, viu, Jota? Fechar,
0: vamos lá, 9h32.
1: Eleição no Amapá ganha atenção nacional. A disputa pelo governo estadual e as duas cadeiras ao Senado colocam o Amapá entre os estados acompanhados de perto na eleição deste domingo. E para fechar agora sim, tem um jornal diário do Amapá. Compromisso com a notícia. A principal manchete traz hoje: Furlan tem 53% e Clécio Luiz 47% na última quest, antes das urnas. Tudo isso e muito mais. Você fica muito bem informado no Jornal Diário do Amapá, que está entre os principais jornais do país.
0: Números que apontam empate técnico na seleção. A gente vai pro apoio.

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0: domingo.
1: Muito bem, já são 9 horas e 41 minutos em Macapá, eleições 2026.
2: Eleições 2026.
1: Muito bem. Vamos às ruas e avenidas da cidade. Diário FM acompanhando todo o pleito eleitoral. Alô, Olívio Fernandes.
3: Olívio
4: Fernandes. Bom dia, Tarcísio. Bom dia, Tatanei. De volta aqui das eleições de 2026, falando da Escola Quaracy Nunes, desembargador Carmo Antônio, que é presidente do TRE Amapá, está aqui presente. O senhor está aqui acompanhando, desembargador, o processo de eleições deste ano. Como é que está até esse momento?
3: Olívio.
4: Oi, Ney.
3: Antes, eu quero dar um alô ao desembargador, bem rapidinho.
4: Eu vou passar o fone para ele. Tá, JN, ele está te ouvindo agora aí.
3: Tá. Pode certo. Falar. Desembargador, bom dia, um grande abraço.
4: Bom dia, desembargador.
5: Oi, bom dia, JN.
3: Quero
5: um abraço a você e a todos que estão aí na.
3: No Sua Excelência Domingo.
5: Sistema Diário de Comunicação. Isso, Sua Excelência Domingo.
3: Desembargador, um grande abraço. Parabéns pelo exemplar trabalho realizado pelo senhor e sua equipe, proporcionando uma eleição tranquila, calma, eficiente. Todo o planejamento elaborado pelo desembargador Carmo Antônio, tudo está funcionando e estamos vivendo uma eleição com muita tranquilidade. Parabéns, desembargador.
5: Eu que agradeço a você e toda a sua equipe. E quero dizer que a participação da imprensa ela é fundamental para que a eleição possa acontecer da melhor forma possível. E a Diário, com certeza, contribuiu bastante. Então, eu espero que efetivamente essas eleições sejam muito tranquilas e que cada eleitor e cada eleitora possa exercer o seu direito sem qualquer tipo de pressão. Muito obrigado, Jotanei, a você e todos que estão aí. E aqueles que nos ouvem.
3: Não tem de quê. Prossiga, Olívio!
4: Se prosseguir aqui, doutor, então quer dizer, hoje o horário do calendário encerra pelo horário de Brasília, às 17 horas.
5: Exato. Todas as pessoas que estiverem na fila às 17 horas serão atendidas, mas todos que chegarem após 17 não serão. Então, o horário é rigoroso, nós começamos exatamente às 8 horas e às 17 horas encerra. Volto a repetir, todos aqueles que já estiverem no local de votação serão atendidos até o final.
4: Houve umas mudanças de sessões eleitorais, o pessoal fica atento e deixar para a última hora, que de repente pode surpreender. Então, chega mais cedo, que se tiver uma mudança, dá tempo de exercício de direito.
5: Exatamente. O que é que nós fizemos? Nós colocamos essa comunicação, todas as pessoas foram comunicadas com muita antecedência. Se tiver alguma dúvida, entra no seu e-título, aqueles que baixaram. Os que não, é só entrar no site do TRE, que nós temos lá todos os locais de mudança. E se mesmo assim o eleitor ou a eleitora não fizerem isso com antecedência, ela chegando no local de votação anterior terão todas as indicações. Nós sempre escolhemos locais muito próximos para não dificultar a locomoção.
4: Vereador Marco Antônio, até esse momento já estamos de praticamente quase 10 horas da manhã, tudo tranquilo, não teve alteração até agora?
5: Até agora, graças a Deus, estão acontecendo de forma muito tranquila e muito pacífica. E acredito que continuará. Muito obrigado.
4: Bom trabalho para você.
5: Muito obrigado.
4: Está aí o desembargador Carmo Antônio, presidente do Tribunal Regional Eleitoral do Amapá, aqui na Escola Quaracy Nunes, Olívio Fernandes, eleições 2026. Daqui a pouco eu estou aguardando a chegada dos candidatos ao Senado, Randolfo Rodrigues e também a Aline Serrão, que estão votando aqui na Escola Quaracy Nunes, e a gente acompanha aqui direto para o Sua Excelência Domingo. JNE, daqui a pouco eu volto.
3: Tá legal, hein? Olívio Fernandes, no Sua Excelência Domingo e na cobertura da eleição. Pela Diário 90.9. Olha, a amiga Elisângela e o esposo dela, Ronaldo, que está enfermo, em recuperação, e está enfermo há bastante tempo, vão realizar amanhã uma rifa para saldar dívidas do filho recém-diplomado médico em Assunção, no Paraguai, e com dificuldades financeiras. Essa rifa que vai ser realizada amanhã tem esse caráter. Já vou pedir para o Tarcísio pesquisar aqui no meu celular para a gente dizer Qual será o local e o horário dessa rifa? Daqui um pouquinho mais, teremos também o resultado de prêmios de domingo, de maneira mais rápida hoje, em função do pleito eleitoral e da cobertura aqui da Diário. Fala,
1: Tassi. 9h46 em Macapá.
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1: Vamos agora com Elson Summer, de qualquer ponto da cidade. Bom dia, Elson Summer.
0: Opa, bom dia para todo mundo. Tá acompanhando, continua acompanhando a programação que está na 90.9, Sistema Diário de Comunicação. Ô, Tarcísio, nós já estamos aqui na Escola Estadual Predicando a Carneiro de Amorim Lopes. Opa. Predicando a Lopes, aqui no Santa Rita.
3: Santa Rita.
0: Daqui a pouquinho. Isso, Jotanei. Aguardando que daqui a pouquinho já foi passada todas as informações da chegada aqui do candidato ao senador Raíssa, que vota aqui no Predicando a Lopes. Nós estamos aguardando para já a gente trazer todas as informações e detalhes dentro da nossa programação. Tá ok, Jotanei?
3: Tá legal.
0: A gente está aguardando aqui, na verdade, só esperando já a chegada aqui da candidata.
3: Tá legal. Carlos Rogério, bom dia, tudo bem? Segura aí, vai, Joca, é com você.

0: E aí, Carles, manda ver, garoto, hein?
1: Olha, Jotanei, para as eleições de 2026, Macapá continua sendo disparado o maior colégio eleitoral do Amapá. O TRE Amapá informa 310.818 eleitores em Macapá nas capital, eleições, né, municipais de 2024. E os dados consolidados de 2026 confirmam o crescimento do eleitorado estadual. Se você está usando os maiores colégios eleitorais no sentido de maiores locais de votação, daqui um pouquinho mais, a Diário 90.9 vai te informar aonde os eleitores mais votam aqui na capital, Macapá.
0: Tá legal. É, bom dia, hein? Um grande abraço. É, tem eleição hoje, mas tem que ter açaí na mesa. 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

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Mendonça Furtado, esquina com a Milton Silva, no bairro de Santa Rita, hein? M's de Belém, é um samba lindo, hein? Lacerda Dias, em homenagem ao Ciro de Nazaré, 2000 e 26. É bonito esse samba, hein?

É que Fim levou esse cara, ele... Volta e meia, tava por aqui, Lacerda Dias, M's de Belém, é lindo esse samba, hein? A todas as Marias, a todas as morenas, paraenses, hein? A Rádio Diário é uma emissora que vive o ano inteiro as festas populares, hein? Agora, a Festa Popular da Democracia e a Festa Popular é em honra à Nossa Senhora de Nazaré, hein? E o nosso roteiro musical tem muito dos sucessos da música paraense, como esse samba aí. Vai, Joca, levanta, hein?

Copa do Lente, legal. Chegou a Viola Rock, hein? Olha só. Grande Viola Rock na área, hein? É, já sentou na bancada desse programa, Sua Excelência do

ainda chora a morte de Rick, recentemente da dupla Rick e Renner. Fala nisso, nossa homenagem ao Rick, hein? Ainda aqui no programa. O Brasil segue chorando a sua morte. Maior sucesso da dupla, hein? Ela é demais, tem muito amor no daio do

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0: nessa manhã ensolarada de eleição em Macapá.
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0: Eu só toco música bonita aqui no Sua Excelência.
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já resultados de prêmios de domingo com Bruna Vitória, hein? Hoje, mais rápido de maneira típica em função da cobertura jornalística do pleito eleitoral desse ano aqui pela Já.

0: Tô nove, hein? Agora tem Carlécio e Rogério, hein? Abre o microfone dele aí, Joaquim. Fala aí, Carlécio.
1: Olha, JNei, Diário FM sempre informa o pleito eleitoral. Você sabe quais são os 20 maiores locais de votação em Macapá nas eleições de 2026?
0: Diga lá, garoto, hein?
1: Anote aí. A Diário te mantém informado. Primeiro lugar é a Universidade Federal do Amapá, Unifap, no Jardim Marco Zero. Segundo é a Escola Estadual Mário Quirino, no Novo Buritizal. Terceiro, Escola Estadual Irineu da Gama Paz, nos Congóis. Quarto, Escola Estadual Professor Antônio Ferreira de Lima Neto, no loteamento B. Quinto, Escola Estadual Professora Maria Cavalcante de Azevedo, no Brasil Novo. Sexto, Escola Estadual Doutor Alexandre Vaz Tavares, no bairro do Trem. Sétimo, Escola Municipal Professora Vera Lúcia Pinon Neri, no Infraero 2. Oitavo, Escola Estadual Maria Neuza do Carmo, no Jardim Felicidade. Nono, Escola Estadual Professora Nancy Nina Costa Perária, no Zerão. Décimo, Escola Estadual Professor Zolito de Jesus Nunes, no Beirol. Décimo primeiro, Escola Estadual Professora Sebastiana Leni de Almeida, no Buritizal. 12ª Escola Estadual Maria Ivone de Menezes, no Igarapé das Mulheres. 13ª Escola Estadual Maria Merian dos Santos Costa Fernandes, do Novo Horizonte. 14ª Escola Estadual Irmã Santina Rioli, aqui no bairro do Trem. 15ª Escola Estadual Professor Antônio Munhoz Lopes, aqui no Macapaba. 16ª Escola Estadual Professor Antônio Costa Monteiro, no Zerão. 17ª Escola Lauro Chaves, no Muca. E 18ª Josefa Jusilei de Amoras, no Nova Esperança. Daqui um pouquinho mais, Jotanei, eu passo o número de eleitores, né, que votam nessas escolas.
0: Esse é Carlécio Rogério. Ele é do Sul Excelência Domingo, hein? Leomário, jovem empresário, gerador de renda e emprego dos Ecopostos, deseja feliz votação para toda a família macapaense. Hoje, domingo, abasteça nos Ecopostos, hein? Água Sanitária Açucena. Raimundinho Capiberibe também, o homem do combo de limpeza pesada com a marca Açucena, deseja feliz votação para todos os macapaenses.

CZ. São 9 horas 58 minutos em Macapá. Olha, o Salgueiro ganhou o Carnaval Carioca em 1993, fazendo homenagem a Belém do Pará. Peguei um Ita no Norte, hein? Quinho era o puxador da época, hein? Toca aí, garoto! Que samba é esse? Salve o Círio de Nazaré! Feliz Círio! Deseja diário e sua excelência domingo. É lindo! É lindo! Que beleza, que samba!

Salgueiro em 1993. E não precisa dizer que a Escola Vermelha, a Salgueiro, ganhou o campeonato desse ano homenageando Belém do Pará. O nome do enredo: Peguei o Ita no Norte, vai. Com esse samba eu vou pro apoio cultural, hein? Já já a gente volta, hein?

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2: 10 e 4. Elson Summer.
3: Muito bem, estamos de volta e dessa vez aqui com a candidata do Podemos ao Senado, Raíssa Furlan. Candidata, a expectativa para esse dia 4 de outubro, e uma avaliação que a senhora faz também desse primeiro turno de Arefem. Bom dia.
4: Bom dia a todos que estão me escutando aqui. Eu queria agradecer primeiramente a Deus, a toda a população que confia no nosso trabalho. A expectativa é uma das melhores, né? A expectativa é de vitória. As pesquisas vêm mostrando aí que o doutor Furlan vai ganhar no primeiro turno, e também para Senado, Raíssa e Lucas.
3: Agora, a gente está acompanhando, a senhora está acompanhando de toda a sua família. Queria que a senhora comentasse também sobre a trajetória desse primeiro turno até a chegada aqui na finalização dessa data do dia 4.
4: Isso, eu acabei de acompanhar meu esposo, né, na votação dele. Levei também meu filho, que é autista, para exercer também a sua cidadania. Foi lá, votou pela primeira vez. E a caminhada foi linda, né? A população abraçou a gente, confia no nosso trabalho. E hoje, se Deus quiser e se for da vontade do povo, as urnas vão mostrar o que foram mostradas nas pesquisas.
3: Tá certo. Obrigado pelas informações. Obrigado aqui à senadora do Podemos, Raíssa Furlan. Falando, conversando aqui, chegou aqui na Escola Predicada Lopes, que é onde é o local de votação. E a qualquer momento, Jotanei, a gente volta trazendo outros detalhes e outras informações. Elson Sammer, Sistema Diário de Comunicação, eleições 2026.
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10: Olá, Rodrigo Silva. Tá na ponta da linha.
11: Já tá na presença do candidato à reeleição, governador atual do estado, Clécio Luiz.
10: Clécio Luiz, bom dia. Rodrigo
12: Silva. Bom dia para você, J. Ney. Bom dia, Tarcísio
10: um
12: Franco.
10: Grande abraço.
12: Bom dia a todos, um grande abraço, um bom domingo. Ótima votação para todos.
10: Transmito
12: e nós
10: meu
12: já
10: abraço
12: estamos
10: ao
12: J. Ney.
10: Transmito meu abraço aí ao governador Clécio Luiz, hein?
12: Exatamente.
10: E bom trabalho para
12: você. Aqui. Valeu, Ney. Obrigado, Ney.
10: Tá.
12: Já estamos aqui falando diretamente da Escola Estadual Antônio João, no bairro Santa Rita, anunciando já a presença aqui do candidato a governador pela União Brasil, governador, candidato à reeleição, Clécio Luiz, que já está por aqui falando com a imprensa. Ele que chegou acompanhado aqui da primeira-dama, Priscila Flores, acompanhado também do candidato a vice-governador, e que já é vice-governador do estado do Amapá, Telly Júnior.
10: Sim.
12: E dos candidatos ao Senado da coligação, senador Randolfo Rodrigues, candidato à reeleição, e também a presidente da Assembleia Legislativa do Estado do Amapá, candidata pela União Brasil, deputada Aline Serrão, que estão falando aqui com a imprensa, né, já nesse momento, que antecede aqui a votação. Governador, estamos ao vivo aqui, governador. Estamos ao vivo aqui no programa Sua Excelência, o domingo. Já também mandando um abraço para o senhor aí. Fale dessa expectativa, desse domingo em que a democracia no Brasil impera. Bom dia, governador.
13: Bom dia, sistema diário, bom dia, Jotanei.
10: Bom dia, governador,
13: hoje,
10: um grande abraço.
13: Sua Excelência, o domingo é um domingo muito especial, que é o domingo da democracia.
10: Obrigado.
13: E nós chegamos aqui com a cabeça erguida. Nós governamos, os três que estão aqui. Randolph trabalhou os 8 anos e fez campanha na hora da campanha. Aline trabalhou os 4 anos, presidiu uma assembleia majoritariamente de homens. E ambos, um conseguindo recursos, destravando o que seja

0: vai em Brasília. E ela ajudando com orçamento, com os recursos, para fazermos os maiores chamamentos de concurso da história, para comprarmos armamentos, equipamentos para nossas escolas, equipamentos como os que chegaram agora de ressonância magnética para o novo HE, entregar 6 hospitais. Então aqui está quem trabalhou e fez campanha na hora da campanha. Isso é muito importante, tem tempo para tudo, tempo para governar, para trabalhar e tempo para fazer campanha. Nós usamos a campanha para fazer um debate muito franco, aberto, limpo, dialogando com as pessoas, prestando contas, é fundamental. E eu fiz isso com muito orgulho. E a cada prestação de contas que a gente fazia, fosse nos meios de comunicação, nas redes sociais ou nas reuniões presenciais, nós nos orgulhávamos mais ainda, porque foram muitas entregas em todas as áreas. Vocês viram, eu estava falando ainda há pouco, a inauguração da Havan anteontem, e a palavra do dono da Havan, dizendo que veio para cá porque o Amapá é um dos estados que mais cresce, que mais se desenvolve, é um estado que, segundo ele, está dando certo, e nós sabemos disso. Não é que tenha que vir alguém para dizer isso para a gente, nós sabemos disso, mas é importante quando outras opiniões, né, Telinho, falam sobre o que nós estamos fazendo. Nós lideramos os empregos, 37% a mais de novos empregos em 3 anos e meio, novas empresas, empresas vindo para cá se implantando, indústrias, as nossas indústrias locais, o petróleo que veio porque nós trabalhamos politicamente para a Petrobras vir para cá, porque ela não viria. Então, prestamos conta com muita honra de todo esse trabalho, anunciando o que está sendo feito nesse momento, porque nós não paramos de governar nem um dia, mas principalmente, o povo que sabe, nós falamos muito do futuro, esse futuro que nós construímos agora. O futuro que o Randolph ajuda muito a construir, que a linha ajuda muito a construir, que o povo do Amapá se engajou, e que nós, eu e Telinho, que eu tenho muita honra de ter como vice, renovado agora no segundo mandato, se Deus quiser, estamos fazendo para esses próximos 4 anos. Nós planejamos de forma estratégica para aproveitar essa grande oportunidade que o Amapá está tendo e que foi construída politicamente. Nós estamos aqui, chegando agora para votar. Com a cabeça erguida, muita honra de tudo que nós fizemos, porque nós sabemos o que foi feito e principalmente sabemos o que aguarda esse nosso Amapá tão querido. Então, é o momento de exercer a cidadania, é o momento de votar, de confirmar que o futuro já começou e que o voto no 44 é importante para ele não parar.
1: Dona Rodolfo, sua mensagem para o povo do Amapá neste dia importante, dia de eleição?
2: Dia de celebração, é por tudo que já foi feito e por tudo que ainda será. É pela transposição que renovou, garantiu o direito de mais de 8 mil amapaenses. É pela transposição que virá, que vai garantir o direito de outros 13 mil com a PEC 47. É pelo petróleo, para termos vozes como a minha, da Aline, lá em Brasília, defendendo o Amapá, que é necessário utilizar essa voz nessa defesa. É pelo fim da escala 6x1, que já foi pautada para ser votada no Senado nessa semana. Enfim, é por tudo que já foi feito, mas sobretudo por tudo que ainda virá.
1: Candidata Aline Serrão, presidente da Assembleia Legislativa do Estado do Amapá, candidata ao Senado pela União Brasil. Qual é a mensagem que a senhora deixa nesse domingo de eleição, dia que o Amapá renova, e, portanto, seus votos aos eleitos e aos candidatos?
3: Rodrigo, a mensagem é gratidão, né? A gente que fez uma campanha muito bonita, uma campanha de verdade, uma campanha que trouxe muita história, histórias reais. A minha história se confunde muito com a história do povo do meu Amapá. Isso eu me propus a fazer. Me propus a contar histórias das pessoas do nosso estado. E a gente trouxe uma campanha com muita verdade, com muita proposta, caminhando com o povo nas ruas. Eu acho isso que é muito importante. E aqui a gente chega com essa energia positiva, com muita gratidão no coração, gratidão que acredita no nosso trabalho. Então agora é hora de exercer a cidadania, fazer boas escolhas para o Amapá continuar no rumo certo. Trabalho não pode parar. Então é isso que a gente quer, é isso que a gente acredita, é isso que a gente defende.
0: Vocês me permitem só finalizar. Eu falei de como chegamos até aqui, mas também finalizar. Sim. Agradecendo a Deus, agradecendo a generosidade do povo do Amapá. Muita gratidão a Deus e ao nosso povo, o povo do Amapá, que sabe que a transformação já começou e não pode parar.
2: Aí, portanto, que Deus abençoe, que Deus abençoe o Amapá. Bora para mais.
1: Amém. Obrigado, obrigado então. Ao candidato Clécio Luiz, candidato à reeleição, governador do Amapá, acompanhado aqui do vice-governador Kelly Júnior, da primeira-dama Priscila Flores, do deputado estadual Rodolfo Vale também, que estão aqui acompanhando esse momento. E a gente está aguardando aqui uma...

0: momento em que os militantes, apoiadores estão aqui também, fazendo essa recepção, fazendo registros fotográficos, até o acesso à Escola Estadual Antônio João, na sessão de número 218, onde irá, portanto, votar o candidato governador Clécio Luiz, que está aqui sendo recepcionado, fazendo aqui o registro fotográfico neste dia de eleição, votando aqui, portanto, no bairro Santa Rita, na Escola Antônio João, que fica aqui na Ildemar Maia.
1: Eu voto aí também.
0: Você vota aqui, né, Ney?
1: Porque eu votava no José de Anchieta, a escola em frente ao meu pé de Laranja Lima. As duas escolas, uma municipal, meu pé de Laranja Lima, está em obra, e o José de Anchieta, do governo do estado, também está em obra. E essas sessões
0: foram remanejadas.
1: Né? A da escola estadual José de Anchieta para ir para o Antônio João. E o do meu pé de Laranja Lima, num prédio atrás da Monte Casa e Construção, na Mendonça Júnior, no bairro de Santa Rita.
0: Exatamente, Ney. E a gente segue por aqui.
1: Obrigado,
0: acompanhando, amigo, a chegada do governador Clécio Luiz, até o momento que ele vai se dirigir para a sua sessão. Mas enquanto isso não acontece, ele está aqui cumprimentando apoiadores, cumprimentando eleitores que votam aqui também, falando ainda com a imprensa nesta manhã de votação, de eleição em todo o Brasil, em que o Amapá vai eleger, portanto, o seu governador, sendo que tem aí o governador Clécio Luiz, candidato à reeleição, que está aqui neste momento para exercer o seu direito ao voto, acompanhado do vice-governador Telly Júnior, familiares que estão aqui presentes, sim. Candidatos ao Senado, senador Randolfo Rodrigues e candidata a senadora, presidente da Assembleia Legislativa do Estado do Amapá, Aline Serrão. Todos os detalhes, Ney, você, sim, acompanha também no melhor portal de notícias, diariodoamapá.com.br. Acesse e fique bem informado. Rodrigo Silva, diretamente da Escola Antônio João, acompanhando a votação do candidato Clécio Luiz para o Sua Excelência, o domingo. É com você, Ney.
1: Obrigado, hein?
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1: Tá legal, hein? Em ritmo de carimbó, hein? Anderson Boy, hein? O hino de Nossa Senhora de Nazaré, aqui no Sua Excelência, hein? É a Diário dobrando os joelhos, hein? E saudando a padroeira da Amazônia, hein? Diga lá, Anderson Boy, hein? Vai.

0: participação do companheiro Rodrigo Silva, hein? Um dos melhores repórteres da nova geração, hein? Ele é da Diário 90.9, hein?
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0: Colega das mais atuantes da nova geração do rádio, Ellen Costa. Cadê você, garota?
2: Olha só, Jotamei, voltei aqui dos trabalhos acompanhando as forças de segurança do nosso estado. Agora estou aqui na base da Polícia Rodoviária Federal, que também está empenhada nas eleições 2026.
0: Está no contexto, né,
2: Ellen? Está no contexto, para garantir a segurança, para garantir a ordem, né, para que tudo ocorra dentro da normalidade, para que esse pleito ocorra dentro da normalidade. Eu estou com o inspetor Francis Miller, ele que é o responsável pela comunicação, é o porta-voz da PRF, e vai falar para a gente sobre esse fluxo nas nossas rodovias federais. Desde o fim, acredito, de quarta, quinta-feira também, as pessoas já estão se movimentando para ir para os interiores do estado. Francis Miller, como que foi? O que é que a gente pode considerar o trânsito aqui no nosso estado, nas rodovias federais do Amapá?
3: Bom dia, Ellen, bom dia, Ney, todo
0: mundo do Diário.
3: A PRF está entendendo agora esse trânsito como normal, né, para o dia da eleição. A gente sabe que muitas pessoas se deslocam na véspera, principalmente ao votar nos interiores, e também muitas pessoas se deslocam para a capital para poder fazer esse ato democrático do voto. Então, no momento, a gente está com normalidade do trânsito, estamos com equipes operacionais e também equipes a paisano fazendo

0: esse patrulhamento na rodovia federal para que a gente possa manter a ordem nesse pleito e que todos possam realmente votar. O nosso intuito hoje é exatamente manter rodovias federais livres para que todos possam fazer uso do voto e essa festa democrática possa ser efetivada com sucesso.
1: Vocês estão já desde de quarta-feira ou desde o início da semana nesse trabalho?
0: Não tenha dúvida. Toda semana que antecede o pleito eleitoral é muito importante, por conta dos crimes eleitorais que podem ocorrer, por conta do transporte de eleitores também, que é proibido, com o intuito do voto. E a gente está fazendo esse trabalho já desde o início da semana.
1: As barreiras estão acontecendo. É importante lembrar, você que está se deslocando para o interior, ou vindo do interior para a capital, que as barreiras estão acontecendo normalmente, as abordagens, as revistas, e caso seja detectado algum crime eleitoral, como o senhor acabou de falar, no caso o transporte de passageiros com esse intuito, a pessoa vai ser conduzida.
0: Na verdade as barreiras, a gente está evitando exatamente para que o fluxo seja mantido, tá? Repito que o nosso maior intuito hoje realmente é manter a via liberada, o fluxo liberado, para que todas as pessoas possam realmente fazer o uso do voto. Agora, lógico, se houver algum tipo de infração que eventualmente tenha ali um grande risco à segurança e a segurança viária, mas acima de tudo ao risco da vida das pessoas, vai ser feita a intervenção necessária, mas pontual.
1: Vocês estão também trabalhando de forma integrada com as outras forças?
0: Sim, estamos com representantes também no CICC lá, no Centro Integrado de Comando e Controle. Qualquer ocorrência de maior vulto, há uma integração das forças de segurança pública, inclusive em consonância com a Justiça Eleitoral.
1: Até agora, Francimile, tudo dentro da normalidade, nenhuma ocorrência, nenhum registro?
0: Por enquanto, Ellen, tudo dentro daquilo que a gente está prevendo, e a gente espera que até o término das eleições, e principalmente olha após, né, as eleições ali com a divulgação dos resultados oficiais e aquelas carreatas famosas dos eleitores, daqueles que forem eleitos, a gente prevê que tenha um pouco mais de fluxo em algumas situações pontuais, mas a gente está prevendo já no planejamento isso aí para poder fazer frente.
1: Muito bem, obrigado, inspetor Francimile, pelas suas informações. Jotanei, são essas as notícias aqui do Sede da Polícia Rodoviária Federal, ressaltando que as forças de segurança estão nas ruas com um efetivo bastante grande, né, policiais tanto em viaturas caracterizadas como também policiais apaisanas e em carros descaracterizados. Então, pessoas devem exercer o seu direito ao voto, à democracia, fazer tudo dentro da lei, tudo dentro do programado, para não ter problema nenhum com a justiça. Nós vamos acompanhando o trabalho das forças de segurança. A qualquer momento eu volto novamente. Legal. E aí, Ellen Costa, diretamente da PRF, para o Sistema Diário de Comunicação, nas eleições de 2026.
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3: Ellen Costa, hein? A voz da mulher do jornalismo da Diário 90.9, nas ruas e avenidas de Macapá, na cobertura do pleito eleitoral. Tem ou não tem cara de domingo essa musiquinha aí? Vai, vai. Agora tem Bruna Vitória aí. E o resultado dos ganhadores de prêmios, homens e mulheres, hein? Quem ganhou, ganhou, hein? Quem não ganhou, agora só no domingo que vem. Libera a vinhetinha, vai, Jô.
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3: E aí, Bruna Vitória, vamos lá, garota.
5: O resultado com a lista dos ganhadores. No primeiro prêmio, uma cesta básica de alimentos, oferecimento Pneumoclínica Ruth Lai Silva, foi para Josiane Glaucia Rodrigues de Lima, do Perpétuo Socorro. No segundo prêmio, 10 Pitinho Caipira Franceses, oferecimento Shopping Rural, foi para Cristiane Maria de Jesus Santos, da Fazendinha. No terceiro prêmio, uma cesta básica de alimentos, oferecimento Supermercado Santa Lúcia, foi para Urubatã Ferreira Saraiva, do Congos. No quarto prêmio, uma caixa de frango, oferecimento Nutriama Maracá, foi para Fábio Henrique Arruda Barbosa, do Araxá. No quinto prêmio, uma caixa de água sanitária Sucena, oferecimento Produtos da Sucena, foi para Renan de Lima Barros, do Renascer 1. No sexto prêmio, uma cesta básica de alimentos, oferecimento Supermercado Santa Lúcia, foi para Luiz Gabriel Borges Pereira, do Jardim 1. No sétimo prêmio, uma caixa de frango, oferecimento Nutriama Maracá, foi para Elisângela Silva Vieira, do Brasil Novo. E no oitavo prêmio, uma caixa de frango, oferecimento Nutriama Maracá, foi para Roseleide Rabelo, da Ilha Mirim. E por último, no nono prêmio, Nono prêmio, uma cesta básica de alimentos, oferecimento Pneumoclínica Rutila e Silva, foi para Maria de Barros da Trindade Pada, do Universidade. Lembrando que as autorizações ficam até quarta-feira, aqui na Diário, na Avenida Coriolano Jucá, número 456. Você pode retirar a partir de amanhã, às 8 horas.
3: É, tá legal. Obrigado, Bruna Vitória. Vamos ver se dá tempo de se fazer uma nova chamada.

0: que contempla auditores fiscais e de tributos no último dia 28. No dia 29, pela manhã, reunião com a equipe jurídica do SSMM para discutir e encaminhar pautas de interesse dos servidores municipais, tais como assédio moral, ambiente de trabalho, organização de seminários sobre aposentadoria, voltada aos servidores municipais em questão, referentes aos descontos nos contra-cheques dos servidores municipais envolvendo o crédito cesta do Banco Master. Segundo, acompanhamento dos PCCRs na Câmara Municipal de Macapá. Dia 30 do 9, participação do lançamento do Programa Nacional de Promoção do Acesso ao Mundo de Trabalho. E dia 1º, ela foi convidada para participar de um café da manhã na Macapá Prev em homenagem ao Dia do Idoso. Logo em seguida, fez uma visita na Escola Municipal Cacilda Vasconcelos em Fazendinha, que atualmente passa por obras de reforma para sua futura reinauguração.
1: Sindicalista das mais combativas, a Soraya Bittencourt, parabéns pela semana de trabalho dela. Fala, Tarcísio, hein?
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0: 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O João do Camarão acabou de mandar uma mensagem
1: aqui
0: pra mim.
1: Grande abraço a ele.
0: Hein? Tá ligado, sintonizado aqui na Diário 90.9.
1: Bom dia pra ele.
0: Você mantém informado sobre as eleições. E esse fluxo, né? Das eleições, mas ele manda avisar. Olha o camarão hoje, seu Jotanei. Tá graúdo, meu
1: enorme.
0: Amigo. Tá graúdo, como diz o amapaense. Então se manda daqui um pouquinho mais, que você vota, né? Se desloca lá pro João do Camarão, meu amigo, e tem o melhor almoço da sua vida aí.
2: Olha aqui, Jota, o empresário Lucas Albuquerque deseja uma ótima eleição a todo o povo amapaense. Que este domingo seja marcado pelo exercício da cidadania, do respeito e da democracia. Que cada amapaense possa votar com consciência e responsabilidade. Uma excelente eleição a todos, é o que deseja o empresário Lucas Albuquerque.
1: Jornalista, compositor, João Silva, radialista, também deseja à população macapaense uma excelente votação. Com respeito aos resultados e respeito pelo ser humano, hein? Nada de violência, é o que deseja. João Silva é um dos jornalistas mais seguidos nas redes sociais de Macapá. Ele fala, escreve sobre a cidade, sua história, seu povo e sua gente. Vou pôr apoio cultural e já já o Sua Excelência está de volta.

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0: 6h40 na Jari FM, a emissora oficial na cobertura das eleições 2026. Nossos repórteres sempre girando nos principais estabelecimentos de ensino, acompanhando de perto os candidatos que estão votando, o eleitor, em uma movimentação danada que toma conta da cidade de Macapá.
1: Fala em giro da eleição, fala um giro um pouco de futebol. Girando por aí, hein? Segue a Liga dos Campeões da Europa.
0: Liga dos Campeões? Não, a Liga das Nações, né, Jota?
1: Liga das Nações. Tava falando pro Joca aí, se esse cenário do futebol mundial continuar desse jeito, esses espanhóis vão ganhar mais duas Copas do Mundo aí.
0: É
1: uma seleção fantástica, maravilhosa. É brincadeira o que joga essa seleção da Espanha. Sai um, entra outro e o ritmo não cai.
0: Mantém a boa fase.
1: Mantém a boa fase.
0: Segue invicta, né?
1: Mas segue jogando bem invicta também. A França e Portugal.
0: O Brasil ontem pegou um pato, né, Jota? Pegou uma seleção inexpressiva, com todo respeito, mas aí goleou 4-0 a Índia.
1: De qualquer maneira,
0: em Calcutá.
1: Os indianos, eles são fãs, né?
0: São fãs brasileiros. Estevão marcou, Pedro Samuel Dino marcou duas vezes.
1: Duas vezes.
0: Jogador do Flamengo. Pera aí, Jota, ainda tem
1: Não, prossiga.
0: A Inglaterra goleou a Croácia de forma, pra mim, surpreendente, viu, Jota?
1: Surpreendente.
0: 7-0, meu amigo.
1: E lá.
0: Jogando fora de casa.
1: Também está invicta a Inglaterra, viu?
0: Olha só. Então, esse Harry Kane, apesar dos 7-0, ele marcou duas vezes. Esse Gordon é um baita jogador, hein?
1: Também. Olha, outro jogaço foi França e Itália.
0: França e Itália 1-1, né, Jota?
1: 1-1, o jogo foi em Paris.
0: Em Paris, E a Espanha, já não é mais novidade, bateu a República Tcheca jogando em casa, com Lamine e Amal marcando, Rodri também e Merino,
1: esse cara também, a bola procura aí.
0: E o Islama foi quem marcou o único gol da República Tcheca.
1: Poxa, que legal.
0: Liga das Nações, a terceira rodada. E ontem, Jota, teve uma partida isolada da 21ª rodada do Brasileirão. O Atlético Mineiro, jogando na Arena MRV, venceu o Bragantino apertado com gol de Bernardo. Então, 1-0 para o Atlético Mineiro. O Atlético Mineiro está ali na 8ª posição, o Bragantino é 10º. Então, aliás, o Bragantino tem a 8ª posição, quem tem a 10ª é o Atlético Mineiro. Então, são os dois times que estão aí brigando pela sobrevivência na tabela do Brasileirão. E na Série B, para fechar, o Ceará venceu fora de casa o Avaí 1-0 lá na Ressacada. O Atlético Goianiense bateu o América Mineiro por 2-0 e também chega ali no G6 da Série B do Campeonato Brasileiro, que é liderado pelo Vila Nova, que tem Guto Ferreira como treinador, que já foi pretendido pelo Internacional, que colocou muita grana no peito dele e ele descartou. Segue para buscar o acesso com o Vila Nova, né, que vem fazendo uma campanha impecável na Série B do Campeonato Brasileiro.
1: Tá bem o Vila, hein?
0: São essas informações do futebol no momento, aqui na Diário FM, no Sua Excelência.
1: Olha, depois a última chance para saber se você ganhou o prêmio de domingo com a Bruna Vitória daqui um pouquinho mais. Sabe quem, Ítalo Bruno? Eloy Iglesias, hein? A homenagem do Sua Excelência e da Diário 90.9 ao Ciro de Nazaré 2026. Vai, levanta, garoto.

0: direto do Bar do Parque, em Belém do Pará, hein? Aqui pro meio do mundo, hein? Tá legal, hein? Bom dia, um grande abraço, hein? Quem sabe o seu nome é a última vez. A lista de ganhadores de prêmios de domingo com Bruna Vitória. Libera o diantinho aí, Joca, vai. Linda essa música, hein?
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0: E aí, Bruna, manda a lista de novo. A última vez, hein? Quem sabe o seu nome tá aqui, hein?
2: E vamos lá com o repeteco da lista. Fique ligado. No primeiro prêmio, uma cesta básica de alimentos, oferecimento da Pinamo Clínica Ruth Lai Silva, foi para Josiane Glaucia Rodrigues de Lima, do Pepe do Socorro. No segundo prêmio, 10 pintinho caipira franceses, oferecimento Shopping Rural, foi para Cristiane Maria de Jesus Santos, da Fazendinha. No terceiro prêmio, uma cesta básica de alimentos, oferecimento Supermercado Santa Lúcia, foi para Urubatã Ferreira Saraiva, do Congós. No quarto prêmio, uma caixa de frango, oferecimento Nutriama Maracá, foi para Fábio Henrique Arruda Barbosa, do Araxá. No quinto prêmio, uma caixa de água sanitária Sucena, oferecimento produtos da Sucena, foi para Renan de Lima Barros, do Renascer 1. No sexto prêmio, uma cesta básica de alimentos, oferecimento Supermercado Santa Lúcia, para Luiz Gabriel Borges Pereira, do Jardim 1. No sétimo prêmio, uma caixa de frango, oferecimento Nutriama Maracá, para Elisângela Silva Vieira, do Brasil Novo. No oitavo prêmio, uma caixa de frango, oferecimento também Nutriama Maracá, para Rosileide Rabelo, da Ilha Mirim. E por último, uma cesta básica de alimentos, oferecimento da Pinamo Clínica Ruth Lai Silva, para Maria de Barros, da Trindade Pada, do Universidade. As autorizações ficam até quarta-feira aqui na Diário, na Avenida Coriolano Jucá, número 456. E vocês podem retirar a partir de amanhã, às 8 horas.
0: Obrigado, Bruna Vitória, hein? Simbora, quer falar? Carlete, quer falar, hein? Manda ver, garoto.
3: Olha, Jotanei, manda um abraço aí para vários ouvintes que estão ligados.

0: Aqui no Sua Excelência obrigado, Domingo, hein? É o advogado doutor João Paulo Vaz, está na sintonia aí do programa Sua Excelência Domingo, acompanhando as eleições via diário. Ele falou que agora ele não desliga não, só quando encerrar a transmissão da Diário 90.9.
1: Avisa ele que vem aí a marcha da apuração,
0: hein? É verdade, Jotanei. Também quem tá ligadaço aqui no programa é o professor Tavares, também tá ligadaço no programa Sua Excelência Domingo, matemático do primeiro time da educação do Magistério Amapaense, sintonizado aqui na Diário 90.9.
1: Tá legal, nossos repórteres da Diário 90.9 nas ruas e avenidas de Macapá, nas zonas norte, sul, leste e oeste de Macapá, nos locais de votação, nas sessões eleitorais onde votarão os candidatos, no prédio do Tribunal Regional Eleitoral do Amapá, nas filas com os eleitores, girando em torno da votação e na marcha da apuração daqui um pouquinho mais. São eles: Rodrigo Silva, Olívio Fernandes, Elson Summer, Heraldo Almeida e Ellen Costa, hein? São repórteres dos mais competentes do rádio macapaense. Fala, Tarcísio Franco, hein?
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1: Olha, hoje você é patrão, mas amanhã você poderá ser empregado, hein? Recadinho no novo pagode do Zeca Pagodinho aqui no programa, hein? Vice-versa, toca aí, Jô, que é agora, vai!

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1: Olha, Jotanei, vou passar aqui informação eleitoral aqui direto da Rádio Diário 90.9, extraída do site do TRE Amapá. Você sabe quais são os 20 maiores locais de votação em Macapá?
0: Manda ver.
1: Você sabe? Olha, dentre eles, o primeiro é a Unifap. 8.100 eleitores.
0: Zona Sul de Macapá.
1: Votam lá. A escola, segundo lugar, é o Mário Quirino, com 6.900 eleitores. Terceiro, Irineu da Gama Paz, com 6.600 eleitores. Sétimo, Antônio Ferreira, com 5.100 eleitores. Oitavo, Maria Cavalcante, com 5.000 eleitores. Nono, Alexandre Vaz Tavares, com 4.900 eleitores. Daqui um pouquinho mais, a gente passa o restante da lista.
0: Tá legal, hein? Homenagem ao Ciro de Nazaré 2026. Direto do Ver o Piso pro Sua Excelência domingo. Fernando Júnior. Não é o Fernando Júnior. É o Grupo Kumate, esse aí, hein? Vai, agora.
1: Posso oferecer, Jotarinho?
0: Pode, hein? Vai lá, hein?
1: Rapaz, eu vou oferecer aqui pra ele, pro médico pneumologista, doutor Paulo Danilo.
0: Olha. E o doutor Paulo Sérgio.
1: É.
0: O pai dele, meu irmão.
1: Eu vou até gravar isso aqui pra ele aqui, olha.
0: Segura
1: aí,
0: Jô.
1: Fala aí quem é, Jotanei, esse grupo aí.
0: É o Grupo Kumate.
1: Grupo Kumate.
0: Tradicional grupo de carimbó de Belém do Pará. Hein?
1: Sabia que o Paulinho dança um carimbó?
0: E muito.
1: Ele dança muito carimbó. O Paulo Sérgio não, arrasta o pé, mas o Paulo Danilo dança um carimbó. Pô, tem sangue.
0: Passou muito paraense, tempo em Belém do Pará.
1: Sangue amapaense, né? Então o homem dança muito. Aquele abraço, meu primo. Tá na sintonia, Jotanei.
0: Joca, bem do começo, hein? Grupo Kumate, homenagem ao Ciro de Nazaré, hein? Olha o carimbó paraense aí. Fala, garoto, lá atrás.

Vamos pro apoio, hein? Direto do Vero Peso, pro meio do mundo, pra Diário 90.9, pro Sua Excelência o Domingo, hein? O grupo Comate Pescador, hein? Salve o Círio de

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0: 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É bom, é daqui, é de casa.
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carioca, que não vira a orquestra Alberto Mota, tocando grandes bailes sociais aqui em Macapá. Naquela época eu ia só piruar, não tinha como entrar, não tinha como pagar o ingresso, comprar uma mesa. Enfim, Alberto Mota e seu conjunto chegou várias vezes aqui no Royd Aéreo, na Paraense, enfim, na VASP, na VARIC. Olha, engraçado, né? O Estado ainda não ganhou do território. Aqui eram várias empresas aéreas voando para Macapá. Ei, Joca, cadê o Belém, Belém? Orlando Pereira, olha aí, vai pro ar. Isso aí é samba top, hein? A orquestra de Alberto Mota e seu conjunto, hein? Olha o Orlando Pereira aí, ó. Olha aí. Toda época do Ciro de Nazaré eu toco esse samba, hein? Vai.

abraço aos funcionários do Tribunal Regional Eleitoral, no prédio sede da instituição, onde estava lá há poucos instantes o nosso companheiro Heraldo.

0: 11 horas 12 minutos em Macapá, hein?
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0: 11 horas 12 minutos, hein? Vou tocar um dos sambas mais bonitos tocados no Brasil hoje, hein? Tem muito amor nesse samba, hein? Eu te escolheria todo dia. Eu acrescentei mais. Toda hora, todo instante, todo minuto. Fala, Carlos.
2: Olha, Jotari, posso oferecer aí?
0: É, pode, hein?
2: Olha, vou oferecer esse samba maravilhoso aí pro casal Gabi e Leandro Zimmer. Estão na sintonia do programa Sua Excelência Domingo, levando o som da Diário 90.9 e desse programa que tem mais de 52 anos aí na vida das famílias amapaenses.
0: Bem do início, Joca, hein? Vamos lá, hein? Samba lindo, hein?

0: legal, hein? Obrigado pelo elogio, nosso roteiro musical, hein? Feito com carinho, que você tem bom gosto musical.
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0: O nome de December eu te escolheria a vida inteira, hein?

0: um grande abraço. Tá no prédio da emissora o colega Luiz Melo, hein? Veio para dar apoio ao jornalismo da emissora aqui. E já deu uma entradinha aqui no Sua Excelência. Ô, Domingo. Edilson, aquele abraço, cara. Eu não presto, mas eu te amo, como dizia o Sacaca, né? Grande Sacaca, grande figura da nossa fé. Fala. Rola.
1: Todo dia, ainda mais nesse calor causticante da nossa morena Macapá, é aquele sorvete lá da sorveteria Jesus de Nazaré.
0: Lugar de encontro da família macapaense.
1: Um abraço pra minha amiga Socorro, a Nicole, estão todos eles na sintonia aí, esperando você, eleitor amapaense, depois que votar e se refrescar com o melhor sorvete da cidade de Macapá, lá na sorveteria Jesus de Nazaré. Esse não tem votação não, Jotanei.
0: Já tá eleito.
1: É o melhor.
0: É como o ponto do peixe do Zeca. O peixe dele já tá eleito. Não vai nem pro segundo turno. É o melhor peixe sem espinha de Macapá, na rua São José, na subida do Morro do Sapo, hein? É bem em frente à antiga pizzaria Estrela de Davi. Tem postas de filhote e de dourada também, lá no Zeca, claro. Tudo sem espinha, hein? Vou pra Salinas, hein? Em Belém do Pará, hein? Sabe quem? Roberto Júnior, no Sua Excelência.
1: Posso oferecer?
0: Pode oferecer. Em homenagem aos paraenses radicados aqui, hein?
1: Vou oferecer lá pro meu amigo Carlão, na orla aqui do Igarapé das Mulheres. Mandou avisar, Jotanei. Hoje o camarão dele também tá muito graúdo. Tá de volume alto aqui na Diário 90.9, no Sua Excelência Domingo.
0: Encomenda um pra gente.
1: Fado Carlão.
0: Joca, bem do começo, tá, por favor. O nome do cara é Roberto Júnior, direto de Salinas, aqui pro meio do mundo, pra Diário. O Peru fazendo roda. É o nome do carimbó, vai.

0: Direto da praia de Salinas, aqui pro meio do mundo, em Pradiário, hein? No dia da votação, é, Roberto Júnior, o Peru fazendo roda, hein? É, quem tá fazendo roda e vendendo barato é o grupo CK. Vai.
1: É isso mesmo, JNE. 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

0: Sabe, né, ô Carles? É, cerca de 60% da população da capital é tudo oriunda de Belém.
1: Sim.
0: Nosso estado vizinho, capital vizinha aí. É, esse aí é o Roberto Júnior, o Peru fazendo roda. Hein?
1: Nós somos um dos poucos estados dentro da federação que a nossa população não é maioria.
0: É, não é maioria.
1: Ela é sim minoria.
0: É minoria.
1: É, uma minoria.
0: É.
1: Mas um dia a gente bate essa meta.
0: É, bate essa meta, é verdade. Vai!

0: geralmente, né, as pessoas falam assim, não, mas tem mais paraense do que amapaense. É verdade. Quando você olha para os nossos cargos eletivos, aí você vê, tem sempre um paraense, né? Tem sempre uma pessoa de outro estado de fora.
1: A maioria das pessoas que precisam de atendimento médico nos hospitais, pronto-socorro, tudo paraense.
0: Detalhe, a gente não tem nenhum tipo de compensação, né? A gente sabe que o sistema único de saúde...
1: E nem restrição.
0: Mas, olha, deveria ter, sim, um tipo de compensação para o estado do Amapá, porque quem lota os

0: nossos hospitais, os nossos postos de saúde, pronto-socorro, não é a maioria da população amapaense.
1: É, a maioria...
0: Isso é dado comprovado da Secretaria Estadual de Saúde.
1: Olha, um dos sambas mais rodados hoje no Brasil é esse aqui, juntos. Xande de Pilares e o grupo Pique Novo, hein? Agora que viu que perdeu, e aí, Jora? Chora, ao vivo. É lindo esse samba, hein?
2: É a galera do Pique Novo aí.
1: Todo mundo.
2: Eu e o cantor. É,

0: Didi Pilares e o cara do Fique Novo pegaram a mesma mulher.
1: Foi verdade.
0: Agora pisaram na bola, vacilaram. Fazer o quê?
1: Fazer o quê, né?
0: É, chora.

0: Italo Bruno cantando samba, hein? Vai, garoto! Italo Bruno é da nova geração do rádio, hein? É do programa Luiz Melo Entrevista, hein? Vai lá, cara! Cantarola o samba, hein? Vai, hein?
1: Só chora.
0: Só chora.
1: Cá entre nós, você só toca música bonita.
0: Bom, obrigado, hein? É do comecinho, Joca, hein? É, fala aí.
2: É, galera do Pique Novo, aí. Eu e o cantor pegamos a mesma mulher.
1: É, olha aí. De

0: Sabe quem é?
1: Terra de Cabralzinho.
0: Terra de Cabralzinho. Quem é que tá de plantão lá? Você conhece ele, viu? Moleque pequeno, filho do Pedro Barro, é, né? Médico doutor Pablo Rian, tá na sintonia. Enfermeira Sabrina. Técnicos Nelma, Edilene, Jeane, Janaína e o fisioterapeuta, a fisioterapeuta Renata.
1: Obrigado.
0: Estão todos na sintonia do Sua Excelência Domingo, ouvindo aí a Diário 90.9, toda a sua cobertura nesse pleito eleitoral.
1: É, tá legal.
0: Lá, hein? Direto do município de Amapá.
1: É, tá legal. Vai!

0: considero um dos melhores sambistas hoje no Brasil. Esse Xande de Pilares aí.
1: Era do Grupo Revelação. Aí ele foi seguir carreira solo e deixou o sobrinho dele, o Mamute, que tem uma voz muito parecida, inclusive.
0: Mamutinho da Tuna.
1: Isso, é isso aí.
0: Que legal, hein?

depois desse vacino, pro seu rádio, é direto do Mangal das Garças, em Belém do Pará, mas tem apoio cultural, é só na volta.

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0: Márcio Senna. É bom, é daqui, é de casa.
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Samba e a Crepúsculo de programa, 11h40 em Macapá. Olha, o pleito eleitoral segue sendo reportado pela Diário 90.9. A redação da emissora está fervilhando, está todo mundo trabalhando, e nossos repórteres nas ruas, avenidas de Macapá, nos locais de votação. Rodrigo Silva, Olívio Fernandes, Elson Summer, Heraldo Almeida e Ellen Costa, hein? E logo depois, a partir das 5, a marcha da apuração aqui pela Diário 90.9. Vai! Obrigado, no Sua Excelência. Obrigado, Valneide. Ela contou a minha história para IA.

Seguimos homenageando a música paraense em homenagem ao Círio de Nazaré. A Diário já recebeu ou vai receber em... Mas já recebeu a imagem de Nossa Senhora de Nazaré? Já esteve aqui? Não. Na peregrinação, mas certamente a Diário vai receber a imagem de Nossa Senhora de Nazaré pela importância que a emissora tem na comunicação da nossa capital, na comunicação do estado, hein? Direto do Mangal das Garças, hein? As margens do rio Guamá, em Belém do Pará. Sabe quem? Lucinha Bastos, do Sua Excelência, domingo! Eita, que beleza, hein? Pra dançar carimbó, hein? Vamos lá, hein?

que beleza, hein? Direto do Mangal das Garças, às margens do Rio Guamá, em Belém, hein? Aqui pro meio do mundo, hein? Cidade joia da Amazônia, carimbada.

0: ao vivo aqui no programa, hein? E direto do Mangal das Garças, em Belém, às margens do Rio Guamai. Esse é o Sua Excelência Domingo, hein? 53 anos no ar, hein? Olha essa informação aqui importante, hein? A CETEMAC e o DETRAN Amapá receberam recomendação do promotor de justiça Afonso Pereira, do Ministério Público Estadual, para que intensifique ações de fiscalização de motos e carros barulhentos que circulam em Macapá. Tem demais isso aqui, hein? 11 horas 46 minutos em Macapá. Pagou de novo, hein? Pagou de novo na praça e já tá nas paradas, hein? O nome é Troca de Cama. Juntos, os pagodeiros Suel e o Dilcinho, o diferentão aqui, hein? Vai, agora. Pagode aí, seja.
1: Gostoso.
0: Eita, que bom.
1: Eu gosto muito.

0: coração, ela sabe.
1: Que legal, hein? Só toca um samba bonito aqui no programa. 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Léo Mário, bom dia.

você, Joca, direto do Mangueirão, hein? De novo, nossa homenagem aos paraenses radicados aqui, juntos, Marcos Monteiro e Dora. Chame Gozo, vai. Salve a Virgem de Nazaré, hein?

0: O tempo todo aqui no estúdio, hein? Nosso diretor Marius Melo. Ei, Marius, olha o que o Thiaguinho fez com essa música aí, olha. Pode isso, hein? Ela foi o maior sucesso cantado pela banda Brasil em 1993, olha. Olha a roupagem que ele deu nessa música.
1: Vou nadar e morrer.
2: Meu amigo advogado, doutor Advan Vitor, tá na sintonia do
0: Obrigado
2: programa.
0: Obrigado a ele, hein?
2: Sua excelência, o Domingo.
0: Bom dia.
2: Ouvinte de categoria, ouvinte de qualidade, um abraço pra ele. Um dos melhores quadros da advocacia no estado do Amapá,
0: doutor. Do mundo fora.
2: Advan Vitor.
0: É. Mandar pros Bordalos, que adoram samba, hein? Doutor Cícero Bordalo e toda a família. Bordalo Neto, bom dia, gostam do samba, vai?

de Macapá, a Mauri Guimarães Farias, hein? Uma das maiores contribuições, se o Amapá é o que é hoje, o estado, já passou por ele lá na frente. A Mauri Guimarães Farias. Tive o maior prazer de trabalhar com ele na prefeitura de Macapá, hein? Olha, crepúsculo de programa, hein? É, não sabia que essa música era da Rita Lee, hein? Que tal essa aí que vem agora, Joca? Quero ouvir, hein, vai. Segura essa aí. É, não pensei que era da Rita Lee, não, nunca. É dela a música. O sobrinho do Tim Maia, sabe quem? Ed Motta, hein? Só toca aqui no Sua Excelência.

0: BF, hein? Que colombina é da Rita Lee, hein? E aí, Carlos Crepúsculo de programa, tem a última pra gente tocar. Bom dia, meu filho.
1: Olha, Jotanei, muito bom dia. 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Recadinho dele, meu amigo Léo Mário, tá na sintonia do programa. Rafael também, filhão, filho dele, tá levando o programa aí. É, meu amigo, de volume alto no seu veículo aí.
0: É, Ítalo Bruno, e essa dá para acompanhar? Vai. Vai.
2: É, o meu rei é de moto, hein?
0: É, gosto dele, hein? Sabia que essa música é da...
2: É da Rita Lee.
0: É da Rita Lee, né?
2: Grande parceira dele.
0: Ele é.
2: Várias músicas aí.
0: Mas, Ítalo Bruno, essa não é do seu tempo, não é do Marvel, não é do Carlesso, hein? É do meu tempo.
2: É.
0: Alberto Mota e seu conjunto. É do tempo do seu Luiz também, vai. Tempo que a gente só piruava as festas aqui, vai. Vai na baratinha. Pra fechar o programa, hein? Nossa homenagem aos paraenses radicados aqui pelo Ciro de Nazaré, vai.
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0: sangue. O nome dessa cantora é...
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0: tempos. Toda Maria em Belém é Maria de Nazaré. Seu Ítalo Bruno, no dela não tem um D. É só Maria Nazaré.
1: Celebrar a democracia, Jotanei, com paz, com voto correto, sem briga, sem disputa, sem xingamento. 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
0: É, que legal, bem dito, hein? Vai. Maria Nazaré, sem o D, seu D era Kroner, do Alberto Mota e seu conjunto.

0: Minha neta.
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0: 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E a hora certa, 12:05.
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0: o seu sucesso legal. Uma tarde maravilhosa no Super Domingo, hoje 4 de outubro de 2026. Eleições aí, a todo vapor, né? E a diário desde as 5 da manhã, levando o entretenimento, a informação precisa, nossos repórteres. E agora comigo, Olívio Fernandes, vamos ficar até o horário da marcha da apuração. Nossos colegas estarão nos estúdios já para acompanhar todos os detalhes que você vai estar acompanhando. Para e passo!
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0: Pois é, mande mensagem, pode mandar mensagem aí.

pro 991-18-3311. Tá conectado com você, a gente vai ficar tarde maravilhosa fazendo super seleção musical e ainda o repórter Mazagão, Santana, Macapá, acompanhando aí logo cedo os candidatos ao governo, ao Senado, as votações, e a gente vai continuar o trabalho aqui na marcha da apuração a partir das 16h30, na área policial a Ellen Costa está acompanhando, a Polícia Rodoviária Federal, Polícia Militar, Bombeiro Militar e Guarda Municipal, tudo isso a Ellen Costa está comandando aí, e o Rodrigo Silva também falando, daqui a pouco ele fala de Mazagão, Rodrigo Silva e também toda a nossa Nelson Summer, enfim, né, acompanhando aí a apuração das eleições 2026, show de audiência da Diário FM. 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

0: Eu espero conectar com você, viu? É, você pode interagir. Deixa eu ver quem já tá no WhatsApp aqui, mandando mensagem aqui. O Marlon tá no bairro do Buritizal, ouvindo aí a Diário FM. Valeu, Marlon, um abraço pra você. Boa tarde, muito obrigado. Aqui sou eu.
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0: Pois é, acabou aí o Sua Excelência Domingo com o meu amigo Jotanei. Seleção musical maravilhosa, viu, Jotanei? Parabéns pelo programa aí. O Geraldo tá no bairro do Pacoval e também você pode mandar sua mensagem no 991-18-3311. Uma super seleção musical aqui pra você que tá ouvindo a Diário FM 90.9. E 16, a tarde tá começando maravilhosa aí pra você que tá dando carona pra gente aí no carro, no táxi, no motorista de aplicativo. Um abraço, esse é o Toto, lembra aí? África, 12 e 16 agora, boa tarde Macapá, boa tarde Amapá, boa tarde Brasil!

0: Opa! Esse é o Toto África, que te toca daqui a pouquinho mais essa música completinha pra você, porque tem eleições aí, e eleições é na Diário FM na 90,9. Ah, você que tá mandando mensagem legal, obrigado pelo carinho da audiência, obrigado pela companhia.
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0: Heraldo Almeida, Casa da Cidadania. Heraldo, boa tarde, meu irmão. O Heraldo, boa tarde. Como é que tá com o Heraldo Almeida aqui? O Heraldo. Quando é que tá por aí? Você tá conectado com o Heraldo Almeida? Qual é o plugue aí? Vamos lá. Tentar o Heraldo Almeida aqui. Vamos tentar. Ô, Heraldo! Opa! Heraldo! Tá me ouvindo bem?
2: Olívio!
0: Oi, tá me ouvindo bem, Heraldo?
2: Agora sim, agora tudo bem, né?
0: Tá, deixa
2: aqui, vamos aumentar aqui o...
0: Aumenta aí.
2: Volume aqui do telefone, tudo bem? Boa tarde, Olívio, bom trabalho, você que está assumindo agora aí no estúdio. Bom, estou aqui na Casa da Cidadania, que é ao lado do TRS, desde as 5 da manhã de área FM falando, e a gente agora está aqui para também informar o nosso concorrente. Estou aqui ao lado da Natália Uchoa, ela que é chefe do cartório da 14ª Zona Eleitoral e analista judiciária do TRE Amapá. Um bom trabalho a senhora, obrigado. Vou receber a Diária FM. Fale pra gente um pouquinho como é que está hoje aqui, desenvolvendo o trabalho de vocês desde sempre, né? E como é que está se comportando nesse momento todo o trabalho de vocês? Boa tarde, Diária FM.
3: Boa tarde, Heraldo. Boa tarde, Olívio. 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

0: apresentação, sempre bem-vindo aqui no PRE, sempre fazendo a cobertura da eleição. Nós estamos aqui na 14ª zona eleitoral, momento histórico, porque é a primeira eleição em que a 14ª zona eleitoral está funcionando. E nós estamos muito felizes com o andamento dos trabalhos. Temos 306 sessões eleitorais em funcionamento, em 47 locais de votação. São 92.883 eleitores na Constituição Eleitoral, da jurisdição da doutora Elaine Cantuária, uma juíza extremamente atuante, participativa, com um olhar diferenciado até pela sua natureza própria do Zuzu, né? E a doutora Elaine Cantuária faz um momento no arquipélago do Bairrique, que é uma região que faz parte dessa parte do eleitoral. E a doutora foi lá acompanhar rapidamente, de helicóptero, uma fiscalizadinha ali na Vila Progresso, na Macedônia, em algumas comunidades do Bairrique, nessa região ribeirinha, que inclusive está recebendo um projeto muito legal, eleições no Bairrique, em torno da sustentabilidade. E, por enquanto, só temos a celebrar esse dia de cidadania democrática.
1: Nesse primeiro momento, de 8 até agora, de 12 horas, tudo tranquilo. Mas na preparação para acontecer hoje a grande dia de votação, nessa preparação de mesmo que vocês estão organizando, foi tudo tranquilo.
0: Tudo tranquilo, né? Os servidores da Justiça Eleitoral, eles são realmente muito envolvidos nas suas atividades. Nós trabalhamos aqui com muita alegria, preparando, 2 anos antes, a gente já está preparando a eleição seguinte. Nós fizemos assim, um recadastramento dos nossos eleitores, nós atualizamos, né, os nossos cadastros, fizemos campanhas, desenvolvemos projetos. O projeto Seu Voto Importa, demonstrando a importância do voto do eleitor idoso, do eleitor PCD, dando condições de transporte a essas pessoas, tendo assim toda uma prevalência da acessibilidade. E as dificuldades que nós encontramos são dificuldades naturais de qualquer processo eleitoral, para garantir que o voto de todo eleitor tenha o mesmo valor, tenha a mesma importância e seja administrado com a dignidade igual, né, no território inteiro. Então, assim, a nossa principal dificuldade logística, levantar o pessoal, que é um serviço voluntário, né, de mesários, coordenadores de escola, chefes de setores. Nós somos um corpo de servidores quantitativamente pequeno, a Justiça Eleitoral no Amapá. Mas quando a eleição acontece, nós nos tornamos muito gigantes, porque temos vários braços, várias mãos, são vários servidores do Judiciário Estadual, Judiciário Federal, Ministério Público, professores, vários servidores públicos, várias pessoas de boa vontade, né, muitos funcionários do setor privado também que colaboram com a gente. Então, sempre é difícil organizar a eleição, porque são muitas pessoas, é muito recurso para administrar, mas no final tudo dá certo, porque a eleição, ela é do povo, é o valor da democracia. Então, nós sempre conseguimos superar todas as dificuldades.
1: Nessa 14ª, tem muitos eleitores novos, muitos novos eleitores, tipo, que está votando pela primeira vez. Tem base quantitativa ou, no geral, a maioria já é veterana?
0: Este ano de 2026, o cadastro encerrou em maio, salvo engano, dia 6 de maio. E nós fomos surpreendidos muito positivamente, porque este ano não houve assim, a percepção de que os eleitores deixaram para a última hora o alistamento eleitoral. Quando virou o ano, a gente ainda de recesso recebeu uma demanda significativa de alistamentos, muitos novos eleitores. Eu não tenho como precisar assim, quantitativo exato agora, eu teria que fazer esse levantamento estatístico, mas eu tenho como afirmar que, de fato, nós temos muitos novos eleitores, muitos jovens votando, e inclusive a gente já ressalta, né, o cadastro vai reabrir a partir da primeira semana de novembro, né, após as eleições. E a pessoa com 15 anos já pode tirar o título, vota com 16, mas com 15 já tira o título. E a gente pede, né, para que todos se antecipem, para se organizarem, baixem o e-título, né? Nós percebemos muito que hoje várias pessoas assim, adultas e idosas usam o e-título, que é a segunda via digital,

0: do título, muito também pela influência do jovem que tem esse conhecimento da funcionalidade, da ferramenta, do aplicativo e nos ajuda, né, nesse conhecimento.
1: Ok, obrigado por atender nesse hora do almoço aqui o Aliada FM do Sistema Diário. Bom trabalho para vocês. Aí, qualquer momento, a gente volta lá no final da tarde para fazer uma avaliação geral do dia, tá bom?
0: Estamos à disposição.
1: Tá certo, obrigado. E, Olívio, só para registrar aqui, fora o assunto,
2: certo.
1: Ela é filha do nosso querido amigo Tadeu Pelaz.
2: Opa, tá? Gente boa.
1: Gente boa, exatamente.
2: Manda um abraço para ela, é meu compadre, Tadeu Pelaz.
1: Tá certo, é o compadre do Olívio Fernandes, Tadeu, o seu pai aqui. Então, conversamos aqui com a Natália Uchoa, que é chefe do cartório da 14ª Zona Eleitoral e também analista judiciária do TRE Amapá. Mais uma participação nossa, Heraldo Almeida, da Casa da Cidadania, Sistema Diário de Comunicação, eleições 2026.
2: Obrigado, Heraldo Almeida, falando da Casa da Cidadania, Heraldo, que está desde as primeiras horas da manhã aqui nas eleições.
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2: É, a Diário FM nas eleições.
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2: Mande a sua mensagem no 991-18-3311.
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2: E agora sim, né? Você que está conectado com a gente, ouvindo a Diário FM 90.9, a gente vai ficar nessa tarde maravilhosa aqui conectado com você, fazendo a alegria da comunidade Macapá, Santana, Mazagão. Você que está aí na estrada, os carreteiros, os caminhoneiros, enfim. Esse é o Toto África, 12h26 agora. Boa tarde, Macapá.

0: Olívio Fernandes.
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Diário FM 90.9, 12h34. Esse é o sono. 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Rolou por aqui também o Toto África. E a sua ligação, sua mensagem de texto no 991-18-3311. Conectado com você aqui. Lembrando que nós estamos aí acompanhando o passo a passo, a movimentação de toda a cidade, de todo o estado do Amapá nas eleições 2024. 2024, que é isso, Olívio? 2026, viu? Acompanhando o passo a passo. E o detalhe, tá? Nossos repórteres, Elson Sammy, Ellen Costa, Rodrigo Silva, e eu agora no estúdio aqui, levando esse astral, você vai ficar bem informado o que é que está acontecendo no Amapá, no Brasil e no mundo, nas eleições que acontecem em todo o país. A nacional, né? Principais presidentes.

Presidenciáveis já votaram. Sai o resultado no exterior. Já saiu o resultado no exterior, tá? Lula vence em 6 países com votos já apurados. Flávio em 4. Olha, eleição já no exterior. Já tem por aqui, é. China e Austrália dão vitória a Lula. Flávio Bolsonaro vence no Japão e Emirados Árabes. Tá começando o bicho pegar fogo. Repetindo, China e Austrália dão vitória a Lula. Flávio Bolsonaro vence no Japão e Emirados Árabes. É, ao todo quase 1 milhão de brasileiros estão aptos a votar no exterior. Resultados oficiais serão divulgados pelo Tribunal Superior Eleitoral a partir das 17 horas deste domingo. É, toda a informação chegando pra gente aqui dentro da programação da sua Diário FM 90.9. Fica ligado, hein? Lula vota em escola em São Bernardo do Campo, no ABC Paulista. Flávio Bolsonaro vota na Zona Norte do Rio de Janeiro. É, TRE de Minas Gerais diz que vai apurar voto de Zema com celular na mão. Olha, foi flagrado com celular na mão e o bicho pega, viu? É, as notícias que a gente está colocando aqui para você, para passo, meu amigo Tadeu Pelaz. Boa tarde, Tadeu. Ouvindo a gente aí, muito obrigado aí, Tadeu Pelaz, pela companhia. Mande a sua mensagem, estamos conectados com você no 991-183311. Davi, ou David, tá aí no bairro do Pacoval acompanhando a programação. O Tom, lá em Santana, também tá acompanhando a programação. E você que tá aí, depois que vai fazer uma seleção musical boa, especial para você que tá acompanhando aqui a Diário FM 90.9, tá bom? Mande a sua mensagem no 991-183311. Você tá aqui na melhor Diário FM. Aqui você vai acompanhar tudo que tá rolando no Macapá, Amapá, o Brasil e o mundo, porque a música não para não, tá? Você lembra dessa aqui? Esse aí é o filho de John Lennon, é o John Lennon, To Let It For Goodbye. 12h37 agora, boa tarde.

0: Essa é pra matar a saudade. Pauleira de 1980, década de 80, né? Esse é o Pet Shop Boys, Go West. Vou ler por aqui na sequência o John Lennon, que é filho do John Lennon, To Live For Goodbye. Só música boa pra você aqui. Jamile, valeu. Obrigado pelo carinho aí. Dando mensagem pelo 991-18-3311. E o pessoal que tá dando carona pra gente aí nos ônibus, né? Transportando aí os passageiros, pessoal aí dos aplicativos também, Macapá e Santana. Obrigadão pelo carinho, ouvindo aqui a melhor de Macapá.
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0: Se é pra você matar a saudade.
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0: Você está comigo mesmo, hein? Eita! Sou eu aqui,
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0: viu?
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0: Você gosta dessa aí? Um abraço especial pra Catilça, ouvindo a gente também no Parque dos Buritis. Olha, mande a sua mensagem aí, escolha a sua música. Vamos fazer uma seleção beleza pra você até as 4 horas da manhã no 991-18-3311. Você pode participar, interagir. Afinal de contas, é a Diário FM dando show de cobertura nas eleições 2026. Heraldo Almeida, Elson Summer, Rodrigo Silva, Ellen Costa. Daqui a pouco vai chamada pra você, porque a tarde é nossa, a tarde é maravilhosa, a tarde é legal pra você ouvir a boa música. E é um super domingo de eleições gerais em todo o país. Parada obrigatória pra você ouvir a Diário FM. The Twist, face to face, heart to heart. Agora 12h46, boa tarde.

0: Diário FM, Diário FM na sua potência máxima, nos 90.9. Esse aí é o Duran Duran, Savio Prey. Você lembra aí, hein? Pra recordar um bom momento aí. Eu e o Rafael aqui no estúdio agora à tarde, viu? Duran Duran, Savio Prey, o Arraes Canadês. E no começo, The Twins, Face to Face, Heart to Heart. A Marília tá ligado com a gente aqui no bairro do Pacoval. Valeu, Marília, um abraço pra você, obrigadão pelo carinho. Quem mais tá ouvindo a gente aí? Ah, o Sandro. Sandro tá acompanhando a gente aí no Pacoval.
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0: Olha, boa tarde aí pro Adriano Rodrigues e a esposa dele, Keila, o filhão, né? Também lá no bairro Parque dos Buritis, né? Parque dos Buritis não, no Terra Nova Bosque. Valeu, Adriano, um abraço pra você, muito obrigado. Você que tá mandando mensagem, pode escolher sua música no 991-18-3311. É o número de contato pra você aqui no estúdio, 991-18-3311. Tá calma a cidade, muito sol, fazendo em Macapá, sol causticante, mas dá pra você aí, agora no intervalo do almoço, já preparar pra votar. Você teve, o Elson Sammy logo cedo divulgou a relação das sessões que tiveram mudanças, que houveram umas mudanças aí, né? E aí você não deixa pra ir em cima da hora, não, porque o horário de Brasília, 17 horas, o horário de Brasília, encerra. Quem tá na fila, continua votando. Agora que chegar, fecha os portões às 17 horas, viu? 17 horas, fecha os portões. Quem tá na fila, segura a sua votação. Falamos aí da pouco com o presidente do TRE, desembargador Carmo Antônio, que deu todas essas coordenadas aí. Tá bom? Então você vai lá, aproveite aí, vai usar o seu direito aí. Kleber Barbosa, né? Kleber Barbosa também tá rolando por aí. Meu amigo Ângelo, um abraço pra você, Ângelo. Tudo de bom, meu irmão. Felicidade pra você e sucesso aí, tá? O Mariano tá me ouvindo a gente. Mariano...

0: Qual o bairro que você tá? O Mariano. E também quem mais? A Aldinete. Boa tarde, meu amigo Olívio. É, estou na sua escuta, parabéns à cobertura da 90.9 desde madrugada e já exercia a democracia do meu Amapá e Brasil. Professor Aldinete Brito. Aldinete, um abraço para você também, tá? Um beijo, obrigado. Lindo! Também tá ouvindo o Tom aí em Santana. Valeu, Tom, um abraço para você. Todo mundo mandando mensagem no 991-18-3311. Boa tarde, lindo! Opa, ganhei a tarde, viu? Você pode, por favor, tocar pra mim a música do Paulinho Paixão? O nome da música é Vai! Toco sim! Toco sim porque você sabe que é fazendo as outras pessoas felizes, que somos felizes também. Essa é a Diário FM das eleições, cobertura total dos quatro cantos de Norte e Sul, de Leste a Oeste. E você mandando a sua mensagem no 991-18-3311, Olívio Fernandes, fica com você até as 4h30, por aí assim, tá?
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0: Vem pra essa aí, o Depeche Mode, Angel the Silence, música de 2008, viu? Pra você dançar com a gente aí, tá? Qualquer coisa, entre em contato com a gente, a Diário FM 90.9, prefixo do seu rádio.

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2: Diário FM 90.9, esse é o som do Dire Straits. Você lembra dessa aí? Tocou muito, que balada, hein? Dire Straits, Sweet Love Swing. Na sequência foi The Cure, Boss Don't Cry, Menino Não Chorem, e The Smith, This Sentiment, e o The Pet Mode, End of the Silence. Sequência muito boa pra você que tá acompanhando aí a Diário FM 90.9, só musicão. Parada obrigatória pra você que tá ligado na Diário.
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2: Mande a sua mensagem aí no 991-18-3311. Deixa eu ir aqui pro WhatsApp, o pessoal que tá mandando mensagem aqui. É, o Manuel Pires, tá no Santa Rita, dizendo gostei da seleção, maravilha, valeu. Deixa eu ver quem mais por aqui tá. Olha, Valdir Lima, Valdir de Indatuna. Tá ouvindo a gente, tá dizendo boa seleção, Olívio. Valeu, Valdir, Valdir da Tuna, a Elza no Santa Rita. E quem mais aqui? Meu amigo Zé Azevedo, é irmão do nosso saudoso Azevedo Picanço, tá dizendo aqui: boa tarde, Olívio, repertório de primeira qualidade na escuta no Calçadão dos Picanços, na Jorge Silva. Valeu aí, Zé Azevedo, um abraço pra você, boa tarde. Valdir Lima na escuta, já mandei aqui o Valdir Lima. E também o André, no bairro do Pacoval. Valeu, André, muito obrigado aí pelo carinho. Mande a sua mensagem aí no 991-18-3311. Estou ligado, escutando em som alto, gostaria de ouvir Luzimar Legion, Sivaldo Cunha. Olha, quer ouvir Luzimar Legion do R.E.M. É. Aí o comandante Anderson se passa aqui pro nós. O comandante tá aqui só escutando, né? Ele também. É. Valeu então aí o José Bonifácio. José Bonifácio, Balaca e Graça, na lanchonete da Tia Nenê, no bairro do Trem, na escuta, lembrando dos tempos da Equatorial FM. Opa, colocando aqui até outra emissora, legal. Adriano Rodrigues também está escutando a gente, a Keila, o Adriano, o Lucas e o Léo, aí no Terra Nova Bosque. Também obrigado pelo carinho. Bom, esse aqui é o Sivaldo Cunha. Sivaldo, vou tocar para você sim a música do R.E.M. Luzimar Religio, tá bom? E deixa eu ver quem mais aqui, o José Amilca, do bairro Infraero, mandando mensagem pro 991-18-3311. Vou fazer o seguinte assim, viu, Silvaldo? Eu vou tocar duas do R.E.M. porque eu também adoro essa sequência do R.E.M. Primeira vai ser o Shine Have People. Shine Have People. Música muito boa, parceiro. Anos 80, né? Quem não lembra dos anos 80? Essa música tocou muito, muito, muito, muito. E você tá aqui na Diário.
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2: Sou eu até as 4h30, você tá aqui na melhor.
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2: 991-18-3311. É essa aqui. Você lembra dela? É o R.E.M. Shiny Happy People. Pra aumentar o volume do rádio comigo, Diário FM 90.9, a sua emissora oficial das eleições 2026.

0: mensagem aí onde você estiver, Santana, Macapá, Mazagão, outros municípios, fora do estado do Amapá. Amor, mande essa mensagem no 991-18-3311. A gente está conectado com você hoje nas marchas da apuração, daqui a pouquinho mais. E a cobertura completa das eleições 2026 é na Diário FM, desde as 5 da manhã, com o Elson Sami no estúdio, não é? Meu amigo Baraquinha, Adevone Baraquinha, boa tarde, beleza, amigão? Agora estou tomando aquele açaí para o almoço. Tá aí, Baraquinha, um abraço para você, boa tarde. Estou ouvindo ligadinho no seu programa, meu querido, amado irmão, amigão e jornalista Olívio Fernandes. Valeu, Baraquinha, um abraço. Bom dia, meu grande amigo Olívio Fernandes, estou ouvindo o programa aqui em Cayenne, Guiana Francesa, o Alan Patrick, um abraço pra turma lá do Boné Azul, Alan Patrick na Guiana Francesa, Cayenne, Guiana Francesa. Valeu, Alan, um abraço pra você. Olha, como eu falei, tá fora do estado do Amapá, tá fora da capital, mande a sua mensagem pra gente que a gente registra aqui com certeza, tá bom? Mande mensagem aqui. Boa tarde, Olívio, aqui é Rosinaldo. Diz que eu estou mandando alô todo especial para a galera dos Boinas Rajadas 87. E parabéns para você pela seleção de música Só as Balas dos anos 90, 80. Galera do Boné Azul, BR ligada no programa a todo volume. Valeu, Rosinaldo. Um abraço para você. O pessoal dos Boinas Rajadas de 87 do Exército Brasileiro. Valeu, Rosinaldo. Um abraço também. Brigadão todo o pessoal que serviu o Exército com a gente aí. Aquele toque especial, tá bom? O Valdir, já mandei um abraço pro Valdir. E também a Helena, no bairro Jardim Felicidade, acompanhando a programação. Boa tarde, Olívio, aqui é o Ronaldo de Santana, tô ouvindo você aí, um abraço pra gente, uma seleção musical. Olha, a gente vai tocar tudo, daqui a pouco tem rock nacional, daqui a pouco tem Passadão, Jovem Guarda, Flashback, Flashbrega, enfim, né, uma super seleção, porque você sabe, está conectado com o Diário, tá de bem com a vida. O Janari de Afuá, tá ouvindo a gente, valeu. Valeu, Janari, um abraço pra você. Meu amigo Mariano, vou ouvir teu áudio aí, viu, Mariano? Já vou ouvir teu áudio aí. Mariano, também tá ouvindo a gente. O Fabrício, em Santana, também Heraldo, no Perpétuo Socorro. E quem mais? A Lília, no Jesus de Nazaré. Valeu, Lília, um abraço pra você também, conectado com a gente. Mas Dani, tá aí no Perpétuo Socorro também, Dani. Brigadão, querida. Brigadão pelo carinho da audiência. Mande a sua mensagem aí pra cá pro 991-18-3311. Daqui a pouco nossos repórteres vão dar aquela segunda entrada aí, chamada aí pra tarde. Olha, não desligue da Diário, fique colado porque daqui a pouco tem a marcha da apuração, e a gente vai estar com você colado, junto, lado a lado, ouvido aí, aumente o volume do rádio aí, você que tá no seu carro, dando carona pra gente, tá no ônibus, tá no aplicativo, tá na sua moto, tá onde você estiver, no seu sítio, já voltou, tá em casa com a família reunido, beleza, a música não para não!
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0: Você lembra dessa aí? Que de abelha? Como eu quero. Boa tarde, Macapá. Boa tarde, Amapá. Boa tarde, Brasil.

0: Se é pra matar a saudade, década de 80 com o Aha, Take On Me. Por aqui passou também aí o R.E.M. Losing My Religion, duas paradas também com Shiny Hey People.
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0: Dire Straits.
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0: Dire Straits e Sweets of Swing. Meu amigo, o telefone tá bombando por aqui. Pode mandar sua mensagem.

0: Blau, blau. Esse aí é o Absinto, o Cinho Blau Blau. Você lembra aí, meu amigo? Pois é, metrô, tudo pode mudar. Kid Abelha, como eu quero. E o Ahá, Take Home. Olha para você que está acompanhando a gente. Obrigadão pelo carinho da audiência. Obrigado pela companhia. Mande a sua mensagem. Estamos aqui no 991-18-3311. Eu sou o Olívio Fernandes, de coração aberto. Daqui a pouco tem o Passadão, o Jovem Guarda, Flashbrega, Flashback. Enfim, né? Que maravilha!
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0: Faltam 10 para as 14 horas. O tempo tá passando, tá correndo. Ainda dá para você, leva, já almoçou? Aí pega o seu carango aí, pega o seu transporte e vá votar, meu amigo. Comandante Anderson, já votou? Comandante Anderson, já votou? Já? Já? Ainda não? Vai votar? Tava almoçando? A comandante Anderson, mas ele vai no helicóptero lá almoçar, né? Aí dá para chegar perto da sessão eleitoral e votar. Deixa eu mandar uma boa tarde aqui para o pessoal que tá acompanhando a gente aí no Carmo do Macaquari. Boa tarde, minha amiga Diane Bulhões aí no Carmo do Macaquari. Obrigadão pelo carinho da audiência, obrigado aí pela companhia. Quem mais está ouvindo a gente? Deixa eu ver essa notícia aqui, olha. Principais presidenciáveis já votaram. Sai resultados no exterior. Lula vence em 12 países com votos já apurados. Flávio em 7. Olha, votos já apurados.

0: Então Lula vence em 12 países com votos já apurados e Flávio em 7 países. Vai definir futuro da América Latina, diz imprensa internacional. O pessoal tá perguntando aqui se posso votar só com a identidade. Veja o que levar, segundo o Tribunal Superior Eleitoral. Mesmo sem o título de eleitor, TSE permite o voto só com a identidade, viu, gente? Então você pode sim. Eleitores que tiverem apenas a carteira de identidade poderão votar normalmente nas eleições deste ano, já que a Justiça Eleitoral aceita qualquer documento oficial com foto para comprovar a identificação nas urnas. Beleza? Mande a sua mensagem. Pessoal, viu aí para quem está votando no Anchieta e no Pé de Laranja Lima, para onde foi, mudou. Vou procurar por aqui e já passo para vocês aí, tá? Mande a sua mensagem aqui no 991-18-3311. 991-18-3311. Aqui, ó, abraço especial aqui para Jamile, no Infraero, tá acompanhando a gente. Mandou mensagem, tá ouvindo a gente. Márcia, no IP. Valeu, Márcia. Também boa tarde. Muito obrigado pelo carinho da audiência. Obrigado aqui pela companhia. E também, Michael, Michael, do Perpétuo Socorro, também tá acompanhando. A Kátia, do Infraero. Valeu, Kátia. Boa tarde, Olívia. Aqui é a Helena. Tô aqui no Santa Rita te ouvindo. Almirante Barroso, obrigado aí, Helena. Boa tarde também, muito obrigado aí pela companhia, obrigado aí pela audiência, tá? Rosinaldo, meu colega aí de farda, de Boa Rajada de 87. Rosinaldo, um abraço e um boa tarde também. A gente vai ficar porque tem a marcha da apuração daqui a pouco mais, aí porque fecha-se os portões 17 horas. Quem tá na fila vai permanecer, gente. Se você tiver na fila 17 horas, dentro do colégio eleitoral, você vai continuar na fila até o último sair, mas 17 horas não entra mais ninguém, fecha os portões e não é permitida a entrada mais de nenhuma pessoa. Faltam 7 para as 14 horas.
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0: Você lembra dessa aí, né? Quem não lembra? Se você lembra, onde você, com quantos anos você estava nessa época que esses caras arrebentaram?

dava essa época aí, hein? Você tava com quantos anos? Você lembra aí da banda Blitz? O Evandro Mesquita. Mais uma história de amor, mais uma de amor. Olha, o pessoal tá reclamando pra cá, mandando mensagem. Tá muito lento, uma sessão a 620, é? A 920, a sessão 920, lá que funciona no Colégio Alexandre Vaz Tavares. Tá muito lenta essa sessão e o pessoal tá preocupado, até porque já faltam 3 minutos para as 14 horas. A sessão 920 do Colégio Alexandre Vaz Tavares está muito lento. E não é a primeira mensagem que a gente recebe para a gente reclamar aqui no ar, tá? Então, Tribunal Regional Eleitoral, TRE, o pessoal da assessoria de imprensa está ouvindo a programação da Rádio Diário FM. Dá uma verificada lá, a sessão 920 do Colégio Alexandre Vaz Tavares. Está muito lenta por lá e tem pessoas lá com idade, tem pessoas lá querendo votar. E olha, você sabe que é uma eleição diferente, eleição gerais, onde vamos escolher presidente, deputado federal, deputado estadual, dois senadores. Tudo isso a gente vai escolher na sessão de hoje. Então tem pessoas que... tem umas pessoas que votam rápido, né? Mas tem umas que demoram, em virtude de ter dificuldade. Mas essa uma tá muito lento mesmo, tá? Sessão 920 do Colégio Alexandre Vaz Tavares. Que musicão, hein? Chuva de chuva. Ô, minha alma geme por você. Alô, bola! Boa tarde! Tá ouvindo a gente aí no bairro Congós. Quem mais aqui tá ouvindo a gente aqui? Deixa eu ver. Já falei da Kátia. O Júnior do Conjunto Habitacional São José. Júnior, valeu. Obrigadão pelo carinho também. Mande a sua mensagem pra gente no 991-18-3311. 991-18-3311. Aqui a gente não para, não. UFM. E você, tá lembrando dessa? Capital Inicial Música Urbana. Faltam 2 para as 2.

0: só pra matar a saudade, né? Essa aí é a Capital Inicial Música Urbana, que teve em Macapá, né? Fazendo show, maravilha, show, e o pessoal gosta, curte esse rock nacional. Capital Inicial, aí o Fabiano, lá de Santana. Fabiano tá gostando da seleção musical. E também o Marlon, lá do bairro Nova Esperança. Alô, Olívio, quem vota no meu pé de laranja Lima foram destinados para votar na Mendonça Júnior, entre Paraná e Marcelo Cândia, bairro Santa Rita. Atenção, pessoal, avisando aí o pessoal que, quem tá mandando aqui é meu amigo Sivaldo Cunha. Atenção, pessoal que vota no pé de laranja Lima. Atenção, pessoal que vota no pé de laranja Lima, foram destinados para votar na Mendonça Júnior, entre Paraná e Marcelo Cândia, no bairro Santa Rita. Valeu o lembrete aqui do meu amigo Sivaldo Cunha. Valeu, Sivaldo, um abraço para você também. Boa tarde. E olha aí, você tá onde, hein? Tá, mande mensagem pra gente aqui pro 991-18-3311. Aldinete Brito tá com a gente, conectada. Valeu, Aldinete, um abraço, muito obrigado pelo carinho. E também o Domingos Macedo, grande Domingos, um abraço aí. Tá lá na, deve estar nas ribeirinhas aí do município de Itaubal, né? Pessoal do Itaubal também, obrigado pelo carinho, obrigado pela companhia. Obrigado aí, pessoal da região da Pedreira, Santo Antônio, Retiro, Lontra, Abacate, Foz da Pedreira, Cachoeira do Rio Pedreira, Ipixuna, Miranda e Caraparatuba. Você que está mandando mensagem, peço sua para o 991-18-3311. Você está na Diária FM, na 90.9. Obrigadão pelo carinho da audiência. Obrigado aí pela companhia. O que é que eu tenho mais aqui?
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2: Brasil! Olá, boa tarde. Está começando o Canta Brasil.
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0: aí, matar a saudade aí, uma sequência boa pra você que tá na Diário FM 90.9, Ribamar José Josiane, o nosso amor, Roberto Vilar, você é tudo, e o Cassiano Costa, Agora é Tarde. Olha aí, meu amigo Tadeu Pelaz, um abraço pra você, boa tarde. Você que tá mandando mensagem pra cá, a gente tá tocando de tudo, viu? Talvez vai flashback, brega, passadão, jovem guarda, daqui a pouco vai rolar tudo isso aí. Mas agora deixa eu mandar uma boa tarde aqui pro Diego, tá ouvindo a gente aí no Parque dos Buritis. Que é aqui. Poxa, meu amigo, você quer fazer chorar no mundo agora? Quem é? Alan Patrick, lá em Caena, na Guiana Francesa. Alan Patrick tá recordando com a gente um bom tempo, né, Alan Patrick? O Fábio Rogério no Marabaixo. Marabaixo 3, né, Fábio Rogério? Um abraço, boa tarde também. Quem mais aí? Tô na escuta, Olívio, tamo junto. Júnior dos Congós, deu vontade de tomar umas agora. Ah, não, tá na lei seca ainda, viu? Tá valendo a lei seca. Mas olha, é uma seleção musical especial pra você que tá acompanhando a Diário FM 90.9. Pode falar, Ellen, deixa eu aí, querida. Você já vai falar que aqui é assim pra todo mundo conectar com a gente. Deixa eu ver aqui. Deixa eu ver aqui, Ellen. Só um minutinho aqui. Pera aí, meu amorzinho. Fala aí, Ellen, dá uma boa tarde aí, tudo bem, minha querida?
1: Boa tarde, Olívio, boa tarde a todos, né? Agora aqui do estúdio, daqui a pouquinho, na rua novamente.
0: Na rua novamente,
1: né?
0: Já deu pra tua, já almoçou?
1: Já almoçamos e já votamos.
0: O almoço tava bom, não tava?
1: Tava gostoso. E já fomos votar, exercer.
0: Você já votou já?
1: Já.
0: Eu votei cedo. Não, saí daqui, tomei o café da manhã aqui na emissora e já fui votar.
1: Fui agora no horário do almoço, aproveitei o horário do almoço, fui levar o filho que tá votando pela primeira vez.
0: Teu filho, primeira vez? Opa, que legal.
1: Anos, pediu pra votar. A gente tirou o título há alguns meses e agora foi lá exercer também.
0: Agora, Ellen, logo cedo eu vi, não deu para entrar no ar porque eu estava

0: atrasado para outro ponto que eu ia fazer. É um acidente ali próximo ao Coelho Neto, estava interditada a Claudomiro de Moraes. Já foi solucionado o problema. Dois veículos colidiram, dois veículos próximo ao Coelho Neto. Aí o pessoal do Batalhão de Trânsito fechou o trânsito, mas já tudo solucionado. Como é que está o movimento da área policial aí na cidade?
1: Olha, Olívio, até que para o momento, né, que a gente esperava que fosse ser até mais tumultuado, está tranquilo, viu? Tranquilo. Nas ocorrências policiais, assim, acabei de falar com o Tenente Coronel Eliabe, que é o ponto hoje da Polícia Militar em relação à Operação Eleições 2026, quem está coordenando aquele centro integrado ali de combate, né, aos crimes eleitorais da Polícia Militar. Falei com ele ainda há pouco, tudo dentro da normalidade, né? Certo. Já conversamos também com o pessoal da PRF, Franci Miller também.
0: Pois é, né?
1: As vias estão fluindo.
0: Opa, legal, isso é bom.
1: Mas assim, acabei de ter a notícia aqui, a gente está correndo atrás dessas informações, que houve um flagrante agora há pouco ali próximo na Ducasserra, né? É, próximo à sede da ABB, mas houve um flagrante de compras de voto. O Ministério Público Eleitoral solicitou o apoio das forças de segurança para fazer a prisão e condução.
0: Flagrante.
1: É, um flagrante, já foi apresentado na sede da Polícia Federal. Tentei contato com o pessoal da Polícia Federal, mas a informação que tive é que, por determinação nacional, né, nesse momento, a Polícia Federal não vai se pronunciar.
0: Ah, entendi.
1: Eles vão deixar para fazer um balanço ao término desse primeiro turno, ao término das eleições, para dar todos os detalhes de quantas prisões, enfim, mas a gente já tem essa informação aqui em primeira mão, dada pelo Tenente Coronel Eliabe, sobre essa prisão em flagrante relacionada a compras de voto, tá? Então, tem muita polícia na rua.
0: O Heraldo Almeida logo cedo falou com o desembargador Marconi Pimenta. Ele falava sobre a questão de jogar santinho nas ruas. Até que em relação à eleição passada não tem muito santinho, mas tem.
1: Tem. Porque quando eu vim pra rádio naquele horário de 6:30, inclusive passei na frente das escolas aqui pela Avenida Fábio, próxima à rádio, já tinha santinho na rua.
0: É verdade. Né? Lá onde eu votei no Dono Estígio de Pirova, onde tinha santinho, muito santinho por lá. E isso é crime também.
1: O doutor
0: Marconi Pimenta explicou bem pro Heraldo Almeida sobre essa questão da. Se for flagrado e se for exagero, o candidato pode complicar.
1: E a gente ressalta aqui que em relação à compra de voto, Olívio, não é levado só para a delegacia aquele que está comprando. Quem está recebendo também comete crime, né? Porque está vendendo o seu voto. Está vendendo o seu voto e aí está cometendo também crime tão semelhante ao que está comprando.
0: É verdade. Expectativa. Você ir para o estúdio depois ou não?
1: Daqui a pouquinho a gente vai voltar para as ruas agora. A gente deu uma rodadinha, fui até o município de Santana. E como eu acabei de falar, o livro está tudo dentro assim, da normalidade. Creio que tudo que foi planejado pelas forças de segurança, né, é um efetivo muito grande. São mais de 1.200 policiais somente da Polícia Militar, né, para ser mais precisa, 1.211 homens da Polícia Militar, distribuídos aí nos 16 municípios, claro, Macapá, Santana, concentrando o maior número desse aparato. Tem as outras forças de segurança, que entra a Polícia Rodoviária Federal, entra a Polícia Federal, né, Polícia Civil também, que está, a Secretaria de Justiça e Segurança Pública, enfim, tem também os policiais à paisana. Isso é outro detalhe que a gente dá. O pessoal pensa assim, quando vê a viatura, a gente vai. Não tenta ludibriar, porque eles têm muitos policiais do serviço de inteligência, em carros caracterizados, trabalhando também.
0: É verdade.
1: E estão na frente das
0: escolas. Mas graças a Deus, resumindo, tranquilo.
1: Não, tudo tranquilo até o momento. Fui votar, como eu falei pra você.
0: Tem muita gente na fila aí?
1: Não, na
0: Você vota onde?
1: Castro Alves. No Jesus de Nazaré. Na minha sessão, graças a Deus, não tinha ninguém. Não sei se pelo horário, perguntei pra mesária, ela disse que logo mais cedo, né? Muita gente opta por votar pela manhã, por conta da quentura.
0: E detalhe, eu tava vendo agora aqui, hora de Brasília, 17 horas, fecha os portões, quem tá lá de dentro permanece.
1: Mas
0: aí
1: não entra fora,
0: não entra.
1: Então
0: mais.
1: O pessoal tem que correr, quem não foi pela manhã, deixou pra ir depois do almoço, já deu aquela almoçada, se arruma, vai votar, chegou, toma um banho e já fica livre, né?
0: É verdade.
1: Aí eu não vou por causa do calor esperar o sol baixar mais. Não vai, meu irmão. Então vai pra não perder o horário pra votação, até por conta da fila.
0: Exato.
1: A gente não sabe se
0: E o pessoal, a lei seca, tá funcionando mesmo?
1: Também tá funcionando,
0: a lei
1: né?
0: Seca.
1: Só que assim, Olívio, não tem jeito. A gente passa na frente de alguns estabelecimentos, principalmente os pequenos aí, os caras estão dando um jeito de ludibriar, né? Infelizmente.
0: E hoje à noite tem show na cidade, depois do resultado, né? Porque
1: critérios.
0: Já vai, a apuração, creio eu, que 8h30 da noite, creio eu.
1: Já teríamos
0: o resultado. Já tem o resultado local, nacional também, né? Uhum. E local aí pra gente verificar se vai terminar no primeiro turno, se vai ter segundo turno. É a marcha da apuração. E o pessoal, eu tô recebendo muitas ligações aqui, o pessoal nas casas já acompanhando a programação da Diário, tá acompanhando aí.
1: Aproveita, manda aquele beijo, aquele abraço pra todo mundo.
0: Poxa, que tá em eu tô casa, puxando uma seleção aqui daquelas maravilhosas.
1: Só as balas.
0: Só
1: no as meu balas. Caso, se eu estivesse em casa, eu estaria sentada tomando minha garrafinha de café, né?
0: Café, ó, pensei que fosse cachaça, né? Café.
1: Não, cafezinho. É. Eu ando com a minha garrafinha de café pretinho, sem açúcar, pra tudo que é canto.
0: Beleza.
1: E aí, um abraço pra todos que estão aí na escuta, quem já foi votar, organizar aí, agora esperar o resultado, quem ainda não foi, já se organiza e vai. Não deixe de exercer o seu direito, é importantíssimo, né, pra democracia, o cidadão votar, né? Meu filho, por exemplo, não é obrigado, tem 16 anos, uhum, mas quis.
0: Pô, legal.
1: Tem gente que tem mais de 60 anos, isso, também não é obrigado e quer exercer. Isso é muito bacana, né? E aqui a gente fica aqui, claro, cada um tem o seu candidato, mas que vença aí, sim, o que a população
0: e
1: escolher.
0: E faça,
1: né,
0: o melhor pelo
1: e faça
0: estado
1: o melhor
0: do
1: pro estado,
0: Amapá.
1: Que é mais importante,
0: é verdade,
1: né? Pelo estado do Amapá. Né? O que ganhar, que não esqueça da população e que vai legislar, não é só para quem votou nele, vai legislar para quem
0: todos.
1: Votou, para quem não votou é para todos.
0: Verdade,
1: né?
0: Helio. Então tá, fico aguardando a sua chamada aqui a qualquer momento, chame a gente aí.
1: E toca só as balas aí.
0: Só as balas, você tá na Diário FM 90.9, o seu programa massa especial de domingo de eleição 2026. 90,9. Vanderlei Andrade, o amor especial, hein? O amor especial. 14h22 agora. Boa tarde, Macapá.

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1: Pois é, estamos juntos com você aqui nessa tarde maravilhosa de um super domingo, dia de eleições. Eleições gerais aqui em todo o país e também logo o Amapá. Aqui no Amapá, tranquilo, a Ellen Costa já acabou de falar aí, tranquilo, movimento da área policial, graças a Deus, transcorrendo tudo dentro da normalidade. Olha, 14 horas e 28 minutos, você que ainda não votou, use seu direito, sua cidadania, seu direito de cidadão e vá votar. Vá votar, escolher seu candidato à presidência da República, a deputado federal, senador, deputado estadual e ao governo do estado do Amapá. Vá lá, vote consciente, vote e esperar o resultado da na apuração aqui pela Rádio Diário FM 90.9. Meu amigo Manuel Tomé, tá aí no Zerão, tá acompanhando a gente. Obrigado, Manuel Tomé. Aí o Fernandes Matos tá ouvindo o rádio aí. Alô, Fernandes, um abraço para você. Aí na Antônio Coelho de Carvalho, no Santa Rita. Quem que tá com você aí, meu irmão? Ah, beleza, tá. Tá que tá, né? Tá rodando de Uber, né? Então, depois da eleição, vai rodar de Uber. É. Vamos sim, meu irmão. Combinado aí, Fernandes. Um abraço pra você. Bom trabalho. O Patrick tá dizendo, quero conhecer a Ellen Costa. Patrick, olha, Patrick, cuidado. Cuidado, Patrick. Cuidado, Ellen Costa. Tem um candidato aí, Patrick Melo. Meu amigo Patrick Melo aqui. Bom dia, Olívio. Boa tarde, Olívio. Muito obrigado aí. Já estou na escuta do programa. Um grande abraço para você e todos os seus ouvintes. Quem é? Manda o nome aí. Quem é? Ah, professor Gelsimar Santos. Gelsimar Santos também está ouvindo a gente. Valeu, Gelsimar. Digita aí o texto aí, porque não dá para olhar o áudio. Olívio, agora me deu vontade de tomar uma. O Marlon, do Pacoval. Você está fazendo recordar os bons momentos com essas sequência de música. Valeu. A Yara também, do Jesus de Nazaré. Valeu, Yara. Mande a sua mensagem. Manda a sua mensagem para o 991-18-3311. Anotou? 991-18-3311. Eu sou o Olívio Fernandes. Estamos juntos. Até o quê? Até 4h30 vai ficar por aqui. Depois tem a marcha da apuração. E nossos colegas vão estar aqui nos estúdios. Daqui a pouco, Rodrigo Silva, Elson Samer, Ellen Costa, Heraldo Almeida, todos conectados, dando as informações pra gente aqui na movimentação das eleições deste ano, que a Diário FM sai da frente em forma de primeira notícia verdadeira. Você lembra dessa aí, né?
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1: Lindberto Alves e a reconciliação. Boa tarde, Macapá. Boa tarde, Macapá. Boa tarde, Brasil.

0: é pra matar a saudade com paraense que Marques brincou comigo. Lindberto Alves de Reconciliação e Vanderlei Andrade, Amor Especial. Passou por aqui o Ribamar José Josiane, Nosso Amor. É música boa, não para. Aqui é uma atrás da outra.
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0: Beleza, mandando a sua mensagem via telefone no 991-18-3311. Eu estou aqui.
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0: Sou eu mesmo, Olívio Fernandes, com você aí. Vamos ficar até as três, né? Tem uma informação que eu tenho que fazer uma matéria agora aí. Mas deixa eu aproveitar e mandar uma boa tarde aqui, pessoal que está colado com a gente via WhatsApp no 991-18-3311. Obrigado pelo carinho da Jamile. Quem está assistindo aqui, Joelson. Deixa quem está ouvindo a gente aqui. Não, macho. Tempos do Teleclube eu era feliz e não sabia. Quem é? O Júnior dos Congós. Júnior dos Congós está ouvindo a gente aí. Júnior, um abraço para você. Está dizendo, não, macho. KKK. Tempos do Teleclube eu era feliz e não sabia. Valeu, meu irmão. Quem mais aqui também está ouvindo a gente? Minha amiga Deolinda. Cheguei essa noite de São Paulo, Olívio. Já voltei agora, estou aqui de plantão no Agacau. Valeu, Deolinda, bom trabalho para você, minha linda. Obrigadão também. Capixaba tá dizendo o seguinte, eu e minha filha Ana Paula. Valeu, Capixaba, um abraço para você, para sua filhona Ana Paula. Ana Paula, um beijo para você também, pro seu paizão, aquele abraço. Meu amigo DJ Eduardo Pitbull está na escuta do programa 90,9 FM. Eduardo Pitbull, aquele abraço, boa tarde. Amigo grande Eduardo Pitbull, o cara conhece música pra caramba, meu irmão. Quem mais aqui? Verlei aí nos Congós também, tá ouvindo a gente, muito obrigado aí pelo carinho da audiência, meu amigo Patrick Belo e também o meu o ouvinte nosso, Valdeci, tá escutando a gente também, muito obrigado, Valdeci, obrigado pelo carinho da audiência, obrigado aqui pela companhia. E não para o alô, viu? O telefone é o 991-18-3311. Manda um salve pro Jacaré DJ que tá ligado na 90.9. Boa tarde, Olívio Fernandes. Alô, DJ Jacaré. Um abraço pra você. Boa tarde também, né? É muita audiência. Telefone pipocando aqui, meu amigo. Tá congestionado aqui o Capixaba, já mandei, Eduardo Pitbull também. O Sandro do bairro do Pacoval, o Jamile do Infraero e a Renata no Perpétuo Socorro. O Valdeci também tá digitando aqui, né? Tá escutando a gente no Marabaixo 3. Valeu, Valdeci, um abraço pra você. Sem muito papo, porque aqui a música não pode parar, não pode parar e não para mesmo.
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0: Você lembra dessa aí? É pra tomar um gole de água, viu? Agora. Carlos André. Faltam 20 pras 3. Janira. Boa tarde, Macaco.

0: Esse aí é o Carlos André Janira. 14h43, faltam 17 para as 3. Daqui a pouco tem apuração. É, na Diário FM você acompanha. E o pessoal, olha, o Fabiano tá dizendo o seguinte: nossa, Olívio, desse jeito você vai fazer eu tomar uma mais cedo aqui, né? Com essas músicas. Valeu, meu amigo. Geoval, grande Geoval, também combatente do Exército, né? Olívio, manda um alô para mim e pro senador Jonas Pinheiro. Estamos em sintonia do programa. Olha, meu amigo Joval, Geoval, ele e o ex-senador Jonas Pinheiro estão na sintonia do programa. Tem Macapá, é, Geoval? Um abraço para você aí, o ex-senador Jonas Pinheiro também acompanhando o programa. Obrigadão pelo carinho. Olívio, manda um salve pro Jacaré, já falou aqui. Toca o regresso do Mauro Cota, é o Jacaré, DJ Jacaré. É, eu acho que os DJs estão gostando dessa sequência aí, boa, né? Boa, boa, boa. O Efraim, qual é o bairro que você tá, Efraim, ouvindo a gente aí? Estou sintonizado, Efraim Reis. Tá aqui na ligado na Diário FM. Só diz o bairro, Efraim, tá no carro. Tá no carro ouvindo a gente aí. Efraim Reis, um abraço, boa tarde. Cara, é muita gente aqui. Deixa eu ver também. Letícia, do Santa Rita. Tô te ouvindo, Olívio. Manda alô pra Letícia, o pai João e a mãe Marina, no Pacoval. Tá na Zona Norte, o Efraim. Zona Norte acompanhando a gente. Que legal. Mandando mensagem, volume alto. Carro, volume alto. Só dá Diário FM, a música não para, não.
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0: Esse aí é o Alan Rodrigo. Sou seu DJ e seu cantor.

0: Esse aí é o Alan Rodrigo. Sou seu DJ, seu cantor. Marlon também acompanhando a gente aí no bairro Perhelp. Pessoal do bairro do Berol aí, na Timbiras, ouvindo a gente aí, no residencial Mucajá. Brigadão pelo carinho. Nos residenciais, Açucena, Miracema, Pedrinhas, Aturiá, enfim, também está acompanhando a gente. Aí, grande parceiro e amigão, Miguel Leal, Perpétuo Socorro. Alô, Miguel Leal, um abraço para você também, meu irmão. Obrigadão pelo carinho. Gato Silva está dizendo o seguinte aqui. Boa tarde, Olívio. Estamos aqui no bairro Parque dos Buritis, de volume alto. Gato Silva, líder comunitário no bairro Parque dos Buritis. Manda um alô aí para minha família. Valeu, Gato Silva. Parque dos Buritis, obrigado pelo carinho da audiência, obrigado aí pela companhia. O Geovaldo está dizendo, já estou trabalhando em Macapá e FAP, um grande abraço, amigão, valeu aí, professor, um abraço aí, boa tarde, muito obrigado pelo carinho da audiência. E a gente fazendo, vamos virar esse ritmo aí, vamos virar esse ritmo aí, vamos.
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0: Deixa eu mandar uma boa tarde aqui para a Isa Rodrigues, na lavanderia executiva Clean, do seu amado Kleber Barbosa. Olha o Kleber Barbosa, olha, rapaz, tá apaixonado o Kleber Barbosa. Já tá dizendo aqui, olha, manda um abraço para a Isa. Isa é a digníssima, né? Primeira dama. Isa Rodrigues, na lavanderia executiva Clean, do seu amado Kleber Barbosa. Ele não colocou Barbosa, só Kleber, né? Mas eu saquei aqui o Kleber Barbosa, né? Obrigado aí também, o Geoval tá dizendo, também tô contigo, Olívia, aí da Diário FM, valeu. Essa banda New Star, esse pessoal é mapaense, cantor mapaense, o Léo Cláudio da banda New Star, ele gravou essa pérola, Lonely Love, tá, New Star, faltam 10 para as 3 agora.

0: Você pra matar a saudade e recordar os bons momentos. Daqui a pouco eu vou tocar Edson Gomes, Malandrinha, Um Before com Rare Rare Wine e também o Ed Grant, I Don't Wanna Dance. Tem muita coisa pra rolar por aqui. Segure um pouquinho que tem um apoio cultural já já e a gente volta já. Aí eu deixo aqui uma seleção musical pra você legal, que eu vou pra rua também atrás de notícia, tá?
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0: Já de volta, hein? Rapidinho intervalo, olha, nossos repórteres Rodrigo Silva, Ellen Costa, Heraldo Almeida, Elson Sami, vão estar direto das ruas de Macapá e agora vou deixar uma sequência musical pra você, que eu também vou pra rua atrás de informação, daqui a pouco nos estúdios a nossa equipe completa para a apuração dos votos das eleições a partir das 17 horas, a gente vai estar colado com você, não saia da sintonia da Diário FM, porque aqui a informação é de primeira, real, e os nossos repórteres não param de bater informação.
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0: E pra recordar, não sei se você lembra, dessa uma aí? Você já tinha nascido? Quantos anos você tinha? E onde você ouvia essa música? No Maranhão? Em Macapá? Edson Gomes, Malandrinha e Olívio Fernandes fica por aqui. Já vou pras ruas e com as ruas.

0: 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E a hora certa.
1: 3:08. 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
4: A hora certa na Diário. Estamos de 16 horas e 2 minutos.
5: Brasil.
4: Maravilha, maravilha, salve, salve, galera, muito boa tarde, domingo, em clima de festa, festa da democracia. Hoje, já na reta final das eleições 2026, 4 de outubro de 2026, hein? Quais serão os deputados estaduais eleitos, os deputados federais que vão representar a bancada do Amapá no Congresso Nacional? Os senadores da República que vão representar o Amapá no Senado, a corrida para o governo do estado, que segundo a pesquisa Quest, a mais recente pesquisa Quest, vai ser também uma eleição bem acirrada, bem disputada, e já está todo mundo na expectativa, todo mundo aguardando, todo mundo querendo saber aí a votação dos seus candidatos depois de uma manhã bem movimentada, uma tarde também que começa a ficar bem movimentada nos colégios eleitorais aqui da nossa capital Macapá e nos 16 municípios, Macapá e além, e os outros 15 municípios, já que o Amapá tem aí 16 municípios. E a nossa equipe Apostos, a nossa central da apuração, já aqui aguardando. Já dá pra colocar na tela? Estamos também no YouTube, você pode nos acompanhar nas redes sociais do Sistema Diário de Comunicação. Estamos aqui já, o nosso Bruno Ítalo, Fabrício Ferrari, o nosso querido Alisson Brito e ele que já está desde 5 horas da manhã na ativa, acompanhou a zerésima, já deu um banho de informações diretamente do Tribunal Regional Eleitoral. Heraldo Almeida já aqui conosco. Heraldo, como diz o nosso querido Luiz Melo, tá chegando a hora da giripoca piar, né, Heraldo?
6: Fala, boa tarde, Rodrigo. Boa tarde, você em casa. Boa tarde aos internautas. Boa tarde ao Brasil nos acompanhando, acompanhando a Diária FM 90,9. Exatamente, a Diária primeira, como sempre, qualquer evento a gente vem, né? A primeira que chega, a última que sai. E agora, depois desse banho de informações nas ruas e avenidas, agora no estúdio. Agora,
4: e o Olívio, registrar que o Olívio Fernandes mandou uma sequência musical.
6: Foi.
4: Pra dar aquela relaxada. Né? Uma página musical da melhor qualidade, né?
6: Ele foi o operador, o sonoplasta e também o apresentador.
4: O homem é bom, né? O homem é completo.
6: Olívio,
4: é bom.
6: Então, boa tarde, vocês já estão. Olha, o pessoal já ligando.
4: Já, né? Tá ligando, já mandando mensagem.
6: Geraldo, o link, qual é o link e tal? Daqui a pouco a gente vai disparar pra vocês. Isso. Nos grupos aí. Já estamos lá? Né? Então manda pra gente aqui.
4: TV Marco Zero, canal 15.1. Vamos é lá. Isso, Ferrari.
7: Boa tarde, Ferrari. Boa tarde, todo mundo. Boa tarde aos ouvintes, gente, ao Heraldo. Querido. Ao Rodrigo, Bruno, Alisson. Estamos ao vivo, Facebook, Diário do Amapá.com.br, Luiz Melo Entrevista e Diário FM Macapá. E YouTube, Diário do Amapá, Luiz Melo Entrevista e Diário FM Macapá também. É. TV aberta, Record News, canal 15.1. E site, aplicativo, nosso portal.
6: Beleza.
7: Vou me enviar já.
4: Isso. Bacana. Maravilha. E na frequência que todo mundo sabe, todo mundo conhece. Carimba, carimba aí, o Alisson.
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4: É 90,9, a sua rádio Diário FM 90,9, TV Diário Macapá no YouTube, nas redes sociais aí, Diário da Amapá, Luiz Melo Entrevista, Diário FM Macapá, você também pode ficar acompanhando tudo, porque daqui a pouquinho, às 17 horas, os portões fecham.
6: Aí, quem entrou,
4: quem votou.
6: Votou,
4: quem não votou, só daqui a 2 anos de novo.
6: É, né? Detalhe, quem estiver na fila, quando fechar os portões fechados, quem estiver na fila vai receber uma senha de cada sessão, aí vai votar.
4: Aí. Beleza? Olha, eu votei cedo, votei por volta de 13 horas, lá no município de Mazagão, na sessão 87 da Escola Dom Pedro.

0: primeiro sem fila.
1: É, eu votei na 26ª do Azevedo Costa, agora funcionando no Barão do Rio Branco, aí acumulou. Azevedo Costa, Barão do Rio Branco, aí tava aquele sufoco lá.
0: É verdade.
1: Vilas.
0: Exatamente. É. Lembrando que por conta aí de estarmos votando em seis, tendo direito a seis votos, o voto de deputado federal na ordem, o voto de deputado estadual na segunda, o primeiro voto de senador, o segundo voto de senador, o quinto voto é de governador e o último, o sexto e último, para presidente da República. Então, são muitos números, por isso que a Justiça Eleitoral, ela fez um trabalho informativo, educativo, para que o eleitor não confiasse na memória. Isso. Levar a colinha, com os números.
1: E nas sessões, você, esqueci a minha sequência. Eles davam para você preencher sua colinha, entregavam para você, né? Isso disponibilizar tudo pelo TRE. Rodrigo, cedo. Cedo o doutor Marconi Pimenta informava também lá do TRE, ele, presidente da comissão de fiscalização das propagandas, ele registrou muitos e muitos, aquela antiga prática de jogar os santinhos em frente às escolas. Então, ele falava que ele tinha um aplicativo, né, criado por ele, segundo o doutor Rômulo Araújo, criado por ele, né, por ele lá, que você batia foto e diretamente ia para o Ministério Público. Então, foram feitos vários registros dessa forma, ou seja, o TRE, a gente quer parabenizar a equipe toda do TRE, a equipe técnica, a comunicação, a Soraya, a Lia, e que nos receberam muito bem, a recepção nota 10, parabéns, obrigado por mais um ano, a Diário FM presente lá no TRE, a primeira que chega, né?
0: A primeira que chega é a última que sai, né?
1: É isso aí.
0: Olha, mandar um abraço já pra galera que tá ligada aqui acompanhando a nossa programação.
1: Renato, um grande abraço, Renato.
0: Mandar um abraço pro meu amigo Bruno Ferreira, tá ligado, disse que já votou também. Meu amigo grande Felipe Monteiro, um abraço pra ele. Felipe, tá ligado, já acompanhando aqui, mandou a foto, inclusive, aqui, Rodrigo, do estúdio.
1: Uma informação só pra gente novamente repassar, isso, né? Em 2026, agora, aptos a votar. Em todo o estado do Amapá, 577.534 eleitores aptos a votar, né? Isso aqui, dados do TRE oficiais, a gente pegou cedo lá pela manhã.
0: Isso.
1: Tá? E durante...
0: Sempre fica essa expectativa para abstenção,
1: sempre fica,
0: né?
1: A expectativa, exatamente. Eleitorado, por exemplo, pela ordem aqui, o maior colégio é Macapá. 321.591 aptos a votar no município de Macapá.
0: Isso.
1: Tá bom? Santana, segundo maior colégio, 86.030 eleitores, Rodrigo.
0: Verdade.
1: Mazagão, Santana, lá tua terra, 22.254.
0: Um desses aí é o meu.
1: Município de Amapá, 7.561 eleitores aptos. Calçoene, 8.928. Cutias, Rodrigo, 6.311 eleitores aptos a votar. Ferreira Gomes, 7.893. Itaubal, 8.884. Laranjal do Jari, olha aí, 28.236 eleitores aptos a votar. Oiapoque, 24.262. Pedra Branca do Amapari, 9.956 eleitores aptos a votar. Porto Grande, 15.562. 15.567, perdão. Porto Grande, 15.567 eleitores aptos a votar. Pracuúba, 4.031. Serra do Navio, 4.128. Tartarugalzinho, 11.470. Vitória do Jari, 10.432 aptos a votar lá nos 16 municípios, tá? A última informação nesse momento aqui, para as eleições 2026, foram convocados 7.295 mesários e mesárias em todo o Amapá, meu caro Rodrigo Silva.
0: Tá aí, portanto, um panorama aí de um raio-x do número de eleitores aqui do estado do Amapá, nos 16 municípios, passando pelos maiores colégios eleitorais, Macapá, o maior colégio eleitoral absoluto aqui do nosso estado, segundo Santana, terceiro Laranjal do Jari, quarto município de Oiapoque, quinto o município de Mazagão, e assim sucessivamente.

0: Já está conosco aqui o nosso analista político, o nosso articulista, faz parte também aí da bancada do programa Vivo Rádio, professor Daniel Chaves, já está aqui conosco na bancada aqui da nossa central de apuração do Sistema Diário de Comunicação. Professor Daniel, seja bem-vindo, contagem regressiva para finalizar mais um pleito, mais uma eleição geral aqui no Brasil, né? Todos os estados, o Distrito Federal e no Amapá não é diferente, esse clima de eleição já nessa expectativa, já podemos dizer assim, no crepúsculo da votação. Boa tarde, professor.
1: Boa tarde, Rodrigo, Heraldo, todo mundo que está ouvindo, tarde, da querido. Equipe da Diário.
0: Bom trabalho. Seja bem-vindo, professor.
1: Sou o único que não estou uniformizado hoje.
2: Estava no corre.
0: Tá bonita a camisa, Fernandinho.
1: Vamos lá, obrigado. São eleições polarizadas. Essa é a primeira questão, tanto no nível do estado do Amapá quanto em nível nacional. Não há nenhuma discussão quanto a isso. Ao contrário da eleição nacional, que é polarizada ideologicamente, a eleição estadual é menos polarizada ideologicamente. O que vai pesar mais para a decisão do eleitor, sem dúvida alguma, são os portfólios e os comportamentos políticos. Porque se você olhar bem, a gente não tem um candidato que a gente consiga dizer, esse aqui está completamente à direita, sim, sim, e o outro completamente à esquerda, como é o caso da eleição nacional, que não há a menor dúvida, essa motivou muito esse chamado voto ideológico. No nosso caso aqui, eu acredito que o que vai ser decisivo é o que a gente acabou de falar, comportamento político, como se relaciona com as massas, com as instituições, com as forças políticas, que no nosso caso aqui do estado do Amapá é uma variável relevante. E em segundo lugar, o portfólio, o que que apresentou, porque os dois acabaram de ter uma incumbência, né? Um foi prefeito por 8 anos, depois governador, se tratando do Clécio Luiz, e o outro foi prefeito durante aproximadamente 7 anos, não é isso?
0: 5 anos e 2 meses.
1: 5 anos e 2, exatamente. Algo em torno de... Sim, quer dizer, mandato...
2: Iniciando o segundo mandato.
1: Iniciando o segundo mandato, então nós tivemos nomes que foram testados no Poder Executivo. Não tem ninguém que saiu do Legislativo para ir para o Executivo. A gente tem pessoas aqui que trabalharam, sentaram no trono e operaram a máquina política, mostrando o que é a sua identidade, o seu DNA. E esse eu acho que é o fator mais decisivo de todos. Juntamente com essa relação com as forças políticas, como que essa correlação de forças opera, aqui no nosso estado isso não é nenhuma mentira para ninguém, isso pesa. E é natural, dada a proporção do estado, as características que a gente tem. E em segundo lugar, como se comporta do ponto de vista prático, né? Como que vai operar a política. Então essas são eleições que também tem um traço aí que os institutos de pesquisa, Rodrigo, no caso isso. do estado do Amapá, eles vão ter ou a Quest, de todos os institutos, tivemos vários, ou a Quest, que ontem apontou praticamente um empate técnico, é a grande vencedora metodológica, né? Porque ela mostrou o que nenhuma mostrou. Todos os outros institutos trabalham com uma margem mais ou menos parecida, com a exceção da Quest.
0: Teve uma margem de 2 pontos percentuais, para mais e para menos, e o detalhe, o número de formulários, né? 1.800 formulários nessa última rodada.
1: Então,
0: de pesquisa.
1: Também estamos vendo aqui na urna, vamos ver no jogo político, um teste dos institutos de pesquisa, porque vários mostraram um resultado mais ou menos semelhante. A Quest foi para uma outra
0: Podemos
1: direção.
0: Podemos dizer que tem para todos os gostos?
1: Mas, tem para todos os gostos. A Quest, ela apontou progressivamente uma tendência, falando de forma bem franca, acabou o processo político, agora é processo eleitoral. Então a gente pode falar em números com tranquilidade, sem querer influenciar a formação de opinião do eleitor. A Quest, ela mostrou uma tendência progressiva de redução da diferença entre Furlan e Clécio, que pouco a pouco a boca do jacaré foi fechando até esse resultado que a gente está vendo aqui na capa do Diário, que foi de 53% contra 47%, o que na prática é um empate técnico de reta final.
0: Exatamente.
1: Todas as outras não mostraram isso, mostraram uma diferença que oscilou em torno de 20% a 15%.
0: Forte tendência de definir no primeiro turno, né?
1: Essa eleição, me parece que só se cair um raio mesmo daqueles bem grandões, a gente vai ter um segundo turno. Porque
0: as
1: são dois,
0: três
1: nomes
0: candidaturas
1: que não pegaram embalo. A gente teve o Reateg, que nunca conseguiu ultrapassar 2%, ou seja, é uma eleição de caráter também plebiscitária.
0: Isso.
1: Ela acaba sendo uma eleição que coloca um candidato contra o outro.
0: Fla-flu, né?
1: Fla-flu, completamente. Até a gente já falava disso, considerando a última pesquisa da Quest, que é o seguinte, esse é um dado legal. Na primeira vez que a gente teve uma amostragem da Quest, tinha 8% de indecisos, tá? Na segunda amostragem da Quest, essa margem de indecisos tinha enxugado completamente. E ela teria sido a explicação para o crescimento do Clécio Luiz. Até que chegou um determinado ponto em que na última pesquisa da Quest, que não tinha mais indecisos, virou o que a gente chama na linguagem esportiva do jogo de 6 pontos. Para quem não acompanha, né, o jogo de 6 pontos é quando um time joga contra o outro no campeonato de pontos.

0: corridos, que é uma eleição.
1: Isso.
0: E para ele crescer, ele tem que tirar do outro. É um jogo que não é só de três pontos.
1: Tipo como tá Flamengo e Palmeiras agora, né?
0: É isso aí, exatamente. É
1: tipo como tá Flamengo e Palmeiras, estão ponto a ponto ali brigando.
0: E quando joga um contra o outro, é um jogo de seis pontos, e não de três.
1: Ganha três, praticamente seis.
0: E o outro deixou de ganhar três.
1: Deixou de ganhar três,
0: então exatamente. Vira o jogo de seis pontos. Pro Clécio ser eleito e reverter essa tendência, que é unânime entre os institutos de pesquisa. Instituto de pesquisa é pesquisa de opinião, não é voto. Voto isso. É uma coisa, pesquisa é outra.
1: Treino, daqui a pouquinho
0: vai ser... A gente ser, vai saber a
1: vai
0: real.
1: Saber. Daqui a pouco
0: Tem conversa. É o número da urna com eleições que nenhum candidato no Amapá contesta, a validade da urna eletrônica. Acho que no Brasil hoje acabou esse papo, o que é muito saudável. E aí a gente vai ter, de fato, essa discussão. Que eu acho que é relevante para saber, olha, quem realmente ganhou na urna. Não dá para ter... Quem quiser agora dar um palpite com base em instituto de pesquisa, tá jogando bola de cristal. Isso não existe, tá? A gente tem eleições definidas na urna, não tem conversa. E aí a gente vai começar a observar isso por volta, eu acredito que de 7 horas da noite, 7 e pouca da noite, né?
1: Sim.
0: A gente já deve ter uma definição bem, bem razoável, bem nítida. Eu acho que é isso que a gente tem por agora, antes da urna abrir.
1: Já se pode ter uma panorâmica exatamente a partir dos primeiros 5 boletins, se realmente vai ser nessa pegada?
0: Assim, vamos lá. Tem um dado importante, e a gente... Claro que nenhuma eleição, eu gosto... Não sei se tá com margem pra gente falar um pouquinho de história.
1: Tem sim.
0: Porque tem um negócio legal, todo mundo aqui viveu, que foi...
2: 4 e 18.
0: Tem tempinho pra gente brincar 18, um pouquinho de rememorar algumas eleições... realmente bem, bem curiosas do nosso estado. A mãe de todas as eleições que ninguém tinha previsão foi as eleições de 2010, né? Sim. Que menos de 1% dividiam o primeiro lugar do terceiro lugar no final do primeiro turno. Aquilo ali nunca mais vai ser repetido. Era o Lucas, o Jorge e o Camilo, né? Nunca mais a gente vai ter nada parecido com aquilo que o cara perdeu por causa de um bairro. Agora, as eleições de 2000... Vamos olhar uma que é bem especial, certo. De 2020. Até os 90 e poucos por cento de apuração do primeiro turno das eleições de 2020, eu lembro muito bem porque eu estava ouvindo a Diário, inclusive. Sim. As apurações mostravam que o segundo turno de 2020 seria entre José Alcolumbre e João Capiberibe.
1: Exatamente.
0: E no momento final, nos últimos 10%, é que Furlan vai para o segundo turno. Me corrija se eu estiver equivocado.
1: Exatamente.
0: Exatamente. Mas ali, o que que distingue? A gente tinha três candidaturas com potência. Nesse caso, verdade, não.
1: Nós tínhamos mais até mais. Nós tínhamos naquela época.
0: Patrícia, Cirilo.
1: Sim. Todos, então, tanto que foram candidatos com 22%.
3: E pontuando de acordo com uma margem, mas pontuando tudo.
0: Isso.
3: Né? Diferente de hoje, dos demais.
0: Um ou outro.
1: Mil votos de diferença.
0: Pois é. Então, o que que a gente vai notar que é curioso é que aquelas eleições o Furlan não ia para o segundo turno até os 90%. Isso é uma coisa relevante, mas a gente tinha mais nomes na mesa. Agora não. Agora está muito bem definido e, como você falou, Rodrigo, a tendência é que a eleição se resolva em turno único por conta de uma questão matemática.
1: Tá polarizado.
0: Salve alguma coisa muito excepcional. Salve o Marcos Reata, tem que surpreender, por exemplo.
1: Polarizada.
3: Eu quero colocar uma situação dessa que o Daniel está pontuando. Não recordo o ano agora, me ajuda aí, ajuda a gente aí. 98% já dos votos apurados à época, né? O João Henrique e o Papaléu.
1: 2000, eleição também, de 2000,
3: quando
1: eleição
3: a municipal. Festa já estava na Beira Rio, geral, né? Do Papaléu. Aí demorou tipo quase meia hora de boletim. 2%, aí vieram as contagens do Pacuí e também do Bailique.
0: Os distritos decidindo
3: melhor. Rapaz, aí, né? Virou, cara.
0: A gente tem hoje, assim, a democracia amapaense, ela é uma democracia jovem, né? Porque a gente saiu do território que não era tão democrático quanto a gente pode falar hoje no nível estadual. E a maior margem que alguém já teve numa disputa de poder executivo no estado do Amapá, antes dessa candidatura, naturalmente, antes do Dr. Furlan em 2024, foi o Azevedo Costa. O Azevedo Costa, em 1985, deu um vareio, né? Vocês lembram dessa?
3: Sim, sim, sim.
0: Ele foi eleito com uma margem de mais de 30%, 40%, quase 30%, 40%, comparado Não lembro qual era o candidato do PT na época, acho que era o Gilson.
3: Gilson Rocha?
0: Eu acho que era o Gilson Rocha, hein? Vou olhar aqui nos meus alfarrábios. Mas, e nenhuma foi tão dissonante quanto as eleições de 2024, que Furlan fez 85% dos votos válidos, uma coisa em nível de capitais do Brasil que não se viu.
3: Sim.

0: Então são eleições, assim, essas eleições são muito significativas, eu acho, né? Até porque com a iminência desse próximo governo do Estado começar a manejar os recursos do petróleo, tudo leva a crer que o Amapá vai viver uma virada de chave nos próximos ciclos políticos. Me parece que é decisivo.
1: Olha, já aproveitar aqui para agradecer o carinho de todos que estão ligados aqui acompanhando a nossa programação. O Marlon Costa está lá no bairro Zerão, ligado, acompanhando aqui a nossa programação. Pense num servidor público competente, gente boa, esse meu amigo Marlon Costa. Um abraço para ele aí, gente da melhor qualidade. Meu amigo Valdir Júnior, lá em Mazagão, tá ligado. Preto Velho da Amazônia, Rodinei Santos.
2: Um abraço.
1: Meu amigo Efraim Reis também já está ligado aqui, acompanhando volume alto, nos dando carona. Meu amigo Mário Brandão, aí em Santana, tá ligado também, acompanhando aqui a nossa programação.
2: Sobrinha dele de 11 anos, é brincadeira, isso, cantando do Mário Brandão.
1: É coisa boa, que bacana, né? Mandar um abraço também pro meu amigo Souza, rapaz. Grande Souza, Selva.
0: É. Sabe quem pediu um abraço aqui, Rodrigo? O Alípio Júnior, também, é colega de universidade. O Alípio, querido. Quem não conhece o Alípio em Macapá, um cara gente boa. Ex-diretor,
1: presidente do Prodap.
2: É, aqui,
0: baita gestor.
2: Informar a galera que quando começar por ano, não vai dar pra gente estar mandando um abraço pro
1: teu público. Exatamente.
2: 4h23.
1: Vamos aproveitar
2: agora. Tony Launel, um grande abraço. Rodinei Jantos já falou, a Renata, o próprio Souza, enfim, a galera pedindo o link aí, cara.
1: Meu amigo Adilson, grande Adilson também tá ligado aqui acompanhando a programação. Obrigado aí ao Adilson e a todos que estão sintonizados acompanhando aqui a nossa programação.
2: Quem tá mandando?
1: Tony Loné.
0: Opa, isso é gente boa, hein?
1: E meu amigo Luciano Marba também tá ligado.
2: Ah, aqui ele vai pagar pra gente 10 mil reais em picanha.
1: É mesmo, acho.
2: Que é isso? É a vitória do Santos, cara.
1: Não, ele disse que tem 10 pra receber.
2: Ah, é?
1: É, tem 10 pra receber.
2: Vai correr, Marba, pelo amor de Deus. Deixa eu terminar aqui a apuração, a gente corre pra lá, Marba.
1: Só olha, mandar um abraço isso também pra Amanda, Lucas, Oscar e Margarete. Grande Amanda, um abraço pra ela aí. Futura mamãe do ano. Um abraço, Amanda. Obrigado aí pela audiência. Enfim, a todos que estão ligados acompanhando aqui a nossa programação, 16 horas e 24 minutos. Daqui a 36 minutos, os portões fecham, né, Naldo? Então, corra aí que ainda dá tempo.
2: Vai receber a senha.
0: Vai ficar agarrado.
2: Mas agora a informação que nós tivemos.
0: Durante o dia estava tudo cheio, o pessoal votou cedo.
2: Cheião, onde eu votei no Barão, repito aqui a informação, estava lento demais, porque a Escola Barão do Rio Branco recebeu o Colégio Azevedo Costa.
0: E a biometria?
2: E nós, não rolava. Não, a minha, por exemplo, não rolou. Tive que assinar ali e tal.
0: Teve que assinar, né?
2: Teve que
0: ir pro Livrão. Eu votei na Castro Alves, ali no Jesus de Nazaré, também estava bem cheio. Isso era 11 horas da manhã.
1: Muito bem. Professor Daniel, eleições para a presidência da República.
0: Completamente indefinida.
1: Está indefinida. Todos os institutos aí apontando realmente.
0: Completamente indefinida.
2: Foi surpresa?
1: As duas possibilidades.
0: Não tem nenhuma surpresa, porque a gente ainda está na tal da polarização. A gente ainda está preso nesse cenário. E eu acho que é preso mesmo, porque o Brasil está exausto.
1: Lulismo versus bolsonarismo.
0: A gente está exausto dessas coisas. O Brasil está com uma expectativa aí do petróleo, que não é uma questão só do Amapá, é do Brasil todo. O brasileiro está endividado, o brasileiro está ganhando um salário mínimo abaixo do que devia, a gente tem violência, saúde talvez tenha deixado de ser um grande problema nacional, educação também, mas segurança pública, habitação são problemas centrais, o custo da cesta básica, a taxa de inadimplentes endividados do Brasil é uma coisa assustadora, e isso tem tudo a ver com a remuneração e a qualidade do trabalho do brasileiro, o brasileiro que quer resolver seus problemas objetivos, né? E isso não foge muito, no caso do Amapá, da realidade. Olha, o que pode ser decisivo para o Lula? A última semana do Flávio Bolsonaro foi uma semana bem ruim. Foi uma semana com toda aquela bateção de cabeça do debate, que foi uma manobra política. Eu acho que não teve nenhuma mácula no processo, mas do ponto de vista político genial do Lula, o Lula se desloca para uma bolha de audiência, conversando ali sob controle, com um podcast, e por outro lado, o Flávio, que curiosamente entra em um choque direto com o Renan.
2: Atirou geral, né?
0: O Renan Santos, que é um nome da centro-direita, a própria direita entra em embate, ele deixa de ir ao debate. Me pareceu um erro estratégico do Flávio não ter ido ao debate da Globo. Mas também era uma sinuca de bico, porque o grupo político dele se referiu por muitos anos à Globo como globalista, globalista, globalista, e agora, na hora de ir pro debate, vai pro debate. Se não vai, tá ruim. Se vai, tá ruim. Esse é o tipo de coisa que...
1: Mas o Bolsonaro foi em 2022,
0: nos dois turnos. Né? Me parece que foi um erro estratégico da campanha do Flávio ele não ter ido ao debate na Globo. Ele deveria ter ido.
1: Ele confirmou na Globo.
0: Exato, mas acabou.
1: Só que não houve o debate por conta de decisões aí do
0: Tribunal Superior. Na verdade, ele anunciou que não ia depois que ele soube que o púlpito do.

0: A Globo aproveitou a carona do tribunal e disse,
1: vamos cancelar. Quer saber? Vamos parar.
2: Então ele se antecipou,
1: ele
2: né?
1: Ele se antecipou ligeiramente. Quando ele percebeu que não ia ter o púlpito vazio do Lula, ele se antecipa. Se o Flávio ganhar, a única no primeiro turno, ou até mesmo levar uma margem confiável para o segundo turno, tudo leva a crer que o votante do Flávio, o votante do bolsonarismo, é um votante antissistema que está cansado das ineficiências alegadas do governo Lula. O que também é muito difícil saber. Eu não conseguiria taxar nenhum prognóstico. Acho que nenhum instituto de pesquisa está fazendo isso. Não tem como definir o que vai acontecer nesse primeiro turno. Acho improvável uma vitória de uma das partes no primeiro turno, porque Renan e Augusto Cury puxaram alguns votos que podem fazer essa diferença.
2: Caiado, de acordo com a pesquisa, a última Datafolha, também ele já subiu para 4%.
1: Pois é, 4 de um, 5 de outro, soma 10.
0: Pontuaram um pouco, além do
1: mas
0: Flávio,
1: o suficiente para matar a hipótese de vitória no primeiro turno. Com isso, a gente vai para uma outra eleição. Segundo turno, todo mundo sabe, todo mundo que opera político ou estuda político, é político, todo mundo gosta um pouco. As eleições do segundo turno são eleições completamente diferentes do primeiro turno. E para onde irão os votos? Caso tenham de forma significante, como os institutos de pesquisa estão mostrando.
2: Isso.
1: Para onde vai o voto do Augusto Cury, para onde vai o voto do Renan e para onde vai o voto do Caiado, tende a ser decisivo.
2: Sem
1: Há uma disputa muito grande pelo voto jovem. As duas campanhas têm apostado muito nisso. Também pode ser um fiel da balança, mas tudo embaralhado. E aqui a gente tem também uma outra disputa boa no Senado, né? No caso do Amapá.
2: Isso, daqui a pouquinho a gente vai falar a respeito disso. Claro. Vou aproveitar aqui para abrir espaço para agradecer a todos os nossos ouvintes que estão nos prestigiando aqui, olha, acompanhando a transmissão e lembrando das nossas maratonas em eleições passadas. Bom trabalho para vocês e parabéns pela cobertura. Abraço para o querido Daniel Chaves. Secretária Ana Gerlene mandou aqui pra gente. Secretária
1: amiga.
2: Ana Gerlene tá aí acompanhando a nossa programação. Obrigado, secretária. Um abraço aí.
0: Um abraço,
2: querida. Olha, o Marba disse que vai ser pago parcelado, viu? A Dayana vai pagar parcelado, né? Ele falou. Marba, ele mandou dizer pro Heraldo. Olha, diz pro Heraldo, eu não sei o que é.
0: Esse Marba.
1: Parcelado é melhor do que não pago,
0: ele,
1: né?
0: Ele te pegou.
2: Olha, pessoal da Amigos da Orla, Amapá, trabalhando e com rádio ligado aqui acompanhando a gente.
0: Dedéu do amigo Cavaco, Valdez. Um abraço, Dedéu.
2: É a turma. É.
0: Chico do Sol, nosso salão antigo do Tamaraty.
2: Chico, grande Chico. Gente, já fui na casa dele, comer churrasco lá com o nosso saudoso deputado Dalton Martins.
0: É impressionante.
2: Hoje, atendimento VIP, de primeira.
0: Essa volta do assunto pra cá, o Daniel pontuou a questão do Senado, eu também quero pontuar dos estaduais e federais também, mas essa questão do que embolou tudo aí no
2: Senado? Senado, de acordo Senado, com a última pesquisa Quest.
1: A Quest dá uma animada boa porque ela traz o Acácio pro mesmo patamar de votos que o Lucas e o Randolph. O que é surpreendente é um sprint, é a corrida de reta final.
2: Isso.
1: Né? Isso é algo surpreendente. Não estava pontuando assim antes, nem na própria Quest. As primeiras da Quest davam a casa com 7%.
2: Ele então, teve um salto significativo.
1: Na metodologia da Quest, ele tem um salto significativo. Então, a gente tem visivelmente uma liderança consolidada da Raíssa Furlan na direção do Senado. Só um acidente de percurso muito surpreendente vai tirar a Raíssa do Senado. E eu acho que isso não é nem um pouco problemático, tá tudo bem.
0: Então,
1: isso...
0: o Acácio pontuou mais na
1: reta. Parece que houve uma desidratação dos votos da Aline Serrão na direção do Acácio, mas tudo isso é metodologia de pesquisa. O que as metodologias todas coincidem é um empate técnico absoluto entre Randolph Rodrigues e Lucas Barreto. E isso é algo que vai ser decidido, como foi a eleição do João Henrique, a base de distrito. Vai ser a base de bairro e distrito.
0: É. Essa vai. Essa briga vai ser boa aí.
1: Exato. Agora, com a entrada, essa última pesquisa da Quest mostrando a Cássio Favaschi com força, não surpreenderia, se a metodologia da Quest está certa, a Cássio Favaschi senador também. Então tem, visivelmente aqui, Raíssa Furlan, como uma convergência de todos os institutos de pesquisa liderando as intenções. E a gente tem três nomes competitivos verdadeiramente disputando, que são Acácio, Randolph e Lucas. O que não implica que a campanha da Aline Serrão é uma campanha frágil, muito pelo contrário. Eu acho que foi uma campanha muito expressiva, uma campanha muito volumosa.
0: Muita atitude dela, né?
1: Com muita atitude. Eu acho que é uma campanha. É importantíssimo pontuar a campanha da Aline, porque nós tivemos uma eleição tanto no nível federal quanto no nível estadual, com votos femininos abaixo do que a gente já teve.
2: Muito bem, daqui a pouco a gente dá sequência a essa análise na corrida para o Senado da República aqui no estado do Amapá, onde vamos vamos eleger, vamos escolher, o povo amapaense está escolhendo dois senadores. Olívia Fernandes está trazendo informações ao vivo conosco aqui dentro da nossa central da apuração, a marcha da apuração aqui no sistema diário de comunicação. Alô, alô, Olívio, boa tarde, Olívio.
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4: Rodrigo Silva, já aqui na escola Raimundo Virgulino, Zona Sul, é a capital. O candidato a Cássio Favato chega para votar agora, reta final. Candidato, faça assim uma retrospectiva da sua campanha de 2026 rumo ao Senado da República. Diário.

0: levando a nossa mensagem, apresentar um trabalho para as pessoas. Foi isso que a gente veio falando no decorrer da nossa jornada. Falar que a gente está muito feliz pela receptividade, pelas pessoas começarem a entender que essa política de ideologias partidárias não leva a lugar nenhum, que independente do processo eleitoral, nós temos que desmontar o palanque, cada um trabalhar pelo povo do estado do Amapá, nas três esferas, na esfera municipal, estadual e federal, para que a gente possa ter um estado próspero, um estado que a gente tenha orgulho de morar e de viver.
1: Obrigado, boa sorte, sucesso aí.
0: Obrigado.
1: Candidato Acácio Favacho, ao lado da esposa dele, da mãe Francisco Favacho, do pai também, Favacho está aqui todo acompanhando, agora entrando, sendo recebido pela população aqui da escola Virgulino, na Zona Sul de Macapá. Olívio Fernandes, Diário FM, eleições 2026.
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3: Muito bem, agora são 16:34, 16:34, a hora certa para você ligado aqui na marcha da apuração. Daqui a pouquinho, às 17 horas, a nossa equipe de repórteres já estará postos aí, já trazendo os primeiros boletins.
4: Para fazer aquele sacode, né?
3: Aquele sacode, já para mostrar.
4: Rapaz, o Oraldo Almeida gostava disso.
3: Exato, é Azevedo Costa.
4: Azevedo Costa.
3: É tradicional.
4: De 23 a 33 sessões lá. É uma loucura. Porque é o maior colégio, um dos maiores colégios da Zona Norte é o Azevedo Costa.
3: A Unifap da Zona Sul, né?
4: Uma loucura, mano. Uma loucura. Isso. E agora está no Barão misturado com as urnas do Barão lá, o negócio pegou lá.
3: Exatamente. Já chegando também por aqui, professor Célio Alice, que vai estar conosco aqui na bancada da nossa marcha da apuração. E mais uma vez agradecer a audiência aí da turma que está ligada, acompanhando aqui a nossa programação. Um alô para Nilda, lá no bairro do trem, junto com o Rogério, a Jússi e Jéssica, ouvindo a Diária. É tradição a galera se ligar aqui na Diária FM 90,9. Bruno Ítalo.
5: Não, só para registrar aqui também a audiência, né, do nosso público, dos nossos telespectadores, aqui a querida amiga Lorena Castelo, que é neta do Castelinho, inclusive.
3: Grande Castelinho, nosso garçom?
5: Nosso garçom. Lorena Castelo, lá do Aras Gamboa, mandou um abraço pro professor mestre do Unifap, Daniel Chaves.
4: Imagina.
5: Logo, logo ela vai fazer um mestrado e ela disse que vai ser aluna aqui. Beleza. Do Daniel Chaves.
4: Olha, né? Mandou um abraço. Abraço aqui pro Jota Macedo, pro Josimar, pra Leia, Ana Clara, Pacheco, todo mundo acompanhando lá na Zona Norte.
3: Vamos à boa tarde do professor Célio Alice, já está conosco aqui na bancada, já deve ter exercido, logicamente, o dever constitucional de cidadão, de eleitor, já votou e Célio Alice, daqui a pouquinho, daqui a exatos 24 minutos, vamos fechar aí os portões das escolas, mas com certeza o pessoal que vai deixar para cima da hora aí, vai pegar aquela fila, vai ter que pegar a senha, mas a partir das 5 da tarde, dependendo dos locais, já podemos ter algumas parciais, alguns boletins. Fica todo mundo já nessa expectativa para o resultado do trabalho e, logicamente, acompanhar os primeiros números nas corridas para governo, deputado estadual, deputado federal, Senado da República e também a presidência da República. Boa tarde, Célio.
6: Boa tarde, Rodrigo. Boa tarde, Geraldo. Boa tarde, professor Daniel Chaves, meu professor.
7: Vocês imaginam eu dar aula pro Célio? Eu não tenho nem roupa, não tenho nem condição. Mas o Célio que é meu professor.
6: É muito bom. Joelcínio, Zilana, Ferrari, o Alisson e todos os nossos ouvintes espalhados por todo esse nosso estado. Daqui a 24 minutos, 26 minutos, né? 25, nós vamos ter o tsunami vindo do fundo do oceano, né?
7: Olha aí.
6: E vamos ver que tipo de consequências ele vai ter, né? Em nível local, em nível nacional e até mesmo internacional, porque a geopolítica também está aí atravessando esse processo. Mas vai ser muito interessante poder acompanhar essa apuração e, ao mesmo tempo, para e passo e avaliando as consequências desses resultados que vão ocorrer hoje.
3: Olha, a informação que já chega aqui para a gente, na nossa redação, já até a nossa diretora de jornalismo, Zilana Mello, que as escolas, a partir desse momento, já começam a ficar lotadas, sobretudo por conta das pessoas que deixaram aí para a última hora, para votar já nos instantes finais, né, que buscaram chegar aí na última hora mesmo, do processo eleitoral, essas pessoas a gente já vai logo alertando. Vão pegar fila.
4: Pega a fila.
3: Pega a fila.
4: E a gente não tem problema, a gente fica até meia-noite aqui, sem problema.

0: nenhum.
1: Antigamente virava noite.
0: O TRE, na entrevista com os juízes lá no TRE, os desembargadores, o presidente Carlos Antônio, ele falava essa questão de que até 11h30 da manhã estava muito lento a informação que ele recebia do geral das sessões, e principalmente Macapá. Aí a gente, se eu vou ficar um pouquinho mais, a diária vai ficar um pouquinho mais.
1: Temos imagens, inclusive, vamos colocar aí, Ferrari, por favor, das escolas Newton Balieiro e também a Mário Andreasa, que fica aqui no Perpétuo Socorro. A Newton Balieiro na zona oeste da cidade, lá no bairro Marabás. A gente tem imagens, recebeu imagens de como está aí, como estão as filas aí nessas escolas, nas sessões eleitorais, e a informação que a gente obteve aqui de internautas, telespectadores, de eleitores que estão, inclusive, neste exato momento, já se preparando para votar, aguardando aí.
0: 30 minutos, mais ou menos, que eu fiquei lá no Barão, né, para votar na sessão 26, antes de resolver do Costa, tudo para lá. Ainda pouco o Daniel pontuava também, a biometria estava dando aquele atraso geral.
2: Depois que fechou, é muito rápido, porque... Eu, inclusive, minha mãe foi escrutinadora nas eleições. Mamãe era profundamente
0: escrutinadora.
2: Ela era prisolista, então, muito militante, professora, sindicalizada. E eu ia junto, né? E aí ela era escrutinadora, virava à noite. Saía 5 horas da manhã.
1: Foi daí que surgiu aquela história, né? Fulano de tal, zero voto. Não, 100 voto.
2: Exato.
1: Hoje, 100 votos. Aí o cara se empolgava.
2: Mas hoje é muito rápido, porque eu fui coordenador de sessão eleitoral já. É um negócio que assim, fechou, emitiu o boletim, entregou para os fiscais, juntou a documentação, entrou no ônibus, deixa na sede do TRE, em meia hora depois o coordenador de sessão eleitoral já está indo embora para casa.
0: O desembargador
2: hoje é muito rápido.
0: Ele pontuou o seguinte, ele dizia, quem não lembra das escrutinadoras, a história do Totó, não é? Tu faz uma cruz e um ovo, uma cruz e uma bolacha. Aí isso, não é T.
2: E era uma baita responsabilidade, né?
0: Vestindo Ramos 3 dias, às vezes.
3: As mesas escrutinadoras, lá em os clubes, é Vestindo Ramos, ginásio Paulo Conrado. Eram 3 dias ou mais, dependendo do processo de votação, a contagem era cédula por cédula, era muito lenta.
2: Hoje, 8 horas da noite, a gente já tem o resultado.
3: Exato, mas ainda tem gente que prefere voltar para a pré-história.
1: Eu ainda não era eleitor, mas já era curioso, já gostava de participar, de acompanhar o processo político. Em Mazagão, eu virei uma madrugada acompanhando o resultado de uma eleição. Até lembro os candidatos, professor Daí e Alcides Gomes dos Reis.
0: Olha.
1: Que acabou sendo eleito naquela época lá.
2: É gostoso o jogo da eleição. É legal.
1: Tinha que esperar os barcos, as bandeiras chegarem com as urnas.
0: A gente saiu o boletim, a gente ficava feliz, porque vinha mas mesmo.
2: Claro.
0: Demorava pra caramba.
3: A primeira eleição, todo mundo lembra da sua primeira. A minha primeira, acompanhando na época, era a Rádio Educadora, São José de Macapá, e Rádio Difusora ZY2. E o juiz eleitoral só tinha um juiz para tudo. Um único juiz para tudo. E era o doutor Clemenceau, né? E eu lembro que nesse processo todo, né, na contagem dos votos, você tinha uma apreensão ao redor do local
1: onde
3: estava sendo feito o escrutínio. Algumas pessoas iam votar de paletó e gravata. E nas casas as pessoas montavam os seus mapas eleitorais. Eu lembro na casa do professor Paulo Conrado Bezerra, que dá nome a esse ginásio aqui próximo, né? Em que as pessoas faziam o seu mapa e faziam aquela contagem, passavam, ou tomando café, ou tomando cerveja, mas virava madrugada. E a difusora tinha uma vinheta, vocês lembram bem, que ainda tem, né? Na época era nacional, na marcha da apuração, que era um tema de bang bang.
0: Bang espaguete.
2: O Brasil estava voltando até a democracia, então era uma coisa muito valorizada.
1: Sem dúvida. E hoje tudo mudou, né?
0: A antiga LP, a linha provisória, montava um pré-estúdio dentro do TRE, quando ali próxima antiga escola, não é o nome? Aruana, né?
3: Autoescola Aruana.
0: Isso. Aí o desembargador Luiz Carlos Gomes dos Santos, ele era o presidente do TRE. De madrugada mesmo ele batia na porta, a gente acordava, né? E a Aníbal Sérgio, Humberto Moreira e tal, Paulo Silva, aí ele com o boletim todo enrolado aqui embaixo, para chuva, né? Ó, tá aqui, saiu mais um boletim. Isso de madrugada. E a galera não dormia.
1: Olha, aproveitar aqui e registrar, agradecer a audiência do meu amigo Patrick Lima, secretário adjunto de comunicação do governo do estado. Mandou uma mensagem aqui pra gente, parabenizando toda a bancada aqui da nossa marcha da apuração. O Kleber, lá do Mazagão, bairro da Olaria, mandando um alô lá pra Ritinha, lá no município.

0: De Mazagão, a galera tá ligada lá, é tradição se ligar, acompanhar aqui a programação. É, boa tarde, Rodrigo. Volume máximo aqui na Odilar do Silva, ouvindo a cobertura da Diária FM nas eleições de 2026. Eu, a Ana Gláucia, Juliana, Edson, Karina, Giba, Seu Moisés, Soraya. Eu fico até com medo de ler muitos nomes assim. Ó.
1: Até a pegadinha.
0: Eita, já caiu.
1: Rodrigo, você já caiu numa dessas?
0: Ainda não.
2: Kleber Barbosa já.
0: Ainda não.
2: Algumas vezes.
3: Kleber Barbosa já. Rodrigo não, mas o Kleber Barbosa.
0: Várias vezes.
1: Ele vai na fé, né?
3: Ele vai
1: com o coração aberto.
2: Alô, Fazendinho, um grande abraço. Isso. Mestre Buda, dizendo que Fazendinho ligado aí na casa do Daniel. Isso. Aguardando aí a marcha.
0: Meu amigo Aloysio Pedrada. Alô, Aloysio Alves Pedrada. Um abraço, meu amigo. Tá ligado aqui acompanhando a programação também.
1: Também pediu seu abraço foi Marcelo Barbosa.
0: Grande Marcelo.
1: Marcelo pediu um abraço aqui. Um abraço pro Marcelo Barbosa, um querido.
2: Carlinhos da Fronteira do Amapá, nas ondas do rádio da Diária FM. Nós falamos a fronteira.
3: Lá
2: alô,
3: na fronteira. Amapá. E lá na Espólio, no Renascer, quem é?
0: Lá na Espólio, na Renascer, é a Jerusa, né?
3: Jerusa.
0: Grande Jerusa, um abraço
3: e
0: pra
3: aqui,
0: ela.
3: E aqui no Santinês?
0: No Santinês é o Tadeu Pelas.
3: Nossa repórter da Orla.
2: Um abraço aqui. Belém do Pará aqui, olha.
0: Lá no Marabaixo 4 também.
2: O Brian, do atleta do Paysandu.
0: Grande Brian.
2: É, Eric, Leon, Lica e a Ilane.
0: Estão ligados.
2: Ligado lá no
0: Paysandu. Um abração aí, Paysandu,
3: Nossa Senhora de Nazaré já começou a operar milagre. O Paysandu depois do jogo voltou a vencer. Nossa, e tem chance de no próximo jogo ganhando do Brusque.
2: Parabéns, Brian. Nosso orgulho
1: é todo pro Paysandu.
3: Manda um abraço aqui pro Marlison Rocha, tá com a família dele lá, com os amigos
2: reunidos. Olha a sequência do abraço.
3: É, pois é.
0: Tem que estar ligado aí.
3: Estão ligados lá escutando a gente.
2: Daniel, não... com pesquisas oficiais, né? Não tem como prever a questão da bancada da Assembleia Legislativa, né? Então, mas só para um comentário, né?
1: A gente não tem nada em termos de pesquisa.
2: Um número muito gigante de candidatos.
1: Me parece que a gente vai ter. Do ponto de vista federal, dá para ter um prognóstico muito por conta das internas que a gente acaba. Eu não gosto muito de trabalhar com pesquisa interna, porque eu sou cientista, eu trabalho com fonte pública. Que a fonte que é só minha, aí não funciona, porque tem que ter alguém para debater, olhar, mas esse outro ângulo aqui. Bom, o que parece é que a gente vai ter um cenário nada parecido com o que foi a época áurea do PFL aqui no Amapá, já que a gente está lembrando tanto de eleições passadas, em que a gente teve uma concentração muito grande. Acho que o PFL, na época do Barcelo, chegou a ter 5 federais, não foi? Na primeira eleição para federal.
3: Cinco federais. A única oposição era a Raquel Capiberibe.
1: A gente teve 5 federais. E nada vai se equiparar às eleições de
2: 2000.
1: Puxei fundo, né? E a gente não vai também ter nada parecido com as eleições de 2010, em que a gente teve a maior fragmentação, com praticamente um grupo político tendo um nome.
3: Dificilmente nós vamos ter isso. Geralmente.
1: Mas me parece que a gente vai ter algo mais ou menos blocado. Alguns grupos políticos me parece que vão ter dificuldade em voltar, ou em continuar com a força que já tiveram antes. Não vou fazer nenhuma aposta aqui, mas acho que a gente vai ter um cenário bem diverso na bancada federal. E a Assembleia Legislativa fala-se muito também em renovação.
0: Vamos aguardar.
1: Fala-se muito abertamente.
0: Exatamente, daqui a 14 minutos, a giripoca vai começar a
3: virar. O melhor de tudo é que a gente sempre tem o predomínio de grupos políticos, de determinados grupos políticos, mas que nesses últimos, digamos, nessas últimas 2-3 décadas, a gente tem tido uma rotatividade no poder muito grande, uma alternância de grupos políticos, e a gente já está acenando com essa possibilidade para agora, né? Que haja alguma mudança.
1: A gente falava disso ainda agora, Célio, que essa eleição para o governo do Estado parece uma eleição um pouco ideológica.
3: Sim.
1: Ela não é tão polarizada quanto a federal, por exemplo. A gente não tem candidato que é totalmente à direita, nenhum totalmente à esquerda. São dois candidatos que caminham rumo ao centro. O que faz com que a ideologia seja menos importante, seja mais importante o quê? Comportamento político, como eles jogam o jogo das relações institucionais com os grupos e com as instituições formais, e por outro lado o portfólio, porque ambos acabaram de ocupar papéis ou de prefeito na capital ou de governador. Então vai pesar muito como o dia a dia de cada nome político foi nos últimos anos. E aí acho que sem dúvida alguma pode ser um fiel bastante legal, acho importante essa pontuação, que são os grandes grupos políticos, como eles se comportaram na hora de inclinar a voto. Isso pode ser decisivo na LAP, completamente, mas também do ponto de vista da eleição estadual para o executivo, tá?
2: Beleza. Só com Marilé Marcel, jornalista, amiga nossa, tá lá na Mãe Luzia, com toda a equipe, toda a família.
0: Grande Marilé.
2: no YouTube, nos vendo lá.
0: Informar, Vioral, também, para você que está ligado, nos acompanhando agora aqui na frequência.

0: 90,9 da Diário FM. Também nós estamos em vídeo na parceria, na grande dobradinha aí com a TV Marco Zero, canal 15.1. Você TV pode aberta, nos acompanhar, né? Também TV na aberta. TV aberta, canal 15.1, TV Marco Zero Macapá, que vai estar aí, portanto, já está aí transmitindo, retransmitindo desde as 16 horas aqui em dobradinha com a Diário FM. E você também nos acompanha no Facebook, nas nossas plataformas, no nosso canal no YouTube, TV Diário Macapá, e também você pode nos acompanhar na live, na nossa live do Facebook, na Diário FM 90,9 Macapá, na página da Diário FM 90,9, na página do Luiz Melo, na página do Diário do Amapá, no Instagram, @ Luiz Melo Diário.
1: Todo mundo vendo a gente.
0: Você alô, Regi, artesão.
1: Você só não nos acompanha se não quiser, porque opção não falta.
2: Além disso,
1: opção,
2: o portal, né? 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
3: Toda eleição a gente brinca aqui com os colegas, estão mostrando pra gente o negócio da churrasqueira. Convida a gente depois, pô. Manda endereço depois. Isso. Depois da apuração, que a gente vai lá, vou dar uma volta lá pra tomar um refrigerante com vocês aí.
4: Aliás, hoje a cidade vai ter festa, hein? Sem dúvida alguma, porque me parece que tem dois grandes shows de aparelhagem hoje programados pra cidade, né? Um em cada ponta da cidade.
0: A festa da vitória. A gente
2: sabe,
0: né?
2: Que vai ter festa, só não sabe qual número, né?
4: Tem como adivinhar, mas que a cidade vai ter festa hoje, tem pra todos os gostos. Tem uma lá no Sambódromo, tem outra aqui na Jacibarata.
0: O importante é ser feliz.
4: A diversão já tá armada.
3: Olha, o presidente hoje entrevistava o presidente do TRE, desembargador Carmo Antônio, dizia: Geraldo, no máximo até 8 da noite. Aí, como os colegas dizem que tá lotada as sessões aí, a gente pode passar das 8 aí um pouquinho.
4: Mas a tendência já vai se confirmar logo com 70%, 80%. A tendência se forma, a reta final dos 10% é a batida do prego para virar ponta.
2: O Adervan de Baraquinha também está trazendo informações pra gente, que está sintonizado. E escolas tá
3: preso
2: como
3: na fila.
2: A Newton Balieiro, lá no Marabaixo.
0: Temos imagens. Temos imagens ainda na Ferrari.
2: Escolas como a Newton Balieiro. O que está acontecendo é que com a demora muito grande, a quantidade de pessoas, tem pessoas, inclusive pessoas de uma idade mais avançada, que não estão aguentando e estão desistindo de votar.
3: Eita.
2: Devido à demora.
3: O sol está...
2: É a abstenção aí que...
3: Solta demais.
4: Se a abstenção ficar na faixa dos 20%, é o padrão histórico. Se exceder, foi por conta disso.
3: Adalberto, grande abraço, amigo Adalberto.
2: Estão saindo de casa, fazendo força para
4: exercer a cidadania. Mas por outro lado, olha só, onde eu fui votar, foi impecável a condução da coordenação da sessão eleitoral, porque o idoso tem prioridade.
2: Sim.
4: Então realmente não é.
2: Eu acho que
4: a legislação brasileira prevê o seguinte:
0: o idoso não tem que ficar na fila. Exatamente.
2: Exato.
0: Agora, o detalhe é o seguinte: que os picos de concentração acontecem exatamente no início, quando abre-se a votação. Muitas pessoas já querem logo cumprir com o seu compromisso cedo, e quando está prestes a fechar, como é o caso, como está acontecendo agora aí nessas duas escolas que foram registradas aqui pelos nossos internautas, nossos ouvintes, telespectadores, que nos mandaram as imagens. Olha só, fila, torcedor do Paysandu tá ali, olha, meio...
3: tá feliz.
0: Macambuzio, Sorubás,
4: a esperança é a última que morre.
3: Né? Essa imagem aí, olha.
0: E agora, esse aí é um corredor lotado, para quem está nos acompanhando só pelo rádio, aqui a gente vai descrever aí para você. Tá lotado e o pessoal aí, essa fila, pessoal vai demorar um tempinho.
2: Creio que o melhor horário para ir horas, é o horário ali do almoço, entre meio-dia e 2 horas. Eu, por exemplo, fui 1h20 da tarde e consegui, em 5 minutos, resolver o problema.
5: Terceira eleição consecutiva, eu voto na escola, no grupo escolar, antigo grupo escolar Rondônia, sempre nesse horário que eu votei hoje. E ninguém na fila.
2: Ninguém também, não peguei nenhum.
3: Os senhores e senhoras, né, os mais idosos, vão cedo, como vocês colocam o pontuário da pouco, o pessoal vestia de terno e gravata para poder votar. E cedo a gente já via algumas pessoas chegando de Uber, chegando de...
5: Tinha sempre aquele vizinho nosso, tradicional do bairro.
3: Roupa da missa.
5: Ia pra
3: lá, fila. E a resenha, de 2 anos, 4 anos, né, tinha muito isso.
5: Agora, uma coisa do nosso cotidiano, né? De pessoas, principalmente de Macapá, que já foi uma cidade bem pequena. é que hoje em dia tem aquelas pessoas que moraram muito tempo no determinado bairro e depois casaram por algum outro motivo, mudaram de bairro, e essas pessoas só voltam de 2 em 2 anos ou de 4 em 4 anos, e que você tem aquele encontro de pessoas, você vai no Laguinho, na Azevedo Costa, tem gente que está um tempão que não se vê, e o dia da eleição,
3: e a resenha,
5: aquela resenha.
3: Fábio Tornado,
4: mas eu mesmo, abraço, moro numa ponta da cidade e volto em outra.
5: Pois é.
4: Eu moro numa ponta da cidade e volto em outra.

0: Verdade. E olha, quer saber como será todo o sistema aqui de apuração do sistema diário de comunicação? Já está na tela, já está postos aí, sistema adquirido com exclusividade aqui pelo sistema diário de comunicação, interligado com o Tribunal Superior Eleitoral. Já registrando também aqui a presença de Kleber Barbosa, que vai estar conosco.
1: Nosso jipeiro,
0: e você vai poder acompanhar jipeiro, aqui o panorama de instante a instante, de minuto a minuto, sendo atualizado em tempo real as votações de todos os candidatos, os principais candidatos que estão brigando aí por vaga no Parlamento Estadual, na Assembleia Legislativa do Estado do Amapá, na Bancada Federal, na Câmara dos Deputados, os deputados federais que estão sendo votados e também os candidatos ao Senado, ao governo e a eleição para presidente, Rodrigo, da República também aqui no estado do Amapá, né? Que está embarcando nessa questão de polarização. E a gente viu muito hoje, né? Pelas ruas e avenidas aqui da cidade, nas escolas, nas sessões eleitorais, o pessoal usando muita identificação de seus candidatos preferidos aí no contexto nacional, né?
1: É, na verdade, é fincar um território ideológico e todo mundo que tem a sua convicção ideológica faz questão de manifestá-la, sobretudo nos dias de eleição. Mas falar em polarização, o pessoal está polarizando, sabe onde? Você, Geraldo, conhecem bem. Manda um abraço pra gente. Estamos na casa de Paulão e Janete, aqui na Pedro Baião. É Alice Palmeirinho. Tem uma galera de imprensa lá.
0: Um abraço, Alice.
1: Um abraço, gente.
0: Obrigado aí pelo
2: refresco aí, Paulão.
0: Olha, mandar um abraço pra vereadora Lucimar, lá do município de Mazagão. Tá assistindo aqui o programa, parabenizando toda a equipe da Diária FM. Um abraço, professora Lucimar Trindade, minha conterrânea aí de Mazagão. E o professor Ademias Bahia. Tá ligado aqui acompanhando. Meu amigo Edmundo Braga. Alô, Edmundo. Edmundo Esteves também tá ligado. Olha, o pessoal tá mandando aqui da escola Tiradentes, motorista por aplicativo Valério Mendonça, tá ligado, acompanhando aqui. Olha, boa tarde, Rodrigo, nas ruas, levando os eleitores que deixaram pra cima da hora, hein? É. Podem ter certeza que vão pegar filas, né, Heraldo?
2: Fila, e vai demorar um pouquinho mais.
0: Ele disse que lá na escola Tiradentes
2: não tá sendo diferente, né? Mas é gostoso essa espera aí, né? A expectativa, todo mundo já tá.
3: É gostoso. O problema é quando tá com sol de meio-dia, agora.
0: Olha, o Lima Júnior
3: tá gostoso, né?
0: O Lima Júnior tá gostando aqui do look, ele
2: faltando
0: disse. O Lima Júnior.
2: Cinco
0: Playboy. Minutos. Playboy da Amazônia. Ele disse, vocês estão bonitos na tela. Obrigado, Lima Júnior. Obrigado.
2: Olha o relógio. Fala. 5 minutinhos,
0: cara. Boa tarde pro Kleber Barbosa aí, boa, rapaz.
3: Tudo boa tranquilo, tarde, Kleber? Boa tarde, Rodrigo.
0: Depois de uma visita aí à Pauliceia,
3: de volta. Foi a São Paulo esse dia.
0: Foi correr, quer ver?
3: Pode ter certeza. Não, nem foi corrida, apesar de que a gente treinou lá um pouquinho. Mas também lá, né, tem todas as condições. Parque do Ibirapuera,
0: Parque, né? Do Ibirapuera.
3: Só não corre quem não quiser, realmente, né? Tem
0: todos os ficamos, né? Muito ficamos lá próximo, lá com eu e Luiz Melo. Luca Melo, estivemos lá bem perto.
3: Correram os dois?
0: Parque do Ibirapuera.
3: Sim, quem correu?
0: Não deu pra correr. Faltou de chuzão.
3: Fica pra próxima.
0: Fica pra próxima. Olha a próxima a gente.
2: Ficaram olhando a galera correr, pô.
3: É. Pô, saudar a presença do.
4: A Pauliceia desvairada, pô. É. Parte do turno.
3: E a gente foi. A minha digníssima foi apresentada aquela. Como é que chama? A garoa de 6 da manhã de São Paulo.
0: Mesmo. Agora, você viu como o centro de São Paulo tá bacana? Quem tem ido para São Paulo tem elogiado muito. O centro renovou ali, restaurante, atração cultural. Bacana, gente. Verdade, a gente vê as coisas.
3: É São Paulo, né? Olha, saudar a presença do professor Daniel Chaves. É muito bacana ver. É diferente ver a figura do cientista no meio dos jornalistas, né? É diferente. Eu tava
0: chamando um tanto de pessoa que eu vou cobrar hora aula.
2: Daqui. Ele nos dosa aqui. Ele vai atacando, ele vai.
0: Aprendo com você. Esse bicho tava falando aqui mais cedo, rapaz, de eleição de 1980, 1970. Aula de história, né? Deu até pra lembrar do PFL. 25!
3: É verdade. Olha, já começa.
2: Das mesas
0: escrutinadoras. Tá chegando a hora.
3: 6 minutos.
0: Falamos em mesa escrutinadora.
1: Vamos tentar lembrar a sequência? Aliança Renovadora Nacional, Arena. Partido da Frente Liberal, PFL, depois veio...
0: MDB, virou DEM.
1: DEM, né, Democrata,
0: e agora... União Brasil. Com fusões, teve fusão daqui, fusão
1: Arena,
0: daqui.
1: Siglas MDB. Daqui, siglas dali.
0: É, o PFL interesses... foi uma força hegemônica no início.
2: Quem
0: da
2: não
0: história
2: lembra...
0: No início da história democrática do Amapá, o PFL foi uma força hegemônica muito em função da popularidade do governo Barcelos, né?
1: Quem
0: não lembra, olha, os antigos
3: atenção,
0: informações aqui que dão conta, as escolas Roraima, Wilson Malcher, Zolito Nunes, todas essas escolas lotadas, viu? Muita gente que deixou pra cima da hora.
2: Pelo nosso relógio aqui, 3 minutinhos pra fechar os portões.
1: Passar agora, o café, né? Fechou o portão, é distribuída a senha pra quem ainda tá na fila até um determinado, até um determinado, uma determinada quantidade. E quem não pegar aquela senha, tchau.
3: Mas o voto tá garantido.

0: sentido, né? Pra quem tá.
1: Vamos colocar na tela aí, faltando 2 minutos para as 17 horas, Ferrari.
2: Muita tela, hein?
1: O nosso monitor da apuração, já colocando aqui o nosso aplicativo da marcha da apuração. Olha só, tá aí os nomes, estão aí já os nomes que estão concorrendo no pleito de 2026 ao cargo de presidente da República. Tudo zerado, Sazerésima, o Heraldo já falou cedo pra gente, aqui no início da transmissão, tá aí, olha, apuração com os candidatos ao governo do estado, seguindo aí a ordem, todos com a votação até aqui zerada, mas já começa a disparar, e aos candidatos, dos candidatos ao Senado, temos aí João Capiberibe, Lucas Barreto, Hélio Silva, Randolfo Rodrigues, Juiz Ajô, professor Zian Pinto, Raíssa Furlan, Acácio Favache e Aline Serrão. São os candidatos que vão estar aí aparecendo, disputa, e daqui a pouquinho já vão estar com suas respectivas votações. Temos também candidatos ao cargo de deputado federal, representando todos os partidos. E daqui a pouquinho, como diria Luiz Melo, a giripoca vai piar. Os votos vão começar a pintar, vão começar a surgir, as tendências também. E também, claro, a definição aí até o final da apuração, com a definição das bancadas, da Assembleia Legislativa, dos partidos. Né? Existe uma expectativa muito grande de, primeiro, para os partidos alcançarem aí o quociente eleitoral. Todo esse cálculo que gira em torno da questão dos votos válidos, dos votos de legendas, tudo que rege aí a legislação eleitoral, exatamente para a definição dessas vagas. As nominatas que estão aí sendo feitas, já preparadas, às 17 horas em ponto. Quem entrou, entrou. Quem entrou, está dentro, vai votar. Quem não entrou, aguarde que 2024, as eleições municipais, aliás, 2028, 2024 já foi, né?
2: Isso. Não votou, mas vai entrar bem, né?
1: Exatamente. Bem. Vamos lá, 17 horas em ponto em Macapá.
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0: 17:01, 17:01 já aguardando a liberação dos primeiros números aqui na marcha da apuração. Você acompanha ao vivo em áudio e vídeo. É o sistema diário de comunicação em Dobradinha com a TV Marco Zero, canal 15.1. Daqui a pouquinho os primeiros números já começam a pipocar aqui no sistema diário de comunicação. Você já acompanha aí na tela. Delegado Marcos, Clécio Luiz, Carlos Clay, Dr. Furlan e Jairo Palheta. São os cinco candidatos, ao governo do estado. A qualquer momento, depois das 17 horas, já com os primeiros cômputos, né, com as primeiras informações que são repassadas direto da sessão de votação, direto do local de votação, já começa aí a aparecer, já começa a surgir, você acompanha. E daqui a pouquinho, os nossos repórteres, assim que for liberado, eles já estarão também atualizando os primeiros números, trazendo os primeiros boletins.
1: Aquele esquenta, né? Só para ter aquela emoção, até porque a gente já fica na expectativa agora, tem muita gente para votar, recebendo a senha, mas de repente pode ter alguma sessão já encerrada, já vai disparar o resultado aqui.
2: Aqueles boletins de urna.
1: Os boletins de urna.
2: Começa a ser distribuído lá.
1: E todo mundo da sua casa, em qualquer lugar, acompanhando a diário, fique ligado aí nesse aplicativo que o Rodrigo informou, que nós estamos ligadinho também aqui para poder passar para você a melhor informação. Fala, Kleber.
2: Pedir ajuda, sempre a gente pede essa ajuda do pessoal da

0: Justiça Eleitoral, porque sempre que finaliza o trabalho de uma sessão, o chefe da sessão, ele faz a fixação do resultado.
1: Na parede,
0: pessoal fotografa. E algum desavisado, um esperto vai lá e tira da parede e deixa os profissionais da imprensa na mão, né?
1: Na mão. E alguns fotografam também para enviar nas redes sociais. Mas o que conta, na verdade, para você
0: que está em casa... Acho que está tendo cada vez... a vida útil cada vez menor, né? Esse trabalho que a gente costumava fazer, né? Era sim. Aí daqui a pouco começa a chegar os boletins.
1: Pra caramba, né? Porque antes demorava chegar
0: os primeiros boletins
1: oficial,
0: da consolidação, né?
1: E isso que a gente fazia uma margem aí, que a gente fazia esse sacode nas ruas aí. Então, Rodrigo, na expectativa agora para os boletins oficiais, porque... já 5:03, como falou o Rodrigo, às 17 horas
2: os a qualquer
1: fecharam e as senhas distribuídas e para votar. Mas a qualquer momento já vamos disparar os primeiros resultados aí para governo, Senado, Câmara Federal e também Assembleia Legislativa.
2: Exatamente. Agradecendo a todos que estão ligados, mandar um abraço pro presidente Abel Mendes, está ligado, dizendo que lá nas sessões que funcionam na APAE, muitos eleitores ainda votando agora lá na escola da APAE. Mandar uma boa tarde aí pro secretário Germano Loli Júnior, tá ligado, acompanhando aqui a nossa programação. A todos que estão participando, é muita gente mandando mensagem, né? Aproveitar enquanto os números não são atualizados, agradecer a Humberto Santos.
1: A gente vai disparando um alô aqui, um abraço aí.
2: Exatamente. Ferrari já está de olho, nosso Fabrício Ferrari, para daqui a pouquinho colocar na tela já os primeiros números, na medida que os números forem atualizando. Abraço pra Manu também, tá ligado, acompanhando aqui a nossa programação.
1: O Regis Silva, artesão. Abraço ele e toda a família acompanhando. Então, vontade de qualquer momento, olho na tela aí.
2: Exatamente. Já disparando os números. Muita atenção para os candidatos aí ao governo do estado do Amapá e também ao Senado, né? Que são as disputas majoritárias que prometem aí ser bastante acirradas, né, Kleber? De acordo aí com as tendências, com as pesquisas que foram apresentadas aí na reta final de campanha até o dia de hoje, que é o grande dia, o dia da votação, Kleber Barbosa.
0: Pois é, vocês estavam falando agora sobre mais ou menos uma estimativa do fim da marcha da apuração, mas numa eleição, pelo que se desenha, acirrada, essa decisão vai sendo empurrada mais para frente, mais para frente.
1: Falava ainda há pouco, o TRE nos precisou no máximo até as 20 horas, né? Mas, como falou o Daniel, quando tiver 80% a tendência já está alinhada, a gente já vai já poder ir definindo, né? As coisas vão se definindo aí.
2: Com certeza. 17 horas e mais 6 minutos, 17:06. A hora certa para você que está ligado, acompanhando aqui a nossa programação. Deixa eu mandar um boa tarde aí também ao doutor Tiago, tá ligado aqui acompanhando a nossa programação. Obrigado aí ao doutor Tiago, sintonizado, acompanhando aqui a programação da Diário FM, doutor Tiago Albuquerque, que é o Procurador-Geral do Estado, ligado aqui acompanhando a nossa programação. Meu amigo Jerry Lewis, um abraço aí, meu amigo Jerry, tá acompanhando aqui a nossa programação. Um abraço pra Suelen, pra Romena, pra toda a turma aí que tá ligada, acompanhando aquela programação, arquiteto Adam Castro também. E os números, a gente na expectativa aqui, né, Kleber? Aguardando, né?
0: Pois é, enquanto isso, vamos às interações da nossa live. Muita gente passando por aqui, Rodrigo deixando seu abraço. A Andréia da Silva Lopes disse: um abraço, meu preto. Família Lopes, no QG Lopes, aguardando a apuração. Coração aflito. O Pisca Martins, abraço, meus amigos. Olha, dessa bancada. Pisca Martins, ele falou que...
1: Não, Pisca é o músico da banda Casa Nova.
0: Ele falou: um abraço aos meus amigos dessa bancada, que a cada 2 anos estou acompanhando os resultados. Forte abraço, meus amigos. Pô, não precisa esperar 2 anos para ouvir a Diário.
3: E tem um abraço também para o Rafael Ponte, pediu, um colega de universidade, já foi secretário de Ciência e Tecnologia, pediu um abração da banca, tá aí, tá feito.
4: Que interage muito aqui com a nossa programação, sempre.
3: Sem dúvida, né? Gente muito boa, da melhor qualidade.
5: É nas redes sociais, aqui os nossos internautas estão atentos, viu? Júnior Malcher, Adriano Santana pediu para mandar um abraço lá do condomínio Jardim Europa. Ele, a família Nazaré, Rodrigo, Adriane e Clarice, ligados aqui na nossa live. Wanderson Brito também, o Divaldo Lima, estou em Almerim. Olha, de lá de Almerim, os municípios aí do Pará também ligados no programa. Chico França.
0: Tem um aqui
4: o
0: que conhece.
4: O Ponte tem também uma referência muito legal em termos de política.
0: Sim.
4: Porque, pelo sobrenome, ele é sobrinho de Antônio Cordeiro Ponte. Foi. Um dos mitológicos, quatro vezes deputado federal.
1: Ibamai e Madalena.
4: Começou em 1970 e foi até a eleição constituinte.
2: Democrata, né? Olha, o Ney Oliveira disse: solta logo esses números aí pra gente, rapaz. Tá todo mundo ansioso.
1: Nós também, né? O presidente da Liesap, Jocildo Lemos, também, Heraldo. Bom trabalho aí, estamos na expectativa geral. E desejando sucesso a todos nós aqui. Um abraço.
5: Também internautas lá da Guiana Francesa, hein? Aqui na nossa live acompanhando. Savá. O Alisson Santos e aqui o Matheus. Como é que é o nome dele aqui? Matheus Campos. Matheus Campos.
0: Falar em França, tem o Chico França. Esse conhece bem o Rodrigo.
2: Chico, meu amigo, lá da Fazendinha.
0: Ele falou aqui, ó. Parabéns pelo sistema diário de comunicação. E um abraço pro meu amigo Gogó de Ouro, Rodrigo Silva.
1: Estamos aqui no momento de abraço. Mas já está liberado o horário?
4: Já.
1: Porque eu pedi para a Kleber, a gente falava antes da sua chegada aqui, aquelas suas leituras rápidas com as tiradinhas da
4: chegadinha.
3: Já te usaram assim para as carnes, hein? O pessoal brincou?
4: Já. Olha, DJ André Melo, cá de casa também, aqui acompanhando junto com sua mãezinha.
1: Olha a zanquerada do Finer Nelute aí.
2: E até agora, aguardando aqui a liberação dos números, até o momento, não é isso, Ferrari? Não foram atualizados ainda. Tudo por conta, né? Deve-se aí a questão das escolas ainda estarem aí recebendo eleitores e os boletins só podem ser gerados, emitidos, quando todos os eleitores estiverem aí, já tiverem votado, né? Já acompanhando, né? Acompanhando, portanto, essa movimentação. Então a gente está aguardando aqui já a liberação dos primeiros números aos nossos repórteres que estão nas ruas, que já puderem também, caso passe por alguma escola.
1: Travou geral, cara.
2: Isso.
1: O número de eleitores dentro da escola receberam as senhas, e porque, como está lento, né? Vamos ter que aguardar, não tem jeito. Pacheco, um grande abraço, tô te vendo aqui, rapaz. Um abraço.
4: Dando um alô pra galera aqui do Terra Nova.
1: Olha.
4: Adriano Rodrigues.
2: É, a turma que tá ligada aqui acompanhando a programação.
1: Guarda pra mim, Jota, por favor. Tá mostrando aí. 5:10, Rodrigo Silva.
2: 5:10, olha, muita gente ligada aqui acompanhando. A gente tá na expectativa aqui pra liberação dos primeiros números. Às 5 da tarde, mais 10 minutos. Todos aguardando na expectativa aqui pra já começarmos a liberar. Meu amigo Ronério, um abraço. O grande apóstolo Ronério Brito também tá ligado aqui acompanhando a nossa programação, já na expectativa para a liberação dos primeiros números, já já sendo atualizados pelo sistema diário de comunicação, voto a voto, de minuto a minuto, de instante a instante. Você fica sabendo aqui, já com as análises do professor Daniel Chaves, professor Célio Alício, Kleber Barbosa, Heraldo Almeida, as atualizações para você, já parcial dos candidatos eleitos até o momento, até um determinado momento na apuração, você vai poder acompanhar aqui também dentro da programação da Diário FM 90,9 em Dobradinha com a TV Marco Zero, canal 15.1, e nas redes sociais também do Sistema Diário de Comunicação. Em todo o Brasil, todo mundo na expectativa, e nenhum estado ainda liberou os números para você.
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4: Às 5 horas e 11 minutos, mandar um abraço especial para os nossos colegas jornalistas no bairro Jesus de Nazaré, a Cleia Soares e o Oswaldo Simões, sintonizados na nossa transmissão.
2: Olha, aproveitar também e mandar um abraço aí ao deputado Eider Pena, ao Adail Júnior, deputada Edna Alzier, a Ingrid Valéria e Luiz Alzier e o vereador Patrick Monte. Estão ligados aqui acompanhando a programação, estão sintonizados aqui na programação da 90,9 Diário FM. Estamos aguardando os dados do Tribunal Superior Eleitoral, já para passarmos a primeira parcial de votos com as sessões que estão sendo apuradas. E as escolas, já demos relatos aqui de que muitas escolas a turma deixou para votar em cima da hora, tá encarando a fila. Mas lembrando que os portões fecharam exatamente às 17 horas, já 10 minutos, 12 minutos agora, que os portões foram fechados. E tá aí, olha, quem tá acompanhando aí, Amapá, governador.
1: Zerésima em ação.
2: A zerésima, por enquanto, todo mundo zerado. Todo mundo.

0: mundo zerado aí pra, com a votação, também pro Senado da República, com os 9 candidatos que estão aí disputando o pleito: o candidato Capiberibe, Lucas Barreto, Hélio Silva, Randolfe, Juíza Jô, professor Uzian Pinto, Acácio Favaz, Aline Serrão e Raíssa Furlan. 17 horas e mais 13 minutos, 17 e 13. De minuto a minuto, de instante a instante. Para você que está ligado, acompanhando aqui a nossa programação.
1: Rodrigo.
0: Tá todo mundo nessa expectativa aí para a liberação dos primeiros números. E você vai acompanhar aqui.
2: Enrico de Michelli, um grande abraço lá na casa da dona Ana, na presidente Vargas, correndo o programa.
0: Vamos com o Olívio. Olívio Fernandes, será que o Olívio já tem lá boletim? Alô, alô, Olívio, onde por onde, Olívio?
3: Sessão 407, Escola Raimundo Virgulino. Clécio Luiz, 44 votos. Doutor Furlan, 55 votos. Brancos, brancos.
4: Eu acho que é o número, né? Isso não é o número deles?
0: Eu acredito que você está olhando o número.
2: O número do candidato.
3: Clécio, 44, 60 votos. Doutor Furlan, 55, 125 votos. Repetindo. Clécio, 44, 60 votos. Furlan, 55, 125 votos. Esse é o resultado aqui da sessão 9407 da Escola Raimundo Virgulino, Rodrigo.
0: É, a primeira sessão tá aí, então, já colocando a sessão da Escola Raimundo Virgulino, que fica na zona sul de Macapá, né? Tá aí uma votação, Clécio Luiz com 60 votos e candidato Furlan com 125 votos. O primeiro boletim já sendo divulgado, né?
1: O que a gente
0: já
1: pode, de antemão, dizer com base nas pesquisas e na movimentação que a gente percebeu ao longo da campanha é que em Macapá a tendência que o ex-prefeito Antônio Furlan, ele concentra a maioria dos votos, isso está muito nítido. E nessa primeira informação do Olívio, a gente já tem essa informação. A gente acha que é muito provável que o governador Clécio Luiz comece a tentar equilibrar.
0: Vamos lá, mais um boletim.
3: Eu peguei aqui a do Senado, rapidinho do Senado também.
0: Vamos lá.
3: O Randolph, 63, Acácio Favacho, 44, Raíssa Furlan, 126. Capi, 12, Aline Serrão, 19, Lucas Barreto, 101 votos. Repetindo, vê se dá pra pegar aí. Randolph, 63, Acácio, 44, Raíssa, 126, Capi, 12, Aline Serrão, 19 e Lucas Barreto, 101 votos na sessão aqui do Colégio Virgulino. Quanto aqui, Lucas? Na Zona Sul de Macapá.
1: Quanto vale, Lucas? Lucas, 112. Pode-se dizer que vale o mesmo comentário feito anterior em relação à votação para governo. Esses votos em Macapá meio que vai concentrar uma maioria em torno do grupo de candidatos ligados ao prefeito Furlan. Tá? E entre os nossos ouvintes, muita gente, que maravilha. A professora Deise Michela, tá? A Irene Cascais, viúva do nosso querido Paulo Rodrigues, está sintonizada. Nazaré Soledade, Nonato Soledade, toda a galera lá no Jesus de Nazaré estão sintonizados na gente também. E a gente daqui a pouco vai bater mais pessoas. André Conrado e a esposa Nilza Correia estão acompanhando a transmissão pela Diário.
0: 17 horas e mais 16 minutos, está aí então já professor Daniel Chaves, primeira sessão, primeiro boletim já. Aquele que já fica, tem mais números. Vamos lá, alô, Olívio! Oi, Olívio! Oi,
3: tô tentando aqui pegar votação para, deixa eu ver, qual a sessão me ajuda aqui. Bom, vamos para a sessão 563, também da Virgulino, para Senado, Randolph, 59, Acácio Favacho, 53, Raíssa Polan, 120, professor Uzian Pinto, 1, Capi, 07, Aline Serrão, 19, Lucas Barreto, 97. Vamos para tentar aqui localizar o governo do estado, que tem que procurar por aqui, me ajuda aqui. Deixa eu ver aqui do governo do estado. É porque...
4: A gente entende, Oliveira, é ao vivo mesmo. Não tem trucagem, não tem edição, é tudo ao vivo.
0: Então, a letra é bem minúscula ainda, né?
3: Bem minúscula.
4: E o repórter passou dos 40
5: anos. Eu sou do astigmatismo, eu só enxergo de óculos.
3: O rapaz está me ajudando aqui. Deixa eu tentar ver aqui.
0: Vamos lá, que aqui pelo nosso sistema ainda não foi atualizado.
2: A Zerésima está em ação ainda aqui.
1: É ao vivo mesmo, tem até a vinheta do Olívio.
3: O
1: rapaz está me ajudando aqui.
2: Vank, um abraço, Vank.
5: A tendência,
2: Rodrigo. André Lopes, um abraço.
5: A tendência, Rodrigo, realmente é uma predominância da atual oposição em Macapá.

0: Eu acho que o Célio está corretíssimo. A gente tem que ver como vai ser o comportamento político do interior, que pode ser decisivo. A gente já teve casos em eleições majoritárias.
1: Vide João Henrique Pimentel.
0: Não, e até eleições do governo estaduais do Amapá, em que não necessariamente o eleito ganhava em Macapá. A questão, eu acho que há de ser o tamanho da margem do Macapá.
2: Vai lá, Olívio.
3: Governo, vai lá. Aqui a 563, Carlos Clay, um voto. Clécio, 56. Doutor Furlan, 127. Repetindo, Carlos Clay, um voto. Clécio, 56 votos. Doutor Furlan, 127 votos. Mais uma sessão da Escola Raimundo Virgulino.
4: Essa é a sessão de número 563. Perfeito, Olívio.
1: A expectativa do grupo ligado ao governador Clécio é de que a votação no interior possa de alguma forma se aproximar e que a distância na capital não seja muito grande para poder fazer
4: exatamente.
1: Frente.
4: Raimundo Virgulino fica Zona Norte.
2: Isso. Mais uma sessão, vamos lá, Olívio!
3: Mais uma sessão aqui, vamos confirmar aqui 389, Raimundo Virgulino, Clécio, 57, doutor Furlan, 126, Clécio, 57 votos, doutor Furlan, 126 para o governo do estado do Amapá. Para o Senado, Randolfe, 62 votos, Acácio, 44, Raíssa, 117, Juíza Jô, 1 voto, Hélio Silva, 1 voto, Capi, 8 votos, Aline Serrão, 32, Lucas Barreto, 93. Repetindo aí, Randolfe, 62, Acácio, 44, Raíssa, 117, Juíza Jô, 1 voto, Hélio Silvas, 1 voto, Capi, 8 votos, Aline Serrão, 32 votos e Lucas Barreto, 93. Senado da República, mais uma sessão liberada aqui.
4: 389, né?
2: Exatamente. Tá aí, então já vamos aqui atualizar já esses números.
1: A gente começa a observar também em relação ao colégio eleitoral. Macapá é primeiro, segundo colégio eleitoral é Santana, terceiro Laranjal do Jari, quarto é Oiapoque. Então, isso. Esses quatro, meio que a gente vai começar...
0: Para a gente ter uma ideia, exato. O Amapá tem 577 mil eleitores, segundo os dados da Justiça Eleitoral. Macapá tem 320 mil, ou seja... Mais da metade.
4: Mais uma sessão com o Olívio.
3: 4-2-3 para o governo do estado. Clécio, 56 votos. Doutor Furlan, 121. Clécio, 56. Doutor Furlan, 121 votos. Sessão 4-2-3. Vamos acompanhar agora aqui para o Senado da República. Randolfe, 49 votos. Acácio Favacho, 40 votos. Raíssa Furlan, 123. Capi, 7 votos. Aline Serrão, 28 votos. Lucas Barreto, 103. Vou reprisar, viu? Randolfe, 49. Acácio, 40. Raíssa Furlan, 123. Capi, 07. Aline Serrão, 28. Lucas Barreto, 103 votos. Sessão de número 4-2-3 da Raimunda Virgulino.
2: Muito bem, tá aí então Heraldo Almeida, o Olívio Fernandes, diretamente da Escola Raimunda Virgulino, já trazendo os primeiros boletins, né, para você que está ligado, acompanhando aqui. Estamos aguardando os números, já a primeira atualização já na tela. Atenção, já temos aí os primeiros números.
5: Atenção,
2: na tela já, os primeiros números sendo divulgados. Aqui já atualizou, vamos lá, Ferrari, colocar na tela. Já a primeira parcial, 1,46, não é isso, Kleber?
4: 1,46% das urnas apuradas. Doutor Furlan. Pode dizer?
2: Pelo computador, vamos lá.
4: Tá ali na tela. Bateu na minha mão aqui.
2: Isso.
5: Aí vai.
2: Na tela.
4: Vamos lá, na tela agora. Doutor Furlan, 2.384 votos, o que equivale a 55,9%. Clécio Luiz, 44,07%. O equivalente aí, não dá para ver na informação, ele está coberto ali.
2: É.
4: 1.879 votos. Então, primeira parcial, doutor Furlan, 2.384 votos. Clécio Luiz, 1.879 votos, Rodrigo Silva.
1: Exatamente. Agora falte muitos votos a serem apurados, mas a tendência ali até agora é mais ou menos o que mostra as pesquisas.
2: Senado da República, 1,46% das sessões apuradas. Raíssa Furlan, 25,45%. Nascimento, 2.163 votos. Em segundo lugar, Randolfo Rodrigues, 23,48%.

0: 1.996 votos. Em segundo lugar, Lucas Barreto, 21,95% dos votos. Em quarto lugar, Aline Serrão, 14,38% dos votos, 1.222 votos. Acácio Favacho, 12,68% dos votos, 1.078 são os principais candidatos que estão aí, portanto, aparecendo, figurando aí com 1,46% das urnas apuradas. Câmara dos Deputados, Josenildo Abrantes, 543 votos, Márcio Serrão, 466 votos, Vinícius Gugel, 352 votos, Dorinaldo Malafaia, 348 votos, Felipe Show, 282 votos, André Abidon, 206 votos, Jesus Pontes, 196 votos, Caetano Bentes, 193 votos, Paulo Lemos, 191 votos, Aline Gugel, 170 votos. Na Assembleia Legislativa, com 1,46% dos votos apurados, João Pedro, 383 votos, Deise Marques, 316 votos, Divino Rocha, 214 votos, Bia Pombo, 4,46%. E já temos números atualizados também para o governo, não é isso, Kleber?
1: Acabou de atualizar, 1,67% das urnas apuradas, 1,67% das urnas apuradas.
2: Rodrigo, também dá para ver no site, do próprio site aqui, acho que a gente consegue projetar, mas pelo aplicativo a gente consegue ver pelos municípios, tá? Pois é, mas alguns municípios já tem alguma parcial saindo.
1: Agora sim, atualizando, portanto.
2: Isso aí, eu acho que é legal, dá pra gente ter uma ideia por município, como por exemplo, o município de Amapá já tem dados, né? A gente já tem dados de Amapá, já tem dados de Calçoene, acho que vale a gente dar uma visitada também.
0: Exatamente. Vamos atualizando então aqui a corrida para o Senado, já atualizando. Na medida que for, a gente vai atualizar aqui exatamente o percentual dos votos, priorizando aqui o cargo de governador e também Senado da República.
3: Por enquanto, né? Depois
0: por enquanto,
3: a gente vai...
0: Exatamente. 1,67% dos votos atualizados, né, Kleber?
1: Exatamente, essa segunda parcial, doutor Furlan, 2.668 votos, equivalente a 55,5%. Clécio Luiz, do União Brasil, segundo, 2.129 votos, 44,36%. Delegado Marcos, 0,02%, um voto. Essa é a segunda parcial da corrida para o governo do estado. Jairo Palheta não pontuou e nem Carlos Clay do PSTU. Aí, portanto, na segunda parcial da corrida para o governo do estado, meu caro Rodrigo.
0: Atualizando os números para o Senado. Vamos lá na tela, Ferrari, números para o Senado. Já com 1,67% dos votos apurados, Raíssa Furlan lidera com 25,65% dos votos, 2.450 votos. Randolfo Rodrigues, em segundo lugar, com 23,48%, 2.243 votos. E Lucas Barreto, 21,63%, já com números sendo atualizados, agora ganhou uma celeridade aí a corrida. Vamos voltar ao governo do estado, porque já temos números atualizados, agora com 1,78% dos votos apurados. Kleber.
1: Exatamente, mais uma parcial, portanto, sendo atualizada aqui para a gente, a corrida para o governo do estado, doutor Fulano, PSD. 55,65%, equivalente a 2.907 votos. Ele é o primeiro. Segundo, Clécio Luiz, do União Brasil, 2.315 votos, equivalente a 44,31%. Delegado Marcos, um voto. Carlos Clay e Jairo Palheta não pontuaram. Rodrigo.
0: Muito bem, 1,78% dos votos atualizados. 1,78% já das sessões devidamente apuradas, você acompanhando a atualização aqui no sistema diário de comunicação. Olha, também os números já para a presidência da República, isso? Já com números apurados aí para a presidência da República, 1,70% dos votos apurados para a presidência da República. Flávio Bolsonaro, do PL, lidera com 49,19% dos votos, 970.881 votos. Em segundo lugar, Lula, do PT, com 42,19% dos votos, 832.770
1: E já atualizou.
0: Já atualizando, atualizou, é rápido, né?
1: É.
0: Com 1,79%, Kleber.
1: Eu, atualizando, Flávio Bolsonaro agora vira para 1.023.228 votos, 49,19% é o primeiro. Lula do PT, 877.928 votos, o equivalente a 42,21% é o segundo colocado na corrida presidencial. Meu caro Rodrigo.
0: Muito bem, obrigado, Kleber. 17 horas e 28 minutos. Atualizando números para o governo do estado, com 1,88% das sessões apuradas. Doutor Furlan lidera com 55,48% dos votos, 2.965 votos. Clécio Luiz, 2.377 votos, 44,48%. Delegado Marcos e Carlos Clay Jairo Palheta, um voto apenas. O Jairo Palheta ainda não contou com 1,88% dos votos. Professor Daniel.
2: A gente tem a liderança do candidato Dr. Furlan em todos os municípios, com exceção de Mazagão e Laranjal do Jari, até o presente momento, com alguns municípios ainda não tendo aberto as urnas, tá?
0: Exato. Muito bem, acompanhando a atualização, já acompanhando aqui a atualização dos votos, né? A gente está aguardando aqui.
2: Em Vitória
0: aqui
2: também, Clécio, na liderança em Vitória.
0: Acompanhando já as primeiras sessões, já identificando os locais desses votos, né? Temos votos aí de Amapá, temos votos de Laranjal do Jari, Vitória do Jari.
2: Não tem Pedra Branca, não tem Pracuba e não tem Santana ainda.
0: São alguns dos votos sendo atualizados já aqui. Olha, doutor Furlan segue liderando com 1,88% dos votos, né? Doutor Furlan com 55,48%, já atualizando aqui os votos, né? Em Macapá, né? Votos em Macapá, 59,08% já do que foi atualizado, apenas 49% das sessões, né? Em Macapá, doutor Furlan, 59,08%, Clécio Luiz, 40,92%, em Macapá, delegado Marcos Carlos Clay Jairo Palheta, zerados aí
1: nessa até parcial, o momento, né?
0: Nessa parcial, né? Município de Amapá, já temos números atualizados?
1: Também não, não. Zero apurado. Zero apurado ainda.
0: Calçoene, também não temos número. Cotias,
1: também
0: não temos. Ferreira Gomes, Itaubal, Laranjal do Jari. É, tem que atualizar porque em outros já estão aparecendo.
3: Mazagão também não. Números,
0: né?
3: Oiapoque também não. É.
0: Exatamente.
1: Oiapoque agora atualizou.
0: Olha, Oiapoque já as primeiras sessões lá do município de Oiapoque, 3,30% das urnas apuradas lá no município de Oiapoque. Doutor Furlan, nessa primeira parcial de Oiapoque, aparece com 85,53% e Clécio 14,47%.
2: Em Calçoene, doutor Furlan com 69,5% contra 30% de Clécio Luiz. A gente tem em Cotias, segundo o site do TRE, que é o aplicativo Resultados, né? A gente tem ainda Cotias fechado, a gente tem Ferreira Gomes ainda fechado. A gente vai ter uma abertura agora, deixa eu ver o próximo aqui, ainda fechado em Santana Ferreira fechado. Gomes, a gente já tem Santana fechado, Itaubal, deixa eu ver aqui, papapá. Itaubal, a gente já tem uma abertura com 56,7% para o Furlan e 43,2% para o Clécio, em Itaubal do Piririm. Em Laranjal do Jari, a gente tem um cenário atípico comparado aos outros, porque a gente tem aqui uma liderança do Clécio Luiz, com 53,5% contra 46,4% do Furlan e Laranjal do Jari. Cenário que se repete em Vitória do Jari. Em Vitória do Jari a gente também tem uma liderança do candidato Clécio Luiz, com, deixa eu só atualizar, um minutinho, 61,1%, a maior distância, o maior percentual de votos do Clécio Luiz é em Vitória do Jari, com 61,1% contra 38,8% do Dr. Furlan.
4: Já era esperado.
2: Ainda rodando aqui nos municípios, o Oiapoque tem a maior diferença em favor do candidato Antônio Furlan, só para confirmar os dados, 85,5% contra 14,4%, o Furlan liderando. A gente ainda não tem, se não me engano, Vitória Pedra Branca da Amapari, deixa eu só ver se atualizou, não abriu ainda.
3: Amapá zerado também.
2: A gente ainda tem Amapá zerado, vamos lá, rodar mais municípios atualizou, aqui. Né? Porto Grande, atualizou. Acredito. Opa, vamos lá.
0: Vai lá. Atualizando já com 2,14% dos votos apurados, Kleber.
1: Muito bem, doutor Furlan, do PSD, é o primeiro com 3.496 votos, equivalente a 55,13%. Clécio Luiz, do União Brasil, é o segundo, 2.843 votos, o equivalente a 44,84%. Delegado Marcos, um voto. Carlos Clay, também um voto. E Jairo Palheta, não pontuou.
0: Muito bem.

Já estamos agora de 17 horas e 33 minutos. Senado atualizando números para o Senado. Atenção, 2,14% dos votos apurados. Raíssa Furlan lidera, 25,82%, 3.260 votos. Randolph vem em segundo com 23,75% dos votos, 2.999 votos. Lucas Barreto, 21,14%.

0: votos, 39,67%, com 56,79% das urnas apuradas. Senador da República, vamos lá para o cargo, senador da República, Raíssa Furlan, lidera com 126.897 votos, 28,45%. Lucas Barreto, em segundo, com 102.915 votos, 23,07%. Em terceiro, Randolph, com 89.645 votos. Em quarto, Acácio Favacho, 67.412 votos. Aline Serrão, em quinto, com 46.652 votos. Vamos agora ao cargo de senador. Já passamos de senador? Vamos agora para deputado federal, porque atualizou com 60,24% das urnas apuradas. Felipe Show lidera com 18.015 votos. Josenildo em segundo com 14.995. Em terceiro, Aline Gugel, 14.018 votos. Em quarto, Márcio Serrão, 13.013 votos. Em quinto, Dorinaldo Malafaia, 11.781 votos. Em sexto, Vinícius Gugel, 11.126 votos. Em sétimo, professora Marcivânia, 9.786 votos. Em oitavo, Paulo Lemos, 9.069 votos. Virando a página, Ferrari, deputado federal, vamos lá, na página seguinte, com 60,24%. Em nono, Lucas Abraão, 8.778 votos. Em décimo, Jesus Pontes, 8.619 votos. Em décimo primeiro, doutora Érica, 8.082 votos. Em décimo segundo, Alexandre Azevedo, 7.822 votos. Em décimo terceiro, Caetano Bentes. Aliás, décimo quarto, Caetano Bentes, 7.094 votos. Décimo terceiro, em décimo quarto, doutor Vinícius Reis, 7.014 votos. Em décimo quinto, André Abidon, 6.161 votos. Em décimo sexto, Sandra Lacerda, 5.585 votos.
1: Prende o Podemos não fazer nenhum nome na bancada federal. Era esperado que o Podemos fizesse ao menos um. Quem sabe um para dois. Isso não se confirma.
0: Tá baixa a votação, né?
1: Exatamente. Agora,
2: pastor Solângelo.
1: A gente teve mais um avanço aqui, está começando a chegar no momento decisivo. 60,24% dos votos apurados para governador. Nós temos doutor Furlan com 60,57% contra 39,17%, a maior distância registrada. E a gente ainda tem aqui uma distância que também se acentuou no campo do Senado Federal. Se a gente puder ir para os dados do Senado Federal, a gente vai ver que o Lucas Barreto
2: Lucas e Randolph,
1: começa,
2: né,
1: a chegar a quase 4% de distância contra Randolph Rodrigues. E a gente tem praticamente dado, muito difícil se reverter a eleição da Raíssa Furlan. Então, doutor Furlan e Raíssa Furlan caminham para, se daqui a 15% mais de votos apurados, verdade, já podem se considerar eleitos. Vamos ver Santana.
0: Vamos ver Santana, como é que tá a votação?
2: Só informação
0: Santana,
2: rápida aqui, né? Aqui no Victorino, a esposa do empresário Alan Cavalcante, os dois são empresários no Amapá, e o Alan Cavalcante, ele foi candidato a prefeito de Calçoente, se não me falha a memória.
0: Exatamente.
1: Foi na última.
0: Vamos lá, Santana já está com quantos por cento dos votos apurados aí? Vamos ver se atualiza a Santana.
1: Tem.
0: Já atualizou.
1: 50%.
0: Bastante, né? 45,26% dos votos apurados em Santana. Doutor Furlan lidera 16.742 votos, 57,37%. Clécio em segundo, 12.383 votos, 42,43%. No Senado, atenção lá em Santana, Raíssa Furlan lidera com 16.027 votos, 28,05%. Lucas Barreto em segundo, 13.540 votos, 23,69%. Acácio Favacho em terceiro, 11.244 votos, 19,68%. E em quarto, Randolph com 10.308 votos, 18,4%. Deputado federal em Santana, segundo maior colégio eleitoral. Coloca deputado federal, por favor, aí, Ferrari, na tela. A Bena Rocha lidera com 3.161 votos. Professora Marcivânia em segundo, 2.587 votos. Josenildo em terceiro com 2.356 votos. Em quarto, Isabel Nogueira com 1.765 votos.
1: É, nesse momento, se a gente caminhar, agora a gente está com quantos por cento? 62,8%. A próxima atualização deve jogar a gente para 70%. Se esse quadro não se reverter, a gente pode falar probabilisticamente na eleição. Não é anunciar o resultado, que é anunciar o resultado da Justiça Eleitoral.
2: É uma projeção.
1: Estamos comentando tendências.

0: Vocês com respeito aos números, mas respeitando as tendências, a gente tem um cenário praticamente irreversível para a eleição. A gente já pode começar a falar em Dr. Furlan, governador do estado da Amapá.
1: Lembrando que nós não estamos fechando o resultado.
0: Não, de forma alguma.
1: São as tendências com base nas
0: já falamos em 60 mil votos de distância entre Dr. Furlan e Clécio Luiz.
2: E agora com 64,63%, aumentou aí a diferença. Doutor Furlan, 60,72%, 161.188 votos. Clécio, 39,02%, 103.577 votos. Senador, vamos lá para o Senado. Raíssa Furlan, 28,82%, 150.610 votos. Lucas Barreto, 121.837 votos, 23,31%. E agora, pela primeira vez, Randolph baixando aí a casa dos 20%. Está aí com 19,73%, 103.131 votos. Acácio Favacho, 78.759 votos, 15,07% em quarto lugar.
1: E não deixa de ser surpreendente, pelo que a gente vinha avaliando com relação às pesquisas e o próprio desempenho, a performance política de cada um, um na Câmara Federal e outro na Assembleia Legislativa como presidente da Assembleia, mas Acácio Favacho com mais de 5% à frente de Aline Serrão não deixa de ser...
0: É uma grande surpresa.
1: É uma grande surpresa. Em Santana, Acácio Favacho tem mais de 1.000 votos de diferença para Randolph Rodrigues, o que também é uma grande surpresa, levando em consideração a popularidade de Randolph em nível nacional, é o líder do governo no Congresso Nacional e pela visibilidade que tem. Então, são essas surpresas assim, bem legais para quem acompanha há muito tempo política. Esses movimentos é que chamam bastante atenção, né, Daniel?
0: Sim, a gente tem realmente uma votação frustrante aqui do Randolph Rodrigues. É impossível que a gente não diga que um senador exatamente com esses dados de expressão nacional acaba sendo uma votação, e é difícil um cenário para o campo da esquerda amapaense nesse momento, porque com o iminente, agora nós temos 27.484.000 votos para Flávio Bolsonaro, que com 50,20% de votos apurados, se a eleição acabasse agora, seria presidente da República no primeiro turno. E a gente também tem um dado aí, que se a gente olhar a composição da bancada federal e da bancada estadual, a gente tem um momento muito difícil para o campo da esquerda do Amapá.
2: 66,35% das urnas apuradas para deputado federal Felipe Show, 20.585 votos. Josenildo em segundo, 16.729 votos. Aline Gugel em terceiro, 15.718 votos. Em quarto lugar, Márcio Serrão, 14.517 votos. Em quinto lugar, Dorinaldo Malafaia, 12.948 votos. Em sexto lugar, Vinícius Gugel, 12.241 votos. Em sétimo lugar, professora Marcivânia, 11.236 votos. Em oitavo lugar, Paulo Lemos, 10.030 votos. Lucas Abraão em nono, com 9.838 votos. Jesus Pontes em décimo, 9.348 votos. Doutora Érica, 9.149 votos. Alexandre Azevedo, 8.901 votos. Vinícius Reis, 8.060 votos. Caetano Bentes, 7.865 votos. André Abidon, 6.649 votos. Sandra Lacerda, 6.244 votos na 16ª posição. São os números aí, portanto, a projeção para deputado federal, Célia Lício.
1: Um companheiro nosso de imprensa, muito querido, Ed Wilson, está assistindo, está ouvindo a nossa transmissão e assistindo, né, a live no Residencial Jardim Açucena e trazendo informações para a gente também. Esses companheiros que, além de mandarem um alô, sempre trazem informações importantes para a gente poder divulgar.
0: Agora você quer uma turma porreta?
1: Mande lá.
0: Uma turma porreta é a turma do mestrado em ensino de história da Unifap, que a gente faz parte. A Luciana Pereira e todo mundo está mandando um abração, dizendo que está prestigiando a diária. A gente recebe isso com um carinho extraordinário, né, Célio?
1: Verdade, com certeza. Uma turma maravilhosa que a gente está representando aqui.
0: Tá, esperamos estar à altura, né?
1: Dá um alô aqui para a família Tourinho no Curralinho, da deputada Kinovac. Tá legal. O Jorginho, um alô para mim aqui no bairro do Santo Inês. O Jorginho, que é lá do Boêmio do Laguinho, mas está lá no Santo Inês. Jerusa, um grande abraço, Jerusa. Sempre dando o carinho da sua audiência para a gente. Vamos ver quem mais aqui. Marizete, professora Marizete, do bairro Perpétuo Socorro, Escola José de Alencar, Tonico Gó, já falei. Curió, torcedor, né?

0: Curió é torcedor e ouvinte assíduo da Diário FM. Alô, Curió, um grande abraço, Curió. E a gente vai mandando, né, daqui a pouquinho, mais alô, mais abraço para essa turma que está sintonizada na Diário FM. Eu sou Daniel.
1: Municípios que já fecharam praticamente sua eleição, tá, Rodrigo? Vamos lá. Amapá é um município que tem 85% das urnas totalizadas, 58.1% para Dr. Furlan, 41.8% para Clécio Luiz. Vamos dar uma olhadinha agora aqui em Calçoene. Como é que está Calçoene? Calçoene com 93.3% das urnas aprovadas. Um vareio, 71.4% para o Dr. Furlan, 28.4% para o Clécio Luiz. Vamos olhar outro município? Município de Cutias, que também deve estar bem avançado aqui, com 95%, também vitória do Dr. Furlan, com 62.3% contra 37.5% do Clécio. Vamos a mais um município aqui agora, Ferreira Gomes. Ferreira Gomes que abriu um pouquinho mais tarde, mas já bateu 100%. Dr. Furlan ganha em Ferreira Gomes com 66.2% contra 33.6% do Clécio Luiz. Vamos olhar agora Itaubá, também já fechado 100%, Clécio Luiz 33%, Dr. Furlan 60%. Até agora em todos os municípios, vitória Dr. Furlan. Vamos ver Laranjal do Jari, praticamente encerrado também, 87%. Dr. Furlan ganha com 56.3%, 43.5% para Clécio Luiz. Pode-se dizer que Dr. Furlan ganha em Laranjal do Jari. Vamos olhar Macapá, importantíssimo, com 63% dos votos. Dr. Furlan bate 62.9%, Clécio Luiz bate 36.6%. Matematicamente é possível dizer que só um milagre reverte. Em Mazagão já é vitória dada para Furlan com 51.1% contra 44.8%, com 94% das urnas apuradas.
2: Vamos ver deputado estadual no Mazagão também?
1: Pessoal, deixa eu só bater aqui o Oiapoque, que deu 100%. Oiapoque deu 100%, tá?
3: Volta na presidencial lá, por favor.
1: Oiapoque deu 100%.
3: Teve um movimento importante.
1: Oiapoque deu 100%, com Furlan 65.7% em Oiapoque contra 34% do Clécio. E vamos dar uma última olhadinha aqui no município também expressivo, que é Santana.
3: Houve
1: com
3: um 56%.
1: Dr. Furlan bate 57.8%, com 56% das urnas apuradas, 42%. Ou seja, em praticamente todos os grandes centros, Dr. Furlan consolida sua vitória e mais alguns interiores, tornando-se muito, muito difícil reverter o quadro.
4: Oi, professor, pode falar.
3: O Rodolfo Valles, ele ocupa a segunda posição atrás do João Pedro, né?
2: Isso.
3: Vamos lá, a presidência, o Flávio recuou para 49,5%.
1: O que leva a eleição para o segundo turno.
3: Isso,
1: o
3: Lula vai para 42,2%. E os nanicos, um detalhe que tem que ser colocado também, né? Já tivemos eleições históricas em que candidatos nanicos surpreendiam e tinha uma votação expressiva. Vide Enéas.
1: Mas Enéas Cadeiro. Não aconteceu.
3: E era para isso que eu ia trazer. Dessa vez, os nanicos, mais do que nunca, foram nanicos.
1: Sério, é a única eleição da história da Nova República, ou seja, de 1975 para cá, em que a terceira via foi verdadeiramente competitiva, foi a eleição da Marina Silva.
3: Exato.
1: Que foi a eleição de 2014,
3: que,
1: se não
3: muito
1: me engano.
3: Pouco não decidiu.
1: E mesmo ela apoiando a Aécio Neves. Ou seja, a terceira via inclinou para o Aécio e o Aécio perde nas urnas para Dilma Rousseff. Ou seja, o voto que a Marina inclina a favor do Aécio, ela não acompanhou, o voto descolou dela.
3: E a densidade que o Aécio acabou recebendo e se aproximando, perdendo por muito pouco para Dilma, acabou abrindo a clareira para que nós tivéssemos aquela crise que culminou em 2016 com o afastamento
1: com a impeachment da Dilma. E a tal da polarização ali começa.
3: Exatamente. Digamos que a semente foi plantada ali.
1: Especialmente por conta do fato de que o Aécio Neves contesta a votação da Dilma Rousseff, ele abre toda uma via para duvidar do processo eleitoral. Isso. Agora, a gente tem um cenário agora de segundo turno, e a distância encurtou para 6%.
3: Mas por
1: isso é muito
3: lado,
1: relevante. É muito relevante falar que hoje, nacionalmente, a gente tem um segundo turno que, se 11% chegou a separar Flávio e Lula, agora, com 60% e tantos, quase 70%, voltamos para um cenário de trocação,
3: isso,
1: de jogo aberto.
3: Olha, vamos lá. E outra coisa, rapidinho, com um favoritismo em função dos candidatos nanicos serem a maioria de direita, nós temos um leve favoritismo caso vá para o segundo turno para Flávio Bolsonaro. E lembrando, em relação ao que o Daniel falava sobre Aécio Neves, todo o movimento que se desencadeou naquele momento, mas ao mesmo tempo ele conseguiu implodir com a base do PT, resultou no impeachment da Dilma, mas ele começou a implodir também com o PSDB, e hoje o PSDB praticamente ainda existe.
1: E temos atualizações do governo do estado da Amapá.
2: Temos também, e detalhe que já conseguimos verificar aqui pelo aplicativo, com 75,29% os eleitos até o momento para a Câmara Federal. Felipe Show, do União Brasil, Josenildo, do PDT, Aline Gugel, do União Brasil, Márcio Serrão, do União Brasil, Dorinaldo Malafaia, do PDT, Vinícius Gugel, do PL, professora Marcivânia, do PCdoB e doutora Érica, do Podemos. Até o momento seriam aí, portanto, os deputados federais eleitos, caso a votação terminasse agora com 75,29%
3: então, ali na tela
2: dos
3: tá
2: votos.
3: Paulo Lemos não está entrando por enquanto.
2: Vamos lá, os deputados estaduais eleitos até o momento com 75,29%, é até o momento, viu? João Pedro, do PDT, Rodolfo Vale, do União Brasil, Jaque JK, do PDT, Hildegard de Gugel, do Republicanos, Bia Pombo, do União Brasil, Kinovac, do Republicanos, Diogo Sênior, do MDB, R. Nelson, do Podemos, doutor Vitor Amoras, da Rede Sustentabilidade, até o momento. Roberto Góes, do União Brasil, também estaria eleito até o momento. Socorro Nogueira, do PT, também estaria eleita. Júnior Favacho, já aparece também dentre os eleitos. João Mendonça, do Podemos, também está entre os eleitos até o momento. Thelma Neri, do Republicanos. Jaime Pérez, do Republicano. Jorge Amanajás, do União Brasil. Raifran Beirão, do Republicanos. Fabrício Furlan, da Rede. Aldilene Souza, do PDT. Josélio Mais Saúde, do PP. Aparecida Salomão, do União Brasil. Lohan Barreto, do PSD. Franco, do PSD. Alex, do PL, seriam, portanto, até o momento os candidatos
1: eleitos. Já falamos os eleitos para a bancada federal?
2: Já, até o momento.
1: Perfeito. Sim. A gente tem, então, Felipe Show, Josenildo, Aline Gurgel, Márcio Serrão, Dorinaldo Malafaia, Vinícius Gurgel, professora Marcivânia e doutora Érica.
2: Até o momento, os 8 eleitos, né?
1: Exatamente.
2: Se terminasse agora a apuração, mas lembrando que foram apurados até o momento 75,29%
1: já é dos possível votos. Começar a falar em... com segurança, Raíssa Furlan, senadora, como a gente falou desde o início da transmissão, e também com uma diferença de praticamente 4%, Lucas Barreto, senador.
2: As duas vagas, né?
1: As duas vagas.
2: As duas vagas do Senado.
1: E no caso do estado da Amapá, acho muito difícil a gente ter uma reversão nesse momento. Quem está na campanha do doutor Furlan está de parabéns. Parece que temos um resultado com 319 mil votos válidos. A gente teve poucos votos brancos e nulos. Então a gente tem um encaminhamento aqui.
3: Até
1: da
3: eleição. Provavelmente a abstenção esse ano foi menor, né, nessa eleição agora. Resta a confirmar. E aqui,
1: foi menor.
3: Até agora.
2: Caiu bastante. O interesse pela eleição foi grande, né?
1: E a distância entre Flávio e Lula se encurtou muito no Amapá. O Flávio Bolsonaro hoje tem 44,8% no Amapá. Contra 46,6% de Lula, com 75% das urnas apuradas.
3: Isso. Rodrigo e Heraldo, de onde vem o cheiro, o sabor da maniçoba que sempre nos abastece aqui na Diária?
4: Meu nobre. Preto Velho da Amazônia, Rodinei Santos.
3: Aqui é da Mazé.
4: Ah, da Mazé.
3: Manda um abraço aqui no cantinho da Mazé. Todos na escuta dessa apuração bastante emocionante, surpreendente.
4: A negra vai ficar com ciúme, a negra.
3: É o Joelso Rogério. Ô Rogério, alô Pedro Buchinha, Rogério, Mazé, Luane, Guto, todo mundo aí. Um grande abraço da galera aqui da Diário.
5: Abraço aqui também lá pra casa da Camila Escapim, do Lucas Escapim, da Manu e da Dona Eldete. E também pro Careca do Comercial São José, ligados aqui na marcha da apuração do Sistema Diário de Comunicação das Eleições 2026. Rodrigo Silva.
2: Muito bem, estamos de 19 horas e mais 22 minutos, 19h22, a hora certa para você que está ligado, acompanhando aqui a marcha da apuração no Sistema Diário de Comunicação, com 75,29% das urnas apuradas. Doutor Furlan lidera 61,27%, 195.464 votos. Clécio Luiz, 38,46%, 122.714 votos. 38,46% dos votos. Passando para o Senado, vamos lá para o cargo de senador da República. Coloca na tela aí, Ferrari, por favor, senador. Raíssa Furlan, 29,15%, 182.901 votos. Lucas Barreto, 23,61%, 148.162 votos. Randolph, 19,36%, 121.488 votos. Acácio Favacho, 94.356 votos. Aline Serrão, 63.318 votos, 10,09%, professor Daniel.
1: A gente tem 627 votos válidos sendo computados aqui, né? Com comparecimento que aqui foi de 330.

0: 38 até o presente momento, se tornou uma missão muito difícil para o senador Randolfo Rodrigues retornar para um próximo mandato.
1: Verdade.
0: Muito, muito, muito difícil. Hoje, praticamente um milagre.
1: 75%, mais de 75% dos votos apurados. Tá?
0: É uma baita formação de tendência, e essa tendência vem sendo acompanhada praticamente desde os 20% das urnas apuradas, quando o Lucas vira e não deixa mais espaço. Parece que a gente tem aqui uma cristalização de dois nomes já para o Senado Federal.
1: E a trinca que se formou nessa conjuntura política a partir da eleição de Antônio Furlan se confirma, sendo ele praticamente eleito governador, sua esposa e primeira-dama Raíssa Furlan sendo a mais votada para o Senado, e compondo esse trio, essa trinca, já era senador, é o Lucas Barreto, né? Então,
0: aqui o Estado
1: é Amapá, algo que vinha se desenhando e
0: até
1: e
0: pela composição demográfica, pela proporção do Estado do Amapá. Eu pessoalmente, Célio, sou muito cético com relação a quando se critica o voto e a consanguinidade ou a familiaridade. Sim. Porque é um Estado demograficamente pequeno ainda, apesar de ser um Estado rico e grande, é um Estado demograficamente pequeno, portanto, os laços de parentesco, eles são muito comuns, né? Como a gente costuma brincar, o Amapá tem três pessoas, eu, você e alguém que a gente conhece. Então, essa questão da consanguinidade, se a gente for realmente tratar isso como filtro, eu acho que a gente não tem como praticamente ninguém ser eleito no Estado do Amapá. Todo mundo é meio parente de alguém.
1: Não colocando como filtro,
0: claro,
1: mas se tratando, e eu deixei bem, enfatizei bastante, que claro, Lucas claro. Barreto já tem uma história como deputado estadual e senador, mas Raíssa Furlan até então não tinha... nenhum cargo. Ela concorreu para o Senado na eleição passada e ela não tinha tido nenhuma outra experiência, nenhum cargo político. Por isso que eu estou colocando que, em função da votação expressiva, da gestão de Antônio Furlan à frente da prefeitura, se a gente disser que não favoreceu nem um pouco, a gente vai estar.
0: Exatamente. A gente tem aqui um cenário em que as eleições majoritárias.
1: A definição não é só pela consanguinidade, mas é um dos fatores que, querendo ou não, contribui.
0: As eleições,
1: ainda que indiretamente.
0: Essas eleições majoritárias foram definidas em função de um desejo de mudança. Isso está óbvio, está dado. A gente
1: também
0: tem um campo da esquerda que leva um soco no estômago. A gente tem um momento difícil de muito repensar para uma análise para além da eleição e olhando o processo político. O campo da esquerda no Amapá hoje passa por um momento muito difícil, que vai precisar de muita reformulação. É um momento muito importante por conta da chegada do petróleo. Os trabalhadores do Amapá, que são a agenda histórica do campo da esquerda, vão precisar de muita representatividade num momento decisivo. E o que parece é que predominou realmente um desejo por mudança de lideranças, uma renovação no campo da Assembleia Legislativa, do Senado, parcialmente, e uma renovação cabal. Aqui, as eleições, se não me engano, me corrijam, algum dado em que Dr. Furlan ganha em todos os municípios.
1: Isso.
0: Eu não lembro da última eleição que isso aconteceu.
1: Mas me permita acrescentar um dado,
0: claro,
1: reforçando o que eu falei ainda há pouco. Se João Pedro, que até agora é o mais votado para a Assembleia Legislativa, não fosse filho de quem é, ele poderia sim entrar dentro do contexto desse desejo de mudança. Mas não teria a densidade eleitoral que teve se não fosse o DNA
0: fantástico que a gente...
1: Ele tem o DNA biológico e político.
0: Mas tem que olhar uma coisa.
1: Eu diria
0: coisa
1: que a votação não seria tão expressiva e talvez ele não fosse o primeiro colocado. Vamos colocar então o desejo de mudança, pode ser um voto de protesto, mas que a consanguinidade. Ela influencia direto ou indiretamente.
0: No caso do Estado do Amapá, pela nossa base social. Claro, claro. No caso do Amapá, a gente tem uma base social clânica que ela é muito arraigada, então os laços de proximidade são muito grandes. Eu posso falar que um bom indicador, geralmente, é que a gente está acostumado a acreditar que as eleições acontecem de 4 em 4 anos, mas no Brasil elas acontecem de 2 em 2. E a gente tem que lembrar que esse retrato do PDT, por exemplo, indo muito bem nessas eleições proporcionais, de alguma forma se correlaciona com o fato de que o PDT foi, se não me engano, ou o primeiro ou o segundo partido que mais fez eleições, assim como a União Brasil, nas eleições proporcionais para vereador. Então, se a gente tem hoje uma votação para proporcionais que é dominada pelo PDT e pela União Brasil, claro, com outros partidos importantes, isso pode ser observado como corte histórico, e eu estou olhando como historiador mesmo, para o fato de que nessas últimas eleições proporcionais, as de 2024, foi feito um trabalho de ampliação de diretórios, foi feito um trabalho de base muito relevante do União Brasil e do PDT, bem como de outros partidos. Então, cuidar bem desse processo do que é, aparentemente muita gente não dá bola, que é a eleição para vereador, contribui decisivamente para dois anos depois você ter uma votação expressiva para deputado estadual, principalmente estadual, mas também federal. Acho que essas são duas explicações. O curioso, Célio, é que se a gente tem um cenário nas majoritárias

0: E aí eu acho que a gente vai chegar num ponto de encontro de análise, né? Ousaria dizer. Se a gente tem as majoritárias com desejo de mudança, isso não se reproduziu nas proporcionais. As proporcionais, com o caso da LAP, com uma sutil mudança, tem um certo grau ainda de continuidade, a bancada federal não muda radicalmente, inclusive não acompanha a votação para o executivo para as majoritárias, ou seja, as majoritárias foram para um lado e as proporcionais não necessariamente foram para o mesmo lado. Atribuo isso ao dever de casa de quem há 2-3 anos atrás começou a cuidar da sua campanha para estadual, para federal, que é o bom trabalho da política, cuidar do mapa de voto. Isso é o que define muita coisa. Recurso define, relações definem, mas o mapa de voto é um campeão aí na hora das metodologias.
1: E como você disse, esse cuidado que começa com a eleição municipal também já fortalece os redutos e as bases eleitorais, e querendo ou não, uma semente que se planta. Então, juntando isso tudo com as lideranças e o poder que algumas lideranças, não todas, têm de às vezes transferir votos em grande proporção, isso conta bastante também. Na verdade, nós temos um conjunto de fatores que contribuem para esse processo de mudança.
0: E a gente tem aí, se a gente olhar bem o que foram as eleições para 2024, se a gente fizer um cômputo geral de quem estava no arco de relações do governador Clécio Luiz e quem estava no arco de relações de oposição ao governador Clécio Luiz, vai ficar muito perto desses 61% da última atualização.
2: Números atualizados agora, 81,45% dos votos apurados. Doutor Furlan, 215.729 votos, 61,70%. Vamos lá aqui, cadê? Doutor Furlan já, governador... Isso, 61,70%, doutor Furlan, 215.729 votos. Clécio, 132.972 votos, 38,03%. Senador, 81,45% dos votos apurados. Raíssa Furlan, 29,38%, 202.119 votos. Lucas Barreto, 163.773 votos, 23,80%. Randolph, 131.597 votos, 19,13%. Em quarto lugar, Cássio Favacho, 102.913 votos, 14,96%. Aline Serrão, 68.797 votos, 10% dos votos apurados. Capiberibe, 15.359 votos, 2,23%. Deputado federal, vamos atualizar aqui, que já para a gente dar uma parcial dos deputados que estão sendo eleitos até o momento.
1: E Pichou abriu
2: nesse momento
1: cerca de 2%, né?
2: Exatamente. Olha só,
1: Zenildo.
2: Deputados federais eleitos com 81,45% dos votos até o momento. Felipe Show, 26.594 votos. Josenildo Abrantes, 21.472 votos. Aline Gugel, 19.691 votos. Márcio Serrão, também sendo eleito com 18.056 votos. Dorinaldo Malafaia, 15.852 votos. Vinícius Gugel, 15.214 votos. Professora Marcivânia, 14.302 votos. E doutora Érica, com 11.688 votos, seriam os eleitos até o momento para a Câmara Federal. 81,45% dos votos apurados. E os deputados estaduais eleitos até o momento: João Pedro, 14.050 votos. Rodolfo Vale, 12.075 votos. Jaque JK, 11.021 votos. Hildegard Gugel, 9.613 votos. Bia Pombo, 8.423 votos. Kinovac, 8.047 votos. R. Nelson, 7.862 votos. Doutor Victor Amoras, 7.656 votos. Diogo Sênio, 7.644 votos. Socorro Nogueira, 6.798 votos. João Mendonça, 6.787 votos. Roberto Góes, 6.556 votos. Júnior Favacho, 6.523 votos. Thelma Neri, 6.406 votos. Jorge Amarajás, 6.365 votos. Jaime Pérez, 6.356 votos. Raifran Beirão, 6.001 votos.

0: votos. Fabrício Furlan, 5.422 votos. Aldilene Souza, 5.395 votos. Josélio Mais Saúde, 5.294 votos. Aparecida Salomão, 4.919 votos. Lohan Barreto, 4.508 votos. Franco, 4.305 votos. Alex, 3.640 votos. Até aqui os deputados estaduais eleitos, se a eleição terminasse agora, com 82,55% dos votos.
1: O João Pedro seguindo na frente, seguido pelo Rodolfo Vargas, né?
2: Exato, os eleitos agora para a bancada federal seriam Felipe Show, Josenildo, Aline Gurgel, Márcio Serrão, Dorinaldo Malafaia, Vinícius Gurgel, professora Marcivânia, e o Podemos entra agora com a doutora Érica.
3: Exatamente. Nesse momento, no estado do Pernambuco, Raquel Lira, reeleita governadora do estado, ela que é do PSD, vencendo aí com 52,9% dos votos, vencendo João Campos, do PSB. E, inclusive, ela venceu em Recife, capital onde João Campos
2: foi. Foi uma virada do último ano.
3: Foi uma virada, é.
2: Célio Alício, na tua opinião, já dá para falar no fim da conversa para o governo do estado do Amapá? A gente tem

0: política e estratégica da campanha do Lula no segundo turno, caso ele ocorra, é de um confronto direto, de uma descredibilização direta do voto bolsonarista para que impeça que quem votou no primeiro turno Flávio Bolsonaro vote no segundo.
1: É. Ou seja...
0: Porque esse voto do Flávio Bolsonaro... Salve algo extraordinário, não pula pro Lula, não pula o muro.
2: Isso.
0: Ele teria que deixar de votar. Ele teria que deixar de votar. Portanto, a estratégia que Lula deverá, caso queira ser competitivo no segundo turno, é a do confronto direto.
2: Confronto direto. Ou seja,
0: batida de frente de Scania.
2: O que a imprensa tem colocado como o Lula do Antigo Testamento.
0: É, vai ser necessário muito músculo aí para reverter essa diferença.
2: Ou se for do Novo Testamento, vai ter que ser o do Apocalipse.
3: O Ronaldo Caiado em entrevistas anteriores, disse que o combinado entre eles era que quem fosse para um segundo turno confrontando o Lula ia ter o apoio deles,
2: agora,
3: né?
2: Ele,
3: do Zema, enfim, dos outros, dos
2: agora,
3: demais, né?
2: Agora, convenhamos, achar que Ronaldo Caiado, que desde 89 já confrontava o Lula nos debates, esses nomes todos, dificilmente. Agora, o que vai é que alguns eleitores desses candidatos não obedecem cegamente e nem sempre votam ideologicamente.
3: Sim.
2: Um percentual pode ser transferido.
3: Claro,
2: agora, a totalidade, claro, que é o necessário para que Lula reverta, é muito difícil. Então, daí a necessidade do confronto direto.
0: Não, vai ter que ser confronto direto e frontal. Vai ter que ser
2: porrada.
0: Então a gente vai ver possivelmente uma campanha do Lula aqui muito mais agressiva no segundo turno.
2: Vai ser
0: porque
2: legal.
0: Esse resultado é surpreendente. Todas as pesquisas davam intenções de voto que praticamente iriam na direção do empate técnico. E esse empate técnico não aconteceu.
3: E qual seria a estratégia do Flávio Bolsonaro, então, para permanecer liderando?
0: Puxar todos esses votos do Augusto Cury, do Caiado, do Renan, sem sombra de dúvidas.
2: A estratégia
0: dele... A primeira reunião de amanhã de manhã... Uhum. Da coordenação de campanha do Flávio Bolsonaro é com esses candidatos, para convidar eles a embarcar na campanha, uhum, demonstrando um Flávio que não vai ser um governo, caso governe, caso de fato seja eleito, vai ser um governo bolsonarista, vai ser um governo liderado pelo clã, pela família Bolsonaro, pelo Partido Liberal, mas com capacidade de composição, de abrigar espaços e ver como isso vai agradar a todos. Até porque essa é um resultado muito duro para o Renan Santos, porque o Renan Santos agride Flávio Bolsonaro nos debates, na expectativa de que ele perdesse para o Lula e abrisse-se um espaço da direita pós-bolsonarista. Isso não aconteceu. O bolsonarismo continua sendo, no Brasil hoje, gostemos disso, não gostemos disso, cada um vai ter o seu sabor, o bolsonarismo ainda é um voto muito forte no Brasil hoje, tudo de desgaste que já aconteceu.
2: E eu vou mais longe, eu creio até que o Flávio não vai aguardar a reunião de amanhã. As ligações já devem estar ocorrendo,
0: claro,
2: nesse
0: momento.
2: Antes disso, porque ele certamente, o Flávio, ele estava muito certo em algumas entrevistas, achando que poderia vencer no primeiro turno, e havia um clima de vitória dentro do grupo do Flávio. Então isso quer dizer que essa votação não é surpresa para eles, e as articulações já com certeza estão sendo feitas já ao longo dessa última semana agora.
3: Antes mesmo, nesses últimos dias agora, sexta-feira e sábado, ele já havia convidado o Ronaldo Caiado para vir pro lado dele, já oferecendo
2: verdade,
3: já uma cadeira no ministério,
2: já,
3: né?
2: Estavam ocorrendo.
3: Claro, já começam essas negociações
2: agora,
3: e essas
2: agora
3: articulações.
2: Amanhã, oficialmente, alguns já vão trazer, né,
3: sim,
2: a bandeja,
3: sim,
2: com os votos, né?
3: É. Eu aposto no Zema, com certeza ele vai pro lado do Flávio.
0: Mas acabou que o Zema não teve uma expressão tão grande.
3: Acabou que foi bem pouco, né?
2: Tanto que o Zema nem ousou.
3: Nem chegou a 1%,
2: tanto que o Zema nem ousou desistir e abrir, como ficou previsto. Ou pensava-se até que no debate da Globo o Zema iria abrir em rede nacional, olha.
3: E anunciar, né?
2: E anunciar. É. Mas não.
0: Olha, Bruno, eu não vi como é que tá a composição da Câmara Baixa da Câmara dos Deputados. A Câmara Alta é dominada pelo campo da direita hoje no Brasil, com votações muito expressivas em vários estados, no norte e no sul, do Partido Liberal, que é o campo da direita mais rígido, e a gente tem hoje um Brasil que dá sinais claros, com resultado surpreendente, inclusive no Rio de Janeiro,
3: sim,
0: que o Eduardo Paes parecia que ganharia e não está ganhando, né?
3: Não.
0: E parece que o Douglas Ruas é do Partido Liberal, o próximo governador
3: do Rio de Janeiro. Que é do PL. Já
2: está fechado no Rio, já o Ruas.
3: É isso que eu vou checar agora.
0: Se já não tiver fechado, está encaminhando.
2: Agora o que é estranho
0: O Brasil se inclina de novo à direita.
2: Isso. Não atualiza, permanece em 64%, de urnas apuradas, 49,5% Flávio, 42,2% Lula. E essa demora na atualização é que
3: tá dando suspense, né?
0: É uma aflição.
3: Olha, 73% das urnas apuradas no estado do Rio de Janeiro, 50,3% Douglas Ruas vencendo aí em primeiro turno contra 41,5%.
2: Essa virada do Ruas foi nos últimos 3 dias, isso, até quarta, terça,
3: quase 10 pontos percentuais.

0: diferença.
1: O Eduardo Paes permaneceu na frente com possibilidade de vencer no primeiro turno.
0: Isso.
1: Uma diferença que chegou a ser de mais de 25%.
2: Agora, o Brasil acaba sendo um país que não é para amadores, né? Porque, vamos lá, todo mundo imaginava que a esquerda estava enterrada por volta de 2014, 2016, 2018. O Lula, mesmo tendo sido preso, volta e ganha as eleições contra o bolsonarismo. E todo mundo imagina que o bolsonarismo está morto e enterrado de cabeça para baixo. Pois acabamos de ver que não está.
0: Não tá.
2: Então, esse é um país sem manual, meus amigos. Não, em política, no Brasil, tudo pode acontecer.
1: O mais interessante, não. Se nós formos longe, depois de mais de 20 anos, todo mundo achava que o Jânio Quadros era uma figura decrépita politicamente. Ele se elegeu prefeito de São Paulo
2: contra o Fernando Henrique Cardoso.
1: Contra Fernando Henrique Cardoso. E algo surpreendente. E vale dizer também que nós assistimos, principalmente por parte do PSDB, que o PT deixaria de existir, que era necessário inclusive mudar a sigla e as cores, a cor, a vermelha, tirar a estrela, porque o partido estava acabado. Passado esse tempo todo, o Lula saiu da prisão, se elegeu novamente, foi para o terceiro mandato, e o que acabou deixando de existir foi o PSDB, que praticamente não existe mais.
0: Sim.
1: Então, de fato, o Brasil não é para amadores.
3: E no Pará, doutor Daniel, já aí com 83% das urnas apuradas, é isso? 83,17%, doutor Daniel, nesse momento, sendo eleito aí governador do estado do Pará.
2: Quase 300 mil votos de diferença.
3: Isso,
2: é muito
3: isso.
2: Voto.
3: É bem difícil reverter esse quadro aí, né? Sim. E ir para um segundo turno.
2: Sim.
3: É, muito nesse momento, complexo. Então, o doutor Daniel é praticamente eleito. E para senador, Helder Barbalho, né, do MDB, com 25,25%, seguido aí do delegado Éder Mauro, do PL.
2: Agora,
3: seguido
2: de
1: 23,5%.
2: Uma questão relevante, pessoal, pega pesado. Uma coisa relevante é o seguinte, Bruno, se a gente puder dar um passeio nacionalmente para discutir o Senado, isso é um bom retrato do campo da direita por um motivo. O Senado é que tem, claro, estamos extrapolando aqui um debate sobre o relacionamento com impeachment dos membros da Suprema Corte, que foi uma agenda muito quente esse ano, né? O Senado brasileiro hoje é um Senado muito, mas muito inclinado à direita, com muitos eleitos pelo PL. Se a gente puder olhar a composição do Senado em alguns estados, pode começar pelo Norte, por exemplo, né? Como é que o Senado está composto hoje? Porque Rondônia eu vi que teve voto forte do PL,
0: sim.
2: Acho que o Acre também teve. O Amazonas, olha, quem está liderando as intenções de voto. Não, daqui deputado federal.
1: Aqui no Amapá, os dois votos do Senado vão ser a favor de impeachment do.
2: Não consigo dizer. Não consigo
1: Raíssa Furlan e. É sim, porque agora a pauta da direita. A pauta da direita no Senado é forçar
3: microfone.
1: A presidência a. Para que haja a abertura de processo de impeachment contra ministros do STF. Isso é muito claro. E eles afirmam isso diretamente. O próprio Flávio Bolsonaro fala isso claramente nos comícios, né, e até em entrevistas. A intenção da direita é poder povoar o Congresso Nacional, tanto a Câmara quanto o Senado, para poder criar todas as condições para que ocorra o impeachment de. Eles não engolem a condenação de Jair Bolsonaro. A verdade é essa.
2: Vamos olhar como é que está o Senado na região norte. A gente tem hoje no Amazonas Eduardo Braga e Plínio Valério, que não estão cristalizados no campo da extrema direita, da direita, como a gente quiser chamar, apesar de ter capitão Alberto Neto com 24,58%,
4: que é do muito, PL, né?
2: Que é do PL, muita coisa.
4: É.
2: Se a gente olhar Roraima, se eu não me engano, teve senadores do PL eleitos.
4: PL também, sim. Roraima, Rondônia, Acre. Todos esses estados aí elegendo senadores alinhados à direita.
3: E no estado do Amazonas, a briga pelo governo está indo para um segundo turno com Omar Aziz, com 38,7% dos votos, seguido de professora Maria do Carmo, do PL, com 26,2%. Portanto, indo aí para uma briga em segundo turno para governo no Amazonas.
1: O primeiro
2: voto do Senado em Roraima é um voto do PL, seguido pela Tereza Surita, que é de uma família política realmente bastante histórica do estado de Roraima. Se a gente puder ver Rondônia já está aí na mão? Tá, vamos pro Acre.
1: As teorias de conspiracionistas, por assim dizer, vão dizer que esses 10 minutos em que não é atualizado
2: vai render, não
1: isso
2: vai?
1: Isso é coisa do Trump.
2: Isso vai render, né? Olha, aqui no Acre a gente tem uma virada impressionante.
1: Fecharam as embaixadas, né?
2: Jorge Viana, que se não me engano,

0: Já foi governador do Acre,
1: não foi? Já foi governador.
2: Já foi governador.
0: Não está eleito senador, uma eleição que leva Márcio Bittar do PL e Mara Rocha, que
2: é dois partidos
0: do campo da direita.
2: Da direita e que se uniram, né?
0: Num estado que era um estado tradicionalmente do ambientalismo
2: e do Partido Trabalhador. Dois ex-governadores.
1: Jorge Viana foi prefeito de Rio Branco, foi governador do Acre, eleito e reeleito.
2: E dois
1: foi ministro de governo do Lula e da Dilma. Exato. E olha aí.
2: E detalhe, dois ex-governadores que estavam
0: concorrendo Cameli, ao Senado, Jorge, boa, muito boa.
2: Acabaram aí ficando de fora dentre os eleitos ao cargo de senador, né?
0: Esse é o são os votos em Rondônia, dois
2: do PL, né?
1: O Brasil não é para amadores.
0: Esses votos com o Dr. Fernando Máximo e Bruno Scheidt são de Rondônia, né?
2: E dois... o governador eleito de lá é do PL também.
0: Ou seja, Rondônia totalmente alinhada ao Partido Liberal, ao Partido
1: Marcos Rogério. E atenção, passamos de 10 minutos sem atualização. Isso é sério.
0: O próximo é Tocantins, vamos lá. Tocantins a gente também tem. Tá tudo bem.
1: PL.
0: Mais um senador do PL, Eduardo Gomes em Tocantins e Alexandre Guimarães do MDB. Ou seja, o Partido Liberal hoje com uma representação majoritária na região norte, expressiva no Senado.
2: Olha o Vanderlei Luxemburgo, o professor. Mas...
0: O Luxemburgo concorreu.
2: 67.245 votos,
3: Luxemburgo. Essa demora
2: Luxemburgo. Nossa.
3: Viu?
2: Não.
3: Essa demora penúltimo. Na atualização nossa aqui é que o povo ficou travado no horário lá, né?
0: Rolou um suspense, hein?
3: É.
4: Até o momento... Não. Tinham aqui pessoas que estavam ainda, falaram que agora, ainda há pouco, né? Um pouco mais cedo, que ainda estavam levando urnas para serem apuradas ainda, né? Devido ao atraso da população em chegar no final.
1: Teoria da conspiração.
4: É.
3: Atualizou?
4: E nada ainda, viu? Para a presidência da República do Brasil, nesse momento, ainda continua com 64,8% das urnas apuradas. Nenhuma atualização para mais de 10 minutos aí desse estacionamento das atualizações e causando um suspense total nos nossos internautas aqui.
2: É o Maranhão, vamos lá acompanhar o resultado. Maranhão, a disputa prometia ser eletrizante. Eduardo Braz, lá, ex-prefeito de São Luís, estava liderando as pesquisas e também a disputa para o Senado estava prometendo fortes emoções lá no Maranhão.
0: Na Bahia, o PT vai bem, Rui Isso. Costa e Jacques Wagner.
2: Isso. Olha só, vamos lá, senador Maranhão, Fufuca, do PP, está sendo eleito com 21,53%. Laésio Bonfim, 21,31%, ele é do Novo. Também dois. O Fufuca, apesar de ser do PP, ele apoiava o Lula, né?
1: Sim.
2: Estava apoiando o Lula lá no Maranhão. E o Laésio Bonfim, que é do Novo, eleito com 21,31%. Ainda está 75,50%. Como é que está para governador lá no Maranhão? Tem lá o. No Maranhão. Não, isso aí é Ceará. No Ceará, o Cid Gomes sendo reeleito, e a gente vai voltar pro Maranhão para nós vermos aí o governador. Tá aí.
1: O Elmano permanece na frente?
2: Hã?
1: O Elmano superou o Ciro.
4: Superou o Ciro. Cadê? Avisou.
2: Olha, número atualizado agora, mais 1% sendo atualizado, 83,59% dos votos apurados. Dr. Furlan lidera com 61,80%, 222.630 votos. Clécio, 37,93%, 136.653 votos.
1: O que era quase que uma regra, o partido de esquerda, tipo PSTU, que é a esquerda radical, ficar em último, dessa vez o candidato Carlos Clay ficou em terceiro, com quase 435 votos. O terceiro colocado não chegou a 500 votos até agora, né? Mas para quem já foi o Fona, com o PSTU, né? Deixa de ser um avanço ficar em terceiro lugar, né?
2: Muito bem, com 83,59%, atualizou apenas 1% dos votos, né? Ainda não, matematicamente, ainda não aparece no sistema do TSE como eleito o candidato Dr. Furlan, né? Que está aí liderando com 61,80% dos votos. No Senado, Raíssa Furlan, 29,44%, 208.658 votos. Em segundo, Lucas Barreto, do PSD, com 23,1%.

0: 86%, 169.097 votos. Randolph, 135.147 votos, 19,07%. Acácio Favacho, 106.052 votos, 14,96%. Aline Serrão, 70.571 votos, 9,96%. Capi, 15.774 votos, 2,23%. Atualizando os números para deputado federal, atenção,
1: Só um minuto, Rodrigo, porque atualizou para a presidência da República, Flávio Bolsonaro recua 48,47% e Lula cresce e aí chega a 43,4%. Disputadíssimo agora já com 84,9% das urnas apuradas.
2: E a gente vai começar a checar aqui quais são os estados que ainda tem para apurar, para começar a entender se o voto
1: será,
2: do Nordeste,
1: né?
2: Deve se encaminhar.
0: Vamos isso. E atenção para os números para deputado federal no Amapá. Os eleitos até o momento: Felipe Show, 27.397 votos. Josenildo, 22.087 votos. Aline Gugel, 20.250 votos. Márcio Serrão, 18.319 votos. Dorinaldo Malafaia, 16.259 votos. Vinícius Gugel, 15.699 votos. Professora Marcivânia, 14.899 votos. E doutora Érica, do Podemos, com 12.192 votos, seriam os eleitos com 83,59% dos votos apurados. Assembleia Legislativa, vamos dar uma parcial aí também dos deputados eleitos até o momento. João Pedro, do PDT, 14.344 votos. Rodolfo Vale, do União, 12.470 votos. Jaque JK, do PDT, 11.354 votos. Hildegard Gugel, Republicanos, 9.889 votos. Bia Pombo, do União, 8.555 votos. Kinovac, do Republicanos, 8.227 votos. R. Nelson, do Podemos, 8.146 votos. Diogo Sênio, do MDB, 7.863 votos. Dr. Victor Amoras, da Rede, 7.823 votos. Socorro Nogueira, do PT, 7.121 votos. João Mendonça, do Podemos, 6.973 votos. Liliane Abreu, que está com os votos sub júdice, mas atualizando, ela estaria eleita com 6.971 votos. Roberto Góes, 6.707 votos. Júnior Favacho, 6.677 votos. Thelma Nery, do Republicanos, 6.613 votos. Jorge Amarajás, do União Brasil, 6.541 votos. Estou passando uma parcial dos candidatos eleitos, né? Já agora atualizando, Teca do Jori, 6.421 votos. Se terminasse neste momento, já estaria, portanto, eleita aí também a candidata Teca do Jori. Que é a esposa, né, do atual deputado Jório Weires. Até o momento, portanto, seriam atualizando aqui os eleitos. Parei aqui na Teca do Jori. Josélio Mais Saúde, do PP, 5.880 votos. Aldilene Souza, do PDT, 5.839 votos. Fabrício Furlan, da Rede, 5.803 votos. Aparecida Salomão, União Brasil, 5.213 votos. Lohan Barreto, do PSD, 4.684 votos. Franco, do PSD, 4.587 votos. E Alex Pitel, do PL, com 3.950 votos. São os eleitos até o momento. Aqui, para você que está ligado, acompanhando aqui a programação da Diário FM, Alex Pitel, do PL, também estaria entre os 24 eleitos até o momento.
2: Para tentar explicar um
3: 1950 votos.
2: Para tentar explicar um pouquinho das tendências do que pode acontecer com a... Vamos lá. Se existe uma margem, segundo as pesquisas, para o Lula crescer e tirar essa diferença do Flávio Bolsonaro, isso deve

0: Vir a ser o Nordeste.
1: Sim.
0: No Nordeste, segundo os dados que estão aqui disponíveis do TRE, a gente tem o seguinte cenário. Alagoas, Lula ganha de 56 contra 38 e ainda tem 42% de urna para abrir. Muita urna. Na Bahia, Lula ganha de 64 a 29 com 58% das urnas. Mesmo cenário, 42% para abrir. Bahia tem muito voto.
2: E Bahia
0: voto.
2: É o quarto maior colégio quarto eleitoral maior... do Brasil.
0: Tem
2: né?
0: muito voto e Lula ganha com uma diferença expressiva de quase 30 pontos, quase 40 pontos percentuais.
3: Daniel, sem cortar o raciocínio, então esse recuo que a gente tem verificado agora é fruto desse avanço das urnas no Nordeste?
0: A questão mais importante, sim, mas a questão mais relevante é que se há um espaço possível para Lula tirar a diferença...
3: É nessa possibilidade.
0: É nessa possibilidade pelo fato de que Bahia, 58%...
2: Atenção, atenção, senhoras e senhores, 20 horas e 11 minutos, 20 e 11, números atualizados no Amapá.
4: Eleições 2026.
2: 20 horas e 12 minutos, 88,51% das urnas apuradas e o sistema oficial de apuração do Tribunal Superior Eleitoral acaba de informar que com 62,01% dos votos, correspondentes a 238.963 votos, Dr. Furlan do PSD já é considerado governador eleito do estado do Amapá, professor Daniel Chaves.
0: Vai muito próximo dos estimados com as eleições de 2024, que foram as eleições municipais, que, como a gente falou em outras análises, dão a prévia do que é a eleição dos dois anos seguintes. Eleições municipais ajudam a entender tendências para as eleições estaduais. Dr. Furlan, que naquele momento, segundo o cômputo de boa parte dos especialistas, tinha aproximadamente 66%, o número está muito próximo disso. Claro que teve um crescimento do Crécio Luiz comparado a esse último ciclo eleitoral dos seus aliados, mas é algo que está dentro do esperado, considerando a expressividade dos seus votos em Macapá e considerando os votos nos municípios. O que surpreende é que alguns municípios muito próximos a Crécio Luiz, a União Brasil, que num momento inicial estavam alinhados, nesse momento não fazem o comparecimento na direção de Crécio Luiz. Crécio Luiz tem, portanto, uma diferença de votos comparados a Dr. Furlan de 25% quase. É uma diferença muito expressiva que, como disse, vai na direção do que seriam os votos do Furlan mais os opositores ao arco do governo em 2024 e consolida uma vitória que talvez tenha sido as eleições mais antecipadas da história do Amapá. As eleições de 2026. Há 2-3 anos se falam dessas eleições. Desde a recondução de Dr. Furlan no município, com 85% dos votos válidos, se fala disso. É um voto de mudança, é um voto de tentar mexer com o tabuleiro político e é um voto que acontece numa hora extremamente estratégica, porque o Amapá tem o petróleo batendo na porta, tem o ciclo econômico batendo na porta, um ciclo relevante. E aí eu acho, Rodrigo, que nós possivelmente teremos o governo do Dr. Furlan sendo o governo que vai se apropriar, que vai fazer uso, que vai alocar os primeiros recursos dos royalties ou de dividendos do petróleo no estado do Amapá. Que tende a garantir, do ponto de vista orçamentário, uma forte potência.
2: E o sistema também já dá como eleita a candidata Raíssa Furlan, eleita senadora pelo estado do Amapá, ela que é do partido Podemos, com 29,58% dos votos, 224.301 votos contabilizados. Kleber Barbosa está conosco, daqui a pouquinho vai ocorrer a entrevista coletiva com o governador eleito do Amapá, doutor Furlan, até aqui com a senadora eleita Raíssa Furlan e também Lucas Barreto, que está aí com a sua reeleição bem encaminhada. Alô, alô, Kleber!
5: Muito bem, Rodrigo. Saudar você, Lange de ouvintes, internautas. Nós estamos aqui no comitê central do candidato, Dr. Furlan. Fica aqui na divisa, vamos lá, entre o Perpétuo Socorro e o centro de Macapá. O candidato agora, governador eleito, está sendo aguardado. A informação da assessoria é que está se deslocando para cá. Daqui a pouquinho vai ser concedida uma entrevista coletiva, como você falou, jornalistas até da Guiana Francesa estão cobrindo as eleições, correspondentes também de vários estados do Brasil, e daqui a pouco, importante, vai acontecer essa entrevista coletiva aqui. Comitê Central.
2: Muito bem, a gente está tendo um probleminha aí no sinal do Kleber Barbosa. O áudio, né? A gente vai tentar aí restabelecer o contato com o Kleber Barbosa, que está acompanhando já em clima de festa. Em clima de festa, o pessoal está te ligando. Tudo certo agora sim, Kleber. Vamos ver se melhora o áudio. Ok, Kleber.
5: Aqui no Comitê Central. Comitê Central está sendo aguardado aqui a presença do candidato, agora governador eleito. Está sendo esperado daqui a pouquinho. Muita gente por aqui. A festa promete entrar pela noite aí. Então daqui a pouquinho a gente espera já falar no ar aqui com a participação do governador eleito, Antônio Forlan. Daqui a pouquinho aqui no Comitê Central, no bairro Perpétuo Socorro. Quase na divisa aqui com o centro da cidade, tá bom, Rodrigo?
2: Muito bem, Kleber Barbosa, já no espaço, no comitê de campanha central do candidato eleito, do governador eleito do estado do Amapá, Antônio Forlan, já com as informações, mostrando aí o público que já começa a chegar para celebrar aí, portanto, essa vitória. E daqui a pouquinho, entrevista coletiva, de acordo com que informa que a assessoria de comunicação do governador eleito, já para passar aí, portanto, essas informações, sua impressão e já passar sua primeira mensagem na condição de governador eleito do Amapá, para os ouvintes, para os eleitores, para a sociedade amapaense de modo geral. Você continua por aí, né, Kleber?
5: Isso, a gente continua por aqui. A gente fez a chamada que o sistema de som tinha dado uma trégua agora há pouco. Ficamos aí quase 10 minutos sem atualizações. Tem um telão ali retransmitindo a apuração lá pelo TRE, pelo TSE, na verdade. À medida que essas parciais vão sendo anunciadas, é a festa aqui da militância do governador eleito, Antônio Forlan. Daqui a pouquinho a gente volta a falar daqui, tá bom, Rodrigo?
2: Muito bem, Kleber. Daqui a pouquinho então você volta. Daqui a pouquinho, assim que já tiver aí com o governador eleito, com a senadora eleita Raíssa Forlan, Lucas Barreto, você já pode manter contato conosco aqui. Volta a chamar pra gente colocar ao vivo aí direto do Comitê Central da campanha do governador eleito do Amapá, doutor Forlan. Porque agora a gente vai falar do cenário nacional, né? Já tá. As urnas continuam abertas, liberadas aí, a apuração. Continua, quantos por cento já, professor Daniel?
0: Avançou muito a nacional, deu um pulo legal aqui para 90,14% dos votos das sessões totalizadas e teve mais uma diminuição, não muito expressiva, mas teve, da diferença entre o Lula e Flávio Bolsonaro. Vamos falar aqui em 48,05% de votos para Flávio Bolsonaro, para a presidência da República, contra 43,96%. Ou seja, são 4 pontos percentuais da diferença entre Lula e Flávio, com Flávio liderando para a presidência da República. Parece improvável uma vitória do Flávio, ao contrário do início das apurações no primeiro turno.
3: Sim.
0: Tudo leva a crer que a eleição vai para o segundo turno em nível federal.
3: Até porque a gente estava fazendo aqui um estudo das regiões, no Nordeste ainda tem muitas urnas para serem apuradas, né? E a tendência é o Nordeste, o maior número de votos, ir para o então presidente Luiz Inácio Lula da Silva. A tendência então, professor Daniel, é que, e professor Célio, é que a diferença diminua e o Lula consiga encostar. Sim. Um pouco mais, já atualizou agora. Agora, mais uma vez, recua o Flávio para 48,04 e Lula avança para 43,97%.
0: São, então, a tendência é 4 milhões de votos de diferença.
3: São 4 milhões. A tendência é essa. É o Lula conseguir
0: apesar encostar um pouco mais ainda. Bahia já foi a 76%, Alagoas já foi a 74%, 70%, corrijo. Vamos ver Pernambuco, que também tem muito voto em Pernambuco. Pernambuco hoje está com 85%.
3: E a Bahia?
0: A Bahia está com 74%. Ou seja, os principais colégios eleitorais do Nordeste já ganharam uma definição.
3: Já tomaram corpo, né?
0: Fato é que, salve algo extraordinário acontecer, o que não parece provável, a gente vai ter um segundo turno na eleição federal com uma distância acima do que os institutos de pesquisa previam. Não é um empate técnico, não.
3: Não.
0: É uma diferença grande de 4%. diminuiu, é verdade, mas continua sendo uma missão muito árdua e Lula vai ter que ir para uma campanha de confronto direto com Flávio Bolsonaro no segundo turno.
3: Entre aspas, pro fight.
0: Vai ter que ir pro fight.
1: É, até porque o Flávio tem a vantagem como diz o professor Célio, dos nanicos irem apoiá-lo no segundo turno, né?
0: Além de ter tido uma

0: eleição muito expressiva do seu partido nas majoritárias para o Senado. O bom resultado do PL no Senado é um bom resultado para Flávio Bolsonaro, porque todos esses candidatos agora estão soltos para fazer campanha nos seus estados para Flávio Bolsonaro.
1: Isso.
0: Então isso é um indicativo. Rio de Janeiro tem sido vencido pelo PL e tem um segundo turno aquecido, é relevante. Uhum. São Paulo vai ficar o Tarcísio livre para trazer voto, ou seja, é uma missão
1: e muito... E o Senado de São Paulo foi... vencido Rio do Rio também. O Senado de São Paulo foi vencido por Derrite e pelo Barros, esqueci o nome
2: dele. André do Prado.
1: André do Prado, perdão, que são apoiadores do Flávio Bolsonaro.
0: Então o Lula tem uma missão que obviamente não é impossível, mas ela é muito difícil. Tudo pode acontecer, uma eleição. Agora aqui, ó, teve mais uma atualizaçãozinha, eu acho.
1: Teve mais uma atualização, nesse momento...
2: Baixou mais ainda.
1: Baixou mais ainda, a tendência é essa.
2: Olha o Flávio Nordeste Bolsonaro, aí,
1: gente. Flávio Bolsonaro com 48,02% e Lula crescendo aí, chegando a 44,0%.
3: São 47,3 milhões. Mas talvez contribuindo para essa disputa...
0: Totalmente, é total verdade dizer que o Flávio Bolsonaro não ganha no primeiro turno por conta do
1: Nordeste. Por conta do Nordeste.
0: Sem dúvida.
1: Por conta do Nordeste. Porque até então, onde o Nordeste ainda não tinha sido apurado, o Flávio Bolsonaro chegou a abrir aí 11% de pontos percentuais de diferença, né? E agora...
0: O voto nordestino é calcificado à esquerda, sem dúvida alguma.
1: Isso, exatamente.
3: E até finalizar a contagem dos votos, essa diferença pode diminuir, por mais que Flávio permaneça na frente, mas a diminuição, de certa forma, vai fortalecer a estratégia do Lula.
1: O Lula já aumentou mais um pouquinho, Rodrigo, rapidinho. Flávio recua para 48,02 e Lula aumenta para 44,01.
2: Vamos agora atualizar os números para deputado federal aqui no Amapá. Os eleitos até o momento são os seguintes: Felipe Show, do União Brasil, 30.630 votos. Josenildo, do PDT, 24.177 votos. Aline Gugel, do União Brasil, 22.644 votos. Márcio Serrão, do União Brasil, 19.735 votos. Dorinaldo Malafaia, do PDT, 17.727 votos. Vinícius Gugel, do PL, 17.680 votos. Professora Marcivânia, do PCdoB, 16.258 votos. E doutora Érica, do Podemos, 13.609 votos. São os candidatos eleitos aqui até o momento. Essa é a composição da bancada federal do Amapá, com os 8 deputados federais até aqui eleitos. Com 91,75% dos votos, vamos ver como é que está a composição até aqui da Assembleia Legislativa do Estado do Amapá. João Pedro, do PDT, 15.901 votos. Rodolfo Vale, do União Brasil, 14.103 votos. Jaque JK, do PDT, 12.254 votos. E o Degarde Gugel, do Republicanos, 10.953 votos. Bia Pombo, do União Brasil, 9.154 votos. Estou atualizando neste momento os deputados estaduais eleitos até aqui, com 91,85% dos votos. Diogo Sênio, 9 mil. Diogo Sênio também eleito com 9.140 votos. Atualizando aqui os números, 9.148 votos. Diogo Sênio aparecendo. Kinovac, do Republicanos, com 8.939 votos. Dr. Victor Amoras, da Rede Sustentabilidade, com 8.612 votos. Socorro Nogueira, do PT, com 8.099 votos. João Mendonça, do Podemos, 7.691 votos. Thelma Nery, Republicanos, 7.545 votos. Jaime Pérez, Republicanos, 7.473 votos. Coronel Flecha, Republicanos, 7.381 votos. Júnior Favacho, MDB, 7.330 votos. Roberto Góes, do União Brasil, 7.302 votos. Jorge Amanajás, do União Brasil, 7.298 votos. Josélio Mais Saúde, do PP, 6.364 votos. Fabrício Furlan, da Rede, 6.203 votos. Aldilene Souza, do PDT, 6.000

0: 153 votos. Aparecida Salomão, do União Brasil, 5.582 votos. Lohan Barreto, 4.988 votos, do PSD. Franco, do PSD, 4.967 votos. E Alex, do PL, 4.291 votos.
1: O curioso é que a gente tem uma composição para a Câmara Federal, dos oito, em que Paulo Lemos e Lucas Abraão têm, nesse momento, mais votos do que a doutora Érica.
2: Isso.
1: No entanto, pelo fato de que o Podemos teve uma votação mais expressiva, em aproximadamente 2%, que a Federação Brasil da Esperança, PT, PV e PCdoB, acaba que nem Lucas nem Paulo Lemos entram, e quem entram é a doutora Érica.
2: Olha,
1: então, a doutora Érica tem menos votos em absoluto, mas a nominata foi bem. E aí isso coincide com um pouco do que a gente vinha conversando. A estrutura política importa tanto quanto qualquer outra coisa.
3: Tanto quanto.
1: O trabalho do dever de casa, de montar boas nominatas, é o que a gente falava sobre o que explica, por exemplo, o João Pedro Góes sendo o deputado federal mais eleito, bem como o Rodolfo Vale, como o Jacques JK, como o Edgar Gurgel. Os grandes nomes, os campeões de voto nessa eleição proporcional são agentes políticos que ajudaram e trabalharam muito pela estruturação da malha política no estado, nas eleições para vereador. Então foram construir a campanha dos seus vereadores, dos seus aliados políticos na vereança, para que isso, por sua vez, fosse um fator de potência para sua eleição na proporcional agora da ALAP. E o reflexo está aí. Então, um trabalho importante que o Podemos, por exemplo, fez foi o trabalho da nominata forte, competitiva, que não elegeu vários, mas isso ajudou a doutora Érica a se tornar deputada federal. E nesse momento, salvo juiz maior, ela e Vinícius Gurgel são os dois únicos deputados federais que estão no arco de composição do doutor Fulano, o governador eleito do estado do Amapá. Vão ter um papel muito importante. Nesse sentido, se a gente puder falar em linhas gerais, em Brasília, o doutor Fulano tem dois senadores.
3: Sim.
1: Tem a Raíssa Furlan e o Lucas Barreto como aliados diretos. E na bancada federal não vai ter essa maioria. A maioria hoje, se não me engano, é do União Brasil com 3, PDT com 2. A gente vai ter PCdoB com 1, o que totaliza 6. Podemos, e quem ficou faltando?
2: Republicanos
1: com 1. Então a gente tem hoje...
3: Flávio Bolsonaro recua para 47.
1: Sim. Então a gente tem aqui um cenário bem dividido na bancada federal.
3: É isso, como o professor falou, Flávio Bolsonaro recua um pouco mais aí a 47,96%, totalizando os quase 52 milhões de votos, e Lula avança aí para 44,07%, um pouco mais aí de 4,2 milhões de diferença entre...
1: Continua mantido o patamar.
4: Resumindo, só deixo o meu Cariri no último pau de arara, o Nordeste...
3: É, o Nordeste mais uma vez decidindo aí.
4: Cabra macho.
3: Não deixou o Flávio ganhar no primeiro turno.
4: Não deixou o Flávio ganhar no primeiro turno.
1: E Flávio tem que fazer campanha no Nordeste agora.
3: Vai.
1: Se Lula precisa ir para o embate direto contra o Flávio, o Flávio vai precisar fazer campanha no Nordeste.
4: O Flávio vai ter que beber água na cacimba.
1: Vai.
3: E aí tem que chegar cedo para beber água limpa da cacimba.
1: E aí nesse lugar, é importante notar que um estado do Nordeste... Estados do Nordeste que tiveram vitórias do PT, como por exemplo o Ceará. Ceará é o Mano de Freitas, é governador no primeiro turno contra não muito, de pouca diferença não. Ciro Gomes abocanhou 47%. Se a gente for olhar a Bahia hoje é um estado que é governado novamente pelo PT, mas o União Brasil tem uma distância de só 10%. Então tem um trabalho possível para ser feito na Bahia. E Pernambuco, que foi surpreendente, tem a Raquel Lira, que está num espectro que não, decididamente não é o da esquerda, com 53%. Então vai ter que ter um trabalho muito forte do Flávio em Pernambuco, e aproveitando esses votos e tentando potencializar o que, que foram votações expressivas do Ciro e do ACM Neto no Nordeste. Mas o trabalho é difícil.
4: Me permita um comentário assim que é surpreendente, levando em consideração o passado desse político e a capacidade que ele já teve em outros tempos de aglutinar ao redor dele expectativas muito grandes da esquerda, sendo que ele vem de lá da época da Arena como prefeito, que é o Ciro Gomes. Ciro Gomes praticamente enterrou a carreira política dele. Ele conseguiu brigar com a família Gomes, separou-se, apartou-se do irmão do Cid, que está concorrendo ao Senado. O Cid apoiou o Elmano. O Ciro largou na frente nas pesquisas e nesses últimos dias o Elmano ultrapassou o Ciro Gomes. Eu ouso dizer que Ciro Gomes caminha para um ostracismo político, até porque ele está ficando meio gagá, meio ranzinza, e com umas ideias

0: Sim, para quem batia demais na família Bolsonaro, ele até compôs aliança em nível local.
1: Vou tentar trazer uma análise que eu acho que coincide com outros nomes que surpreenderam em ficar de fora das eleições desse ano. Como diz uma música dele, Regina, macaco muito pula porque quer dançar. O político que transita muito pelo espectro político partidário, trocando toda hora de partido, trocando toda hora de base, sem uma estabilidade, tende a tornar o seu voto mais líquido. Tende a descalcificar seu voto. Então a gente pode observar vários exemplos aqui no próprio estado do Amapá, em que um caminhar de alguém que está na esquerda e vai para a direita, ou da direita que vai para a esquerda, prejudica eleitoralmente. O voto, ele é uma consequência de um longo prazo, de uma construção. Por isso que a gente vem falando sobre isso, Célio.
0: É a desidratação política.
1: Quando ele transita, vai para um partido, vai para outro, apoia fulano, chega uma hora que o eleitorado fica zonzo e não sabe para onde vai. Então, a estabilidade e a longevidade do político também depende da sua coerência político-partidária e ideológica em longo prazo. Ciro Gomes trocou de partido mais do que quem trocou de camisa.
2: E de palanques,
1: uma consequência está aí. A gente já tem. Aqui no estado do Amapá, a gente pode falar também de nomes que trocaram muito de camisa política.
0: Vamos lá, só dois fatos. O Ciro foi ministro do FHC e foi ministro do Lula. Quando o Lula vai preso, ele se oferece em holocausto para ser o candidato para poder eleito presidente, tirar o Lula da prisão, dar um indulto para o Lula e trazer a direita toda para o lado dele. Ele foi muito arrogante e, eu diria, muito pretensioso, porque ele não tinha todo esse cacife político para poder assumir esse risco, e nem a esquerda ia se entregar na mão dele.
1: Do ponto de vista técnico, eu diria que o fator que decide política não é só o raio céu azul, tanto que Augusto Cury, que foi aventado como uma terceira via, não conseguiu. Sim.
3: Não tracionou.
1: Nenhum deles tracionou, porque não é do dia para noite. Essas coisas não acontecem do dia para noite. A própria Marina Silva, quando foi uma terceira via eficaz, foi construindo isso ao longo dos anos. Se hoje a gente tem, por exemplo, um sujeito que é bom de segundo voto, eu acho que a gente pode agora, concluído o ciclo eleitoral, fazer análises até mais assertivas. Por que Lucas Barreto é tão bom de segundo voto? Lucas Barreto é um nome político linear. É um nome político conhecido pela consistência. Por que que a gente tem nomes que não foram tão bem nessas eleições? Porque num determinado momento está num espectro da esquerda, num outro determinado ponto não está. Isso prejudica, isso liquefaz o voto.
0: E a ironia do destino? Em 2018, tudo se encaminhava para que Janete Capiberibe fosse a primeira senadora eleita, e na corrida para o Senado, Randolfo Rodrigues, Davi Alcolumbre e Clécio Luiz desidrataram a trajetória de Janete Capiberibe e puxaram o segundo voto para quem? Lucas Barreto.
1: Lucas Barreto, que quase foi governador do Amapá em 2010.
4: Na verdade,
1: né?
4: Sério, Lucas Barreto foi candidato do Valdez.
0: Mas no final, o que eu estou dizendo aqui.
4: O segundo candidato da coligação era o Bala Rocha.
0: Sim,
4: Rodrigo, que era junto com eles. Que
0: para o final do processo da campanha, eles começaram a puxar votos para Lucas Barreto, porque justamente para tirar a Janete Capiberibe. E mais atrás, para minar a resistência política de Gilvan Borges, o que foi que aconteceu? Na época, o PSB orientou que não se votasse na Dora Nascimento, e se votasse no Davi, porque o Davi é que teria condições naquele momento de tirar o Gilvan Borges, e foi o que aconteceu. Então são essas voltas que o mundo dá, e a política não é para amadores.
4: Não tem. Olha, com 92,53% dos votos apurados no Amapá, tem uma briga aqui que vai ser boa até o final. Ela promete para a Câmara Federal, na única vaga do partido Podemos. A doutora Érica, ela tem aí 13.774 votos e vem sendo acompanhada de perto,
0: perseguida
4: pelo Alexandre Azevedo.
1: Isso.
4: 13.457 votos, pouco mais de 300 votos de diferença, e ainda temos aí mais de 7% de votos.
1: Essa vai ser decidida por uma padaria.
0: E longe de ser uma eminência parda nesse xadrez político, mas o Alexandre Azevedo, que é filho do ex-prefeito Azevedo Costa, vale dizer que dentro dos políticos em nível local,

0: conseguir diminuir cada vez mais a distância entre ele e o Flávio. No momento, 47,89% dos votos de Flávio Bolsonaro, com um pouco mais aí de 52 milhões de votos, e Lula com 44,14%, cada vez mais diminuindo essa distância, né? Mas ainda
1: assim, a tendência é essa, porque tudo indica que são os votos do Nordeste.
2: Nordeste, sim, certamente. Pro Joelcinho, que é o Bruno, e que eu aqui chamo de Joelcinho carinhosamente, cabe música, você que é cantor. Prepare o seu coração. Disparada.
0: Theo
2: de Barros e Geraldo Vandré.
0: Aquele suspense que ficou aqui alguns minutos sem atualizar.
2: Essa região,
0: a gente já esperava que quando voltasse a atualização.
2: Antônio Conselheiro.
0: A gente esperava que quando voltasse essa atualização seria justamente para surpreender.
2: Luiz Gonzaga.
0: Muito bem.
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1: Na Diário, 8 da noite, 36 minutos.
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1: Agora são 8 da noite, mais 37 minutos, 8h37. Ferrari me fez uma pergunta: por que o Paulo Lemos com mais votos do que a doutora Érica não entra? Porque o partido lá, a briga está entre professora Massivânia, Paulo Lemos e Lucas Abraão.
2: A federação.
1: A federação faz um. E essa vaga até agora é da professora Massivânia. E o Podemos já tem votos suficientes para eleger um deputado federal pelo quociente eleitoral.
2: Pode ser o Alexandre
1: Azevedo. Então, nesse caso, não tem sobra. Não. Vai ou a doutora Érica ou o Alexandre Azevedo.
2: Porque o Paulo Lemos tem mais votos que a doutora Érica. E atrás dos dois está o Alexandre Azevedo, mas dentro desse contexto...
1: Só que o Podemos não corre mais risco, porque ele já alcançou o quociente eleitoral. Pra então onde? Vai eleger, de toda forma, já vai eleger a sua deputada... Vai eleger um deputado, pode ser a doutora Érica ou o Alexandre Azevedo, que está no páreo aí, com essa diferença de pouco mais de 300 votos. Olha, 93,31 atualizou, né? Uma atualizada nos números... Para a Câmara Federal, vamos lá, essa disputa aí que está eletrizante, né? Deixa eu colocar aqui por partido, Podemos, vamos lá, vamos ver se aumentou, caiu, mas caiu pouco, né? 13.921 votos para a doutora Érica do Podemos e o Alexandre Azevedo, 13.629 votos. E quem entrou aqui agora no páreo também, com 13.037 votos, doutor Vinícius Reis. Doutor Vinícius Reis já atinge aí a marca dos 13 mil votos, deu uma encostada, faltando aí 6%, né, das urnas, né?
2: A situação da Bena Rocha aqui em Santana estava na frente, né? Mas a questão aí do...
7: Mas ela não consegue se enquadrar aqui, ela acaba ficando
2: não, de fora. Em Santana ela liderava, mas no geral... Já levando em consideração...
7: Em geral, ela está com 2,36%.
1: 9.940 votos até agora.
2: Em que posição?
1: Ela é a primeira... Vai sendo até o momento a primeira suplente do União Brasil.
2: Isso.
1: Do União Brasil.
2: Para responder aqui
1: as
2: perguntas. As pessoas fazem perguntas aqui para a gente.
1: 9 mil... cadê aqui? Federação União Brasil. Ela está com 10.004 agora. 10.004 votos para a Bena Rocha... E o detalhe é que União Brasil fazendo uma bancada aí com 6 deputados até o momento.
7: Muito forte na proporcional, né? União Brasil. Muitíssimo forte.
1: 3 deputados federais.
7: É o destaque no estado do Amapá das proporcionais, é União Brasil.
1: Na Assembleia Legislativa, o União Brasil com a Federação Progressista vai elegendo até o momento Rodolfo Vale, Bia Pombo, Roberto Góes, Jorge Amanajás, Josélio Mais Saúde e Aparecida 6. Salomão. São os deputados até o momento eleitos aí pelo
2: MDB,
1: pela Federação União Brasil Progressista e Progressistas.
8: MDB tá garantido aqui Diogo Senna e

0: Favacho?
1: Júlio Favacho. E surpreende a votação da ex-deputada Francisca Favacho, né?
2: Sim.
1: Uma votação aí
2: que acabou não acompanhando tão plenamente a votação
1: não acompanhou
3: dos filhos.
0: Do Acácio.
1: Ela que voltou, né? Ela que voltou aí a disputar, deixa eu verificar aqui na Câmara Federal, a votação do partido MDB, 25 mil, o partido todo teve aí para deputado federal MDB, cadê? Tá aqui, Francisca Favacho, 9.075 votos. Acácio na passada teve mais de 25 mil votos, né?
2: A gente tem inclusive um novo recordista de votos no estado do Amapá para federal, né? Felipe Show se torna, sim, nesse momento, com 33 mil e poucos, deixa eu ver o número preciso, 31.745 mil votos, o deputado federal mais votado da história do Amapá.
1: É 93, só um minutinho, Célio, 93,94% das urnas apuradas no estado do Amapá. E o TSE acaba de oficializar Lucas Barreto como senador eleito, com 196.775 votos, 24,10% dos votos apurados. Então, a nossa bancada de senadores, Lucas Barreto reeleito, vai para o seu segundo mandato e vai ter como colega a senadora eleita Raíssa Furlan, que obteve 29,7%.
2: Nenhum dos institutos de pesquisa pegou essa diferença.
1: É.
2: Nenhum dos institutos de
3: quebrou,
2: pesquisa.
3: Né?
2: Todos.
3: A realidade quebrou, né?
2: Todos institutos estavam. E aí é até uma coisa para se estudar mesmo, porque o voto, a intenção capturada estatisticamente é uma coisa, o voto é outra. A gente tem uma distância de 5 para quase 6%, 5,5%. De votos entre Lucas e Randolph, e nenhuma metodologia foi capaz de capturar. Como as metodologias, a gente conversava muito entre amigos ontem, se a Quest vai ser ou a grande vencedora, ou ela errou redondamente ao propor que havia uma aproximação entre Clécio e Furlan. A Quest estava redondamente equivocada, porque a gente está vendo aqui na capa, né? Furlan tem 53% e Clécio 47% na última das Quests antes da urna, de ontem. Não teve, não.
4: É. E vai acontecendo no cenário da presidência da República aquilo que nós já esperávamos, como falamos ainda há pouco. Nesse momento, Flávio Bolsonaro com 47,83% dos votos, seguido aí do presidente atual Luiz Inácio Lula da Silva com 44,21% dos votos, cada vez mais se aproximando, porém, da mesma forma como ele ganha votos, Flávio Bolsonaro também ganha votos. Então a tendência é que fique aí nessa disparidade
2: 44 a 47.
4: A tendência é essa mesmo, já com 92,77% dos votos.
2: Não é exatamente empate técnico.
4: Não é.
2: Não é exatamente empate técnico, é uma eleição que vai dar muito trabalho para os dois no segundo turno. Agora, muito mais trabalho para Lula, que vai ter dificuldade em trazer os votos do Renan, os votos dos outros, né? Os votos do Renan, os votos do Zema, acho que não conta, nesse caso não foi expressivo, mas vamos lá, Augusto Cury, Renan e Caiado, tendo votos que podem cair na cesta de votos do Flávio Bolsonaro, a missão do Lula é muito difícil, por não ter, e aí a importância da construção do campo político, Célio, a esquerda não teve um outro candidato além de Lula nessas eleições, o que coloca numa situação extremamente complexa perante os debates e coloca numa situação extremamente complexa à luz dessa necessidade de conversão de voto no segundo turno.
3: Aqui para nós, os municípios que trouxeram candidatura assinada pelo prefeito da casa, né? Por exemplo, Porto Grande, a vereadora e presidente da Câmara de Porto Grande, esposa do prefeito, Carol Monteiro, não teve, do MDB, que está fazendo dois MDB, né? Está fazendo o Sênior e o Júnior Favacho.
2: Sim,
3: o Júnior. E a Liliane Abreu de Tartarugalzinho.
2: Subjúdice,
3: né? Está subjúdice, está um processo também lá.
2: Chama muita atenção o impulso, e aí agora a gente mais do que nunca pode falar disso abertamente, porque a gente, como pessoa que está trabalhando na opinião pública, tem que ter o cuidado, né? Ético até, inclusive. O efeito Furlan transbordou Macapá e se transformou num horizonte de expectativas para todo o estado. Os outros municípios olharam para o que aconteceu em Macapá, avaliando que havia uma mudança para melhor, e disseram também: quero isso no meu município. Mesmo que nem todos os prefeitos fossem alinhados a Furlan, esse transbordado efeito do que foi.

0: foi propagado, e aí cada um vai ter sua opinião, alguns vão defender que não foi tanta mudança assim, outros vão defender que foi. Pessoalmente, eu acho que Macapá teve uma melhora bastante significativa, em larga medida em função da gestão, em larga medida em função do enxoval de recursos pela outorga que aconteceu no governo Valdez, do esgoto, da luz, da energia.
1: Sim.
0: Mas fato é que os municípios olharam para o que aconteceu. O município olhou e falou, também quero isso no meu município.
2: Tem um fato.
0: A despeito do fato de que todos esses municípios também receberam recursos poupudos dessa mesma outorga, né? Mas o que ficou percebido é que em Macapá isso se tornou. E aí, voltando ao início da conversa, lá às 16h, Célio, não foi olhado ideologia, foi olhado portfólio e comportamento.
2: O que dá para perceber também é que tem um fator que pesou bastante, a gente verifica nas próprias redes sociais, nas discussões.
0: Porque o político às vezes gosta de mostrar sua agenda, gosta isso. De mostrar indicador. E o eleitor não está interessado no resultado prático disso para a sua vida.
3: Embora nós ainda tenhamos um fenômeno no Brasil, sobretudo no Nordeste, dos chamados currais eleitorais, os redutos, os núcleos eleitorais que se constituem a partir de uma liderança, muitas das vezes uma liderança carismática, que tem grande densidade eleitoral, tem muito voto e ao redor dela se constrói outros personagens, se o cara é governador ou se é um senador, e ele consegue influenciar na eleição de vereadores, de deputados estaduais e tudo mais. Mas a verdade é que o povo, vez por outra, tem vida própria. E no caso do que o Daniel falou ainda há pouco, algo que me chama bastante a atenção é que algo que foi operado no governo Valdez, mas que acabou, de certa forma, repercutindo negativamente para o governo Clécio, por eles serem aliados, foi a privatização.
0: No entanto, esses recursos impulsionaram ações do município,
2: sim,
0: de Macapá.
2: Mas o povo não levou isso em consideração.
0: Porque o povo está interessado em questões objetivas. O Brasil é um país em desenvolvimento com pessoas que têm carência de acesso a equipamentos de lazer. Olha, a gente está aqui com o Heraldo. O Heraldo é um homem que trabalha muito próximo da cultura. O macapaense ou amapaense tem um zelo extraordinário pelas atrações públicas na área de lazer, de entretenimento, de cultura. Quando é feito, muitas vezes a gente olha com o nariz torcido. Eu não sou uma dessas pessoas, mas pessoas olham com o nariz torcido. Mas vai fazer praça, vai iluminar a praça. Isso faz a diferença na vida das pessoas.
1: Perfeito, é verdade. Quando você fala essa questão dos outros municípios olhar o mundo para Macapá, é a pergunta da rede que está. Como é que Clécio, sendo governador, né, num trabalho investido muito grande nos municípios, em benfeitorias, como diz a minha querida mãe, não conseguiu atingir uma porcentagem de voto para poder fechar o que...
0: Aí entra outra variável, não é só portfólio, é comportamento. Então essa questão de estar em contato...
1: O investimento, cara, foi...
0: Pois é, mas a questão é o seguinte, a relação de pertencimento, de proximidade num estado com a nossa composição demográfica, vamos lembrar, a gente tem, acabamos de falar disso aqui no início, pouco mais de 500 mil eleitores. As pessoas aqui têm uma relação de proximidade muito grande e isso não é para ser tratado como um problema, é a característica de uma época, de um estado onde todo mundo se conhece, de uma cidade onde todo mundo se cruza, onde todo mundo conhece todo mundo. Então, nesse lugar...
2: Está em lento processo de transformação.
0: Exato, e nesse lugar de tanta vizinhança, de tanta proximidade, linhagem é importante, proximidade é importante, contato é importante. Então, se você olhar as últimas eleições do estado do Amapá, quando o político se ocupa demais da tarefa administrativa, de mostrar seus indicadores, vamos falar de um bom exemplo aqui. A gente teve uma questão que talvez tenha sido a grande pauta dessas eleições no estado do Amapá, que foi a segurança pública. A segurança pública foi defendida pelo governador Clécio como uma segurança pública que tinha feito investimentos significativos. Isso é uma resposta política? Não, isso é uma resposta administrativa. Porque a resposta política é o cidadão perceber que está mais seguro. São os indicadores de segurança retrocederem. E a gente tem hoje dois dos municípios que são alguns dos mais violentos do Brasil. Então, o cidadão pensa, tudo bem, foi feito investimento em equipamento, mas continuamos tendo
2: uma insegurança. Mas chegou na ponta que tinha que chegar, que é o morador, que é o
1: munícipe. Então, essa observação de eu acho interessante, dizer que o cidadão vem lá do município dele, dá uma olhada para cá.
0: Ah, claro que dá.
1: Chega lá com o vereador dele, vereador, o prefeito. Fui lá no município de Macapá, rapaz.
0: Eu quero também. Eu quero também. Então, são algumas coisas, além de questões políticas, que aí não tem como se evitar, mas assim, para quem dava. E aí, quem tem uma grande lição política para todo mundo observar, né? Os primeiros 100 dias do Furlan, eu lembro que o pessoal mexia com o doutor Furlan. quando ele teve aquele, acho que foi na JP, em algum lugar da cidade, que tinha uma poça d'água
4: muito Claudomiro.
0: Grande. Na Claudomiro, tinha uma poça d'água muito grande, ele meteu aquela coisa perto da moto e puxou para tirar, e o pessoal tirou barato, falou, esse cara não vai durar 100 dias, a gestão dele vai ser horrível. Não foi. Então não é só, gestão pública não é só administrativo.
2: E outra coisa.
0: E não é só técnico.
2: Quando você
0: é
2: falou,
0: político, né? É relação, é construção.
2: Quando você falou do fator cultural, e ocorreram muitas críticas em cima do chamado pão e circo, mas na verdade o trocadilho é imperdoável. Mas o rock doido não é tudo, mas pesa bastante. O lazer que as populações
0: para pessoas de baixa renda... que não têm condições. A gente às vezes olha com um olhar que é de granfino, muita isso. Gente que está na classe média alta não entende a importância desse relacionamento.
2: As pessoas olham com talher de ouro, né?
0: Aí não... Exato, não pode ser assim. Quer dizer, num lugar como o Amapá, onde a cesta básica cresceu, onde a inflação está crescendo, a segurança, você ter mais praça, a praça no seu bairro.
2: E você subestima a ponta justamente que decide.
0: Então, a quantidade de coisas que a gente teve na Zona Norte, por exemplo, uma região que tem uma densidade demográfica, muitas vezes é menosprezado. Tem gente que precisa entender que o Amapá vai além do eixo trem Chico Noé.
2: Exato.
0: O Amapá é muito maior. A Zona Norte, a gente teve, por exemplo, tem uma galera que conversa sempre aqui com o Heraldo. Eu te ouço pra caramba no teu programa porque eu reconheço a importância da galera da Quadra Junina. É um movimento importante, é um movimento que se ressente de investimentos, que também quer um pedaço. O pessoal do Melody também quer, então, da aparelhagem. Então, assim, é preciso ter um olhar muito atento para o que a gente está chamando de fazer política. O que a gente está chamando de fazer política não é fazer administração. Administração é importante para manter a casa em ordem, cumprir meta, bater indicador e garantir recurso. Mas a entrega política é uma outra coisa que... Da mesma forma que política é uma coisa, a eleição é outra. A eleição é a política por outros meios. A política é a gestão e é outra, são coisas distintas, não se misturam necessariamente.
1: Inclusive, você falou na Quadra Junina, o Célio acompanha também... como consultor temático, como julgador dos certames, já estão se organizando, né, para que também possam eleger um representante da classe, como o Rio de Janeiro está fazendo com o Drummondzinho lá na Imperatriz.
0: Que fez uma revolução na Liesa.
1: Sim, aí vem junto com outros. Então, assim, o segmento é muito forte. Né, você tem uma ideia, por exemplo, 40 pares. 80 pessoas. Aí tu multiplica isso pelo número de quadrilhas juninas em todo o estado. Então, quando começa a vir um novo quadro, por exemplo, aparecendo, aí eu tô falando isso para citar o João Pedro, por exemplo, que é um garoto leve, simpático, então foi pegando experiência, como ele fala, ele mesmo.
0: Trabalhou muito nas nominatas de 2024 do PDT no interior do estado.
1: E
0: montou campanha boa de vereador no estado inteiro. A consequência tá aí. O João Pedro, junto com o Teles Júnior, falou isso porque são duas pessoas que a gente tem. O Teles é meu colega de universidade, é um amigo pessoal, mandou um abraço para ele. O Teles e o João Pedro foram caras que a gente
1: viu. Bom discurso tem.
0: Não, não só isso.
1: Vê o tamanho.
0: Mas olha como é que a conversa. Mas olha como é que a conversa tem a capa, tem a roupagem do político e tem o político que vai em todos os interiores montar diretório para eleger vereadores que vão participar de uma composição daqui a 2 anos e, por sua vez, 2 anos depois vão ser ajudados. E isso é um bombeamento, uma relação saudável de construir campo político. Uhum. Isso é muito saudável. João Pedro fez o dever de casa. É o candidato mais... É o eleito com o maior número de votos hoje da LAP.
1: Da história ainda.
0: Da história ainda.
1: Tá junto, né? Pela idade dele, né? Pela primeira vez.
0: Tem que até ver se ele é dos deputados estaduais eleitos da história do Amapá, que tem o maior número de votos. É possível que seja.
2: Olha, no Paraná, Sérgio
5: Moro. Como eu ia dizendo agora, Moro eleito, Sérgio Moro eleito, governador do Paraná, com 50,11% dos votos.
2: 50,1%.
0: Davam por morto.
5: Tava por morto e aí, vivo. Eleito pelo Partido Liberal. E você falou ainda há pouco da força política do Partido Liberal. Por exemplo, no estado de São Paulo. A deputada estadual mais votada de lá agora nessa eleição foi Eduarda Campopiano do PL, foi com mais de 1 milhão e pouco de votos.
0: O Bruno me mostrava os votos do Nicolas, conta isso aí.
5: Pois é, vou chegar nele. O deputado federal do estado de São Paulo também foi o Eduardo Pavanato, com muitos votos, assim, mais de 1 milhão e meio de votos do segundo, que foi a Érica Hilton, do PSOL, né, elegeu os dois senadores, né, o do Prado, né, e o Derrite, e o governador Tarcísio de Freitas e também Flávio Bolsonaro teve maior votação lá com 51% dos votos. Em Minas Gerais, Nicolas bate o próprio recorde. Na última eleição ele tinha sido eleito

0: com 1,4 milhão de votos e agora foi com 2 milhões e meio de votos, bateu o próprio recorde. Então, como o professor Daniel falou ainda há pouco,
1: como foi a presidencial força em Minas, como é que ficou?
0: Em Minas, presidencial, só um minuto, vou checar aqui. Creio que Flávio Bolsonaro
2: deu Flávio
0: lá também.
2: Deu Flávio.
0: Então, mais
2: muita
0: uma
2: gente debochando do Nicolas, julgando que ele não é um agente político relevante, tá aí o resultado.
0: 2,5
3: milhões de votos. Olha aí,
0: Ferrari. Em Minas Gerais, Flávio foi. Teve a maior votação.
2: Olha o estrondo.
3: Olha aí, só para dar
2: uma olhadinha ali na tela. Olha, Lula, o que, que é o Nicolas 42. Ferreira politicamente? A gente, não estou dizendo que o Nicolas é o melhor candidato, que votem nele ou não votem nele. Mas olha o que é isso.
3: Olha.
2: Nicolas Ferreira, numa eleição proporcional para deputado federal, bate 27. Um a cada quatro votos em Minas Gerais, um foi do Nicolas. Como é que eu vou menosprezar politicamente um sujeito?
0: E uma distância enorme para o segundo, né?
2: É ingenuidade menosprezar um. Então, olha, eu acho que o campo da esquerda precisa se reapropriar um pouquinho dessas questões. E o campo da esquerda, decididamente, no estado do Amapá, hoje tem um dever de casa gigante para fazer.
3: Olha aí, faltando 4 minutos para as 9 da noite, 98,48% dos votos. Coloca na tela pra gente dar um. Já tá. Vamos apagar aqui como é que a gente ficou no geral aí. Já tá morrendo.
0: Enquanto já definiu aqui pelo site do TSE, segundo turno, tá? Segundo turno para a eleição presidencial já foi definido aqui com 96,6% das urnas.
3: Isso. O Cléber Barbosa, nós estamos aguardando ele na coletiva lá do
1: governador eleito. 7,4 contra 44,6.
3: Vamos ver aí. Traz para nós aqui. É só para você, porque a gente vai ter que fechar aí, né?
0: Aí.
3: É, 98,9, doutor Furlan, com 62%, com 60,68%. Né? 277.750 votos. Clécio Luiz, 37,404, com 164.124 votos. Já 98,9.
4: Aqui no Amapá, né?
3: Vamos pro Senado lá, Rodrigo? Com essa porcentagem, vai, Rodrigo. 29,94 para Raíssa Furlan.
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4: A hora certa, 8 da noite, mais 58 minutos. 8:58. A hora certa. Para você que está ligado aqui acompanhando a programação, a marcha da apuração da Diário FM. A gente vai acompanhar
3: já
4: tá aqui.
3: Já no churrasco já, não?
4: Ainda não.
3: Ah, tá.
4: Daqui a pouquinho só, né?
2: Chamar a gente e não chamar a gente. Se for comer churrasco, não chamar
3: 99,43, Rodrigo.
4: 99,43% dos votos apurados. Eu quero ver aquela briga que tava boa lá no partido Podemos. Né? Elegendo aí, olha. Doutora Érica, 15 mil, distanciou agora. Doutora Érica, 15.161 votos. Doutora Érica é ex-secretária municipal de saúde da gestão do governador eleito.
2: Mas uma Antônio muito Furlan. Expressiva eleição, quer dizer, não eleição, resultado político, perdão, do Alexandre Azevedo. Muito expressivo, são 15 mil votos, é muito voto.
4: É, ele teve 14.767, o Alexandre.
2: É muito voto.
1: 867.
4: Já atualizou, né?
3: Já atualizando. Os 8 eleitos já podemos fechar, não?
0: Nesse momento.
4: 99,43% dos votos. Vamos lá, os 8 eleitos faltam, até o momento.
2: Faltam 11 urnas para ser apuradas só no estado.
4: Exatamente.
0: Só para registrar, Rodrigo, nesse momento muita chuva em Macapá, viu?
4: Olha, Felipe Show, 34.356 votos, 7,51. É show, né? Deu show. Josenildo do PDT, 26.299. Aline Gugel, do União, 25.308 votos. Márcio Serrão, do União Brasil, 20.734 votos. Vinícius Gugel, 19.517 votos. Dorinaldo Malafaia, 19.287 votos. Professora Marcivânia, 17.830 votos. E doutora Érica, 15.267 votos. Assembleia Legislativa, até o momento, os eleitos. Vamos lá. João Pedro, 17.448 votos. Rodolfo Vale, 15.764 votos. Jaque JK, 13.160 votos. Hildegard Gugel, 12.279 votos. R. Nelson, 10.221 votos.